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1: 21 horas em ponto.
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0: Povo amado de Deus, Padre Kleber, seu evangelista, com você, com Jovem Coragem, saudando todos aqueles que vão chegando. Tem várias pessoas aqui postando que estão gostando da pregação, que está ajudando, né? E no programa Jovem Coragem, o Padre sempre gosta de colocar os melhores momentos, gente, de espiritualidade, das pregações que o Padre faz. Você vai ouvir aí, momento forte de cura interior, dessa missa que o Padre celebrou, e eu tenho certeza que você vai ser tocado em casa. Nesse momento, a palavra vai tocar o teu coração. Aguarde e ouça com atenção e daqui a pouquinho tem bênção.
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0: peça assim para o Espírito Santo, para que Ele possa fazer dessa noite uma noite de bênção. Você veio aqui, filho, em primeiro lugar para adorar, adorar. Por isso você vai cantar: eu adorarei ao Deus da minha vida, que me compreendeu sem nenhuma explicação. É assim que Ele faz, Ele nos compreende.
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0: são teus filhos que clamam a presença do Espírito Santo, Senhor. Enquanto o ministério de cura e libertação intercede por esse povo, eles clamam: vem, vem, vem, como em Brasfossa, e enche-me de novo. Deseje isso.

Apenas segure a mão no teu coração agora e feche teus olhos. O Senhor me dá uma imagem linda. O Senhor me dá uma imagem de um raio de luz que vai descendo. E tem muitas pessoas aqui que estavam caminhando nas trevas, pessoas que não estavam na luz. Você estava enxergando o mundo, parece que cinza. E o Senhor me mostra, parece que a vida ficando mais colorida, ganhando sentido. Você está se enchendo do Espírito Santo, filho. Filha, você está se sentindo nesse momento, parece que amparado, que amparada, porque o Senhor está aqui. Sinta a paz, sinta a unção que vem de Deus.

Cante assim: eu servirei ao Deus da minha vida. Mas cante com coragem, com vontade de servir a Deus. 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
1: Ô, amado de Deus, tudo que é bom dura pouco, né? É, o programa Jovem Coragem tá acabando, mas o padre não sai daqui, não vou sair daqui sem poder te dar uma bênção especial. Você que acompanhou o Jovem Coragem, as pregações aqui do padre Kleberson, nesse momento vai rezar junto comigo. Momento de oração.

Senhor Deus da vida, Deus da paz, Deus da esperança, quantos filhos nesse momento me acompanhando no Jovem Coragem e necessitando dessa bênção, Senhor? Quantas pessoas foram tocadas com essa pregação? Por isso eu quero pedir, Senhor, que tudo aquilo que não provém de Ti, que caia por terra, e que esse Teu filho, essa Tua filha, que nesse momento foi tocada com essa palavra, possa dizer o Seu sim, possa colocar agora em prática. E que no próximo programa, Jovem Coragem, ele possa estar aqui para aprender ainda mais, Senhor, o conteúdo de fé. Eu traço o sinal da cruz e abençoo. Em nome do Pai, do Filho e do Espírito Santo. Amém. Muito obrigado a você que participou do programa Jovem Coragem. Um abraço do Padre Cleber, seu evangelista, e até a próxima, povo de Deus.

0: 21h12.
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0: 21h13.
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9: Maravilha, estamos chegando com mais uma edição do Som Católico. Hoje o programa tá bom demais, muito som, muita adoração. Sejam bem-vindos ao Som Católico.
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4: Em um mundo acelerado, cheio de conflitos e respostas impulsivas, a mansidão se torna força. Ser manso não é ser fraco, é ter controle, sabedoria e paz interior. Deus trabalha em corações que sabem confiar, sem precisar viver em guerra constante. Nem toda batalha precisa ser vencida no grito. Às vezes, a verdadeira vitória está em permanecer em paz. A mansidão protege o coração de pesos desnecessários. Quem anda em mansidão, carregam a força que o barulho nunca consegue produzir.
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9: Aumente o som, estamos de volta com o Som Católico. É mais católico no seu rádio.
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1: Estamos encerrando mais um programa Som Católico. Estaremos de volta no próximo programa com mais som que toca você. Até lá.
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3: 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Assim diz a Bíblia. Alegrai-vos na esperança, sede pacientes na tribulação e perseverai na oração. Romanos 12, verso 12. 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
2: O velho mestre pediu a um jovem que colocasse uma mão cheia de sal em um copo de água e bebesse.
3: Qual é o gosto? Perguntou o mestre.
2: Ruim, disse o aprendiz. O mestre sorriu e pediu ao jovem que pegasse outra mão cheia de sal e levasse a um lago.
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5: 22 horas e 1 minuto.

0: E nós estamos no novenário da festa de Nossa Senhora Auxiliadora. Festa grande para a família salesiana. No Recife, estamos nos preparando para a peregrinação anual da AMA ao Santuário Basílica de Nossa Senhora Auxiliadora, em Jaboatão, a 30 quilômetros do Recife. A peregrinação será no próximo sábado, dia 23. Será uma jornada de espiritualidade, com o terço na gruta, missa na basílica, trilha da espiritualidade salesiana, queima das cartinhas, adoração eucarística e a consagração a Nossa Senhora. Você de perto, organize a sua caravana ou adquira já a sua passagem. E você de longe vai poder nos acompanhar pela Rádio Amanhecer e pelo canal do YouTube. Informações pelo novo canal de relacionamento da AMA, WhatsApp 81 8239 6686. Vou repetir, 81 8239 6686. Estamos começando o nosso tempo de paz. E para iniciar bem o nosso encontro de hoje, busquemos as luzes do alto, peçamos a bênção de Deus e lhe consagremos esta terça-feira. Reze comigo. Eu te adoro, meu Deus, e te amo de todo o coração. Agradeço-te por me teres criado, feito cristão e conservado até hoje. Ofereço-te as ações deste dia. Faz que sejam todas segundo a tua santa vontade, para a maior glória tua. Preserva-me do pecado e de todo o mal. Esteja a tua graça sempre comigo e com todos os meus caros. Assim seja. Maria sempre compassiva. Mensagem do venerável Dom Antônio Lustosa. Muitas vezes dá-se com os homens frágeis e inconstantes como são, que sendo exaltados, acumulados de honras, favorecidos pelos bens, se esquecem dos seus amigos pobres e pequeninos. Com a Virgem Santa, tal não se deu, nem se dará. A glória que a envolve no céu não lhe impede de forma alguma cuidar dos pobres e miseráveis que moram nesta terra de onde ela subiu para o céu. Os mortais, quando passam de uma condição humilde para uma elevada posição social, ficam por vezes como embriagados pela glória, cheios de orgulho, e julgam uma humilhação olhar para os seus amigos de outrora. A humildade é filha da verdade, e no céu a verdade brilha em todo o seu esplendor aos olhos de Maria. O orgulho não tem entrada em seu coração, nem a sombra de soberba em seu espírito. Nenhum pecador deve recear que dele se esqueça a grande Mãe de Deus. Assim a Virgem se conserva sempre compassiva, sempre cheia de misericórdia para com seus filhos deste vale de lágrimas. E esta é a palavra que está iluminando esta terça-feira. Não te rogo pelo mundo, mas por aqueles que me deste, porque são teus. João capítulo 17, versículo 9.
1: Padre Guilherme, tudo bem? Eu sou o Padre Francisco Hermelindo, da Congregação da Missão, e eu tenho um grupo com mais de 200 participantes que eu envio todos os dias a mensagem do Padre João Carlos. E uma dessas ouvintes quis colocar também o seu testemunho, sua gratidão ao Padre João Carlos. Então vou lhe mandar o áudio dela, tá bem?
2: Então, Padre João Carlos, passando esse áudio aí dessa ouvinte fiel aí. Um abraço, Deus que abençoe.
3: Padre João Carlos, eu ouço todos os dias a homilia que o senhor manda, que ajuda muita gente na espiritualidade da gente, ajuda demais. Eu, como ministra da Eucaristia, isso para mim é muito, muito bom. faz com que a gente acredita mais em Deus, confia. E quem passou para mim o contato, senhor, é um padre muito amigo meu, que é o padre Francisco, e eu rezo e peço muito, porque eu tive uma filha, esteve, pode ser morta, e hoje, através da oração, das bênçãos, ela está caminhando de andador, mas ela caminha, ela é muito esforçada, minha filha. Sou a Maria Elza, de Belo Horizonte, Minas Gerais.
0: E nós nos unimos a você, Maria Elza, em oração pela plena recuperação de sua filha. Um abraço aí do Padre Francisco, Elza. E muito obrigado, Padre Guilherme. 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

0: O Dia Mundial das Comunicações Sociais foi uma oportunidade para a Igreja propor uma reflexão sobre a inteligência artificial. A Igreja fez circular uma oportuna mensagem do Papa para a reflexão dos comunicadores, dos educadores e de todo o povo de Deus. Preservar vozes e rostos humanos. A inteligência artificial chegou. Bem-vinda! Boas-vindas aos sistemas que imitam os seres humanos ao pensar, sistematizar, redigir, resolver problemas, criar vídeos, música, fotos. Tudo isso é bom, pode ser muito proveitoso, facilita nosso trabalho, melhora nossa produtividade. Bom demais para ser totalmente verdade. Tem seus limites, seus riscos. Em primeiro lugar, podemos nos perguntar: a quem pertencem esses sistemas, essas inteligências artificiais? Resposta: a grandes empresas que visam especialmente lucro, como em quase todo bom negócio. E quem controla esses sistemas, ou melhor, os algoritmos que lhes dão vida? Programadores pagos por essas grandes empresas de comunicação. Então, essas inteligências artificiais podem reproduzir a visão do mundo desses magnatas, donos dessas empresas? Claro. E podem reproduzir seus preconceitos? Claro. Agora, a pergunta que não quer calar: esses sistemas digitais, essas IAs, podem influenciar as pessoas? Claro, mais do que influenciar, podem induzir, direcionar as pessoas para o consumo de produtos, podem impor uma visão sobre o mundo que se reflete em escolhas sociais, religiosas e políticas predeterminadas. As IAs são instrumentos poderosos que podem ser usados por mentes maldosas, por gente sem interesse no bem comum e no respeito às pessoas. As redes sociais, movidas por algoritmos, criam bolhas. Nelas ficam presas os que pensam superficialmente da mesma forma, fechando-se a qualquer diálogo ou visões divergentes. O resultado é a polarização, o crescimento do nível do ódio, da intolerância e da violência. Não dá para fugir das IAs. Precisamos delas. E elas chegaram para ficar. Mas é bom ficarmos atentos, ter um olhar mais crítico e mais responsável para não sermos usados, mas fazermos bom uso delas. E nós estamos na semana de oração pela unidade dos cristãos. Eu pergunto: você tem um amigo ou uma amiga que faz parte de outra igreja?
1: Você tem uma linha direta com a nossa produção. Salve aí o zap do nosso programa Tempo de Paz. 81 9964 4899. É o número para a sua participação. 81 9964 4899.
2: Padre João Carlos, minha bênção. Meu nome é Neuza, eu moro em Natal, Rio Grande do Norte. A minha história com a AMA é antiga. O meu irmão Tarcísio Pereira, do Sagrado Coração de Jesus, que foi pároco na igreja Nossa Senhora do Rosário, em Vaz, em Recife, Pernambuco, já me mandava todos os dias a meditação da palavra que ele recebia das irmãs. E em junho de 2010, eu tive a honra de poder assistir um show seu na cidade de Santa Cruz, na inauguração da estátua de Santa Rita de Cássia. Em janeiro de 2020, o meu irmão Padre Tarcísio fez sua Páscoa definitiva, então resolvi me associar para dar continuidade ao que ele fazia, mandando a palavra de Deus para evangelizar as pessoas dos meus grupos de WhatsApp, Facebook e Instagram. Deus te abençoe.
0: Uma bela homenagem você está prestando ao seu irmão Padre Tarcísio, dando continuidade ao trabalho dele de compartilhar a meditação com tanta gente. Neuza, muito obrigado. Deus a abençoe. Semana de oração pela unidade dos cristãos iguais. Cante comigo.

0: reconheçamos, somos irmãos. E isso muda muita coisa. Nossos cumprimentos hoje ao aniversariante Ariel Silva, diretor da Rádio Divino Oleiro, 105,5 FM, rádio parceira que está em Florianópolis, Santa Catarina. Renovamos as nossas boas-vindas à Rádio SDS 93,3, uma emissora educativa de Dourado, em São Paulo, e à Rádio Nova FM 87,9, da cidade de Boa Esperança, no Espírito Santo. Encontro maravilhoso tivemos ontem na Segunda Bíblica, estudando o livro do Apocalipse. Quem está se inscrevendo hoje recebe o e-book e o link das duas aulas que nós já tivemos. Sábado próximo, 23 de maio, é a data da nossa peregrinação ao Santuário Basílica de Nossa Senhora Auxiliadora em Jaboatão, área metropolitana do Recife. Organize a sua caravana, faça contato com a AMA pelo fone 3224-9284. E neste domingo, no Recife, solenidade de Pentecostes, participo com o meu show no início da tarde, na concentração da Arquidiocese no Ginásio de Esportes Geraldão.
1: Eu sou a Dulce Fiorese, de Boa Esperança, no Espírito Santo. Ouço pela rádio 9 FM 87,9 comunitária. Essa é a nossa.
2: Eu gostaria de ganhar uma Bíblia. Eu estou falando de Belo Horizonte. Meu nome é Sueli de Fátima Marques. E eu ouço pela rádio Dom Bosco.
3: Meu nome é Maria Lourdes de Oliveira. Sou aqui de Fortaleza. Assisto o programa pela Dom Bosco.
4: Sou Elis Regina. Eu escuto o programa Tempo de Paz pela FM Canoa, Aracati, Ceará.
5: Padre João Carlos, sou Ana Cristina Alves Silva de Lima. Gostaria de ganhar a Bíblia. Escuto o seu programa pela rádio Recife 97.5.
6: Olá, Padre João Carlos, aqui é a Marinês, aqui do Vertente. Sou seu programa todos os dias pela Rádio Cultura 102,1 de Quixadá, Ceará.
7: Padre João Carlos, sou Rita da Silva Santana, da cidade de Barbalha. Escuto o programa através da rádio Padre Cícero de Juazeiro do Norte.
8: Padre João Carlos, sou a bênção. Sou Juliana, de São Paulo, ouço o senhor através da rádio 9 de julho. Quero muito participar do sorteio, quero muito ganhar um calendário.
0: Em nosso programa Tempo de Paz, toda sexta-feira é dia de brindes e presentes para os ouvintes. Para esta sexta-feira, nós reservamos 5 Bíblias, 5 calendários da AMA e 5 inscrições para a Segunda Bíblica, Livro do Apocalipse. Para participar, você manda um zap para a gente agora mesmo, dizendo o seu nome e o nome da rádio que você está escutando agora. Grave ou manda uma mensagem para o WhatsApp do programa 81996444899. E nós estamos na semana de oração pela unidade dos cristãos. Eu pergunto, você tem um amigo ou uma amiga que faz parte de outra igreja? Enquanto você providencia sua participação, a gente vai para um breve intervalo. Mas volta já!
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12: 22 horas e 22 minutos.
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9: Estamos de volta com o programa Tempo de Paz com o Padre João Carlos.
0: Na peregrinação que faremos ao Santuário de Nossa Senhora Auxiliadora em Jaboatão, no próximo sábado, dia 23, vamos fazer a queima das cartinhas dirigidas a Nossa Senhora, que é uma tradição salesiana. Você vai mandar a sua cartinha? Bom, querendo, você pode dizer aqui mesmo o seu pedido. Você tem um pedido para levarmos a Nossa Senhora Auxiliadora?
11: Você tem uma linha direta com a nossa produção. Salve aí o zap do nosso programa Tempo de Paz. 81 9964 4899. É o número para a sua participação. 81 9964 4899.
0: E então, você tem um pedido para levarmos a Nossa Senhora Auxiliadora? A irmã Maria Eunice, em Almenara, Minas Gerais, nos mandou esse recado. Eu sou carmelita da Divina Providência e peço a Nossa Senhora Auxiliadora pela paz no mundo, paz nas famílias e pela conversão dos pecadores, e também por minha família e por toda a família salesiana. Fabiana Neri, do Alto José do Pinho, no Recife, nos enviou essa mensagem. Meu pedido é para saber o que o meu filho tem, pois ele de vez em quando sangra ao urinar e os médicos não sabem de onde vem o sangramento. Já fizeram vários exames e nada de resultado. Confesso que estou com medo, padre. Ele tem 7 aninhos e já ficou 8 dias internado no Hospital Barão de Lucena.
16: Eu sou a irmã Regiliana Muniz Franco, da Providência de Gap, aqui de Itajubá. Eu peço para Nossa Senhora Auxiliadora a cura da Jailda, que apareceu com um CA e agora teve que interromper a quimioterapia devido a ela estar com baixa imunidade. Nossa Senhora Auxiliadora, nosso socorro. Cuida da Jailda. Amém.
0: Nós vamos levar esse seu pedido, irmã Regilene, ao Santuário de Nossa Senhora Auxiliadora e vamos pedir a ela essa bênção, essa graça em favor de Jailda. Vamos estar em oração por ela.
17: Padre João Carlos, sua bênção. Eu tenho sim, padre, um pedido à Nossa Senhora Auxiliadora, que venha auxiliar a toda a minha família, a mim principalmente, na minha missão evangelizadora, que Nossa Senhora venha nos conceder paz e tranquilidade no mundo que só nos oferece guerra e insegurança.
0: Muito obrigado, Clóvis, da cidade de Santo Antônio, no Rio Grande do Norte. Vamos levar o seu pedido aos pés de Nossa Senhora Auxiliadora, em seu santuário em Jaboatão, sábado que vem.
18: Quero pedir Nossa Senhora Auxiliadora para mim conseguir minha casa própria, muita saúde e paz, e a insônia da Ana Carolina, que ela está com depressão, com insônia. Que proteja toda a minha família e minha casa. É Luzia de Ervalha, Minas Gerais.
0: Ô Luzia, acolhemos o seu pedido, que é em favor da sua casa própria e da depressão de Ana Carolina.
10: Olá, Padre João Carlos. Aqui é a Leudete de Caraguá. Tenho sim, Padre, um pedido para Nossa Senhora Auxiliadora, que ela proteja a minha família, meus filhos, meus netos, bisnetos, que ela abençoe o meu casamento, a minha vida, sempre os protegendo a todos nós. É o que eu tenho a pedir a ela, Padre.
0: Muito obrigado, Leudete. Vamos incluir também o seu pedido, feito em favor do seu casamento, dos seus netos, bisnetos, de sua família.
19: Olá, Padre João Carlos, a sua bênção. Aqui é a Zilda de São Paulo. Padre, eu peço a Nossa Senhora Auxiliadora para ela, que ela possa interceder pela saúde minha e de toda a minha família, e também a saúde daqueles que estão enfermos nos hospitais, né? E também peço para uma filha de Deus também, que está com câncer raro nos olhos. Então peço que Nossa Senhora se interceda por ela e por o mundo todo, né?
0: Nós acolhemos, Zilda, o seu pedido de oração, um pedido de saúde, né, para você e sua família, e também em favor dessa filha de Deus que está com sérios problemas na visão. Vamos recomendá-lo a Nossa Senhora, entregando sua cartinha, o seu pedido lá.
20: Eu sou a Conceição Maurina Gonçalves, de Colorado Oeste, em Rondônia. Eu tenho um pedido para fazer a Nossa Senhora Auxiliadora. Eu peço pela conversão do meu esposo, que não vai na igreja, e pela conversão da minha família. Eu tenho um filho, que ele já tem filho, já tem uma filha que tem filho e nem é batizado. Então eu vivo rezando pela conversão da minha família. Eu peço pela minha saúde corporal e espiritual.
0: Acolhemos, Conceição, o seu pedido para levarmos ao Santuário de Nossa Senhora Auxiliadora em Jaboatão no próximo sábado. E o seu pedido é pela conversão do seu esposo e de sua família.
21: Sua bênção, Padre João, sou Luz, aqui de Juazeiro do Norte. Sim, Padre, eu quero pedir a Nossa Senhora pela minha conversão e a conversão de toda a minha família. E também pela paz do mundo.
0: Conversão e paz. Pede Lourdes, de Juazeiro do Norte. Nós vamos transcrever esses áudios em textos. Assim, juntaremos eles às cartinhas que estarão lá no Santuário de Nossa Senhora Auxiliadora no dia de nossa oração, de nossa peregrinação, sábado que vem. É da tradição salesiana que na festa de Nossa Senhora Auxiliadora se faz uma queima das cartas dirigidas a Nossa Senhora. Desejando que levemos sua cartinha aos santuários, você escreve, fotografa e manda pelo nosso WhatsApp 81996444899. E tem um grupo de pessoas aguardando para participarem da enquete sobre a semana de oração pela unidade dos cristãos. Nós perguntamos: você tem um amigo que faz parte de outra igreja?
22: Você tem uma linha direta com a nossa produção. Salve aí o zap do nosso programa Tempo de Paz. 81996448899. É o número para a sua participação. 81996448899. Tempo de
0: Paz. Foi a conversa que nós começamos ontem, dentro da temática dessa semana de oração pela unidade dos cristãos que precede a festa de Pentecostes. Você tem um amigo, uma amiga que é de outra igreja?
23: Padre João Carlos, a sua bênção. Sobre o amigo de outra religião, eu tenho. Eu sou católica apostólica romana, mas tenho dois sobrinhos que são de outra religião. Um em especial é conhecida em Fortaleza como a irmã Neide. Ela é uma pessoa perseverante na fé em Deus e não faz diferença entre as religiões. Ela me trata muito bem, e eu a ela. Ela sempre que fala comigo diz que Deus me abençoe e pede orações na minha igreja para ela e diz que vai rezar para mim na igreja dela. E sou muito feliz, nos entendemos muito bem. Ela é uma pessoa que precisa muito de oração, padre, pois a vida dela não é fácil, mas ela é daquelas pessoas perseverantes na fé, amorosa, caridosa, gosta de ajudar as pessoas, gosta de falar em Deus para as pessoas, e eu me sinto muito bem quando estou perto dela. Meu nome é Rita da Silva Santana, falo da cidade de Barbalha, e escuto o seu programa através da rádio Padre Cícero de Juazeiro do Norte.
0: Ô Rita, muito obrigado por seu testemunho aqui de amizade com essa pessoa de outra igreja, quem você respeita e por quem você é respeitada na sua igreja. Inclusive é um ponto de colaboração, porque ela pede orações a você e promete orações por você da igreja dela também. Um bom exemplo para todos nós.
1: Padre João Carlos, Maria Madalena da Bela Vista, ouço o senhor todos os dias pela rádio 9 de julho, peço a sua bênção para mim, para os meus filhos. A minha filha é da igreja adventista e tenho várias amigas de outras igrejas. Mas cada um com a sua religião respeitando.
0: Pronto, Madalena, você disse a palavra certa, respeito. Essa palavrinha, respeito, mais diálogo, mais tolerância, que deve nos conduzir no relacionamento com os irmãos e outras igrejas cristãs.
2: Olá, Padre João Carlos, sua bênção, Deus lhe abençoe. Sou José Gleidson Júnior, de Fortaleza, Ceará, e acompanho pela rádio Dom Bosco FM. Sobre a questão de ter amigo ou amiga que não é católico, tenho. Eles são evangélicos, né, protestantes, e alguns deles até deixaram de falar comigo, porque dizem que a gente adora imagens, que o nosso Deus ainda está morto na cruz, que nós somos um bando de adoradores, né, de ícones, de imagens. Isso é mentira. Então, para evitar mais desconforto e criar inimizade maior, eu decidi me afastar deles. Coloco eles em oração, deixo eles na mão de Nosso Senhor e no coração de Nossa Mãe Maria, que ela amansa esse gênio tolo e bobo deles, e que Deus o abençoe, né? Abençoe a todos da sua equipe, do seu programa, e a todos nós, filhos e filhas de Deus.
0: Que Deus nos abençoe, Gleidson, muito obrigado. Infelizmente, Gleidson, seja em outras igrejas, seja também na nossa, há pessoas que ainda não vivem plenamente o mandamento do amor. Amai-vos uns aos outros como eu vos amei. E não é só amar os que parecem comigo, é especialmente amar os que não parecem comigo. Reconhecer que eles são meus irmãos. Semana de oração pela unidade dos cristãos. Eu te peço, é a oração de Jesus? Cante comigo.

Senhor, é o que nós te pedimos. Que onde houver divisão, nós sejamos construtores de pontes que se interligam. Onde houver desunião, que nós levemos entendimento que une. Onde houver mágoa, que nós sejamos capazes de oferecer o perdão que soma, que resgata, que restaura as pessoas. Pai, ajuda a tua igreja a ser uma escola de unidade.

0: a unidade, desejo do coração de Cristo. 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Não te peço que os tires do mundo, mas que os guardes do maligno. João 17, versículo 15, palavra que vamos meditar no próximo bloco. Por favor, prepare algo para a bênção. A gente volta já.
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3: 22 horas e 40 minutos.
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0: Não te peço que os tires do mundo, mas que os guardes do maligno. Vamos abrir o livro da Palavra de Deus. Hoje em João capítulo 17. Naquele tempo, Jesus ergueu os olhos para o céu e rezou, dizendo: Pai Santo, guarda-os em teu nome, o nome que me deste, para que eles sejam um, assim como nós somos um. Quando eu estava com eles, guardava-os em teu nome, o nome que me deste. Eu os guardei e nenhum deles se perdeu, a não ser o filho da perdição, para se cumprir a Escritura. Palavra da Salvação. Não te peço que os tires do mundo, mas que os guardes do maligno. João 17, versículo 15. Na oração que Jesus fez ao Pai, rogando por nós, ele disse que não pedia que o Pai nos tirasse do mundo, mas que nos guardasse do maligno. De fato, no Pai Nosso, ele nos ensinou a pedir ao Pai que nos livre do mal. Não que nos tire do mundo, mas que nos guarde do mal que está no mundo. Foi o pedido dele. Nesse sentido, há uma outra expressão nessa oração de Jesus muito especial. Eles não são do mundo, como eu também não sou do mundo. Nós não somos do mundo, estamos no mundo. Jesus também não é do mundo, mas veio ao mundo com a missão de salvá-lo. No Evangelho de João aparece muito clara a oposição entre Jesus e o mundo. O mundo seria a ruindade que está no nosso meio, essa parte perversa em nós e na sociedade que se opõe a Deus, o domínio do pecado. Poderíamos entender essa palavra mundo como a humanidade decaída. E Jesus identifica que o mal desse mundo tem a sua inspiração e o seu comando no demônio, sendo este, no seu dizer, o pai da mentira. Este está em oposição ao Espírito da Verdade, o Santo Espírito de Deus. O mundo é então esse conjunto de forças que está longe de Deus e que se opõe a Jesus, levando-o à morte. E que se opõe também aos discípulos, penalizando-os com a mesma perseguição. A rejeição e a perseguição foram muito fortes nas primeiras gerações de cristãos. O mundo que rejeitou Jesus rejeitou também a pregação e o modo de vida dos seus seguidores. Às vezes somos tentados a pensar numa separação completa entre o que é do mundo e o que é de Deus. E pensamos erradamente que de Deus são as coisas religiosas e do mundo são as coisas seculares. Engano. Tudo é de Deus. Ele está em tudo e em todos. Deus se manifesta e comanda também o que nos parece secular, fora da órbita do sagrado. O que Deus criou é dele. O sonho é que tudo seja reino de Deus. Às vezes somos tentados também a pensar que de um lado está o bem e do outro está o mal. Também este é um engano. As coisas podem estar misturadas, como Jesus mostrou na parábola do joio e do trigo. Não dá para arrancar logo o joio se não prejudica o trigo que está crescendo ao seu lado. E só dá para saber mesmo certinho quem é quem quando chega a hora de dar frutos. Quer coisa mais santa do que o grupo dos apóstolos que Jesus pessoalmente escolheu depois de uma noite de oração? Pois o traidor foi um dos 12 apóstolos. As coisas realmente estão misturadas. Mesmo habitado pelo mal, o mundo foi amado por Deus. E Jesus veio para convidá-lo à conversão. Deus tanto amou o mundo que enviou o seu Filho unigênito. E o próprio Jesus explicou, para escândalo dos fariseus, "Eu não vim chamar os justos, mas os pecadores." Vamos guardar a mensagem. Na ceia, Jesus pediu ao Pai por nós, que Ele nos livrasse do maligno. Nós não somos mais do mundo, somos de Deus, mas estamos no mundo. Jesus também não era do mundo, mas veio ao mundo para salvá-lo. Mesmo não sendo do mundo, estamos nele e temos uma missão dentro dele. Reconhecemos que esse mundo que Deus criou está cheio de coisas boas e promissoras, mas experimentamos também que há muita perversidade e maldade no meio do mundo. E temos certeza, como Jesus tinha, que sem desmerecer a responsabilidade humana, por trás de tanto mal há a atuação do inimigo da humanidade e de Deus. E temos consciência que o mal não está só fora do ambiente religioso, também entre nós há sementes de egoísmo, de violência e desamor. Não te peço que os tires do mundo, mas que os guardes do maligno. João 17, versículo 15. Cinco segundos para você falar com Deus. Senhor Jesus, que a mentalidade do reino de Deus, a fraternidade, a justiça, o amor, a paz, que essa mentalidade marque a nossa vida de cristãos e os nossos compromissos nesse mundo. E que a mentalidade do mundo, o individualismo, a luxúria, a exploração, o consumismo, essa mentalidade do mundo não enfraqueça o espírito cristão que nós professamos. Senhor, livra-nos de todo o mal. Amém. E agora, por favor, incline um pouco a sua cabeça para receber a bênção. O Senhor te abençoe e te guarde. Amém. O Senhor tenha misericórdia de ti. Amém. O Senhor te dê saúde e paz. E te abençoe o Deus Todo-Poderoso, Pai e Filho e Espírito Santo. Amém. Vamos viver a palavra. Nós estamos na semana de oração pela unidade cristã. É possível que na sua família haja alguém que não seja católico. Hoje, dedique um momento de oração em favor dessa pessoa ou dessas pessoas. Peça pelo seu bem, pela sua felicidade, pela sua fidelidade a Deus. E agora, por favor, apresente a água para a bênção.
5: Eu te peço desta água que tu tens, és água viva, meu Senhor.
0: Concede, ó Deus, que por tua misericórdia jorrem sempre para nós as águas da salvação, para que possamos nos aproximar de ti com o coração puro e evitar todo o perigo do corpo e da alma. Abençoa, Senhor, esta água, em nome do Pai, e do Filho, e do Espírito Santo. Amém.

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4: O cardeal Odilo Scherer aprovou diretrizes da Arquidiocese de São Paulo para o uso das redes sociais.

0: padres, religiosos e agentes de pastoral. O documento alerta contra a monetização da evangelização e a busca de vaidade por seguidores e engajamento. A Caminhada com Maria 2026 terá abertura oficial no dia 31 de maio em Fortaleza. O evento marca o início do mês do Sagrado Coração de Jesus e convida os fiéis da Arquidiocese a iniciarem uma nova jornada de fé e devoção mariana na capital cearense. A Conferência Episcopal dos Estados Unidos anunciou que consagrará o país ao Sagrado Coração de Jesus na solenidade da data em junho. A iniciativa reforça o compromisso dos bispos americanos com a renovação espiritual da nação e da família cristã. E todo mundo já está informado. No YouTube, nos encontramos semanalmente na Segunda Bíblica, às 8 da noite, estudando o livro do Apocalipse. Quinta-feira, dia eucarístico, tem a Santa Missa às 11 horas pelo rádio e pelo YouTube, celebrada na Basílica Salesiana do Sagrado Coração de Jesus, no Recife. E todos os dias, o Terço Mariano em rede, com diversas emissoras, às 18 horas. E à noite, a programação religiosa Noite de Paz, das 10 às 6 da manhã, em rede todos os dias. O radialista Breno Carvalho integra a equipe do Noite de Paz. Bendigamos a Deus pelo encontro de hoje. Obrigado, Senhor, pois Teu é o reino, o poder e a glória para sempre. Até amanhã, se Deus quiser.
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9: 23 horas, em ponto.
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11: Vamos continuar o nosso estudo bíblico do livro de Isaías. Já é o sétimo encontro, é isso mesmo? É verdade, já estudamos semana passada e ontem. Então é o sétimo encontro. Que Deus abençoe você. Porque ontem a gente deu uma grande virada aqui na segunda semana de Isaías, né? A primeira parte era julgamento e agora entramos no consolo. Ouvimos duas palavras que mudam tudo ontem. Consolai o meu povo. Agora vamos estudar os quatro cânticos do servo sofredor. É, já estamos na segunda parte do livro, quase na parte, quase, digamos que uns 70% a gente já estudou do livro. Chegamos ao capítulo, então, 53. É, 53, então já estamos na reta final mesmo, quase 90% então do livro. Agora, meus irmãos, chegou o dia da profecia mais detalhada sobre a paixão de Jesus Cristo, existente em todo o Antigo Testamento. Se prepare, porque você vai estudar junto comigo, você vai ler aqui comigo uma escrita que foi feita 700 anos antes de Jesus nascer. E o profeta Isaías, ele vai descrever tudo o que aconteceu com Jesus na cruz. É, meus irmãos, eu acho que hoje, é, com certeza, é o episódio mais impressionante do livro de Isaías. Sejam bem-vindos ao Estudo Bíblico da Rádio Barroso Mix.
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11: E o que seria esse cânticos, né, esses quatro cânticos do servo sofredor? Meus irmãos, espalhados aqui na segunda parte do livro de Isaías, há quatro poemas que os estudiosos chamam de cânticos do servo. São quatro retratos progressivos de um misterioso servo de Deus, cuja missão é redimir, salvar, carregar o peso dos outros. E conforme os cânticos avançam, o retrato vai ficando mais claro, mais detalhado, mais doloroso e mais glorioso. É como uma fotografia que vai sendo revelada aos poucos. No começo você vê ali formas vagas. Depois os traços vão ficando assim mais nítidos. E nesses quatro poemas, quando chegar no quarto cântico, aí a imagem está completamente revelada. É o rosto de Jesus Cristo. Era Jesus que estava ali na profecia. O primeiro cântico, vamos começar com o primeiro, no capítulo 42. O capítulo 42 apresenta o servo com ternura e suavidade. Ele foi escolhido por Deus antes de qualquer outra coisa, sustentado pela mão de Deus, ungido com o Espírito de Deus. Sua missão é promulgar a justiça às nações. Claro que não é com violência, né? Mas com paciência, com firmeza, com cuidado. Olha o que diz a Bíblia. A cana quebrada não quebrará. O pavio que fumega não apagará. Alguém, né, que trata os feridos então com delicadeza. Que não esmaga o que já está quase perdido. O segundo cântico está no capítulo 49. Ele revela algo surpreendente. Aqui diz que a missão do servo é muito maior do que Israel imaginava. O servo diz, vou ler para você, é pouco que sejas meu servo, somente para restaurar as tribos de Jacó e para fazer voltar os preservados de Israel. Eu te farei para ser luz das nações, para que a minha salvação chegue até os confins da terra. Veja, meus irmãos, não é não só para Israel, né? A Bíblia diz que para todas as nações, para todos os povos, até o fim do mundo. E nesse cântico aparece aqui algo humaníssimo, digamos assim, humaníssimo. O servo sente que trabalhou em vão. Olha o que ele diz. Eu trabalhei debalde, gastei em vão e inutilmente as minhas forças. E Deus responde. Deus responde. Ele diz. Eu te fortaleci. Eu serei a tua recompensa. Teu trabalho não foi em vão diante de mim, não. É, meus irmãos, quantas vezes você já se sentiu assim, né? Fazendo o bem sem ver o fruto. Então esse cântico fala para você também, né? Vamos pro terceiro? O terceiro cântico, no capítulo 50, começa a mostrar o sofrimento com mais clareza. O servo diz, lendo aqui para você, o Senhor Deus me abriu o ouvido, e eu não fui rebelde, nem me retirei para trás. Ofereci as coisas aos que me batiam, e as faces aos que me arrancavam a barba. Não escondi o rosto dos que me ultrajavam e cuspiam em mim. Então veja que o servo é maltratado, né? Humilhado com violência, mas ele não recua, não foge, não se defende. Ah, quero ler essa parte aqui para você também. O Senhor Deus me ajuda. Portanto, não fui confundido. Por isso, endureci o meu rosto como pedra. E sei que não serei envergonhado. Então vejam que o sofrimento é real, mas que a confiança em Deus é mais forte que o sofrimento. E então, senhoras e senhores, chegamos ao quarto cântico, o maior. O mais impressionante de toda a Bíblia, do capítulo 52, versículo 13, ao capítulo 53, versículo 12. Preste muita atenção agora. Olha, eu vou pedir para você fazer um exercício. Tente imaginar que você não sabe quem é Jesus. Tente imaginar que você está lendo isso como uma pessoa que viveu lá naquela época. Viveu 700 anos de Cristo. Imagine que você ainda... Imagina que não existe ainda o Novo Testamento. Que nem a crucificação romana ainda não foi inventada. Imagina aí que Jesus de Nazaré ainda não nasceu. Leia apenas aqui Isaías... A pergunta que eu faço para você é o que você entenderia? Então ouça com atenção. O capítulo 52 termina anunciando. Vou ler para você. Muitos se admiraram dele. Tão desfigurado estava o seu aspecto, que parecia não ser de homem a sua forma. Pensa nos açoites de Jesus antes da crucificação, nos espinhos, nas chagas. Vamos continuar, capítulo 53. Quem acreditou na nossa pregação? A quem foi revelado o braço do Senhor? Ele cresceu como renovo perante ele e como raiz de terra seca. Não tinha aparência nem formosura para atrairmos. Não havia nenhuma beleza que nos agradasse. Veja então que o servo não tem assim uma aparência gloriosa. Ele não chega num cavalo branco, com coroa de ouro, com guarda honrosa. Vejam que ele chega como raiz em terra seca, quer dizer, discreta, comum, sem aparência que impressione. Vamos continuar lendo aqui. Ele foi desprezado e rejeitado pelos homens. homens de dores e familiarizado com o sofrimento. Como alguém de quem os homens escondem o rosto foi desprezado e não o estimamos. Então veja aqui que a Bíblia diz desprezado, né? Rejeitado. Homem de dores. Alguém de quem o povo desvia olhar. Vejam que quando Jesus entrou em Jerusalém, quando ele foi preso, quando os seus próprios discípulos fugiram, né, com medo, quando Pedro negou Jesus 3 vezes, não era exatamente isso? Não é? Vamos continuar. Certamente, ele tomou sobre si as nossas enfermidades e carregou as nossas dores. E nós o reputamos por aflito, espancado por Deus e humilhado. Então a Bíblia diz, carregou as nossas dores, tomou sobre si as nossas enfermidades. Aqui a gente vê Jesus já na cruz, né? Carregando o peso de toda a humanidade. E os que passavam em volta achavam que era merecido. E agora vem o versículo que Paulo vai citar, que Pedro vai citar e que toda a igreja carrega no coração há 2000 anos. Preste atenção. A Bíblia diz, mas ele foi transpassado por causa das nossas transgressões, foi esmagado por causa das nossas iniquidades. O castigo que nos traz a paz estava sobre ele, e pelas suas feridas fomos curados. Você sabe o que significa a palavra transpassado, né, irmãos? Transpassado significa perfurado, né? Atravessado. Jesus foi transpassado pela lança lá do soldado, também pelos pregos nas mãos e nos pés. E não foi por causa dos seus erros, porque ele não tinha erro nenhum. A Bíblia diz que foi por causa das nossas transgressões. Pelas minhas, pelas suas, pelos erros de toda a humanidade, de todos os tempos. O castigo que nos traz a paz estava sobre ele, diz aqui a Bíblia. É, a paz que você e eu precisamos, a paz com Deus, a reconciliação com o Pai, foi comprada com o sofrimento do servo. Olha o que diz aqui ainda. E pelas suas feridas fomos curados. As feridas abertas no Calvário, então, são o remédio do mundo. Vamos continuar aqui com a profecia. Capítulo 53. Dá tempo ainda. Vamos lá. Capítulo 53. Vai continuar com mais detalhes. Diz assim, ele foi oprimido e humilhado, mas não abriu a boca. Como cordeiro levado ao matadouro, como ovelha diante dos seus tosqueadores, ficou mudo e não abriu a boca. Exatamente o que Jesus fez. Jesus, diante de Pilatos, né? Jesus, diante de Herodes, ele ficou em silêncio. A prova está lá em João 19:9. Diz que Jesus não respondeu a nenhuma pergunta de Pilatos. 700 anos antes, Isaías já havia descrito esse silêncio. Vamos continuar a profecia. Puseram a sua sepultura entre os ímpios e ao seu túmulo como rico na sua morte. Aqui está dizendo dos dois malfeitores, né, que foram crucificados ali à esquerda e à direita de Jesus. A sepultura entre os ímpios. E José de Arimateia, homem rico que aparece no Evangelho para ceder o seu próprio túmulo. O túmulo com o rico, mais dois detalhes, 700 anos antes. O capítulo 53 não termina na morte, termina na vitória. Olha o que diz. Depois do sofrimento de sua alma, ele verá a luz e ficará satisfeito. Pelo seu conhecimento, meu servo justo justificará a muitos, e as iniquidades deles levará sobre si. Se você não entendeu, meus irmãos, aqui está dizendo que depois do sofrimento vai vir a ressurreição. Ele vai ver a luz, vai ficar satisfeito. Está dizendo que a missão não termina no Calvário. Termina no túmulo vazio, no terceiro dia. Amanhã a gente continua, meus irmãos. Amanhã, Isaías vai nos trazer um convite de braços abertos, que é uma das cenas mais bonitas de toda a Bíblia. Vou te dar um spoiler. Isaías vai dizer: todos vós que tendes sede, vindes às águas. Isaías também vai nos mostrar amanhã o tipo de jejum e de religião que Deus realmente quer. Não perca amanhã nosso estudo bíblico aqui na Rádio Barroso Mix.
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11: João 17, versículo 1 ao 11. João 17, 1, 11. O Senhor esteja convosco. Ele está no meio de nós. Proclamação do Evangelho de Jesus Cristo segundo João. Glória a vós, Senhor. Naquele tempo, Jesus ergueu os olhos ao céu e disse: Pai, chegou a hora. Glorifica o teu filho, para que o teu filho te glorifique a ti, e porque lhe deste poder sobre todo homem. Ele dê a vida eterna a todos aqueles que lhe confiaste. Ora, a vida eterna é esta, que eles te conheçam a ti, o único Deus verdadeiro, e aquele que tu enviaste, Jesus Cristo. Eu te glorifiquei na terra e levei a termo a obra que me deste para fazer. E agora, Pai, glorifica-me junto de ti, com a glória que eu tinha junto de ti antes que o mundo existisse. Manifestei o teu nome aos homens que tu me deste do meio do mundo. Eram teus, e tu o confiastes a mim, e eles guardaram a tua palavra. Agora, eles sabem que tudo quanto me deste vem de ti. Pois dei-lhes as palavras que tu me deste, e eles a acolheram e reconheceram verdadeiramente que eu saí de ti e acreditaram que tu me enviaste. Eu te rogo por eles. Não te rogo pelo mundo, mas por aqueles que me deste, porque são teus. Tudo que é meu é teu, e tudo que é teu é meu. E eu sou glorificado neles. Já não estou nesse mundo, mas eles permanecem no mundo, enquanto eu vou para junto de ti. Palavra da salvação. Glória a vós, Senhor!

0: Meu irmão e minha irmã que me ouve nesse momento. O evangelho de hoje é muito especial e eu preciso que você fique comigo até o fim, porque tem uma verdade nessa passagem que pode mudar a sua semana, hein? A sua vida também. Vamos nos situar. Deixa eu te situar primeiro. A gente continua ali na última ceia, no cenáculo em Jerusalém. A gente já ouviu várias vezes, né, dessa noite. Nos últimos evangelhos, era a noite antes da cruz, como eu já te disse. E Jesus, então, parou de conversar com os apóstolos. Teve uma coisa diferente nesse evangelho agora. Agora ele parou de conversar com os apóstolos, ele virou os olhos para cima, para o céu, e começou a rezar. A rezar em voz alta na frente deles. O evangelho de hoje, então, é uma oração de Jesus. Imagina essa cena, meus irmãos, que cena maravilhosa. Os apóstolos sentados em volta da mesa e Jesus no meio deles, falando com o Pai. Eles ouvindo Jesus rezar. Olha que coisa maravilhosa. Olha, hoje eu vou fazer uma coisa diferente. Hoje eu vou pegar essa oração de Jesus e eu quero abrir ela, pedido por pedido, para você entender o que cada parte significa, tá bom? Vamos à catequese de hoje sobre a oração de Jesus. Porque às vezes a gente ouve essas palavras na missa ou no rádio, mas passa rápido, né? Sem entender direito. Então hoje eu quero que você entenda. Eu quero que você preste atenção. A primeira coisa que Jesus disse foi assim: Pai, chegou a hora. Glorifica o teu filho, para que o teu filho te glorifique a ti. Que hora era essa, meu irmão? Era a hora da cruz, né? Hora da morte dele. E olha o que Jesus chama. Essa hora terrível, ele chama de hora de glória. Para a gente, a cruz é o fracasso, mas para Jesus, a cruz é o momento mais glorioso da vida dele. Porque é ali que ele vai mostrar até onde vai o amor de Deus pelo ser humano. Glorificar quer dizer mostrar a beleza, mostrar o tamanho de quem é Deus. E na cruz, Jesus vai mostrar o caminho do amor do Pai pela humanidade. Jesus continua sua oração, ele diz: Tu lhe deste poder sobre todo homem. Ele dá a vida eterna a todos aqueles que lhe confiaste. Aqui ele está lembrando uma coisa: o Pai entregou a humanidade na mão dele. Jesus tem poder para dar vida eterna. E o segredo é esse. Ele tem esse poder porque o Pai deu. Não é coisa que ele tomou, é coisa que o Pai entregou nas mãos de Jesus. E olha agora a definição mais linda que existe sobre vida eterna. Presta atenção nessa passagem, porque ela é maravilhosa. Jesus diz para o Pai: A vida eterna é esta, que eles te conheçam a ti, o único Deus verdadeiro, e aquele que tu enviaste, Jesus Cristo. Meus irmãos, para tudo, olha que coisa funda e simples. O que é a vida eterna então, hein? Olha, no evangelho de hoje você aprendeu que a vida eterna não é só ir para o céu depois que a gente morrer. A vida eterna, ela começa agora. E o que é vida eterna para Jesus? Para Jesus é conhecer Deus, é ter intimidade com Deus, é andar com Deus todos os dias. Então, quem conhece Deus de verdade, meu irmão, já está vivendo o céu na terra. E como é que a gente conhece Deus melhor? Conversando com Ele, né? Rezando, lendo a palavra, indo à missa, cuidando dos outros. Vida eterna, então, é uma relação. Depois, Jesus faz uma coisa muito bonita. Ele presta contas ao Pai. Olha o que ele diz. Eu te glorifiquei na terra e levei a termo a obra que me deste para fazer. Quer dizer assim, Pai, a missão que o Senhor me deu, eu cumpri. Tô voltando para casa de tarefa feita. Isso que Jesus quis dizer. Jesus prestou contas da vida dele ao Pai. Um dia a gente vai prestar conta também, né? Que bom seria a gente poder chegar e dizer: Senhor, a tarefa que o Senhor me deu, eu cumpri. Aí ele pede uma coisa para si mesmo agora. Agora Jesus faz um pedido. Ele diz: e agora, Pai, glorifica-me junto de ti, com a glória que eu tinha junto de ti antes que o mundo existisse. Olha que frase forte. Jesus está lembrando o Pai que ele existia antes do mundo, antes da terra ser criada, antes do tempo começar. Ele está dizendo que Jesus não nasceu em Belém. Jesus passou a existir como ser humano em Belém. Mas como filho de Deus, ele sempre existiu. Sempre. Isso é uma coisa que a nossa cabeça às vezes não entende direito. Mas é fé. É a fé. E agora vem a parte que eu mais gosto. Jesus começa a falar dos apóstolos, dos amigos dele. E indiretamente ele fala de você também. Olha o que ele diz. Manifestei o teu nome aos homens que tu me destes do meio do mundo. Eram teus, e tu o confiastes a mim. E eles guardaram a tua palavra. Você ouviu? Os apóstolos eram do Pai. E o Pai entregou eles para Jesus cuidar. Você também é assim, você é do Pai. Antes de ser de qualquer pessoa, antes de ser filho da sua mãe, antes de ser marido da sua esposa, antes de ser pai dos seus filhos, você é do Pai. E ele te confiou a Jesus para cuidar. E olha o que Jesus diz logo depois. Agora eles sabem que tudo quanto me deste vem de ti. Quer dizer que os apóstolos aprenderam. Os apóstolos entenderam. Tava difícil no começo. Mas agora eles sabem. Agora vem a frase mais importante. A mais importante de toda essa oração. Presta atenção, meu irmão. Vou até tocar o sino aqui, ó. Olha a frase seguinte. Jesus diz: eu te rogo por eles. Vou repetir essa frase. Eu te rogo por eles. Olha que coisa, irmão. Faltavam poucas horas para Jesus morrer. E o que ele estava pensando? Ele não estava pensando em si mesmo. Ele estava rezando ali pelos amigos. Estava rogando ao Pai para cuidar deles depois que ele fosse embora. Mas eu preciso te dizer uma coisa agora. Presta atenção. Aquela oração que Jesus fez naquela noite, ela não terminou ali. aquela oração continua. Nesse exato momento, Jesus está rezando por você. Não é uma figura de linguagem, não, meus irmãos. Porque a carta aos Hebreus, que é um dos livros da Bíblia, fala bem claro sobre isso. Na carta aos Hebreus, diz que Jesus ressuscitou, subiu ao céu e está sentado à direita do Pai, intercedendo por nós. Ou seja, Ele está rogando por nós, pedindo por nós, rezando por nós. Então você que está aí fazendo o seu almoço, você que está indo para casa, você que está dirigindo, você que está lavando louça, tem uma pessoa rezando por você nesse instante. E não é qualquer pessoa. É o Filho de Deus. Você nunca está sozinho na sua oração. Quando você reza, lá em cima, tem alguém rezando junto. Quando você nem consegue rezar porque está cansado demais, perdido demais, tem alguém rezando por você também. Jesus é o nosso advogado. Ele está lá em cima, defendendo a sua causa. Então você que está aí num dia difícil, quando você vai sentar para rezar, parece que está falando com a parede. Hoje você aprendeu que Jesus está rezando por você, mesmo quando você não consegue rezar por Ele. Isso te dá um descanso, não dá? Para terminar nossa reflexão, olha o que Jesus disse na oração. Ele falou para o Pai: Eu sou glorificado neles. Isso quer dizer que Jesus se orgulha dos discípulos deles. Apesar dos defeitos, né? Apesar dos erros, apesar das traições, Jesus se orgulha de você também, irmão. Pensa nisso. Agora, terminando a oração, com uma frase de despedida lindíssima. Jesus diz para o Pai: Já não estou no mundo, mas eles permanecem no mundo, enquanto eu vou para junto de ti. Quer dizer, Pai, estou voltando para casa, mas eles estão ficando aqui. Cuida deles enquanto eu não estou. É uma despedida. É a despedida de Jesus. Então hoje, meus irmãos, eu te peço uma coisa só. Em algum momento do seu dia, para tudo o que você está fazendo por um minuto, feche os olhos e lembra dessa verdade. Tem uma pessoa rezando por você agora. Repete na sua cabeça: Jesus está rezando por mim agora. Se essa mensagem tocou você, escreve para mim no WhatsApp: Jesus está rezando por mim agora. Senhor Jesus, eu te agradeço pelo Evangelho de hoje. Você não nos deixou sozinhos. Você está lá em cima, do lado do Pai, rezando por nós nesse exato momento. Senhor, esse meu irmão, essa minha irmã que está me ouvindo, está precisando lembrar disso hoje. Esse nosso irmão está cansado de tentar carregar tudo sozinho. Então faz essa pessoa sentir no fundo do peito que tu está intercedendo por ela. Faz ela descansar nessa verdade. Em nome de Jesus. Amém!
1: Amém!
2: Essa canção foi inspirada no Evangelho de João, capítulo 17, versículos 1 a 11. Naquele tempo, Jesus ergueu os olhos ao céu e disse: Pai, chegou a hora, glorifica o teu filho, para que o teu filho te glorifique a ti. A vida eterna é esta, que eles te conheçam a ti, o único Deus verdadeiro, e aquele que tu enviaste, Jesus Cristo. Eu te rogo por eles, não te rogo pelo mundo, mas por aqueles que me deste, porque são teus. Já não estou no mundo, mas eles permanecem no mundo, enquanto eu vou para junto de ti.

para tudo agora. Escuta bem o que eu vou te dizer. Hoje, nesse exato momento, Jesus está rezando por você. Não amanhã, não na semana que vem. Agora, aquele nome que pesa no teu coração, ele já levou ao Pai. Não carrega mais sozinho, não chora mais escondido. Entrega tudo nas mãos dele hoje.

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2: 23 horas e 43 minutos.
3: Em nome do Pai, do Filho e do Espírito Santo.
4: Amém.
3: Pai nosso, que estais nos céus, santificado seja o vosso nome. Venha a nós o vosso reino. Seja feita a vossa vontade, assim na terra como no céu. O pão nosso de cada dia nos dai hoje. Perdoai-nos as nossas ofensas, assim como nós perdoamos a quem nos tem ofendido. E não nos deixeis cair em tentação, mas livrai-nos do mal. Amém. Ave Maria, cheia de graça, o Senhor é convosco. Bendita sois vós entre as mulheres. Bendito é o fruto do vosso ventre, Jesus. Santa Maria, Mãe de Deus, rogai por nós, pecadores, agora e na hora de nossa morte. Amém. Professemos a nossa fé.
5: Creio em Deus, Pai Todo-Poderoso, Criador do céu e da terra, e em Jesus Cristo, seu único Filho, nosso Senhor, que foi concebido pelo poder do Espírito Santo, nasceu da Virgem Maria, padeceu sob Pôncio Pilatos, foi crucificado, morto e sepultado, desceu à mansão dos mortos, ressuscitou ao terceiro dia, subiu aos céus, está sentado à direita de Deus Pai Todo-Poderoso, donde há de vir a julgar os vivos e os mortos. Creio no Espírito Santo, na Santa Igreja Católica, na comunhão dos santos, na remissão dos pecados, na ressurreição da carne, na vida eterna. Amém.
6: Nesta primeira dezena, nós colocamos aos pés de Jesus misericordioso a sua vida, suas intenções, suas necessidades mais profundas do íntimo do seu coração. Nos unimos às almas do purgatório, rezamos pela conversão dos pecadores do mundo inteiro, pela conversão da nossa família. Eterno Pai,
7: eu vos ofereço o corpo e o sangue, a alma e a divindade de vosso diletíssimo Filho, nosso Senhor Jesus Cristo, em expiação dos nossos pecados e os do mundo inteiro.
6: Pela sua dolorosa paixão,
3: tende misericórdia de nós e do mundo inteiro.
6: Pela sua dolorosa paixão,
3: tende misericórdia de nós e do mundo inteiro.
6: Pela sua dolorosa paixão,
3: tende misericórdia de nós e do mundo inteiro.
6: Pela sua dolorosa paixão,
3: tende misericórdia de nós e do mundo inteiro.
6: Pela sua dolorosa paixão,
3: tende misericórdia de nós e do mundo inteiro.
6: Pela sua dolorosa paixão,
3: tende misericórdia de nós e do mundo inteiro.
6: Pela sua dolorosa paixão,
3: tende misericórdia de nós e do mundo inteiro.
6: Pela sua dolorosa paixão,
3: tende misericórdia de nós e do mundo inteiro.
6: Pela sua dolorosa paixão,
3: tende misericórdia de nós e do mundo inteiro.
6: Pela sua dolorosa paixão,
3: tende misericórdia de nós e do mundo inteiro. Nesta segunda dezena, nós rezamos por você que está doente, por você no leito do hospital, por você que traz uma doença incurável, e com você dizemos: Jesus, eu confio em vós. Convidamos você agora a abandonar-se inteiramente na misericórdia de Jesus que o envolve agora. Nós colocamos aos pés de Jesus todos os enfermos, aqueles que nós conhecemos e amamos, e especialmente rezamos por aqueles enfermos esquecidos, pelos quais ninguém mais reza, e por isso rezamos com imensa confiança. Eterno Pai,
7: eu vos ofereço o corpo e o sangue,
5: a alma e a divindade de vosso diletíssimo Filho, nosso Senhor Jesus Cristo, em expiação dos nossos pecados e os do mundo inteiro.
4: Pela sua dolorosa paixão,
6: tende misericórdia de nós e do mundo inteiro.
4: Pela sua dolorosa paixão,
6: tende misericórdia de nós e do mundo inteiro.
4: Pela sua dolorosa paixão,
6: tende misericórdia de nós e do mundo inteiro.
4: Pela sua dolorosa paixão,
6: tende misericórdia de nós e do mundo inteiro.
4: Pela sua dolorosa paixão,
6: tende misericórdia de nós e do mundo inteiro.
4: Pela sua dolorosa paixão,
6: tende misericórdia de nós e do mundo inteiro.
4: Pela sua dolorosa paixão,
6: tende misericórdia de nós e do mundo inteiro.
4: Pela sua dolorosa paixão,
6: tende misericórdia de nós e do mundo inteiro.
4: Pela sua dolorosa paixão,
6: tende misericórdia de nós e do mundo inteiro.
4: Pela sua dolorosa paixão,
6: tende misericórdia de nós e do mundo inteiro. Nesta terceira dezena, nós apresentamos a Jesus misericordioso toda e qualquer forma de desespero. Nós pedimos que o sangue e água que jorram do diletíssimo coração de Jesus envolva agora, na paz que vem do Senhor, toda e qualquer pessoa que se sente em desespero, as famílias, os doentes, os agonizantes deste dia, os endividados, que recebam agora, no nome de Jesus, do coração misericordioso de Jesus, a paz que o mundo não conhece. Rezemos agora com imensa confiança. É Jesus, misericordioso, quem nos visita. Eterno Pai,
5: eu vos ofereço o corpo e o sangue, a alma e a divindade de vosso diletíssimo Filho, nosso Senhor Jesus Cristo, em expiação dos nossos pecados e os do mundo inteiro.
6: Pela sua dolorosa paixão,
4: tende misericórdia de nós e do mundo inteiro.
6: Pela sua dolorosa paixão,
4: tende misericórdia de nós e do mundo inteiro.
6: Pela sua dolorosa paixão,
4: tende misericórdia de nós e do mundo inteiro.
6: Pela sua dolorosa paixão,
4: tende misericórdia de nós.

0: Apresentamos a Jesus as necessidades mais íntimas de cada um de nós. E por isso agora você apresenta a sua necessidade. Fale com Jesus agora, que ouve-nos em oração. Porque Jesus tudo pode, nós queremos também nesta dezena pedir por nossas famílias e em especial por todos aqueles que precisam de um trabalho. Jesus, nós pedimos por todo pai de família, por toda mãe de família, por todo jovem que precisa trabalhar. Nós pedimos, Senhor, que Tua divina misericórdia, unida à Tua divina providência, abra os caminhos para todos os trabalhadores que precisam hoje de um emprego. Rezemos com imensa confiança. Eterno Pai, eu vos ofereço o corpo e o sangue, a alma e a divindade de vosso diletíssimo Filho, nosso Senhor Jesus Cristo, em expiação dos nossos pecados e os do mundo inteiro. Pela sua dolorosa paixão,
1: tende misericórdia de nós e do mundo inteiro.
0: Pela sua dolorosa paixão,
1: tende misericórdia de nós e do mundo inteiro.
0: Pela sua dolorosa paixão,
1: tende misericórdia de nós e do mundo inteiro.
0: Pela sua dolorosa paixão,
1: tende misericórdia de nós e do mundo inteiro.
0: Pela sua dolorosa paixão,
1: tende misericórdia de nós e do mundo inteiro.
0: Pela sua dolorosa paixão,
1: tende misericórdia de nós e do mundo inteiro.
0: Pela sua dolorosa paixão,
1: tende misericórdia de nós e do mundo inteiro.
0: Pela sua dolorosa paixão,
1: tende misericórdia de nós e do mundo inteiro.
0: Pela sua dolorosa paixão,
1: tende misericórdia de nós e do mundo inteiro.
0: Pela sua dolorosa paixão,
1: tende misericórdia de nós e do mundo inteiro. Nesta quinta dezena, nós apresentamos a Jesus tudo aquilo que para nós não tem solução aos olhos humanos. Nesta dezena, nós rezamos por aquilo que é impossível aos nossos olhos, mas não é para Jesus. Pedimos a Jesus pelas curas físicas, por todas aquelas enfermidades que diante da medicina não há cura, por todos os desenganados, por todos aqueles que passam nesse exato momento por muitas aflições e provações na própria carne. Nós pedimos, Jesus, cura, libertação, restauração, pelo poder da Tua infinita misericórdia. Jesus, Tu és a nossa solução. Nós pedimos por todas as causas impossíveis, pedimos a Tua presença, pedimos a Tua fortaleza e nós convidamos nesse instante você que reza conosco, que de maneira especial recorra à intercessão de Santa Faustina, aquela que foi e é a secretária da Divina Misericórdia. Jesus disse a Santa Faustina: peçam muito, muito mesmo, porque o meu desejo é dar muito. Faça seu pedido e reze com um coração feliz e repleto de confiança. Eterno Pai, eu vos ofereço o corpo e o sangue, a alma e a divindade de vosso diletíssimo Filho, nosso Senhor Jesus Cristo, em expiação dos nossos pecados e os do mundo inteiro. Pela sua dolorosa paixão,
0: tende misericórdia de nós e do mundo inteiro.
1: Pela sua dolorosa paixão,
0: tende misericórdia de nós e do mundo inteiro.
1: Pela sua dolorosa paixão,
0: tende misericórdia de nós e do mundo inteiro.
1: Pela sua dolorosa paixão,
0: tende misericórdia de nós e do mundo inteiro.
1: Pela sua dolorosa paixão,
0: tende misericórdia de nós e do mundo inteiro.
1: Pela sua dolorosa paixão,
0: tende misericórdia de nós e do mundo inteiro.
1: Pela sua dolorosa paixão,
0: tende misericórdia de nós e do mundo inteiro.
1: Pela sua dolorosa paixão,
0: tende misericórdia de nós e do mundo inteiro.
1: Pela sua dolorosa paixão,
0: tende misericórdia de nós e do mundo inteiro.
1: Pela sua dolorosa paixão,
0: tende misericórdia de nós e do mundo inteiro.

0: nós e do mundo inteiro. Deus Santo, Deus Forte, Deus Imortal, tende piedade de nós e do mundo inteiro. Deus Santo, Deus Forte, Deus Imortal, tende piedade de nós e do mundo inteiro.
1: Em nome do Pai, do Filho e do Espírito Santo.
0: Amém.

0: queremos agora receber a bênção de Deus. Prepare o seu coração, se coloque diante do amor que vem de Deus. Senhor nosso Deus, nós vos suplicamos agora a bênção e a paz. Cobri-nos, Senhor, com a vossa proteção. Livrai-nos de todo o mal e de tudo aquilo que possa nos impedir de correr até vós. Senhor, tirai do nosso coração o egoísmo, tirai do nosso coração a falta de perdão, tirai de nós, Senhor, todo o ódio. Nós os pedimos, Senhor, que possamos amar cada vez mais, perdoar, Senhor, sempre, e acolher no nosso coração todas as pessoas. Nós os pedimos, Senhor, dai-nos força para vencer o mal e dai-nos, Senhor, vigor para vencer toda a enfermidade. Olhai neste momento e abençoai todos os enfermos, principalmente aqueles que estão mais abandonados. Olhai aqueles, Senhor, que estão nos hospitais. Olhai, Senhor, aqueles que vão ser submetidos a uma cirurgia. Guiai e conduzi, Senhor, as mãos e os corações dos médicos, para que possam trazer e devolver a saúde e a paz a estes vossos filhos queridos. Abençoai-nos agora, Senhor, libertando-nos de todo vício e todo mal, e fazei-nos encontrar em vós a verdadeira felicidade. Abençoai o nosso lar, a nossa casa, em nome do Pai, do Filho e do Espírito Santo. Amém.
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2: Meia-noite.
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5: Bom dia, minha amiga. Bom dia, meu amigo. Comece o dia feliz nesta quinta-feira, 21 de maio. Desejo um dia maravilhoso. Eu estou em caminhada. Fizemos uma caminhada ontem de Alpinópolis a Passos e hoje faremos de Passos até Cássia, ao Santuário de Santa Rita, o maior santuário do mundo dedicado a esta santa tão especial. Obrigado por estar rezando por mim, obrigado por você realmente fazer esse momento de oração para que consigamos chegar até o santuário. Nono dia da novena também, coração se fortalece ainda mais para celebrarmos aquela que foi testemunha da fidelidade de Deus. Isso mesmo, aquela que mostrou em sua vida confiança, mesmo em momentos e contratempos, rejeições, sempre demonstrou firmeza, confiança na presença de Deus, e por isso ela é venerada em muitos lugares do mundo, e todos nós, devotos, buscamos fortalecer nossa fé e o amor a Deus, a exemplo de Santa Rita de Cássia. Vamos fazer nossa oração. Inspirai-nos, ó Deus, para que em vós comece e termine tudo o que fizemos. Amém. O Evangelho de hoje está em João, capítulo 17, versículos de 20 a 26. Naquele tempo, Jesus ergueu os olhos ao céu e rezou, dizendo: Pai Santo, eu não te rogo somente por eles, mas também por aqueles que vão crer em mim pela sua palavra, para que todos sejam um, como tu, Pai, estás em mim e eu em ti, e para que eles estejam em nós, a fim de que o mundo creia que tu me enviaste. Eu dei-lhes a glória que tu me deste, para que eles sejam um, como nós somos um, eu neles e tu em mim, para que assim eles cheguem à unidade perfeita, e o mundo reconheça que tu me enviaste e os amaste como me amaste a mim. Pai, aqueles que me deste, quero que estejam comigo onde eu estiver, para que eles contemplem a minha glória, glória que tu me deste porque me amaste antes da fundação do universo. Pai justo, o mundo não te conheceu, mas eu te conheci, e estes também conheceram que tu me enviaste. Eu lhes fiz conhecer o teu nome, e o tornarei conhecido ainda mais, para que o amor com que me amaste esteja neles, e eu mesmo esteja neles. Minha amiga, meu amigo, em meio a toda esta celebração desta semana da Ascensão, de domingo passado, em preparação para Pentecostes, no próximo domingo, em vista do dia de amanhã, como é bonito nós vemos Jesus pedindo a unidade, que realmente nós estejamos em comunhão com Ele, para que todos, a partir de nós, façam essa experiência bonita, e assim nós sejamos um. Ser um não é perder a nossa identidade, de maneira nenhuma, mas é colocar um projeto de Deus, o projeto dele, como projeto nosso e acima de tudo. Por isso, sejamos um, unidos a Cristo, pela intercessão e pelo modelo de Santa Rita de Cássia. Reze comigo. Pai nosso que estás nos céus, santificado seja o vosso nome, venha a nós o vosso reino, seja feita a vossa vontade, assim na terra como no céu. O pão nosso de cada dia nos dai hoje, perdoai-nos as nossas ofensas, assim como nós perdoamos a quem nos tem ofendido. E não nos deixeis cair em tentação, mas livrai-nos do mal. Amém. Ave Maria, cheia de graça, o Senhor é convosco. Bendita sois vós entre as mulheres. Bendito é o fruto do vosso ventre, Jesus. Santa Maria, Mãe de Deus, rogai por nós, pecadores, agora e na hora de nossa morte. Amém. Glória ao Pai, ao Filho e ao Espírito Santo.
2: Como era no princípio, agora e sempre. Amém.
5: Vamos pedir a benção da água, Deus eterno e todo-poderoso, que tendo escolhido a água, fonte de vida e pureza, para nos dar a graça batismal, quisestes também aparecer no rio Paraíba a imagem da Virgem Imaculada. Abençoai esta água e fazei que ela nos recorde o nosso batismo, para que, purificados de nossas faltas, vivamos como cristãos, membros da vossa igreja, e cheguemos um dia à vida eterna. Por Cristo Senhor nosso. Amém. Um grande abraço do Padre Sandro Henrique, diretamente da casa do glorioso Marte São Sebastião, em Ventania, Alpinópolis, Minas Gerais, e que Deus nos abençoe, em nome do Pai, do Filho e do Espírito Santo. Amém! Um beijo no seu coração!
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4: Prazer enorme estar com você a partir de agora. Agora tem Adoração Católica. É para você adorar em grande emoção. Sejam bem-vindos.
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1: Segura um pouquinho que depois do intervalo voltaremos com mais Adoração Católica.
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3: Meia-noite e 28 minutos.
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0: O Senhor é o meu pastor, de nada terei falta. Salmo 23:1. Amado irmão, amada irmã, se você deseja enviar a sua mensagem, dizer de onde você está nos ouvindo, qual é a sua cidade, quem é você, o nosso e-mail é contato@cleitonbasso.com.br. No seu livro prático, Mais do que Pardais, Mary Welk conta do seu debate com um grupo de adolescentes a respeito da preocupação. Embora fossem cristãos, estavam tão preocupados quanto os não crentes, os que não creem em Deus, com relação às coisas comuns da vida. Ao ouvi-los atentamente, veio-lhe uma ideia em comum de um jogo que poderiam fazer. Consistia no seguinte: em vez de dizer "estou preocupado", pare e diga "o Senhor é o meu pastor". Então acrescente "e por isso estou mortalmente preocupado". Os estudantes riram da ideia absurda, mas todos prometeram jogar este novo jogo da paz mental. Mais tarde, Maria recebeu um telefonema de uma mulher jovem que estava paralisada pela preocupação por causa de um exame que temia fazer. Ela disse: "Preciso lhe dizer quanto este jogo ajudou-me hoje a confiar em Deus. Enquanto estava paralisada pela preocupação, lembrei-me de dizer: 'O Senhor é meu pastor. E por isso, temo que não vou passar.' Repentinamente, senti a paz mental mais estranha da minha vida. Ri para mim mesma e então fiz o exame e passei. Dizer 'O Senhor é o meu pastor e por isso estou mortalmente preocupado' é mais do que um jogo mental que mostra o absurdo da preocupação. O contraste de dizer que 'O Senhor é o meu pastor e estou mortalmente preocupado' é uma ironia. É um jogo, é um contraste que mostra o absurdo da preocupação quando temos o Senhor de fato como nosso pastor. Deus pode usar esta contradição a fim de conduzir-nos a uma completa confiança nele. A preocupação é taxa de juros que você paga por problemas emprestados. Pense nisso. O Senhor é o meu pastor, de nada terei falta.
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2: Uma palavra com o Pai.
0: Jesus Cristo, em teu nome oramos agora pedindo, Pai, que o Senhor de fato seja o nosso pastor. Somos tão frágeis, fracos, descrentes, Pai, e precisamos da sua presença em nossas vidas, sobretudo espiritualmente, com o Espírito Santo agindo em nossa mente, dando-nos a paz e a confiança necessárias para superarmos os medos, as preocupações e os problemas, Senhor. Precisamos de Ti. Oramos por isso, Pai, em nome de Jesus. Amém.
2: Que privilégio ter a mesma mão que fez o universo e espalhou as estrelas, escrevendo seu nome no livro da vida. Louve a Deus por isso e declare agora Cristo como seu Senhor e Salvador, buscando a partir daqui o perdão e uma vida correta. Deus alegra-se por todo aquele que assim desejar de todo o coração.

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2: De volta com mais canções católicas aqui no Adoração Católica.
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1: Com essas e outras, encerramos a edição de hoje do Adoração Católica. Foi um prazer estar com você. Voltaremos na próxima edição. Até lá.
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3: Meia-noite e 55 minutos.
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5: Olá, ouvintes, é perfeitamente natural nós sonharmos, nós corrermos atrás dos nossos sonhos e esperarmos um futuro maravilhoso, de acordo com as bênçãos e a graça de Deus. Contudo, é preciso prestar muita atenção. Em Provérbios capítulo 27, versículo 1, está escrito: não conte vantagem a respeito dos seus planos para o futuro, pois você não sabe o que vai acontecer amanhã. É preciso sonhar, é preciso correr atrás, é preciso buscar, mas não podemos correr o risco de contar vitória ou cantar vitória antes da hora. Cuidado! Que Deus abençoe você e até o nosso próximo Um Minuto com Deus.
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0: 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Está no ar o Conexão Católica. Sejam bem-vindos.
1: Esse é o Conexão Católica, estar com você e é bom demais. Prazer, J. Lu por cá, no mic, na radiola. E você daí com o melhor programa, Conexão Católica, aquela conexão top pra você falar, pra você ficar mais pertinho de Deus, ouvir, refletir e transpirar a palavra do Pai. Conexão Católica, J. Lu chegou. E você também, que bom estar com você.
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1: Esse é o seu Conexão Católica, de volta já já, aqui no seu número 1, viu? Segura o break. Daqui a pouco, tamo de volta.
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0: 1 hora e 15 minutos.
1: Bem-vindo à nossa mensagem de esperança e encorajamento Pão Diário. Hoje vou ler o texto de Wayne Coller com o título Um Investimento Ridículo, baseado no texto bíblico de Jeremias, capítulo 32, entre os versículos 6 e 15. Na queda da Bolsa de Valores em 1929, milhões de pessoas perderam tudo nos Estados Unidos. Mas enquanto todos entravam em pânico e vendiam suas ações a preços reduzidos, Floyd Odlum as comprava na medida em que o país se desintegrava. Mas essa atitude ridícula de Odlum valeu a pena e gerou investimentos que perduraram por décadas. Deus disse a Jeremias para fazer o que parecia ser um investimento absolutamente ridículo. Compre meu campo em Anatote. Essa ocasião não era propícia para comprar terras. O país inteiro estava prestes a ser saqueado. O exército babilônio cercava Jerusalém. E qualquer propriedade que fosse comprada logo seria da Babilônia. Que tolo faz um investimento sabendo que o perderá logo? Bem, a pessoa que ouve é Deus, aquele que planejou um futuro que ninguém mais poderia imaginar. Pois assim diz o Senhor dos Exércitos, o Deus de Israel. Algum dia as pessoas voltarão a ter propriedades nesta terra e comprarão e venderão casas, vinhedos e campos. Deus viu além da ruína. Ele prometeu trazer redenção, cura e restauração. Um investimento ridículo num relacionamento ou serviço para Deus não é tolice. É o movimento mais sábio possível quando Deus nos orienta a fazê-lo. É importante que oremos por sua orientação. Obedecer ao que Deus nos orienta faz todo o sentido do mundo. Querido amigo, Deus lhe pede para investir em alguém ou algo assim? Pense nisso. Eu sou Clarice Fogaça e essa foi a nossa mensagem do dia.

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2: Conexão Católica de volta com você. Participe! Bom estar ao seu lado sempre com o melhor da música, passando as melhores mensagens aqui no Super Conexão Católica. Voltei!
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1: Opa, já tô de volta com mais Conexão Católica. Segura aí.
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3: 1:37. Versículo do dia.
4: Que a paz do Senhor esteja com você. Esse é mais um versículo do dia. Confia ao Senhor as tuas obras e teus pensamentos serão estabelecidos. Provérbios 16, 3.
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1: Esse é o seu Conexão Católica, de volta com muito mais música. Participem, vão com o seu alô pra gente aí, tô aguardando no zap.
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1: Que sequência top foi essa, hein, gente? Já já tem mais pra você. Não saia daí.
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3: 2:13.
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5: Destes foram também os cantores, porque de dia e de noite estava a seu cargo ocuparem-se naquela obra. 1 Crônicas 9:33. Isso era tão bem ordenado no templo que o canto sagrado nunca cessava. A todo momento os cantores louvavam o Senhor, cuja misericórdia dura para sempre. Como a misericórdia não deixa de governar nem de dia nem de noite, então, de igual modo, o louvor não silenciava seu ministério santo. Meu coração, há uma doce lição ensinada a ti no incessante louvor do templo de Sião, pois tu também és um constante devedor, e vejas que a gratidão, tal como a caridade, nunca falha. O louvor a Deus é constante no céu, que será a tua morada final. Aprendas a praticar a eterna aleluia. Ao redor da terra, conforme o sol espalha sua luz, seus raios despertam os agradecidos crentes a afinarem seu hino de manhã, de modo que o eterno louvor do sacerdócio dos santos é mantido todas as horas e envolvem a terra em um manto de louvor e a rodeiam com um cinto de ouro de louvor. O Senhor merece sempre ser louvado pelo que Ele é em si mesmo, por seus ofícios de criação e providência, pela sua bondade para que as suas criaturas, e especialmente pelo transcendente ato de redenção e toda a maravilhosa bênção que flui deste ato. É sempre benéfico louvar o Senhor. Alegra o dia e ilumina a noite. Alivia a labuta e suaviza a tristeza. E sobre a alegria terrena, lança um brilho santificador que a torna menos suscetível de nos cegar com o seu brilho. Porventura, não temos nós nada a louvar neste momento? Será que não podemos tecer uma canção de nossas alegrias presentes, ou dos nossos livramentos passados, ou de nossas esperanças futuras? A terra produz seus frutos de verão. O feno está alojado. O grão dourado convida a foice, e o sol se detém por um longo período brilhando sobre o solo fecundo, encurtando o intervalo de sombras que podemos prolongar por horas de devota adoração. Por amor a Jesus, vamos nos despertar e fechar o dia com um salmo de santificada alegria.
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1: De volta com Unção Católica. Muitas canções católicas agora nesse bloco. Aumente o som.
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2: Sempre com os melhores louvores pra você. Depois do intervalo, tem mais. Não saia daí.
1: 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Voltamos já.
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4: 2:30.
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6: Crescerei. Milita a boa milícia da fé. 1 Timóteo capítulo 6, versículo 12. O único combate que o cristão é convocado a travar é o combate da fé. Se você está envolvido em qualquer outro tipo de luta, você está na briga errada. Não há necessidade de brigar com o diabo. Jesus já o derrotou. Não há necessidade de combater o pecado. Jesus é a cura para o pecado. Há, porém, um combate de fé, pois há inimigos e impedimentos que lutam contra a fé. O maior inimigo da fé é a falta de compreensão da palavra. Na realidade, todos os impedimentos contra a fé estão centralizados na falta de conhecimento real da palavra de Deus. Por outro lado, nossa fé crescerá automaticamente à medida que crescer nosso entendimento da palavra de Deus. Romanos 10, versículo 17. Se nossa fé não está crescendo, é porque nosso conhecimento da palavra do Senhor não está crescendo. Não há crescimento nem progresso espiritual sem aumento da fé. A melhor resolução que pode tomar é que você fará crescer o seu conhecimento da palavra de Deus. Dedique-se, pois, ao estudo da palavra. Automaticamente, a sua fé crescerá. Logo, você crescerá e progredirá espiritualmente.
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1: Estamos de volta com o São Católica. São Católica.
2: Chegamos com mais um bloco aqui no São Católica. Vem curtir mais uma super sequência.
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1: Ponto final na edição de hoje do Unção Católica. Valeu, gente, pelo carinho, pela sintonia. Voltaremos na próxima com mais Unção Católica. Beijos e até lá!
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3: Duas horas e 48 minutos.
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5: do dia. Que a paz do Senhor esteja com você. Esse é mais um versículo do dia. Confia ao Senhor as tuas obras e teus pensamentos serão estabelecidos. Provérbios 16, 3.
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7: Em um mundo acelerado, cheio de conflitos e respostas impulsivas, a mansidão se torna força. Ser manso não é ser fraco, é ter controle, sabedoria e paz interior. Deus trabalha em corações que sabem confiar, sem precisar viver em guerra constante. Nem toda batalha precisa ser vencida no grito. Às vezes, a verdadeira vitória está em permanecer em paz. A mansidão protege o coração de pesos desnecessários. Quem anda em mansidão, carregam a força que o barulho nunca consegue produzir.
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1: 2:59.
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3: Na presença das Santas Chagas de Jesus, convido você e sua família para este momento abençoado na nossa programação. Vamos juntos colocar nas Santas Chagas de Jesus o nosso pedido de oração, a nossa intenção. Prepare o seu ambiente de oração com as fotos, as roupas de família e, de modo particular, lembrando dos enfermos. Traga os nomes por quem vamos interceder e pedir cura e libertação de todos os sofrimentos e dores.
4: Por tuas chagas, Senhor, curados.
5: Olá, querido povo de Deus que me acompanha nessa hora da misericórdia, onde rezamos o Terço das Santas Chagas. Quero convidá-los a fixar o olhar em Jesus Eucarístico e pedir-nos: Senhor, dai-nos mais amor, Eucaristia, e desejo do céu. Rezemos. Em nome do Pai, e do Filho, e do Espírito Santo. Amém. Creio em Deus Pai Todo-Poderoso, Criador do céu e da terra, e em Jesus Cristo, seu único Filho, nosso Senhor, que foi concebido pelo poder do Espírito Santo, nasceu da Virgem Maria, padeceu sob Pôncio Pilatos, foi crucificado, morto,

0: tende misericórdia de nós e do mundo inteiro. Deus Santo, Deus Forte, Deus Imortal, tende piedade de nós e do mundo inteiro. Graça, misericórdia, meu Jesus, nos perigos presentes, cobri-nos com vosso preciosíssimo sangue. Pai eterno, tende misericórdia de nós, pelo sangue de Jesus Cristo, vosso Filho unigênito, tende misericórdia de nós, vos suplicamos. Amém. Nesse primeiro mistério do texto das Santas Chagas, contemplamos: Jesus se revela como caminho, verdade e vida. Como fruto desse mistério e dessa contemplação, peçamos por todas as famílias que estão desunidas, que possam, no perdão, no diálogo, fazer um processo de reencontro e paz. Eterno Pai, eu vos ofereço as santas chagas de nosso Senhor Jesus Cristo, para curar as de nossas almas.
1: Meu Jesus, perdão e misericórdia.
2: Pelos méritos de vossas santas chagas.
1: Meu Jesus, perdão e misericórdia.
2: Pelos méritos de vossas santas chagas.
1: Meu Jesus, perdão e misericórdia.
2: Pelos méritos de vossas santas chagas.
1: Meu Jesus, perdão e misericórdia.
2: Pelos méritos de vossas santas chagas.
1: Meu Jesus, perdão e misericórdia.
2: Pelos méritos de vossas santas chagas.
1: Meu Jesus, perdão e misericórdia.
2: Pelos méritos de vossas santas chagas.
1: Meu Jesus, perdão e misericórdia.
2: Pelos méritos de vossas santas chagas.
1: Meu Jesus, perdão e misericórdia.
2: Pelos méritos de vossas santas chagas.
1: Meu Jesus, perdão e misericórdia.
2: Pelos méritos de vossas santas chagas.
1: Meu Jesus, perdão e misericórdia.
2: Pelos méritos de vossas santas chagas.
0: Neste segundo mistério do texto das Santas Chagas, contemplamos: Jesus cura o cego Bartimeu. Rezemos esta dezena, contemplando este milagre de Jesus, pedindo que o Senhor, ressuscitado, misericordioso, nas suas santas chagas, cure todos os que precisam de uma cura espiritual. Eterno Pai, eu vos ofereço as santas chagas de nosso Senhor Jesus Cristo, para curar as de nossas almas.
3: Meu Jesus, perdão e misericórdia.
2: Pelos méritos de vossas santas chagas.
3: Meu Jesus, perdão e misericórdia.
2: Pelos méritos de vossas santas chagas.
3: Meu Jesus, perdão e misericórdia.
2: Pelos méritos de vossas santas chagas.
3: Meu Jesus, perdão e misericórdia.
2: Pelos méritos de vossas santas chagas.
3: Meu Jesus, perdão e misericórdia.
2: Pelos méritos de vossas santas chagas.
3: Meu Jesus, perdão e misericórdia.
2: Pelos méritos de vossas santas chagas.
3: Meu Jesus, perdão e misericórdia.
2: Pelos méritos de vossas santas chagas.
3: Meu Jesus, perdão e misericórdia.
2: Pelos méritos de vossas santas chagas.
3: Meu Jesus, perdão e misericórdia.
2: Pelos méritos de vossas santas chagas.
3: Meu Jesus, perdão e misericórdia.
2: Pelos méritos de vossas santas chagas.
0: No terceiro mistério do texto das Santas Chagas, contemplamos: Jesus se apresenta como tronco da videira. Rezemos este mistério, pedindo a Deus que nós, como seu rebanho, jamais nos apartemos deste tronco que é a seiva que nos dá vida, e de modo especial pelos jovens, para que não percam a fé. Eterno Pai, eu vos ofereço as santas chagas de nosso Senhor Jesus Cristo, para curar as de nossas almas.
4: Meu Jesus, perdão e misericórdia.
2: Pelos méritos de vossas santas chagas.
4: Meu Jesus, perdão e misericórdia.
2: Pelos méritos de vossas santas chagas.
4: Meu Jesus, perdão e misericórdia.
2: Pelos méritos de vossas santas chagas.
4: Meu Jesus, perdão e misericórdia.
2: Pelos méritos de vossas santas chagas.
4: Meu Jesus, perdão e misericórdia.
2: Pelos méritos de vossas santas chagas.
4: Meu Jesus, perdão e misericórdia.
2: Pelos méritos de vossas santas chagas.
4: Meu Jesus, perdão e misericórdia.
2: Pelos méritos de vossas santas chagas.
4: Meu Jesus, perdão e misericórdia.
2: Pelos méritos de vossas santas chagas.
4: Meu Jesus, perdão e misericórdia.
2: Pelos méritos de vossas santas chagas.
4: Meu Jesus, perdão e misericórdia.
2: Pelos méritos de vossas santas chagas.
0: No quarto

0: No mistério do terço das Santas Chagas, contemplamos o encontro de Jesus com Zaqueu. Como fruto deste mistério e contemplação, rezemos por todos aqueles que estão desanimados, sem força, para que possam ter atitudes de um encontro com o Senhor, dispostos a uma vida nova. Rezemos. Eterno Pai, eu vos ofereço as santas chagas de nosso Senhor Jesus Cristo, para curar as de nossas almas.
1: Meu Jesus, perdão e misericórdia.
2: Pelos méritos de vossas santas chagas.
1: Meu Jesus, perdão e misericórdia.
2: Pelos méritos de vossas santas chagas.
1: Meu Jesus, perdão e misericórdia.
2: Pelos méritos de vossas santas chagas.
1: Meu Jesus, perdão e misericórdia.
2: Pelos méritos de vossas santas chagas.
1: Meu Jesus, perdão e misericórdia.
2: Pelos méritos de vossas santas chagas.
1: Meu Jesus, perdão e misericórdia.
2: Pelos méritos de vossas santas chagas.
1: Meu Jesus, perdão e misericórdia.
2: Pelos méritos de vossas santas chagas.
1: Meu Jesus, perdão e misericórdia.
2: Pelos méritos de vossas santas chagas.
1: Meu Jesus, perdão e misericórdia.
2: Pelos méritos de vossas santas chagas.
1: Meu Jesus, perdão e misericórdia.
2: Pelos méritos de vossas santas chagas.
0: No quinto mistério do terço das Santas Chagas, contemplamos Jesus que anda sobre as águas. Como fruto deste mistério, vamos juntos pedir que, como Pedro, tenhamos a coragem e a fé para dar, nem que seja um passo, nas águas revoltas da vida. O Senhor está conosco. Caminhemos, rezemos juntos. Eterno Pai, eu vos ofereço as santas chagas de nosso Senhor Jesus Cristo, para curar as de nossas almas.
3: Meu Jesus, perdão e misericórdia.
2: Pelos méritos de vossas santas chagas.
3: Meu Jesus, perdão e misericórdia.
2: Pelos méritos de vossas santas chagas.
3: Meu Jesus, perdão e misericórdia.
2: Pelos méritos de vossas santas chagas.
3: Meu Jesus, perdão e misericórdia.
2: Pelos méritos de vossas santas chagas.
3: Meu Jesus, perdão e misericórdia.
2: Pelos méritos de vossas santas chagas.
3: Meu Jesus, perdão e misericórdia.
2: Pelos méritos de vossas santas chagas.
3: Meu Jesus, perdão e misericórdia.
2: Pelos méritos de vossas santas chagas.
3: Meu Jesus, perdão e misericórdia.
2: Pelos méritos de vossas santas chagas.
3: Meu Jesus, perdão e misericórdia.
2: Pelos méritos de vossas santas chagas.
3: Meu Jesus, perdão e misericórdia.
2: Pelos méritos de vossas santas chagas.
0: Rezemos três vezes. Eterno Pai, eu vos ofereço as santas chagas de nosso Senhor Jesus Cristo, para curar as de nossas almas. Eterno Pai, eu vos ofereço as santas chagas de nosso Senhor Jesus Cristo, para curar as de nossas almas. Eterno Pai, eu vos ofereço as santas chagas de nosso Senhor Jesus Cristo, para curar as de nossas almas. Amém. Queridos filhos e filhas, tendo rezado o terço das Santas Chagas, vamos agora fazer a oração de todos os dias, que é a novena das Santas Chagas de nosso Senhor Jesus Cristo. Rezemos. Por suas santas chagas, suas chagas gloriosas, o Cristo Senhor me proteja e me guarde. Senhor Jesus, foste levado na cruz para que por vossas santas chagas sejam curadas as de nossas almas. Eu vos louvo e agradeço pelo vosso ato redentor. Carregaste em vosso próprio corpo os meus pecados e de toda a humanidade. Nas vossas santas chagas, coloco minhas intenções, minhas preocupações, ansiedades e angústias, minhas enfermidades físicas e psíquicas, meus sofrimentos, dores, alegrias e necessidades. Em vossas santas chagas, Senhor, coloco minha família. Envolvei, Senhor, a mim e meus familiares, protegendo-nos do mal. coloque a sua intenção. Senhor, ao mostrar vossas santas chagas gloriosas a Tomé e o mandando tocar em vosso lado aberto, o curaste da incredulidade. Eu vos peço, Senhor, permita-me refugiar em vossas santas chagas e, por mérito desses sinais de vosso amor, curai a minha falta de fé. Ó Jesus, pelos méritos de vossa paixão, morte e ressurreição, dai-me a graça de viver os frutos da nossa redenção. Amém.

0: filhos queridos da Hora da Misericórdia. O intervalo foi rápido. Obrigado por você ter ligado e rezado ao vivo. 0 operadora 41 3221 6070. É o número que você liga para rezar comigo. Mas nós estamos na quinta-feira, na espera do Espírito Santo. Então, vem Espírito Santo de Deus, vem! Espírito, vem como em Pentecostes e faça com que o nosso coração tenha essa chama viva do amor por Deus. Se soubéssemos como é importante essa semana e como essa festa de Pentecostes é importante. E você sabe por quê? Porque tem muita gente que entra num ouvido, sai para o outro, parece que não sente as coisas de Deus. E a efusão do Espírito Santo é exatamente isso. O Espírito que vem nos trazer os seus dons, dentre eles o dom da piedade, desejo de Deus, temor de Deus, amor a Deus. Peçamos esses dons. Escute o testemunho.
1: Olá, eu sou a Dona Socorro, sou aqui de Manaus.
0: Manaus.
1: Sou associada e quero deixar o testemunho de que ano passado, na novena da Mãe de Guadalupe, eu pedi uma graça de vender um sítio que nós tínhamos, que estava assim empacado. E para a honra e glória de Nosso Senhor, por intercessão da Mãe de Guadalupe, nós vendemos o sítio. Graça recebida é graça testemunhada. Toca o sino, sacristão. Benção, Padre. Deus abençoe grandemente.
0: Deus abençoe. Socorro de Manaus. Bíblia aberta. Cartilha de oração.
2: Fala, Senhor. Fala, Senhor.
0: Na Hora da Misericórdia. Fala, Senhor.
2: Fala, Senhor. Fala, Senhor, és luz da humanidade.
0: Semana da Unidade dos Cristãos, vamos rezar que sejamos um só rebanho em torno de Jesus. Infusão do Espírito Santo.

João 17, 20 a 26. O Senhor esteja convosco, Ele está no meio de nós. Proclamação do Evangelho de Jesus Cristo segundo São João. Glória a vós, Senhor. Disse Jesus: eu não rogo somente por eles, mas também por aqueles que vão crer em mim pela palavra deles, que todos sejam um, como tu, Pai, está em mim e eu em ti. Que eles estejam em nós, a fim de que o mundo creia que tu me enviaste. Eu lhe dei a glória que tu me deste, para que eles sejam um, como nós somos um. Eu neles, tu em mim, para que sejam perfeitamente unidos e o mundo conheça que tu me enviaste e os amaste como amaste a mim. Palavra da salvação. Glória a vós, Senhor. Você percebe que o texto de João 17, 20 e 26 é clássico. E todo esse texto, essa perícope, esse pequeno trecho, tem um propósito. Você percebe como aparece frequente, abundantemente a palavra que sejam um, que estejam unidos. O objetivo desse texto e da oração de Jesus é mostrar que devemos buscar mesmo ser perfeitos na unidade. Sermos unidos. Para que tanta divisão? Para que tanta separação? Quanto mais próximos de Jesus, mais unidos seremos. Primeiro vamos falar a nível adintra, enquanto igreja. Quanto mais as nossas comunidades, nossos movimentos, nossas pastorais, nossas lideranças estiverem em Cristo, mais unidos serão. Se você chega numa comunidade, numa pastoral, e percebe cada um para si, Deus para todos, e um querendo ver o mal do outro, cuidado. Jesus está longe. Porque próximos em Cristo é próximo do irmão. Isso adintra. Pensamos um pouco à destra, a nível de igrejas que acreditam em Jesus. Gente, é o mesmo Jesus para todos. Não estou falando de algo interreligioso. Interreligioso seria como cristãos num diálogo com muçulmanos que não acreditam em Jesus, com judeus que não acreditam em Jesus. Estou falando de ecumenismo, religiões que acreditam em Jesus. Senhor, dai-nos o espírito da comunhão. Não permita, Senhor, que sejam rompidos os laços que nos ligam como cristãos. Nas nossas comunidades, nas nossas paróquias, nas nossas pastorais, unidos, Senhor. Se preciso for, nos leve ao Pentecostes. Domingo é dia de Pentecostes. Um reavivar dos dons. Vem, Espírito Santo de Deus. Nós queremos nos colocar em missão. Senhor, hoje pedimos o dom da fortaleza para que vos sejamos fiéis na felicidade e na desventura. O dom da fortaleza, Senhor, que nos faz resistir com firmeza na tentação. Alguém que na primeira dificuldade desiste, está lhe faltando o dom da fortaleza. Alguém que no meio da empreita desiste, é porque está balançando na fé. Por isso que pessoas que, eu vou fazer, na primeira dificuldade larga a mão, tem que pedir espírito de fortaleza. Venha sobre mim, me faça resistir na tentação, ter firmeza na provação.
Vem, Espírito Santo de Deus, e renove a face da terra. Como é que está a tua fé? Você está passando por provação? Na tua comunidade está com vontade de largar de ser catequista? Vontade de largar de ser ministro de Eucaristia? Vontade de largar de exercer uma função, uma liderança? Vem, Espírito da Fortaleza! Envia o vosso Espírito, Senhor, sobre nós e faça nosso coração se firmar em Deus, se fortalecer em Deus. É, meus irmãos, é nessa unção do Espírito Santo, nessa hora da misericórdia. Manda teu Espírito, Senhor, sobre todos aqueles que estão com o rádio ligado. Manda, Senhor, faça ecoar. Confirme-nos na fé. Abençoai, Senhor, pela efusão do Espírito Santo, a água, a roupa dos enfermos, as fotos de família. Em nome do Pai, do Filho e do Espírito Santo.

0: rezar. É preciso até amanhã, na Semana de Oração pela Unidade dos Cristãos.
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4: 3:22.
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1: 3:43.
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3: Bom dia, ouvintes da Rádio Barroso Mix. Estamos iniciando os 15 minutos com Deus, nos colocando na presença do Senhor. Eu sou o Altair Show e te convido a rezar comigo.
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5: Ó Deus, em meu auxílio, socorrei-me sem demora. Glória ao Pai, ao Filho e ao Espírito Santo, como era no princípio, agora e sempre. Amém. Abri os meus lábios, ó Senhor, e minha boca anunciará vosso louvor. Vinde, exultemos de alegria no Senhor, aclamemos o rochedo que nos salva. Ao seu encontro caminhemos com louvores e com cantos de alegria os celebremos. Na verdade, o Senhor é o grande Deus, o grande Rei, muito maior que os deuses todos. Tem nas mãos as profundezas dos abismos e as alturas das montanhas lhe pertencem. O mar é dele, pois foi ele quem o fez, e a terra firme suas mãos a modelaram. Vinde, adoremos e prostemo-nos por terra, e ajoelhemos ante o Deus que nos criou. Porque Ele é o nosso Deus, nosso pastor, e nós somos o seu povo e seu rebanho, as ovelhas que conduz com sua mão. Oxalá ouvisseis hoje a sua voz, não fecheis os corações como em Meriba, como em Massa no deserto aquele dia em que outrora vossos pais me provocaram, apesar de terem visto as minhas obras. 40 anos desgostou-me aquela raça, e eu disse: eis um povo transviado. Seu coração não conheceu os meus caminhos, e por isso lhe jurei na minha ira: não entrarão no meu repouso prometido. Glória ao Pai, ao Filho e ao Espírito Santo, como era no princípio, agora e sempre. Amém. Pelo sinal da Santa Cruz, livrai-nos, Senhor nosso Deus, dos nossos inimigos. Em nome do Pai, do Filho e do Espírito Santo. Amém. O Senhor que encaminha os nossos corações para o amor de Deus e a constância de Cristo esteja conosco. Bendito seja Deus que nos reuniu no amor de Cristo.
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0: Oração do Espírito Santo. Vinde, Espírito Santo, enchei os corações dos vossos fiéis e acendei neles o fogo do vosso amor. Enviai o vosso Espírito e tudo será criado. Renovareis a face da terra. Oremos, ó Deus, que instruís os corações dos vossos fiéis com a luz do Espírito Santo. Fazei que apreciemos retamente todas as coisas segundo o mesmo Espírito e gozemos da sua consolação. Por Cristo Senhor nosso. Amém. Santo anjo do Senhor, meu zeloso e guardador, se a ti me confiou a piedade divina, sempre me rege, me guarda, me governa, ilumina. Amém. Oração do Ângelus. O anjo do Senhor anunciou a Maria e ela concebeu do Espírito Santo. Eis aqui a serva do Senhor, faça-se em mim segundo a vossa palavra. E o Verbo se fez carne e habitou entre nós. Ave Maria, cheia de graça, o Senhor é convosco. Bendita sois vós dentre as mulheres e bendito é o fruto do vosso ventre, Jesus. Santa Maria, Mãe de Deus, rogai por nós, pecadores, agora e na hora de nossa morte. Amém. Oremos, infundi, Senhor, vos rogamos a graça em nossos corações, para que nós, conhecendo pela anunciação do anjo a encarnação de Jesus Cristo, vosso Filho, por sua paixão e morte de cruz, cheguemos à glória da ressurreição. Pelo mesmo Cristo nosso Senhor. Amém.
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0: coração do creio. Creio em Deus Pai Todo-Poderoso, Criador do céu e da terra, e em Jesus Cristo, seu único Filho, nosso Senhor, que foi concebido pelo poder do Espírito Santo, nasceu da Virgem Maria, padeceu sob Pôncio Pilatos, foi crucificado, morto e sepultado, desceu à mansão dos mortos, ressuscitou ao terceiro dia, subiu aos céus, está sentado à direita de Deus Pai Todo-Poderoso, onde há de vir julgar os vivos e os mortos. Creio no Espírito Santo, na Santa Igreja Católica, na comunhão dos santos, na remissão dos pecados, na ressurreição da carne, na vida eterna. Amém. Rezemos a oração que Jesus Cristo nos ensinou. Pai nosso que estais no céu, santificado seja o vosso nome. Venha a nós o vosso reino, seja feita a vossa vontade, assim na terra como no céu. O pão nosso de cada dia nos dai hoje. Perdoai as nossas ofensas, assim como nós perdoamos a quem nos tem ofendido. E não nos deixeis cair em tentação, mas livrai-nos do mal. Amém. Oferecimento de si mesmo. Recebei, Senhor, minha liberdade inteira. Recebei minha memória, minha inteligência e toda a minha vontade. Tudo que tenho ou possuo de vós me veio. Tudo vos devolvo e entrego sem reservas, para que a vossa vontade tudo governe. Dai-me somente vosso amor e vossa graça, e nada mais vos peço, pois já serei bastante rico. Amém. Oração dos Sete Passos para a Vida. Senhor, eu te agradeço por ter nascido para ser feliz. Eu busco em minha vida a felicidade que vem de ti. Senhor, eu te agradeço por ter a família como a base da vida. E vivamos nos doando uns aos outros a cada momento. Senhor, eu te agradeço por minha vida estar em minhas mãos. Eu saiba cuidar, valorizando esse precioso dom. Senhor, eu te agradeço por me dar o sentido da vida. Eu caminho iluminado pela graça da tua presença. Senhor, eu te agradeço por eu poder decidir a minha vida, que as escolhas que eu fizer seja segundo a tua vontade. Senhor, eu te agradeço por ter me feito uma pessoa capaz, que eu tenha fé para superar todos os obstáculos. Senhor, eu te agradeço por ser livre para viver, que eu viva acolhendo, amando e cuidando de toda a vida. Amém. Consagração a Nossa Senhora Aparecida. Ó Maria Santíssima, pelos méritos de nosso Senhor Jesus Cristo, em vossa querida imagem de Aparecida, espalhais inúmeros benefícios sobre todo o Brasil. Eu, embora indigno de pertencer ao número de vossos filhos e filhas, mas cheio do desejo de participar dos benefícios de vossa misericórdia, prostrado a vossos pés, consagro-vos o meu entendimento para que sempre pense no amor que mereceis. Consagro-vos a minha língua para que sempre vos louve e propague a vossa devoção. Consagro-vos o meu coração para que, depois de Deus, vos ame sobre todas as coisas. Recebei-me, ó incomparável, vós que o Cristo crucificado deu-nos por mãe, no ditoso número de vossos filhos e filhas. Acolhei-me debaixo de vossa proteção. Socorrei-me em todas as minhas necessidades espirituais e temporais, sobretudo na hora da minha morte. Abençoai-me, ó celestial cooperadora, e com vossa poderosa intercessão fortalecei-me em minha fraqueza, a fim de que, servindo-vos fielmente nesta vida, possa louvar-vos, amar-vos, dar-vos graças no céu por toda a eternidade. Assim seja. Oração da Salve Rainha. Salve Rainha, Mãe de Misericórdia, Vida, doçura e Esperança, nosso salve. A vós bradamos, degredados filhos de Eva, a vós suspiramos, gemendo e chorando neste vale de lágrimas. Eia, pois, advogada nossa, esses vossos olhos misericordiosos a nós volvei. E depois desse desterro nos mostrai Jesus. Bendito o fruto do vosso ventre, ó clemente, ó piedosa, ó doce sempre Virgem Maria. Rogai por nós, Santa Mãe de Deus, para que sejamos dignos das promessas de Cristo. Novena perpétua das Santas Chagas. Por suas santas chagas, suas chagas gloriosas, o Cristo Senhor me proteja e me guarde. Senhor Jesus, foste levado na cruz para que por vossas santas chagas sejam curadas as de nossas almas. Eu vos louvo e agradeço pelo vosso ato redentor. Carregastes em vosso próprio corpo os meus pecados de toda a humanidade. Nas vossas santas chagas coloco as minhas intenções, minhas preocupações, ansiedades e angústias, minhas enfermidades físicas e psíquicas, meus sofrimentos, dores, alegrias e necessidades. Em vossas santas chagas, Senhor, coloco a minha família. Envolvei, Senhor, a mim e as meus familiares, protegendo-nos do mal. Senhor, ao mostrar vossas santas chagas gloriosas a Tomé e o mandaste tocar em vosso lado aberto, o curaste da incredulidade. Eu vos peço, Senhor, permita-me refugiar em vossas santas chagas e, por mérito desses sinais de amor, curai a minha falta de fé. Ó Jesus, pelos méritos de vossa paixão, morte e ressurreição, dai-me a graça de viver os frutos da nossa redenção. Amém.
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2: Cântico de Maria. A minha alma engrandece o Senhor e se alegrou meu espírito em Deus, meu Salvador, pois ele viu a pequenez de sua serva. Desde agora as gerações hão de chamar-me de bendita. O Poderoso fez em mim maravilhas e santo é o seu nome. Seu amor de geração em geração chega a todos os que o respeitam. Demonstrou o poder de seu braço, dispersou os orgulhosos, derrubou os poderosos de seus tronos e os humildes exaltou. De bem saciou os famintos e despediu sem nada os ricos. Acolheu Israel, seu servidor, fiel ao seu amor, como havia prometido aos nossos pais, em favor de Abraão e de seus filhos para sempre. Glória ao Pai, ao Filho e ao Espírito Santo, como era no princípio, agora e sempre. Amém. O Senhor esteja conosco, Ele está no meio de nós. E por intercessão de nossa Mãe Maria Santíssima, abençoe-nos o Deus Todo-Poderoso, em nome do Pai, do Filho e do Espírito Santo. Amém. A alegria do Senhor seja a nossa força. Vamos em paz e que o Senhor nos acompanhe. Graças a Deus.
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1: Bom dia, meu amigo, bom dia, minha amiga. Estamos aí com alegria. Hoje, quinta-feira eucarística, em que nós lembramos a adoração, em que nós lembramos essa presença de Nossa Senhora no momento em que Jesus estava realizando o seu primeiro milagre. Eles não têm mais vinho. Eles não têm mais vinho, disse a Mãe do Céu. Assim também, meu amigo e minha amiga, qual vinho que está faltando na sua casa? É o vinho da alegria? É o vinho da felicidade? Se coloque na presença de Maria nessa madrugada, aqui na Rádio Barroso Mix. E a Turma da Alegria, será que vieram hoje?
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1: Eu sou convertido. Eu estou gostando muito dessas madrugadas em oração. Estou aí abastecendo a minha fé junto com vocês que estão aí conosco, sempre rezando. Obrigado pela audiência, obrigado pelas mensagens, obrigado pelas reflexões. Que vocês possam continuar participando aqui na Rádio Barroso Mix. Mande aí as suas intenções nessa madrugada.
3: Eu sou o Caipirinha. Eu também estou gostando muito. Hoje já é quinta-feira. A semana toda aí na fidelidade, a Mãezinha do Céu. Você aí chama os membros da sua família para vir rezar o Santo Rosário na madrugada com a gente. Não é verdade, pervertido? Tá sendo um sucesso esse Rosário na madrugada aqui na Barroso Mix. Muita gente participando aí na Barroso. O pessoal aí que tá nas madrugadas, que gosta de rezar, vem aí com a gente todo dia, aqui nas nossas rádios, tá bom, galera? Alô, Teixão!
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1: É isso aí, turma da alegria. Essa madrugada vai ser muito bom estar rezando com você, meu amigo e minha amiga. Não desligue aí o seu celular, o seu computador, seja qual for a forma que você nos acompanha. Deus continua te abençoando e Nossa Senhora passa à frente aí na sua família, tá bom? Dentro de alguns minutos estaremos aí iniciando o Santo Rosário. Você já tá com o rosário na mão? Porque o meu já está aqui. Essa é a arma do cristão.

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2: 4 horas e 1 minuto.

Mistérios luminosos, contemplaremos a vida de Jesus que caminhou no meio de nós, realizando milagres. Esse Jesus que se tornou o pão vivo na Eucaristia para nos alimentar a cada momento, a cada dia. Nos mistérios dolorosos, junto com Nossa Senhora, vamos contemplar este Cristo que padece numa cruz, se entrega totalmente para nos salvar. Nos mistérios gloriosos contemplaremos a vitória de Jesus sobre a cruz. Esse Jesus que vive e reina, caminha no meio de nós. E com Nossa Senhora, com o Santo Terço na mão, também vamos vencer todos os momentos de dificuldade que vierem em nossa vida. Seja bem-vindo, meu amigo e minha amiga, a esse momento especial de contemplação dos santos mistérios de Jesus e Maria, através desse Santo Rosário, que a partir de agora iremos rezar com muita fé e com muita devoção. Porque através de Maria chegaremos ao seu Filho Jesus. Rezemos com muita fé

em Deus Pai Todo-Poderoso, Criador do céu e da terra, e em Jesus Cristo, seu único Filho, nosso Senhor, que foi concebido pelo poder do Espírito Santo, nasceu da Virgem Maria, padeceu sob Pôncio Pilatos, foi crucificado, morto e sepultado, desceu à mansão dos mortos, ressuscitou ao terceiro dia, subiu aos céus, está sentada à direita de Deus Pai Todo-Poderoso, donde há de vir a julgar os vivos e os mortos. Creio no Espírito Santo, na Santa Igreja Católica, na comunhão dos santos, na remissão dos pecados, na ressurreição da

Pai nosso que estais no céu, santificado seja o vosso nome. Venha a nós o vosso reino, seja feita a vossa vontade, assim na terra como no céu. O pão nosso de cada dia nos dai hoje. Perdoai as nossas ofensas, assim como nós perdoamos a quem nos tem ofendido. E não nos deixeis cair em tentação, mas livrai-nos.

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1: Mistérios gozosos ou da alegria, a alegria da manifestação da nova vida. Esses mistérios contemplam o evento da vinda de Jesus, a encarnação do Espírito Crístico e a sua passagem pela terra.
0: Contemplemos o primeiro mistério gozoso.
1: No primeiro mistério gozoso, contemplamos a anunciação do arcanjo São Gabriel à Nossa Senhora.

Pai nosso que estais no céu, santificado seja o vosso nome. Venha a nós o vosso reino, seja feita a vossa vontade, assim na terra como no céu. O pão nosso de cada dia nos dai hoje, perdoai as nossas ofensas, assim como nós perdoamos a quem nos tem ofendido. E não nos deixeis cair em tentação, mas livrai-nos do mal. Amém. Ave Maria, cheia de graça, o Senhor é convosco. Bendita sois vós dentre as mulheres, e bendito é o fruto do vosso ventre, Jesus. Santa Maria, Mãe de Deus, rogai por nós, pecadores, agora e na hora de nossa morte. Amém. Ave Maria, cheia de graça, o Senhor é convosco. Bendita sois vós dentre as mulheres, e bendito é o fruto do vosso ventre, Jesus. Santa Maria, Mãe de Deus, rogai por nós, pecadores, agora e na hora de nossa morte. Amém. Ave Maria, cheia de graça, o Senhor é convosco. Bendita sois vós dentre as mulheres, e bendito é o fruto do vosso ventre, Jesus. Santa Maria, Mãe de Deus, rogai por nós, pecadores, agora e na hora de nossa morte. Amém. Ave Maria, cheia de graça, o Senhor é convosco. Bendita sois vós dentre as mulheres, e bendito é o fruto do vosso ventre, Jesus. Santa Maria, Mãe de Deus, rogai por nós, pecadores, agora e na hora de nossa morte. Amém. Ave Maria, cheia de graça, o Senhor é convosco. Bendita sois vós dentre as mulheres, e bendito é o fruto do vosso ventre, Jesus. Santa Maria, Mãe de Deus, rogai por nós, pecadores, agora e na hora de nossa morte. Amém. Ave Maria, cheia de graça, o Senhor é convosco. Bendita sois vós dentre as mulheres, e bendito é o fruto do vosso ventre, Jesus. Santa Maria, Mãe de Deus, rogai por nós, pecadores, agora e na hora de nossa morte. Amém. Ave Maria, cheia de graça, o Senhor é convosco. Bendita sois vós dentre as mulheres, e bendito é o fruto do vosso ventre, Jesus. Santa Maria, Mãe de Deus, rogai por nós, pecadores, agora e na hora de nossa morte. Amém. Ave Maria, cheia de graça, o Senhor é convosco. Bendita sois vós entre as mulheres, e bendito é o fruto do vosso ventre, Jesus. Santa Maria, Mãe de Deus, rogai por nós, pecadores, agora e na hora de nossa morte. Amém. Ave Maria, cheia de graça, o Senhor é convosco. Bendita sois vós dentre as mulheres, e bendito é o fruto do vosso ventre, Jesus. Santa Maria, Mãe de Deus, rogai por nós, pecadores, agora e na hora de nossa morte. Amém. Ave Maria, cheia de graça, o Senhor é convosco. Bendita sois vós dentre as mulheres, e bendito é o fruto do vosso ventre, Jesus. Santa Maria, Mãe de Deus, rogai por nós, pecadores, agora e na hora de nossa morte. Amém. Glória ao Pai, ao Filho e ao Espírito Santo, como era no princípio, agora e sempre. Amém. Ó meu Jesus, perdoai-nos e livrai-nos do fogo do inferno. Levai as almas todas para o céu e socorrei principalmente aquelas que mais precisarem da vossa misericórdia. Sagrada Família, rogai por nós. Nossa Senhora Aparecida, rogai por nós. Enchei-vos do Espírito Santo de Deus.

No segundo mistério gozoso, contemplamos a visitação de Nossa Senhora, a sua prima Santa Isabel.

Pai nosso que estais no céu, santificado seja o vosso nome. Venha a nós o vosso reino, seja feita a vossa vontade, assim na terra como no céu. O pão nosso de cada dia nos dai hoje, perdoai as nossas ofensas, assim como nós perdoamos a quem nos tem ofendido. E não nos deixeis cair em tentação, mas livrai-nos do mal. Amém. Ave Maria, cheia de graça, o Senhor é convosco. Bendito sois vós dentre as mulheres, e bendito é o fruto do vosso ventre, Jesus. Santa Maria, Mãe de Deus, rogai por nós, pecadores, agora e na hora de nossa morte. Amém. Ave Maria, cheia de graça, o Senhor é convosco. Bendita sois vós dentre as mulheres, e bendito é o fruto do vosso ventre, Jesus. Santa Maria, Mãe de Deus, rogai por nós, pecadores, agora e na hora de nossa morte. Amém. Ave Maria, cheia de graça, o Senhor é convosco. Bendita sois vós dentre as mulheres, e bendito é o fruto do vosso ventre, Jesus. Santa Maria, Mãe de Deus, rogai por nós, pecadores, agora e na hora de nossa morte. Amém. Ave Maria, cheia de graça, o Senhor é convosco. Bendita sois vós dentre as mulheres, e bendito é o fruto do vosso ventre, Jesus. Santa Maria, Mãe de Deus, rogai por nós, pecadores, agora e na hora de nossa morte. Amém. Ave Maria, cheia de graça, o Senhor é convosco. Bendita sois vós dentre as mulheres, e bendito é o fruto do vosso ventre, Jesus. Santa Maria, Mãe de Deus, rogai por nós, pecadores, agora e na hora de nossa morte. Amém. Ave Maria, cheia de graça, o Senhor é convosco. Bendita sois vós dentre as mulheres, e bendito é o fruto do vosso ventre, Jesus. Santa Maria, Mãe de Deus, rogai por nós, pecadores, agora e na hora de nossa morte. Amém. Ave Maria, cheia de graça, o Senhor é convosco. Bendita sois vós dentre as mulheres, e bendito é o fruto do vosso ventre, Jesus. Santa Maria, Mãe de Deus, rogai por nós, pecadores, agora e na hora de nossa morte. Amém. Ave Maria, cheia de graça, o Senhor é convosco. Bendita sois vós entre as mulheres, e bendito é o fruto do vosso ventre, Jesus. Santa Maria, Mãe de Deus, rogai por nós, pecadores, agora e na hora de nossa morte. Amém. Ave Maria, cheia de graça, o Senhor é convosco. Bendita sois vós dentre as mulheres, e bendito é o fruto do vosso ventre, Jesus. Santa Maria, Mãe de Deus, rogai por nós, pecadores, agora e na hora de nossa morte. Amém. Ave Maria, cheia de graça, o Senhor é convosco. Bendita sois vós dentre as mulheres, e bendito é o fruto do vosso ventre, Jesus. Santa Maria, Mãe de Deus, rogai por nós, pecadores, agora e na hora de nossa morte. Amém. Glória ao Pai, ao Filho e ao Espírito Santo, como era no princípio, agora e sempre. Amém. Ó meu Jesus, perdoai-nos e livrai-nos do fogo do inferno, levai as almas todas para o céu e socorrei principalmente aquelas que mais precisarem da vossa misericórdia. Sagrada Família, rogai por nós. Nossa Senhora Aparecida, rogai por nós. Enchei-vos do Espírito Santo de Deus.

Pai nosso que estais no céu, santificado seja o vosso nome. Venha a nós o vosso reino, seja feita a vossa vontade, assim na terra como no céu. O pão nosso de cada dia nos dai hoje, perdoai as nossas ofensas, assim como nós perdoamos a quem nos tem ofendido. E não nos deixeis cair em tentação, mas livrai-nos do mal. Amém. Ave Maria, cheia de graça, o Senhor é convosco. Bendito sois vós dentre as mulheres, e bendito é o fruto do vosso ventre, Jesus. Santa Maria, Mãe de Deus, rogai por nós, pecadores, agora e na hora de nossa morte. Amém. Ave Maria, cheia de graça, o Senhor é convosco. Bendito sois vós dentre as mulheres, e bendito é o fruto do vosso ventre, Jesus. Santa Maria, Mãe de Deus, rogai por nós, pecadores, agora e na hora de nossa morte. Amém. Ave Maria, cheia de graça, o Senhor é convosco. Bendita sois vós dentre as mulheres, e bendito é o fruto do vosso ventre, Jesus. Santa Maria, Mãe de Deus, rogai por nós, pecadores, agora e na hora de nossa morte. Amém. Ave Maria, cheia de graça, o Senhor é convosco. Bendita sois vós dentre as mulheres, e bendito é o fruto do vosso ventre, Jesus. Santa Maria, Mãe de Deus, rogai por nós, pecadores, agora e na hora de nossa morte. Amém. Ave Maria, cheia de graça, o Senhor é convosco. Bendita sois vós dentre as mulheres, e bendito é o fruto do vosso ventre, Jesus. Santa Maria, Mãe de Deus, rogai por nós, pecadores, agora e na hora de nossa morte. Amém. Ave Maria, cheia de graça, o Senhor é convosco. Bendita sois vós dentre as mulheres, e bendito é o fruto do vosso ventre, Jesus. Santa Maria, Mãe de Deus, rogai por nós, pecadores, agora e na hora de nossa morte. Amém. Ave Maria, cheia de graça, o Senhor é convosco. Bendita sois vós dentre as mulheres, e bendito é o fruto do vosso ventre, Jesus. Santa Maria, Mãe de Deus, rogai por nós, pecadores, agora e na hora de nossa morte. Amém. Ave Maria, cheia de graça, o Senhor é convosco. Bendita sois vós entre as mulheres, e bendito é o fruto do vosso ventre, Jesus. Santa Maria, Mãe de Deus, rogai por nós, pecadores, agora e na hora de nossa morte. Amém. Ave Maria, cheia de graça, o Senhor é convosco. Bendita sois vós dentre as mulheres, e bendito é o fruto do vosso ventre, Jesus. Santa Maria, Mãe de Deus, rogai por nós, pecadores, agora e na hora de nossa morte. Amém. Ave Maria, cheia de graça, o Senhor é convosco. Bendita sois vós dentre as mulheres, e bendito é o fruto do vosso ventre, Jesus. Santa Maria, Mãe de Deus, rogai por nós, pecadores, agora e na hora de nossa morte. Amém. Glória ao Pai, ao Filho e ao Espírito Santo, como era no princípio, agora e sempre. Amém. Ó meu Jesus, perdoai-nos e livrai-nos do fogo do inferno. Levai as almas todas para o céu e socorrei principalmente aquelas que mais precisarem da vossa misericórdia. Sagrada Família, rogai por nós. Nossa Senhora Aparecida, rogai por nós. Enchei-vos do Espírito Santo de Deus.

No quarto mistério gozoso, contemplamos a apresentação de Jesus no templo. Pai nosso que estais no céu, santificado seja o vosso nome. Venha a nós o vosso reino, seja feita a vossa vontade, assim na terra como no céu. O pão nosso de cada dia nos dai hoje, perdoai as nossas ofensas, assim como nós perdoamos a quem nos tem ofendido. E não nos deixeis cair em tentação, mas livrai-nos do mal. Amém. Ave Maria, cheia de graça, o Senhor é convosco. Bendita sois vós dentre as mulheres, e bendito é o fruto do vosso ventre, Jesus. Santa Maria, Mãe de Deus, rogai por nós, pecadores, agora e na hora de nossa morte. Amém. Ave Maria, cheia de graça, o Senhor é convosco. Bendita sois vós dentre as mulheres, e bendito é o fruto do vosso ventre, Jesus. Santa Maria, Mãe de Deus, rogai por nós, pecadores, agora e na hora de nossa morte. Amém. Ave Maria, cheia de graça, o Senhor é convosco. Bendita sois vós dentre as mulheres, e bendito é o fruto do vosso ventre, Jesus. Santa Maria, Mãe de Deus, rogai por nós, pecadores, agora e na hora de nossa morte. Amém. Ave Maria, cheia de graça, o Senhor é convosco. Bendita sois vós dentre as mulheres, e bendito é o fruto do vosso ventre, Jesus. Santa Maria, Mãe de Deus, rogai por nós, pecadores, agora e na hora de nossa morte. Amém. Ave Maria, cheia de graça, o Senhor é convosco. Bendita sois vós dentre as mulheres, e bendito é o fruto do vosso ventre, Jesus. Santa Maria, Mãe de Deus, rogai por nós, pecadores, agora e na hora de nossa morte. Amém. Ave Maria, cheia de graça, o Senhor é convosco. Bendita sois vós dentre as mulheres, e bendito é o fruto do vosso ventre, Jesus. Santa Maria, Mãe de Deus, rogai por nós, pecadores, agora e na hora de nossa morte. Amém. Ave Maria, cheia de graça, o Senhor é convosco. Bendita sois vós dentre as mulheres, e bendito é o fruto do vosso ventre, Jesus. Santa Maria, Mãe de Deus, rogai por nós, pecadores, agora e na hora de nossa morte. Amém. Ave Maria, cheia de graça, o Senhor é convosco. Bendita sois vós entre as mulheres, e bendito é o fruto do vosso ventre, Jesus. Santa Maria, Mãe de Deus, rogai por nós, pecadores, agora e na hora de nossa morte. Amém. Ave Maria, cheia de graça, o Senhor é convosco. Bendita sois vós dentre as mulheres, e bendito é o fruto do vosso ventre, Jesus. Santa Maria, Mãe de Deus, rogai por nós, pecadores, agora e na hora de nossa morte. Amém. Ave Maria, cheia de graça, o Senhor é convosco. Bendita sois vós dentre as mulheres, e bendito é o fruto do vosso ventre, Jesus. Santa Maria, Mãe de Deus, rogai por nós, pecadores, agora e na hora de nossa morte. Amém. Glória ao Pai, ao Filho e ao Espírito Santo, como era no princípio, agora e sempre. Amém. Ó meu Jesus, perdoai-nos e livrai-nos do fogo do inferno, levai as almas todas para o céu e socorrei principalmente aquelas que mais precisarem da vossa misericórdia. Sagrada Família, rogai por nós. Nossa Senhora Aparecida, rogai por nós. Enchei-vos do Espírito Santo de Deus.

0: contemplaremos o quinto mistério gozoso.
1: No quinto mistério gozoso, contemplamos o encontro de Jesus no templo, falando e escutando sobre as coisas de seu Pai.

Pai nosso que estais no céu, santificado seja o vosso nome. Venha a nós o vosso reino, seja feita a vossa vontade, assim na terra como no céu. O pão nosso de cada dia nos dai hoje, perdoai as nossas ofensas, assim como nós perdoamos a quem nos tem ofendido. E não nos deixeis cair em tentação, mas livrai-nos do mal. Amém. Ave Maria, cheia de graça, o Senhor é convosco. Bendita sois vós dentre as mulheres, e bendito é o fruto do vosso ventre, Jesus. Santa Maria, Mãe de Deus, rogai por nós, pecadores, agora e na hora de nossa morte. Amém. Ave Maria, cheia de graça, o Senhor é convosco. Bendita sois vós dentre as mulheres, e bendito é o fruto do vosso ventre, Jesus. Santa Maria, Mãe de Deus, rogai por nós, pecadores, agora e na hora de nossa morte. Amém. Ave Maria, cheia de graça, o Senhor é convosco. Bendita sois vós dentre as mulheres, e bendito é o fruto do vosso ventre, Jesus. Santa Maria, Mãe de Deus, rogai por nós, pecadores, agora e na hora de nossa morte. Amém. Ave Maria, cheia de graça, o Senhor é convosco. Bendita sois vós dentre as mulheres, e bendito é o fruto do vosso ventre, Jesus. Santa Maria, Mãe de Deus, rogai por nós, pecadores, agora e na hora de nossa morte. Amém. Ave Maria, cheia de graça, o Senhor é convosco. Bendita sois vós dentre as mulheres, e bendito é o fruto do vosso ventre, Jesus. Santa Maria, Mãe de Deus, rogai por nós, pecadores, agora e na hora de nossa morte. Amém. Ave Maria, cheia de graça, o Senhor é convosco. Bendita sois vós dentre as mulheres, e bendito é o fruto do vosso ventre, Jesus. Santa Maria, Mãe de Deus, rogai por nós, pecadores, agora e na hora de nossa morte. Amém. Ave Maria, cheia de graça, o Senhor é convosco. Bendita sois vós dentre as mulheres, e bendito é o fruto do vosso ventre, Jesus. Santa Maria, Mãe de Deus, rogai por nós, pecadores, agora e na hora de nossa morte. Amém. Ave Maria, cheia de graça, o Senhor é convosco. Bendita sois vós entre as mulheres, e bendito é o fruto do vosso ventre, Jesus. Santa Maria, Mãe de Deus, rogai por nós, pecadores, agora e na hora de nossa morte. Amém. Ave Maria, cheia de graça, o Senhor é convosco. Bendita sois vós dentre as mulheres, e bendito é o fruto do vosso ventre, Jesus. Santa Maria, Mãe de Deus, rogai por nós, pecadores, agora e na hora de nossa morte. Amém. Ave Maria, cheia de graça, o Senhor é convosco. Bendita sois vós dentre as mulheres, e bendito é o fruto do vosso ventre, Jesus. Santa Maria, Mãe de Deus, rogai por nós, pecadores, agora e na hora de nossa morte. Amém. Glória ao Pai, ao Filho e ao Espírito Santo, como era no princípio, agora e sempre. Amém. Ó meu Jesus, perdoai-nos e livrai-nos do fogo do inferno. Levai as almas todas para o céu e socorrei principalmente aquelas que mais precisarem da vossa misericórdia. Sagrada Família, rogai por nós. Nossa Senhora Aparecida, rogai por nós. Enchei-vos do Espírito Santo de Deus.

mistérios luminosos ou da luz, a vida que manifesta a luz. Esses mistérios contemplam a vida pública de Jesus, trazendo a luz ao mundo.

Pai nosso que estais no céu, santificado seja o vosso nome. Venha a nós o vosso reino, seja feita a vossa vontade, assim na terra como no céu. O pão nosso de cada dia nos dai hoje, perdoai as nossas ofensas, assim como nós perdoamos a quem nos tem ofendido. E não nos deixeis cair em tentação, mas livrai-nos do mal. Amém. Ave Maria, cheia de graça, o Senhor é convosco. Bendita sois vós dentre as mulheres, e bendito é o fruto do vosso ventre, Jesus. Santa Maria, Mãe de Deus, rogai por nós, pecadores, agora e na hora de nossa morte. Amém. Ave Maria, cheia de graça, o Senhor é convosco. Bendita sois vós dentre as mulheres, e bendito é o fruto do vosso ventre, Jesus. Santa Maria, Mãe de Deus, rogai por nós, pecadores, agora e na hora de nossa morte. Amém. Ave Maria, cheia de graça, o Senhor é convosco. Bendita sois vós dentre as mulheres, e bendito é o fruto do vosso ventre, Jesus. Santa Maria, Mãe de Deus, rogai por nós, pecadores, agora e na hora de nossa morte. Amém. Ave Maria, cheia de graça, o Senhor é convosco. Bendita sois vós dentre as mulheres, e bendito é o fruto do vosso ventre, Jesus. Santa Maria, Mãe de Deus, rogai por nós, pecadores, agora e na hora de nossa morte. Amém. Ave Maria, cheia de graça, o Senhor é convosco. Bendita sois vós dentre as mulheres, e bendito é o fruto do vosso ventre, Jesus. Santa Maria, Mãe de Deus, rogai por nós, pecadores, agora e na hora de nossa morte. Amém. Ave Maria, cheia de graça, o Senhor é convosco. Bendita sois vós dentre as mulheres, e bendito é o fruto do vosso ventre, Jesus. Santa Maria, Mãe de Deus, rogai por nós, pecadores, agora e na hora de nossa morte. Amém. Ave Maria, cheia de graça, o Senhor é convosco. Bendita sois vós dentre as mulheres, e bendito é o fruto do vosso ventre, Jesus. Santa Maria, Mãe de Deus, rogai por nós, pecadores, agora e na hora de nossa morte. Amém. Ave Maria, cheia de graça, o Senhor é convosco. Bendita sois vós entre as mulheres, e bendito é o fruto do vosso ventre, Jesus. Santa Maria, Mãe de Deus, rogai por nós, pecadores, agora e na hora de nossa morte. Amém. Ave Maria, cheia de graça, o Senhor é convosco. Bendita sois vós dentre as mulheres, e bendito é o fruto do vosso ventre, Jesus. Santa Maria, Mãe de Deus, rogai por nós, pecadores, agora e na hora de nossa morte. Amém. Ave Maria, cheia de graça, o Senhor é convosco. Bendita sois vós dentre as mulheres, e bendito é o fruto do vosso ventre, Jesus. Santa Maria, Mãe de Deus, rogai por nós, pecadores, agora e na hora de nossa morte. Amém. Glória ao Pai, ao Filho e ao Espírito Santo, como era no princípio, agora e sempre. Amém. Ó meu Jesus, perdoai-nos e livrai-nos do fogo do inferno. Levai as almas todas para o céu e socorrei principalmente aquelas que mais precisarem da vossa misericórdia. Sagrada Família, rogai por nós. Nossa Senhora Aparecida, rogai por nós. Enchei-vos do Espírito Santo de Deus.

Pai nosso que estais no céu, santificado seja o vosso nome. Venha a nós o vosso reino, seja feita a vossa vontade, assim na terra como no céu. O pão nosso de cada dia nos dai hoje, perdoai as nossas ofensas, assim como nós perdoamos a quem nos tem ofendido. E não nos deixeis cair em tentação, mas livrai-nos do mal. Amém. Ave Maria, cheia de graça, o Senhor é convosco. Bendito sois vós dentre as mulheres, e bendito é o fruto do vosso ventre, Jesus. Santa Maria, Mãe de Deus, rogai por nós, pecadores, agora e na hora de nossa morte. Amém. Ave Maria, cheia de graça, o Senhor é convosco. Bendita sois vós dentre as mulheres, e bendito é o fruto do vosso ventre, Jesus. Santa Maria, Mãe de Deus, rogai por nós, pecadores, agora e na hora de nossa morte. Amém. Ave Maria, cheia de graça, o Senhor é convosco. Bendita sois vós dentre as mulheres, e bendito é o fruto do vosso ventre, Jesus. Santa Maria, Mãe de Deus, rogai por nós, pecadores, agora e na hora de nossa morte. Amém. Ave Maria, cheia de graça, o Senhor é convosco. Bendita sois vós dentre as mulheres, e bendito é o fruto do vosso ventre, Jesus. Santa Maria, Mãe de Deus, rogai por nós, pecadores, agora e na hora de nossa morte. Amém. Ave Maria, cheia de graça, o Senhor é convosco. Bendita sois vós dentre as mulheres, e bendito é o fruto do vosso ventre, Jesus. Santa Maria, Mãe de Deus, rogai por nós, pecadores, agora e na hora de nossa morte. Amém. Ave Maria, cheia de graça, o Senhor é convosco. Bendita sois vós dentre as mulheres, e bendito é o fruto do vosso ventre, Jesus. Santa Maria, Mãe de Deus, rogai por nós, pecadores, agora e na hora de nossa morte. Amém. Ave Maria, cheia de graça, o Senhor é convosco. Bendita sois vós dentre as mulheres, e bendito é o fruto do vosso ventre, Jesus. Santa Maria, Mãe de Deus, rogai por nós, pecadores, agora e na hora de nossa morte. Amém. Ave Maria, cheia de graça, o Senhor é convosco. Bendita sois vós entre as mulheres, e bendito é o fruto do vosso ventre, Jesus. Santa Maria, Mãe de Deus, rogai por nós, pecadores, agora e na hora de nossa morte. Amém. Ave Maria, cheia de graça, o Senhor é convosco. Bendita sois vós dentre as mulheres, e bendito é o fruto do vosso ventre, Jesus. Santa Maria, Mãe de Deus, rogai por nós, pecadores, agora e na hora de nossa morte. Amém. Ave Maria, cheia de graça, o Senhor é convosco. Bendita sois vós dentre as mulheres, e bendito é o fruto do vosso ventre, Jesus. Santa Maria, Mãe de Deus, rogai por nós, pecadores, agora e na hora de nossa morte. Amém. Glória ao Pai, ao Filho e ao Espírito Santo, como era no princípio, agora e sempre. Amém. Ó meu Jesus, perdoai-nos e livrai-nos do fogo do inferno. Levai as almas todas para o céu e socorrei principalmente aquelas que mais precisarem da vossa misericórdia. Sagrada Família, rogai por nós. Nossa Senhora Aparecida, rogai por nós. Enchei-vos do Espírito Santo de Deus.

Pai nosso que estais no céu, santificado seja o vosso nome. Venha a nós o vosso reino, seja feita a vossa vontade, assim na terra como no céu. O pão nosso de cada dia nos dai hoje, perdoai as nossas ofensas, assim como nós perdoamos a quem nos tem ofendido. E não nos deixeis cair em tentação, mas livrai-nos do mal. Amém. Ave Maria, cheia de graça, o Senhor é convosco. Bendito sois vós dentre as mulheres, e bendito é o fruto do vosso ventre, Jesus. Santa Maria, Mãe de Deus, rogai por nós, pecadores, agora e na hora de nossa morte. Amém. Ave Maria, cheia de graça, o Senhor é convosco. Bendita sois vós dentre as mulheres, e bendito é o fruto do vosso ventre, Jesus. Santa Maria, Mãe de Deus, rogai por nós, pecadores, agora e na hora de nossa morte. Amém. Ave Maria, cheia de graça, o Senhor é convosco. Bendita sois vós dentre as mulheres, e bendito é o fruto do vosso ventre, Jesus. Santa Maria, Mãe de Deus, rogai por nós, pecadores, agora e na hora de nossa morte. Amém. Ave Maria, cheia de graça, o Senhor é convosco. Bendita sois vós dentre as mulheres, e bendito é o fruto do vosso ventre, Jesus. Santa Maria, Mãe de Deus, rogai por nós, pecadores, agora e na hora de nossa morte. Amém. Ave Maria, cheia de graça, o Senhor é convosco. Bendita sois vós dentre as mulheres, e bendito é o fruto do vosso ventre, Jesus. Santa Maria, Mãe de Deus, rogai por nós, pecadores, agora e na hora de nossa morte. Amém. Ave Maria, cheia de graça, o Senhor é convosco. Bendita sois vós dentre as mulheres, e bendito é o fruto do vosso ventre, Jesus. Santa Maria, Mãe de Deus, rogai por nós, pecadores, agora e na hora de nossa morte. Amém. Ave Maria, cheia de graça, o Senhor é convosco. Bendita sois vós dentre as mulheres, e bendito é o fruto do vosso ventre, Jesus. Santa Maria, Mãe de Deus, rogai por nós, pecadores, agora e na hora de nossa morte. Amém. Ave Maria, cheia de graça, o Senhor é convosco. Bendita sois vós entre as mulheres, e bendito é o fruto do vosso ventre, Jesus. Santa Maria, Mãe de Deus, rogai por nós, pecadores, agora e na hora de nossa morte. Amém. Ave Maria, cheia de graça, o Senhor é convosco. Bendita sois vós dentre as mulheres, e bendito é o fruto do vosso ventre, Jesus. Santa Maria, Mãe de Deus, rogai por nós, pecadores, agora e na hora de nossa morte. Amém. Ave Maria, cheia de graça, o Senhor é convosco. Bendita sois vós dentre as mulheres, e bendito é o fruto do vosso ventre, Jesus. Santa Maria, Mãe de Deus, rogai por nós, pecadores, agora e na hora de nossa morte. Amém. Glória ao Pai, ao Filho e ao Espírito Santo, como era no princípio, agora e sempre. Amém. Ó meu Jesus, perdoai-nos e livrai-nos do fogo do inferno. Levai as almas todas para o céu e socorrei principalmente aquelas que mais precisarem da vossa misericórdia. Sagrada Família, rogai por nós. Nossa Senhora Aparecida, rogai por nós. Enchei-vos do Espírito Santo de Deus.

Pai nosso que estais no céu, santificado seja o vosso nome. Venha a nós o vosso reino, seja feita a vossa vontade, assim na terra como no céu. O pão nosso de cada dia nos dai hoje, perdoai as nossas ofensas, assim como nós perdoamos a quem nos tem ofendido. E não nos deixeis cair em tentação, mas livrai-nos do mal. Amém. Ave Maria, cheia de graça, o Senhor é convosco. Bendito sois vós dentre as mulheres, e bendito é o fruto do vosso ventre, Jesus. Santa Maria, Mãe de Deus, rogai por nós, pecadores, agora e na hora de nossa morte. Amém. Ave Maria, cheia de graça, o Senhor é convosco. Bendita sois vós dentre as mulheres, e bendito é o fruto do vosso ventre, Jesus. Santa Maria, Mãe de Deus, rogai por nós, pecadores, agora e na hora de nossa morte. Amém. Ave Maria, cheia de graça, o Senhor é convosco. Bendita sois vós dentre as mulheres, e bendito é o fruto do vosso ventre, Jesus. Santa Maria, Mãe de Deus, rogai por nós, pecadores, agora e na hora de nossa morte. Amém. Ave Maria, cheia de graça, o Senhor é convosco. Bendita sois vós dentre as mulheres, e bendito é o fruto do vosso ventre, Jesus. Santa Maria, Mãe de Deus, rogai por nós, pecadores, agora e na hora de nossa morte. Amém. Ave Maria, cheia de graça, o Senhor é convosco. Bendita sois vós dentre as mulheres, e bendito é o fruto do vosso ventre, Jesus. Santa Maria, Mãe de Deus, rogai por nós, pecadores, agora e na hora de nossa morte. Amém. Ave Maria, cheia de graça, o Senhor é convosco. Bendita sois vós dentre as mulheres, e bendito é o fruto do vosso ventre, Jesus. Santa Maria, Mãe de Deus, rogai por nós, pecadores, agora e na hora de nossa morte. Amém. Ave Maria, cheia de graça, o Senhor é convosco. Bendita sois vós dentre as mulheres, e bendito é o fruto do vosso ventre, Jesus. Santa Maria, Mãe de Deus, rogai por nós, pecadores, agora e na hora de nossa morte. Amém. Ave Maria, cheia de graça, o Senhor é convosco. Bendita sois vós entre as mulheres, e bendito é o fruto do vosso ventre, Jesus. Santa Maria, Mãe de Deus, rogai por nós, pecadores, agora e na hora de nossa morte. Amém. Ave Maria, cheia de graça, o Senhor é convosco. Bendita sois vós dentre as mulheres, e bendito é o fruto do vosso ventre, Jesus. Santa Maria, Mãe de Deus, rogai por nós, pecadores, agora e na hora de nossa morte. Amém. Ave Maria, cheia de graça, o Senhor é convosco. Bendita sois vós dentre as mulheres, e bendito é o fruto do vosso ventre, Jesus. Santa Maria, Mãe de Deus, rogai por nós, pecadores, agora e na hora de nossa morte. Amém. Glória ao Pai, ao Filho e ao Espírito Santo, como era no princípio, agora e sempre. Amém. Ó meu Jesus, perdoai-nos e livrai-nos do fogo do inferno. Levai as almas todas para o céu e socorrei principalmente aquelas que mais precisarem da vossa misericórdia. Sagrada Família, rogai por nós. Nossa Senhora Aparecida, rogai por nós. Enchei-vos do Espírito Santo de Deus.

Pai nosso que estais no céu, santificado seja o vosso nome. Venha a nós o vosso reino, seja feita a vossa vontade, assim na terra como no céu. O pão nosso de cada dia nos dai hoje, perdoai as nossas ofensas, assim como nós perdoamos a quem nos tem ofendido. E não nos deixeis cair em tentação, mas livrai-nos do mal. Amém. Ave Maria, cheia de graça, o Senhor é convosco. Bendita sois vós dentre as mulheres, e bendito é o fruto do vosso ventre, Jesus. Santa Maria, Mãe de Deus, rogai por nós, pecadores, agora e na hora de nossa morte. Amém. Ave Maria, cheia de graça, o Senhor é convosco. Bendita sois vós dentre as mulheres, e bendito é o fruto do vosso ventre, Jesus. Santa Maria, Mãe de Deus, rogai por nós, pecadores, agora e na hora de nossa morte. Amém. Ave Maria, cheia de graça, o Senhor é convosco. Bendita sois vós dentre as mulheres, e bendito é o fruto do vosso ventre, Jesus. Santa Maria, Mãe de Deus, rogai por nós, pecadores, agora e na hora de nossa morte. Amém. Ave Maria, cheia de graça, o Senhor é convosco. Bendita sois vós dentre as mulheres, e bendito é o fruto do vosso ventre, Jesus. Santa Maria, Mãe de Deus, rogai por nós, pecadores, agora e na hora de nossa morte. Amém. Ave Maria, cheia de graça, o Senhor é convosco. Bendita sois vós dentre as mulheres, e bendito é o fruto do vosso ventre, Jesus. Santa Maria, Mãe de Deus, rogai por nós, pecadores, agora e na hora de nossa morte. Amém. Ave Maria, cheia de graça, o Senhor é convosco. Bendita sois vós dentre as mulheres, e bendito é o fruto do vosso ventre, Jesus. Santa Maria, Mãe de Deus, rogai por nós, pecadores, agora e na hora de nossa morte. Amém. Ave Maria, cheia de graça, o Senhor é convosco. Bendita sois vós dentre as mulheres, e bendito é o fruto do vosso ventre, Jesus. Santa Maria, Mãe de Deus, rogai por nós, pecadores, agora e na hora de nossa morte. Amém. Ave Maria, cheia de graça, o Senhor é convosco. Bendita sois vós entre as mulheres, e bendito é o fruto do vosso ventre, Jesus. Santa Maria, Mãe de Deus, rogai por nós, pecadores, agora e na hora de nossa morte. Amém. Ave Maria, cheia de graça, o Senhor é convosco. Bendita sois vós dentre as mulheres, e bendito é o fruto do vosso ventre, Jesus. Santa Maria, Mãe de Deus, rogai por nós, pecadores, agora e na hora de nossa morte. Amém. Ave Maria, cheia de graça, o Senhor é convosco. Bendita sois vós dentre as mulheres, e bendito é o fruto do vosso ventre, Jesus. Santa Maria, Mãe de Deus, rogai por nós, pecadores, agora e na hora de nossa morte. Amém. Glória ao Pai, ao Filho e ao Espírito Santo, como era no princípio, agora e sempre. Amém. Ó meu Jesus, perdoai-nos e livrai-nos do fogo do inferno. Levai as almas todas para o céu e socorrei principalmente aquelas que mais precisarem da vossa misericórdia. Sagrada Família, rogai por nós. Nossa Senhora Aparecida, rogai por nós. Enchei-vos do Espírito Santo de Deus.

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Santa Maria, Mãe de Deus, rogai por nós, pecadores, agora e na hora de nossa morte. Amém. Ave Maria, cheia de graça, o Senhor é convosco. Bendita sois vós dentre as mulheres, e bendito é o fruto do vosso ventre, Jesus. Santa Maria, Mãe de Deus, rogai por nós, pecadores, agora e na hora de nossa morte. Amém. Ave Maria, cheia de graça, o Senhor é convosco. Bendita sois vós dentre as mulheres, e bendito é o fruto do vosso ventre, Jesus. Santa Maria, Mãe de Deus, rogai por nós, pecadores, agora e na hora de nossa morte. Amém. Ave Maria, cheia de graça, o Senhor é convosco. Bendita sois vós dentre as mulheres, e bendito é o fruto do vosso ventre, Jesus. Santa Maria, Mãe de Deus, rogai por nós, pecadores, agora e na hora de nossa morte. Amém. Ave Maria, cheia de graça, o Senhor é convosco. Bendita sois vós dentre as mulheres, e bendito é o fruto do vosso ventre, Jesus. Santa Maria, Mãe de Deus, rogai por nós, pecadores, agora e na hora de nossa morte. Amém. Ave Maria, cheia de graça, o Senhor é convosco. Bendita sois vós dentre as mulheres, e bendito é o fruto do vosso ventre, Jesus. Santa Maria, Mãe de Deus, rogai por nós, pecadores, agora e na hora de nossa morte. Amém. Ave Maria, cheia de graça, o Senhor é convosco. Bendita sois vós dentre as mulheres, e bendito é o fruto do vosso ventre, Jesus. Santa Maria, Mãe de Deus, rogai por nós, pecadores, agora e na hora de nossa morte. Amém. Ave Maria, cheia de graça, o Senhor é convosco. Bendita sois vós entre as mulheres, e bendito é o fruto do vosso ventre, Jesus. Santa Maria, Mãe de Deus, rogai por nós, pecadores, agora e na hora de nossa morte. Amém. Ave Maria, cheia de graça, o Senhor é convosco. Bendita sois vós dentre as mulheres, e bendito é o fruto do vosso ventre, Jesus. Santa Maria, Mãe de Deus, rogai por nós, pecadores, agora e na hora de nossa morte. Amém. Ave Maria, cheia de graça, o Senhor é convosco. Bendita sois vós dentre as mulheres, e bendito é o fruto do vosso ventre, Jesus. Santa Maria, Mãe de Deus, rogai por nós, pecadores, agora e na hora de nossa morte. Amém. Glória ao Pai, ao Filho e ao Espírito Santo, como era no princípio, agora e sempre. Amém. Ó meu Jesus, perdoai-nos e livrai-nos do fogo do inferno, levai as almas todas para o céu e socorrei principalmente aquelas que mais precisarem da vossa misericórdia. Sagrada Família, rogai por nós. Nossa Senhora Aparecida, rogai por nós. Enchei-vos do Espírito Santo de Deus.

Pai nosso que estais no céu, santificado seja o vosso nome. Venha a nós o vosso reino, seja feita a vossa vontade, assim na terra como no céu. O pão nosso de cada dia nos dai hoje, perdoai as nossas ofensas, assim como nós perdoamos a quem nos tem ofendido. E não nos deixeis cair em tentação, mas livrai-nos do mal. Amém. Ave Maria, cheia de graça, o Senhor é convosco. Bendita sois vós dentre as mulheres.

e bendito é o fruto do vosso ventre, Jesus. Santa Maria, Mãe de Deus, rogai por nós, pecadores, agora e na hora de nossa morte. Amém. Ave Maria, cheia de graça, o Senhor é convosco. Bendita sois vós dentre as mulheres, e bendito é o fruto do vosso ventre, Jesus. Santa Maria, Mãe de Deus, rogai por nós, pecadores, agora e na hora de nossa morte. Amém. Ave Maria, cheia de graça, o Senhor é convosco. Bendita sois vós dentre as mulheres, e bendito é o fruto do vosso ventre, Jesus. Santa Maria, Mãe de Deus, rogai por nós, pecadores, agora e na hora de nossa morte. Amém. Ave Maria, cheia de graça, o Senhor é convosco. Bendita sois vós dentre as mulheres, e bendito é o fruto do vosso ventre, Jesus. Santa Maria, Mãe de Deus, rogai por nós, pecadores, agora e na hora de nossa morte. Amém. Ave Maria, cheia de graça, o Senhor é convosco. Bendita sois vós dentre as mulheres, e bendito é o fruto do vosso ventre, Jesus. Santa Maria, Mãe de Deus, rogai por nós, pecadores, agora e na hora de nossa morte. Amém. Ave Maria, cheia de graça, o Senhor é convosco. Bendita sois vós dentre as mulheres, e bendito é o fruto do vosso ventre, Jesus. Santa Maria, Mãe de Deus, rogai por nós, pecadores, agora e na hora de nossa morte. Amém. Ave Maria, cheia de graça, o Senhor é convosco. Bendita sois vós dentre as mulheres, e bendito é o fruto do vosso ventre, Jesus. Santa Maria, Mãe de Deus, rogai por nós, pecadores, agora e na hora de nossa morte. Amém. Ave Maria, cheia de graça, o Senhor é convosco. Bendita sois vós entre as mulheres, e bendito é o fruto do vosso ventre, Jesus. Santa Maria, Mãe de Deus, rogai por nós, pecadores, agora e na hora de nossa morte. Amém. Ave Maria, cheia de graça, o Senhor é convosco. Bendita sois vós dentre as mulheres, e bendito é o fruto do vosso ventre, Jesus. Santa Maria, Mãe de Deus, rogai por nós, pecadores, agora e na hora de nossa morte. Amém. Ave Maria, cheia de graça, o Senhor é convosco. Bendita sois vós dentre as mulheres, e bendito é o fruto do vosso ventre, Jesus. Santa Maria, Mãe de Deus, rogai por nós, pecadores, agora e na hora de nossa morte. Amém. Glória ao Pai, ao Filho e ao Espírito Santo, como era no princípio, agora e sempre. Amém. Ó meu Jesus, perdoai-nos e livrai-nos do fogo do inferno. Levai as almas todas para o céu e socorrei principalmente aquelas que mais precisarem da vossa misericórdia. Sagrada Família, rogai por nós. Nossa Senhora Aparecida, rogai por nós. Enchei-vos do Espírito Santo de Deus.

Pai nosso que estais no céu, santificado seja o vosso nome. Venha a nós o vosso reino, seja feita a vossa vontade, assim na terra como no céu. O pão nosso de cada dia nos dai hoje, perdoai as nossas ofensas, assim como nós perdoamos a quem nos tem ofendido. E não nos deixeis cair em tentação, mas livrai-nos do mal. Amém. Ave Maria, cheia de graça, o Senhor é convosco. Bendita sois vós dentre as mulheres, e bendito é o fruto do vosso ventre, Jesus. Santa Maria, Mãe de Deus, rogai por nós, pecadores, agora e na hora de nossa morte. Amém. Ave Maria, cheia de graça, o Senhor é convosco. Bendita sois vós dentre as mulheres, e bendito é o fruto do vosso ventre, Jesus. Santa Maria, Mãe de Deus, rogai por nós, pecadores, agora e na hora de nossa morte. Amém. Ave Maria, cheia de graça, o Senhor é convosco. Bendita sois vós dentre as mulheres, e bendito é o fruto do vosso ventre, Jesus. Santa Maria, Mãe de Deus, rogai por nós, pecadores, agora e na hora de nossa morte. Amém. Ave Maria, cheia de graça, o Senhor é convosco. Bendita sois vós dentre as mulheres, e bendito é o fruto do vosso ventre, Jesus. Santa Maria, Mãe de Deus, rogai por nós, pecadores, agora e na hora de nossa morte. Amém. Ave Maria, cheia de graça, o Senhor é convosco. Bendita sois vós dentre as mulheres, e bendito é o fruto do vosso ventre, Jesus. Santa Maria, Mãe de Deus, rogai por nós, pecadores, agora e na hora de nossa morte. Amém. Ave Maria, cheia de graça, o Senhor é convosco. Bendita sois vós dentre as mulheres, e bendito é o fruto do vosso ventre, Jesus. Santa Maria, Mãe de Deus, rogai por nós, pecadores, agora e na hora de nossa morte. Amém. Ave Maria, cheia de graça, o Senhor é convosco. Bendita sois vós dentre as mulheres, e bendito é o fruto do vosso ventre, Jesus. Santa Maria, Mãe de Deus, rogai por nós, pecadores, agora e na hora de nossa morte. Amém. Ave Maria, cheia de graça, o Senhor é convosco. Bendita sois vós entre as mulheres, e bendito é o fruto do vosso ventre, Jesus. Santa Maria, Mãe de Deus, rogai por nós, pecadores, agora e na hora de nossa morte. Amém. Ave Maria, cheia de graça, o Senhor é convosco. Bendita sois vós dentre as mulheres, e bendito é o fruto do vosso ventre, Jesus. Santa Maria, Mãe de Deus, rogai por nós, pecadores, agora e na hora de nossa morte. Amém. Ave Maria, cheia de graça, o Senhor é convosco. Bendita sois vós dentre as mulheres, e bendito é o fruto do vosso ventre, Jesus. Santa Maria, Mãe de Deus, rogai por nós, pecadores, agora e na hora de nossa morte. Amém. Glória ao Pai, ao Filho e ao Espírito Santo, como era no princípio, agora e sempre. Amém. Ó meu Jesus, perdoai-nos e livrai-nos do fogo do inferno. Levai as almas todas para o céu e socorrei principalmente aquelas que mais precisarem da vossa misericórdia. Sagrada Família, rogai por nós. Nossa Senhora Aparecida, rogai por nós. Enchei-vos do Espírito Santo de Deus.

Pai nosso que estais no céu, santificado seja o vosso nome. Venha a nós o vosso reino, seja feita a vossa vontade, assim na terra como no céu. O pão nosso de cada dia nos dai hoje, perdoai as nossas ofensas, assim como nós perdoamos a quem nos tem ofendido. E não nos deixeis cair em tentação, mas livrai-nos do mal. Amém. Ave Maria, cheia de graça, o Senhor é convosco. Bendita sois vós dentre as mulheres, e bendito é o fruto do vosso ventre, Jesus. Santa Maria, Mãe de Deus, rogai por nós, pecadores, agora e na hora de nossa morte. Amém. Ave Maria, cheia de graça, o Senhor é convosco. Bendita sois vós dentre as mulheres, e bendito é o fruto do vosso ventre, Jesus. Santa Maria, Mãe de Deus, rogai por nós, pecadores, agora e na hora de nossa morte. Amém. Ave Maria, cheia de graça, o Senhor é convosco. Bendita sois vós dentre as mulheres, e bendito é o fruto do vosso ventre, Jesus. Santa Maria, Mãe de Deus, rogai por nós, pecadores, agora e na hora de nossa morte. Amém. Ave Maria, cheia de graça, o Senhor é convosco. Bendita sois vós dentre as mulheres, e bendito é o fruto do vosso ventre, Jesus. Santa Maria, Mãe de Deus, rogai por nós, pecadores, agora e na hora de nossa morte. Amém. Ave Maria, cheia de graça, o Senhor é convosco. Bendita sois vós dentre as mulheres, e bendito é o fruto do vosso ventre, Jesus. Santa Maria, Mãe de Deus, rogai por nós, pecadores, agora e na hora de nossa morte. Amém. Ave Maria, cheia de graça, o Senhor é convosco. Bendita sois vós dentre as mulheres, e bendito é o fruto do vosso ventre, Jesus. Santa Maria, Mãe de Deus, rogai por nós, pecadores, agora e na hora de nossa morte. Amém. Ave Maria, cheia de graça, o Senhor é convosco. Bendita sois vós dentre as mulheres, e bendito é o fruto do vosso ventre, Jesus. Santa Maria, Mãe de Deus, rogai por nós, pecadores, agora e na hora de nossa morte. Amém. Ave Maria, cheia de graça, o Senhor é convosco. Bendita sois vós entre as mulheres, e bendito é o fruto do vosso ventre, Jesus. Santa Maria, Mãe de Deus, rogai por nós, pecadores, agora e na hora de nossa morte. Amém. Ave Maria, cheia de graça, o Senhor é convosco. Bendita sois vós dentre as mulheres, e bendito é o fruto do vosso ventre, Jesus. Santa Maria, Mãe de Deus, rogai por nós, pecadores, agora e na hora de nossa morte. Amém. Ave Maria, cheia de graça, o Senhor é convosco. Bendita sois vós dentre as mulheres, e bendito é o fruto do vosso ventre, Jesus. Santa Maria, Mãe de Deus, rogai por nós, pecadores, agora e na hora de nossa morte. Amém. Glória ao Pai, ao Filho e ao Espírito Santo, como era no princípio, agora e sempre. Amém. Ó meu Jesus, perdoai-nos e livrai-nos do fogo do inferno, levai as almas todas para o céu e socorrei principalmente aquelas que mais precisarem da vossa misericórdia. Sagrada Família, rogai por nós. Nossa Senhora Aparecida, rogai por nós. Enchei-vos do Espírito Santo de Deus.

Pai nosso que estais no céu, santificado seja o vosso nome. Venha a nós o vosso reino, seja feita a vossa vontade, assim na terra como no céu. O pão nosso de cada dia nos dai hoje, perdoai as nossas ofensas, assim como nós perdoamos a quem nos tem ofendido. E não nos deixeis cair em tentação, mas livrai-nos do mal. Amém. Ave Maria, cheia de graça, o Senhor é convosco. Bendita sois vós dentre as mulheres, e bendito é o fruto do vosso ventre, Jesus. Santa Maria, Mãe de Deus, rogai por nós, pecadores, agora e na hora de nossa morte. Amém. Ave Maria, cheia de graça, o Senhor é convosco. Bendita sois vós dentre as mulheres, e bendito é o fruto do vosso ventre, Jesus. Santa Maria, Mãe de Deus, rogai por nós, pecadores, agora e na hora de nossa morte. Amém. Ave Maria, cheia de graça, o Senhor é convosco. Bendita sois vós dentre as mulheres, e bendito é o fruto do vosso ventre, Jesus. Santa Maria, Mãe de Deus, rogai por nós, pecadores, agora e na hora de nossa morte. Amém. Ave Maria, cheia de graça, o Senhor é convosco. Bendita sois vós dentre as mulheres, e bendito é o fruto do vosso ventre, Jesus. Santa Maria, Mãe de Deus, rogai por nós, pecadores, agora e na hora de nossa morte. Amém. Ave Maria, cheia de graça, o Senhor é convosco. Bendita sois vós dentre as mulheres, e bendito é o fruto do vosso ventre, Jesus. Santa Maria, Mãe de Deus, rogai por nós, pecadores, agora e na hora de nossa morte. Amém. Ave Maria, cheia de graça, o Senhor é convosco. Bendita sois vós dentre as mulheres, e bendito é o fruto do vosso ventre, Jesus. Santa Maria, Mãe de Deus, rogai por nós, pecadores, agora e na hora de nossa morte. Amém. Ave Maria, cheia de graça, o Senhor é convosco. Bendita sois vós dentre as mulheres, e bendito é o fruto do vosso ventre, Jesus. Santa Maria, Mãe de Deus, rogai por nós, pecadores, agora e na hora de nossa morte. Amém. Ave Maria, cheia de graça, o Senhor é convosco. Bendita sois vós entre as mulheres, e bendito é o fruto do vosso ventre, Jesus. Santa Maria, Mãe de Deus, rogai por nós, pecadores, agora e na hora de nossa morte. Amém. Ave Maria, cheia de graça, o Senhor é convosco. Bendita sois vós dentre as mulheres, e bendito é o fruto do vosso ventre, Jesus. Santa Maria, Mãe de Deus, rogai por nós, pecadores, agora e na hora de nossa morte. Amém. Ave Maria, cheia de graça, o Senhor é convosco. Bendita sois vós dentre as mulheres, e bendito é o fruto do vosso ventre, Jesus. Santa Maria, Mãe de Deus, rogai por nós, pecadores, agora e na hora de nossa morte. Amém. Glória ao Pai, ao Filho e ao Espírito Santo, como era no princípio, agora e sempre. Amém. Ó meu Jesus, perdoai-nos e livrai-nos do fogo do inferno. Levai as almas todas para o céu e socorrei principalmente aquelas que mais precisarem da vossa misericórdia. Sagrada Família, rogai por nós. Nossa Senhora Aparecida, rogai por nós. Enchei-vos do Espírito Santo de Deus.

mistérios gloriosos ou da glória. A glória de cumprir integralmente o propósito de Deus. Esses mistérios contemplam a glorificação, a vida eterna de Jesus e de Maria no reino de Deus.

Pai nosso que estais no céu, santificado seja o vosso nome. Venha a nós o vosso reino, seja feita a vossa vontade, assim na terra como no céu. O pão nosso de cada dia nos dai hoje, perdoai as nossas ofensas, assim como nós perdoamos a quem nos tem ofendido. E não nos deixeis cair em tentação, mas livrai-nos do mal. Amém. Ave Maria, cheia de graça, o Senhor é convosco. Bendita sois vós dentre as mulheres, e bendito é o fruto do vosso ventre, Jesus. Santa Maria, Mãe de Deus, rogai por nós, pecadores, agora e na hora de nossa morte. Amém. Ave Maria, cheia de graça, o Senhor é convosco. Bendita sois vós dentre as mulheres, e bendito é o fruto do vosso ventre, Jesus. Santa Maria, Mãe de Deus, rogai por nós, pecadores, agora e na hora de nossa morte. Amém. Ave Maria, cheia de graça, o Senhor é convosco. Bendita sois vós dentre as mulheres, e bendito é o fruto do vosso ventre, Jesus. Santa Maria, Mãe de Deus, rogai por nós, pecadores, agora e na hora de nossa morte. Amém. Ave Maria, cheia de graça, o Senhor é convosco. Bendita sois vós dentre as mulheres, e bendito é o fruto do vosso ventre, Jesus. Santa Maria, Mãe de Deus, rogai por nós, pecadores, agora e na hora de nossa morte. Amém. Ave Maria, cheia de graça, o Senhor é convosco. Bendita sois vós dentre as mulheres, e bendito é o fruto do vosso ventre, Jesus. Santa Maria, Mãe de Deus, rogai por nós, pecadores, agora e na hora de nossa morte. Amém. Ave Maria, cheia de graça, o Senhor é convosco. Bendita sois vós dentre as mulheres, e bendito é o fruto do vosso ventre, Jesus. Santa Maria, Mãe de Deus, rogai por nós, pecadores, agora e na hora de nossa morte. Amém. Ave Maria, cheia de graça, o Senhor é convosco. Bendita sois vós dentre as mulheres, e bendito é o fruto do vosso ventre, Jesus. Santa Maria, Mãe de Deus, rogai por nós, pecadores, agora e na hora de nossa morte. Amém. Ave Maria, cheia de graça, o Senhor é convosco. Bendita sois vós entre as mulheres, e bendito é o fruto do vosso ventre, Jesus. Santa Maria, Mãe de Deus, rogai por nós, pecadores, agora e na hora de nossa morte. Amém. Ave Maria, cheia de graça, o Senhor é convosco. Bendita sois vós dentre as mulheres, e bendito é o fruto do vosso ventre, Jesus. Santa Maria, Mãe de Deus, rogai por nós, pecadores, agora e na hora de nossa morte. Amém. Ave Maria, cheia de graça, o Senhor é convosco. Bendita sois vós dentre as mulheres, e bendito é o fruto do vosso ventre, Jesus. Santa Maria, Mãe de Deus, rogai por nós, pecadores, agora e na hora de nossa morte. Amém. Glória ao Pai, ao Filho e ao Espírito Santo, como era no princípio, agora e sempre. Amém. Ó meu Jesus, perdoai-nos e livrai-nos do fogo do inferno, levai as almas todas para o céu e socorrei principalmente aquelas que mais precisarem da vossa misericórdia. Sagrada Família, rogai por nós. Nossa Senhora Aparecida, rogai por nós. Enchei-vos do Espírito Santo de Deus.

Pai nosso que estais no céu, santificado seja o vosso nome. Venha a nós o vosso reino, seja feita a vossa vontade, assim na terra como no céu. O pão nosso de cada dia nos dai hoje, perdoai as nossas ofensas, assim como nós perdoamos a quem nos tem ofendido. E não nos deixeis cair em tentação, mas livrai-nos do mal. Amém. Ave Maria, cheia de graça, o Senhor é convosco. Bendita sois vós dentre as mulheres, e bendito é o fruto do vosso ventre, Jesus. Santa Maria, Mãe de Deus, rogai por nós, pecadores, agora e na hora de nossa morte. Amém. Ave Maria, cheia de graça, o Senhor é convosco. Bendita sois vós dentre as mulheres, e bendito é o fruto do vosso ventre, Jesus. Santa Maria, Mãe de Deus, rogai por nós, pecadores, agora e na hora de nossa morte. Amém. Ave Maria, cheia de graça, o Senhor é convosco. Bendita sois vós dentre as mulheres, e bendito é o fruto do vosso ventre, Jesus. Santa Maria, Mãe de Deus, rogai por nós, pecadores, agora e na hora de nossa morte. Amém. Ave Maria, cheia de graça, o Senhor é convosco. Bendita sois vós dentre as mulheres, e bendito é o fruto do vosso ventre, Jesus. Santa Maria, Mãe de Deus, rogai por nós, pecadores, agora e na hora de nossa morte. Amém. Ave Maria, cheia de graça, o Senhor é convosco. Bendita sois vós dentre as mulheres, e bendito é o fruto do vosso ventre, Jesus. Santa Maria, Mãe de Deus, rogai por nós, pecadores, agora e na hora de nossa morte. Amém. Ave Maria, cheia de graça, o Senhor é convosco. Bendita sois vós dentre as mulheres, e bendito é o fruto do vosso ventre, Jesus. Santa Maria, Mãe de Deus, rogai por nós, pecadores, agora e na hora de nossa morte. Amém. Ave Maria, cheia de graça, o Senhor é convosco. Bendita sois vós dentre as mulheres, e bendito é o fruto do vosso ventre, Jesus. Santa Maria, Mãe de Deus, rogai por nós, pecadores, agora e na hora de nossa morte. Amém. Ave Maria, cheia de graça, o Senhor é convosco. Bendita sois vós entre as mulheres, e bendito é o fruto do vosso ventre, Jesus. Santa Maria, Mãe de Deus, rogai por nós, pecadores, agora e na hora de nossa morte. Amém. Ave Maria, cheia de graça, o Senhor é convosco. Bendita sois vós dentre as mulheres, e bendito é o fruto do vosso ventre, Jesus. Santa Maria, Mãe de Deus, rogai por nós, pecadores, agora e na hora de nossa morte. Amém. Ave Maria, cheia de graça, o Senhor é convosco. Bendita sois vós dentre as mulheres, e bendito é o fruto do vosso ventre, Jesus. Santa Maria, Mãe de Deus, rogai por nós, pecadores, agora e na hora de nossa morte. Amém. Glória ao Pai, ao Filho e ao Espírito Santo, como era no princípio, agora e sempre. Amém. Ó meu Jesus, perdoai-nos e livrai-nos do fogo do inferno. Levai as almas todas para o céu e socorrei principalmente aquelas que mais precisarem da vossa misericórdia. Sagrada Família, rogai por nós. Nossa Senhora Aparecida, rogai por nós. Enchei-vos do Espírito Santo de Deus.

Pai nosso que estais no céu, santificado seja o vosso nome. Venha a nós o vosso reino, seja feita a vossa vontade, assim na terra como no céu. O pão nosso de cada dia nos dai hoje, perdoai as nossas ofensas, assim como nós perdoamos a quem nos tem ofendido. E não nos deixeis cair em tentação, mas livrai-nos do mal. Amém. Ave Maria, cheia de graça, o Senhor é convosco. Bendita sois vós dentre as mulheres, e bendito é o fruto do vosso ventre, Jesus. Santa Maria, Mãe de Deus, rogai por nós, pecadores, agora e na hora de nossa morte. Amém. Ave Maria, cheia de graça, o Senhor é convosco. Bendita sois vós dentre as mulheres, e bendito é o fruto do vosso ventre, Jesus. Santa Maria, Mãe de Deus, rogai por nós, pecadores, agora e na hora de nossa morte. Amém. Ave Maria, cheia de graça, o Senhor é convosco. Bendita sois vós dentre as mulheres, e bendito é o fruto do vosso ventre, Jesus. Santa Maria, Mãe de Deus, rogai por nós, pecadores, agora e na hora de nossa morte. Amém. Ave Maria, cheia de graça, o Senhor é convosco. Bendita sois vós dentre as mulheres, e bendito é o fruto do vosso ventre, Jesus. Santa Maria, Mãe de Deus, rogai por nós, pecadores, agora e na hora de nossa morte. Amém. Ave Maria, cheia de graça, o Senhor é convosco. Bendita sois vós dentre as mulheres, e bendito é o fruto do vosso ventre, Jesus. Santa Maria, Mãe de Deus, rogai por nós, pecadores, agora e na hora de nossa morte. Amém. Ave Maria, cheia de graça, o Senhor é convosco. Bendita sois vós dentre as mulheres, e bendito é o fruto do vosso ventre, Jesus. Santa Maria, Mãe de Deus, rogai por nós, pecadores, agora e na hora de nossa morte. Amém. Ave Maria, cheia de graça, o Senhor é convosco. Bendita sois vós dentre as mulheres, e bendito é o fruto do vosso ventre, Jesus. Santa Maria, Mãe de Deus, rogai por nós, pecadores, agora e na hora de nossa morte. Amém. Ave Maria, cheia de graça, o Senhor é convosco. Bendita sois vós entre as mulheres, e bendito é o fruto do vosso ventre, Jesus. Santa Maria, Mãe de Deus, rogai por nós, pecadores, agora e na hora de nossa morte. Amém. Ave Maria, cheia de graça, o Senhor é convosco. Bendita sois vós dentre as mulheres, e bendito é o fruto do vosso ventre, Jesus. Santa Maria, Mãe de Deus, rogai por nós, pecadores, agora e na hora de nossa morte. Amém. Ave Maria, cheia de graça, o Senhor é convosco. Bendita sois vós dentre as mulheres, e bendito é o fruto do vosso ventre, Jesus. Santa Maria, Mãe de Deus, rogai por nós, pecadores, agora e na hora de nossa morte. Amém. Glória ao Pai, ao Filho e ao Espírito Santo, como era no princípio, agora e sempre. Amém. Ó meu Jesus, perdoai-nos e livrai-nos do fogo do inferno. Levai as almas todas para o céu e socorrei principalmente aquelas que mais precisarem da vossa misericórdia. Sagrada Família, rogai por nós. Nossa Senhora Aparecida, rogai por nós. Enchei-vos do Espírito Santo de Deus.

Pai nosso que estais no céu, santificado seja o vosso nome. Venha a nós o vosso reino, seja feita a vossa vontade, assim na terra como no céu. O pão nosso de cada dia nos dai hoje, perdoai as nossas ofensas, assim como nós perdoamos a quem nos tem ofendido. E não nos deixeis cair em tentação, mas livrai-nos do mal. Amém. Ave Maria, cheia de graça, o Senhor é convosco. Bendita sois vós dentre as mulheres, e bendito é o fruto do vosso ventre, Jesus. Santa Maria, Mãe de Deus, rogai por nós, pecadores, agora e na hora de nossa morte. Amém. Ave Maria, cheia de graça, o Senhor é convosco. Bendita sois vós dentre as mulheres, e bendito é o fruto do vosso ventre, Jesus. Santa Maria, Mãe de Deus, rogai por nós, pecadores, agora e na hora de nossa morte. Amém. Ave Maria, cheia de graça, o Senhor é convosco. Bendita sois vós dentre as mulheres, e bendito é o fruto do vosso ventre, Jesus. Santa Maria, Mãe de Deus, rogai por nós, pecadores, agora e na hora de nossa morte. Amém. Ave Maria, cheia de graça, o Senhor é convosco. Bendita sois vós dentre as mulheres, e bendito é o fruto do vosso ventre, Jesus. Santa Maria, Mãe de Deus, rogai por nós, pecadores, agora e na hora de nossa morte. Amém. Ave Maria, cheia de graça, o Senhor é convosco. Bendita sois vós dentre as mulheres, e bendito é o fruto do vosso ventre, Jesus. Santa Maria, Mãe de Deus, rogai por nós, pecadores, agora e na hora de nossa morte. Amém. Ave Maria, cheia de graça, o Senhor é convosco. Bendita sois vós dentre as mulheres, e bendito é o fruto do vosso ventre, Jesus. Santa Maria, Mãe de Deus, rogai por nós, pecadores, agora e na hora de nossa morte. Amém. Ave Maria, cheia de graça, o Senhor é convosco. Bendita sois vós dentre as mulheres, e bendito é o fruto do vosso ventre, Jesus. Santa Maria, Mãe de Deus, rogai por nós, pecadores, agora e na hora de nossa morte. Amém. Ave Maria, cheia de graça, o Senhor é convosco. Bendita sois vós entre as mulheres, e bendito é o fruto do vosso ventre, Jesus. Santa Maria, Mãe de Deus, rogai por nós, pecadores, agora e na hora de nossa morte. Amém. Ave Maria, cheia de graça, o Senhor é convosco. Bendita sois vós dentre as mulheres, e bendito é o fruto do vosso ventre, Jesus. Santa Maria, Mãe de Deus, rogai por nós, pecadores, agora e na hora de nossa morte. Amém. Ave Maria, cheia de graça, o Senhor é convosco. Bendita sois vós dentre as mulheres, e bendito é o fruto do vosso ventre, Jesus. Santa Maria, Mãe de Deus, rogai por nós, pecadores, agora e na hora de nossa morte. Amém. Glória ao Pai, ao Filho e ao Espírito Santo, como era no princípio, agora e sempre. Amém. Ó meu Jesus, perdoai-nos e livrai-nos do fogo do inferno. Levai as almas todas para o céu e socorrei principalmente aquelas que mais precisarem da vossa misericórdia. Sagrada Família, rogai por nós. Nossa Senhora Aparecida, rogai por nós. Enchei-vos do Espírito Santo de Deus.

Pai nosso que estais no céu, santificado seja o vosso nome. Venha a nós o vosso reino, seja feita a vossa vontade, assim na terra como no céu. O pão nosso de cada dia nos dai hoje, perdoai as nossas ofensas, assim como nós perdoamos a quem nos tem ofendido. E não nos deixeis cair em tentação, mas livrai-nos do mal. Amém. Ave Maria, cheia de graça, o Senhor é convosco. Bendita sois vós dentre as mulheres, e bendito é o fruto do vosso ventre, Jesus. Santa Maria, Mãe de Deus, rogai por nós, pecadores, agora e na hora de nossa morte. Amém. Ave Maria, cheia de graça, o Senhor é convosco. Bendita sois vós dentre as mulheres, e bendito é o fruto do vosso ventre, Jesus. Santa Maria, Mãe de Deus, rogai por nós, pecadores, agora e na hora de nossa morte. Amém. Ave Maria, cheia de graça, o Senhor é convosco. Bendita sois vós dentre as mulheres, e bendito é o fruto do vosso ventre, Jesus. Santa Maria, Mãe de Deus, rogai por nós, pecadores, agora e na hora de nossa morte. Amém. Ave Maria, cheia de graça, o Senhor é convosco. Bendita sois vós dentre as mulheres, e bendito é o fruto do vosso ventre, Jesus. Santa Maria, Mãe de Deus, rogai por nós, pecadores, agora e na hora de nossa morte. Amém. Ave Maria, cheia de graça, o Senhor é convosco. Bendita sois vós dentre as mulheres, e bendito é o fruto do vosso ventre, Jesus. Santa Maria, Mãe de Deus, rogai por nós, pecadores, agora e na hora de nossa morte. Amém. Ave Maria, cheia de graça, o Senhor é convosco. Bendita sois vós dentre as mulheres, e bendito é o fruto do vosso ventre, Jesus. Santa Maria, Mãe de Deus, rogai por nós, pecadores, agora e na hora de nossa morte. Amém. Ave Maria, cheia de graça, o Senhor é convosco. Bendita sois vós dentre as mulheres, e bendito é o fruto do vosso ventre, Jesus. Santa Maria, Mãe de Deus, rogai por nós, pecadores, agora e na hora de nossa morte. Amém. Ave Maria, cheia de graça, o Senhor é convosco. Bendita sois vós entre as mulheres, e bendito é o fruto do vosso ventre, Jesus. Santa Maria, Mãe de Deus, rogai por nós, pecadores, agora e na hora de nossa morte. Amém. Ave Maria, cheia de graça, o Senhor é convosco. Bendita sois vós dentre as mulheres, e bendito é o fruto do vosso ventre, Jesus. Santa Maria, Mãe de Deus, rogai por nós, pecadores, agora e na hora de nossa morte. Amém. Ave Maria, cheia de graça, o Senhor é convosco. Bendita sois vós dentre as mulheres, e bendito é o fruto do vosso ventre, Jesus. Santa Maria, Mãe de Deus, rogai por nós, pecadores, agora e na hora de nossa morte. Amém. Glória ao Pai, ao Filho e ao Espírito Santo, como era no princípio, agora e sempre. Amém. Ó meu Jesus, perdoai-nos e livrai-nos do fogo do inferno. Levai as almas todas para o céu e socorrei principalmente aquelas que mais precisarem da vossa misericórdia. Sagrada Família, rogai por nós. Nossa Senhora Aparecida, rogai por nós. Enchei-vos do Espírito Santo de Deus.

0: Vamos agora louvar a nossa mãe. Infinitas graças vos damos, soberana rainha, pelos benefícios que todos os dias recebemos de vossas mãos liberais. Dignai-vos agora e para sempre tomarmos debaixo de vosso poderoso amparo. Para mais vos obrigar, vos saudamos com uma salve, rainha.
1: Salve.
2: Salve Rainha, Mãe de Misericórdia, vida, doçura, esperança nossa, salve. A vós bradamos, degredados filhos de Eva, a vós suspiramos, gemendo e chorando neste vale de lágrimas. Eia, pois, advogada nossa, esses vossos olhos misericordiosa nós volvei. E depois desse desterro mostrai-nos Jesus, bendito o fruto do vosso ventre. Ó clemente, ó piedosa, ó doce sempre Virgem Maria, rogai por nós, Santa Mãe de Deus, para que sejamos dignos das promessas de Cristo.

0: Meu amigo e minha amiga, estamos chegando ao final do nosso Santo Rosário. Deus abençoe a sua vida, a sua família. Que por intercessão de Nossa Senhora, possa o Deus da vida te abençoar. Em nome do Pai, do Filho e do Espírito Santo. Amém.
1: Como foi bom, meu amigo, como foi bom, minha amiga, rezar com você nessa madrugada. Fizemos aí esse caminho de oração juntinho com a Mãezinha do Céu e seu Filho Jesus. Passamos aí pelos principais mistérios da vida de Jesus e Maria. É isso aí, meu amigo e minha amiga. Desejo a você um dia abençoado na graça de Deus. Que Nossa Senhora e seu Filho Jesus possa continuar iluminando a sua vida. E vamos se manter fiel, hein? Vamos se manter fiéis aí à madrugada de oração com Altair Show, Santo Rosário, todos os dias. Eu e a turma da alegria aqui, como você ouviu, tá bom? Reze, reze o Santo Rosário todos os dias. Tem essa devoção especial, nossa Mãezinha do Céu. Um bom dia pra você.

0: 5:57.
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2: Bom dia. 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
2: Rádio Barroso Mix informa a hora certa.
3: 6 horas, em ponto.
4: Bom dia!

mas por amorosa vontade do Criador. Pense nisso cada vez que estiver em dificuldade, cada vez que lhe assaltar a tentação do desânimo. Deus o ama tanto que o trouxe à vida para ser um de seus filhos e para poder se glorificar em você. Pense, diga e repita muitas vezes: o Senhor é o meu pastor, nada me faltará.

Ave Maria, cheia de graça, o Senhor é convosco. Bendita sois vós entre as mulheres, e bendito é o fruto do vosso ventre, Jesus. Santa Maria, Mãe de Deus, rogai por nós, os pecadores, agora e na hora de nossa morte. Amém.

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1: Bom dia, meus irmãos e irmãs. Como é que está o teu amanhecer nesta quinta-feira? Vamos invocar os dons do Espírito Santo? E vamos invocar a intercessão de Santa Rita de Cássia, das causas desesperadas, das causas impossíveis? Faça o sinal da cruz no início desta manhã, em nome do Pai, do Filho e do Espírito Santo. Amém. Senhor Deus, no início deste dia queremos pedir, mandai-nos o Espírito Santo com os sete dons. Nesta manhã, Senhor, mandai-nos o Espírito de sabedoria para que procuremos unicamente a vós que sois nosso fim e destino. Mandai o Espírito de inteligência para que bem compreendamos a vossa santa palavra e vossa santa vontade. Mandai-nos nesta manhã o Espírito de conselho, para que não erremos nas dúvidas e sim trilhemos o bom caminho. Senhor, manda o Espírito de fortaleza, para que vos sejamos fiéis na felicidade e na desventura, e que diante das tentações e tribulações possamos resistir firmemente. Nesta manhã, Senhor, manda sobre nós o Espírito da ciência, para que saibamos distinguir o bem e o mal e sejamos comprometidos com nossos deveres de cristão. Mandai, Senhor, o Espírito de piedade, para que inflamados no santo amor possamos levar ao mundo a paz. E por fim, manda-nos, Senhor, o Espírito do temor de Deus, para que sempre lembrados da vossa onipresença, vivamos de forma digna, confiando na vossa assistência. Espírito Santo, recaia sobre nós. Espírito Santo, no início deste dia, pedimos as graças necessárias do discernimento, da luz e da paz. Pai nosso, que estais no céu, santificado seja o vosso nome. Venha a nós o vosso

reino. Seja feita a vossa vontade, assim na terra como no céu. O pão nosso de cada dia nos dai hoje. Perdoai-nos nas nossas ofensas, assim como nós perdoamos a quem nos tem ofendido, e não nos deixeis cair em tentação, mas livrai-nos do mal. Amém. Ó Deus, por intercessão de Santa Rita de Cássia, a santa das causas impossíveis, advogada dos casos desesperados, auxiliadora na última hora, atenda-nos neste pedido que nesta manhã apresentamos com fé. Santa Rita de Cássia, junto ao Sagrado Coração de Jesus, interceda por nós. Amém. Bom dia a todos.

0: filhos queridos da Hora da Misericórdia. O intervalo foi rápido. Obrigado por você ter ligado e rezado ao vivo. 0-3221-6070. É o número que você liga para rezar comigo. Mas nós estamos na quinta-feira, na espera do Espírito Santo. Então, vem Espírito Santo de Deus, vem! Vem como em Pentecostes e faça com que o nosso coração tenha essa chama viva do amor por Deus. Se soubéssemos como é importante essa semana e como essa festa de Pentecostes é importante. E você sabe por quê? Porque tem muita gente que entra num ouvido, sai para o outro, parece que não sente as coisas de Deus. E a efusão do Espírito Santo é exatamente isso. O Espírito que vem nos trazer os seus dons, dentre eles o dom da piedade, desejo de Deus, temor de Deus, amor a Deus. Peçamos esses dons. Escute o testemunho.
1: Olá, eu sou a Dona Socorro, sou aqui de Manaus.
0: Manaus.
1: Sou associada. E quero deixar o testemunho de que ano passado, na novena da Mãe de Guadalupe, eu pedi uma graça de vender um sítio que nós tínhamos, que estava assim, empacado. E para a honra e glória de Nosso Senhor, por intercessão da Mãe de Guadalupe, nós vendemos o sítio. Graça recebida é graça testemunhada. Toca o sino, sacristão. Bença, Padre, Deus abençoe grandemente.
0: Deus abençoe, Socorro de Manaus. Bíblia aberta, cartilha de oração.
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0: Semana da Unidade dos Cristãos, vamos rezar que sejamos um só rebanho em torno de Jesus. Infusão do Espírito Santo.

João 17, 20 a 26. O Senhor esteja convosco, Ele está no meio de nós. Proclamação do Evangelho de Jesus Cristo segundo São João. Glória a vós, Senhor. Disse Jesus: eu não rogo somente por eles, mas também por aqueles que vão crer em mim pela palavra deles, que todos sejam um, como tu, Pai, está em mim e eu em ti. Que eles estejam em nós, a fim de que o mundo creia que tu me enviaste. Eu lhe dei a glória que tu me deste, para que eles sejam um, como nós somos um. Eu neles, tu em mim, para que sejam perfeitamente unidos e o mundo conheça que tu me enviaste e os amaste como amaste a mim. Palavra da salvação. Glória a vós, Senhor. Você percebe que o texto de João 17, 20 e 26 é clássico. E todo esse texto, essa perícope, esse pequeno trecho, tem um propósito. Você percebe como aparece frequente, abundantemente a palavra que sejam um, que estejam unidos. O objetivo desse texto e da oração de Jesus é mostrar que devemos buscar mesmo ser perfeitos na unidade, sermos unidos. Para que tanta divisão? Para que tanta separação? Quanto mais próximos de Jesus, mais unidos seremos. Primeiro vamos falar a nível adintra, enquanto igreja. Quanto mais as nossas comunidades, nossos movimentos, nossas pastorais, nossas lideranças estiverem em Cristo, mais unidos serão. Se você chega numa comunidade, numa pastoral, e percebe cada um para si, Deus para todos, e um querendo ver o mal do outro, cuidado. Jesus está longe. Porque próximos em Cristo é próximo do irmão. Isso adintra. Pensamos um pouco à destra, a nível de igrejas que acreditam em Jesus. Gente, é o mesmo Jesus para todos. Não estou falando de algo interreligioso. Interreligioso seria como cristãos num diálogo com muçulmanos que não acreditam em Jesus, com judeus que não acreditam em Jesus. Estou falando de ecumenismo, religiões que acreditam em Jesus. Senhor, dai-nos o espírito da comunhão. Não permita, Senhor, que sejam rompidos os laços que nos ligam como cristãos. Nas nossas comunidades, nas nossas paróquias, nas nossas pastorais, unidos, Senhor. Se preciso for, nos leve ao Pentecostes. Domingo é dia de Pentecostes. Um reavivar dos dons. Vem, Espírito Santo de Deus. Nós queremos nos colocar em missão. Senhor, hoje pedimos o dom da fortaleza, para que vos sejamos fiéis na felicidade e na desventura. O dom da fortaleza, Senhor, que nos faz resistir com firmeza na tentação. Alguém que na primeira dificuldade desiste, está lhe faltando o dom da fortaleza. Alguém que no meio da empreita desiste, é porque está balançando na fé. Por isso que pessoas que, eu vou fazer, na primeira dificuldade larga a mão, tem que pedir espírito de fortaleza. Venha sobre mim, me faça resistir na tentação, ter firmeza na provação.
Vem, Espírito Santo de Deus, e renove a face da terra. Como é que está a tua fé? Você está passando por provação? Na tua comunidade está com vontade de largar de ser catequista? Vontade de largar de ser ministro de Eucaristia? Vontade de largar de exercer uma função, uma liderança? Vem, Espírito da Fortaleza! Envia o vosso Espírito, Senhor, sobre nós e faça nosso coração se firmar em Deus, se fortalecer em Deus. É, meus irmãos, é nessa unção do Espírito Santo, nessa hora da misericórdia. Manda teu Espírito, Senhor, sobre todos aqueles que estão com o rádio ligado. Manda, Senhor, faça ecoar. Confirme-nos na fé. Abençoai, Senhor, pela efusão do Espírito Santo, a água, a roupa dos enfermos, as fotos de família. Em nome do Pai, do Filho e do Espírito Santo.

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0: Filhos amados, povo querido de Deus, vamos para a novena perpétua de Jesus das Santas Chagas, no seu 8º dia, joelho dobrado, coração contrito. E eu convido você a mandar as suas intenções, 41-3221-6060. Rezemos. Por suas santas chagas, suas chagas gloriosas, o Cristo Senhor me proteja e me guarde. Senhor Jesus, foste levado na cruz para que, por vossas santas chagas, sejam curadas as de nossas almas. Eu vos louvo e agradeço pelo vosso ato redentor. Carregaste em vosso próprio corpo os meus pecados e de toda a humanidade. Nas vossas santas chagas, Senhor, coloco minhas intenções, minhas preocupações, ansiedades e angústias, minhas enfermidades físicas e psíquicas, meus sofrimentos, dores, alegrias e necessidades. Em vossas santas chagas, Senhor, coloco a minha família. Envolvei, Senhor, a mim e meus familiares, protegendo-nos do mal. Senhor, ao mostrar vossas santas chagas gloriosas a Tomé e o mandando tocar em vosso lado aberto, o curaste da incredulidade. Eu vos peço, Senhor, permita-me refugiar em vossas santas chagas e, por mérito desses sinais de vosso amor, curai a minha falta de fé. Ó Jesus, pelos méritos de vossa paixão, morte e ressurreição, dai-me a graça de viver os frutos da nossa redenção. Amém. Queridos filhos, filhas, a ação de Deus permanece no seio da Igreja. E milagres e prodígios dos dias de hoje são provas desta presença de Deus, de vidas transformadas, de vidas tocadas pelas santas chagas de nosso Senhor Jesus Cristo. Veja, escute esse testemunho.
1: Tinha minha sobrinha, em 2021 engravidou e perdeu a gestação, né? Perdeu o bebê. Ficou muito triste. Eu fiz a novena do cordão de Nossa Senhora e entreguei a ela. Passaram-se uns meses. Ela engravidou, só que ela não contou nada para a família. E ela um dia construiu uma capelinha na casa dela. A gente ficou surpreso, para parecer a capelinha. E ela chegou com a notícia que ela estava grávida. Então foi um milagre de Nossa Senhora. Graça alcançada é graça testemunhada. Toca o sino, sacristão!
0: 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O que é a obra Evangelizar é Preciso? Saiba um pouco mais através deste material.
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0: 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E vamos à bênção da casa. Que a vossa divina bênção os acompanhe. Que o Espírito Santo ilumine os seus pensamentos e que seu poder haja por eles em toda parte. Tudo que se encontra nesta casa, os que nela entram, os que dela saem, que Jesus, nas suas santas chagas, nos abençoe e vos preserve do mal, para que nenhuma desgraça se aproxime de vós. O Senhor vos abençoe e vos guarde, que Ele faça seu rosto brilhar sobre vós, que Ele se compadeça de vós e vos dê a paz. Em nome do Pai, do Filho e do Espírito Santo. Amém.

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1: Rádio Barroso Mix informa a hora certa.
2: 6 horas e 29 minutos.
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Sabe que você não deve se preocupar com os problemas que você tem e com os problemas que você vai enfrentar. Não. Você deve olhar e perceber quantos problemas você já resolveu na sua vida. É. Olha para trás um pouquinho só e veja quanta coisa você já solucionou, quanta coisa você já superou, quanta coisa você já passou por cima, né? Quantas coisas você já foi vitorioso, vitoriosa. Às vezes você se preocupa tanto com esse problema que você tem hoje para resolver e fica sentindo-se incapaz, impotente e até fraco. E não se dá conta de que você é vitorioso, você é vitoriosa por ter resolvido tantos outros problemas da sua vida. Olha aí, quanta coisa difícil você já superou, quantos momentos difíceis você já passou na sua vida e você está aí, vivo, vencedor, vitorioso. Então, não se apegue a esse problema que você tem agora. Olhe para os vários e outros problemas vencidos na sua vida e veja e tenha consciência e tenha certeza de uma coisa: se você conseguiu vencer aqueles outros problemas, se você conseguiu vencer aquelas outras dificuldades, com certeza você vai conseguir vencer agora este pequeno problema que você tem. Agora eu vou te dar uma dica, hein? Não tente vencer ele sozinho não, viu? Se você vencer ele, se você quiser superar esse problema sozinho, com certeza vai ser muito difícil, ou até digo para você, vai ser impossível. Mas se você assumir na sua vida a ajuda que Jesus tem para te dar, se você assumir na sua vida que Jesus está ao seu lado e Ele vai lhe ajudar, com certeza, vá com fé, você será vitorioso, você será um vencedor.

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2: Quando a vida começa, você tem apenas uma mala pequenina de mão. À medida que os anos vão passando, a bagagem vai aumentando porque existem muitas coisas que você recolhe pelo caminho por pensar que são importantes. A um determinado ponto do caminho começa a ficar insuportável carregar tantas coisas. Pesa demais. Então você pode escolher ficar sentado à beira do caminho esperando que alguém o ajude, o que é difícil, pois todos os que passaram por ali também terão a sua própria bagagem, terão a sua própria mala. Ou você pode ficar a vida inteira esperando até que seus dias acabem. Ou você pode aliviar o peso esvaziando a mala. Isso mesmo, esvaziando a sua mala. Mas o que tirar desta bagagem? Você começa tirando tudo para fora. Veja o que tem dentro. Amor, amizade. Nossa, tem bastante, né? Curioso, e isso não pesa nada. Amor, amizade não pesa nada. Mas tem algo pesado aí. Tem algo pesado que você faz força para retirar. Ah, era a raiva. Como a raiva pesa. Aí você começa a tirar e aparecem mais coisas pesadas. A incompreensão, medo, pessimismo. Nesse momento, o desânimo quase te puxa para dentro da mala. Mas você o puxa para fora com toda a força e no fundo da mala... Ah, no fundo da mala aparece um sorriso que estava sufocado lá no fundo da sua bagagem. Pula para fora outro sorriso, e mais outro, e sai da sua mala a felicidade. Aí você coloca todas as mãos dentro da mala de novo e tira para fora um monte de tristeza. Agora você vai ter que procurar a paciência aí dentro da mala, porque você vai precisar bastante. Procure então o resto agora. Procure a força, a esperança, a coragem, o entusiasmo, o equilíbrio. Procure a responsabilidade, a tolerância, o bom e velho humor. Tire a preocupação também. Deixe de lado, depois você pensa o que fazer com ela. Bem, a sua bagagem agora está pronta para ser arrumada de novo. Mas pense bem o que você vai colocar dentro desta mala de novo, hein? Presta atenção. Agora é com você. E não se esqueça de fazer essa arrumação mais vezes, pois o caminho é muito, muito, muito longo. E a sua bagagem poderá pesar novamente.

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1: Senhor nosso Deus, nós vos pedimos agora a vossa bênção. Suplicamos o vosso amor, a vossa graça, a vossa paz. Pedimos, Senhor, afastai de nós todo medo, todo ódio, toda ingratidão. E vos pedimos agora, Senhor, dai-nos força para vencer os obstáculos. Dai-nos esta determinação, Senhor, para não parar diante dos desafios e problemas, mas vencê-los todos com a vossa ajuda. Fazei com que possamos arrancar os tetos, arrancar os montes, mas que cheguemos até vós, Senhor. Pedimos neste momento a vossa graça benfazeja, para que nos alcance aquilo que nós necessitamos. Senhor, pedimos saúde agora para aquela pessoa que está muito doente. Vai entrando na sua casa e vai curando. Pedimos agora, Senhor, alegria para aquela pessoa que está triste. Vai dando a vossa alegria, Senhor. Pedimos neste momento a vossa força e o vigor para aquele que não tem mais esta força de caminhar. Pedimos agora a vossa bênção, Senhor, para a nossa casa, o nosso lar. Que tenhamos sempre, Senhor, a vossa bênção que nos restaura a cada instante. Abençoai-nos agora, abençoando esta água. Em nome do Pai, do Filho e do Espírito Santo. Amém.
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1: Obrigado pela sua presença aqui conosco. Espero você no próximo programa. Deus abençoe você. Essa luz...

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2: Rádio Barroso Mix informa a hora certa.
3: 6:44.
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6: Deus abençoe você e toda a sua família. Que alegria estar aqui com você, começando mais um programa Eu Seguirei. Eu tenho certeza de que Deus vai falar muito ao seu coração através deste programa. Olha, se você pode, eu já quero convidar você a pegar a sua Bíblia, porque hoje nós vamos meditar a palavra de Deus. A palavra de Deus é o nosso alimento, a palavra de Deus que é o nosso sustento. Eu tenho certeza que essa palavra vai mover seu coração. Olha, aqui você vai ouvir a palavra de Deus, aqui você vai poder cantar. São minutos que ficaremos juntos, onde você vai fazer uma experiência com Deus. Lembrando que tudo que você ouvir aqui, depois fica registrado no meu canal do YouTube, Frei Gilson / Som do Monte, no meu Instagram, no meu Facebook, todos com o mesmo nome, Frei Gilson / Som do Monte, para que você possa também compartilhar essa palavra com os seus amigos, tá bom? Então, vamos escutar a palavra de Deus.
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6: A palavra de Deus hoje em João 17, versículo 24, diz assim: para que eles contemplem a minha glória, glória que tu me deste. Olha que bonito. Jesus, ele concede para nós a sua glória. A glória que é dele, a glória que é do Pai, e dele ele concede a nós. Isso é maravilhoso. Jesus nos permite participar da sua glória. Enquanto Deus nos dá tudo, o que que a gente pode oferecer a Deus? Eu pergunto para você, o que que a gente pode oferecer a Deus? A glória dele para nós agrega muito. A glória dele para nós muda a nossa vida. Mas e o que eu e você podemos oferecer a Deus? Em nome do Pai, do Filho e do Espírito Santo. Amém. João 17, versículo de 20 a 26. Naquele tempo, Jesus ergueu os olhos ao céu e rezou, dizendo: Pai Santo, eu não te rogo somente por eles, mas também por aqueles que vão crer em mim, pela sua palavra. Para que todos sejam um como tu, Pai, estás em mim e eu em ti, e para que eles estejam em nós, a fim de que o mundo creia que tu me enviaste. Eu dei-lhes a glória que tu me deste. Olha que bonito isso. Eu dei para vocês a glória que o Pai me deu. Para que eles sejam um como nós somos um, eu neles e tu em mim, para que assim eles cheguem à unidade perfeita e o mundo reconheça que tu me enviaste e os amaste como me amastes a mim. Pai, aqueles que me deste, quero que estejam comigo onde eu estiver, para que eles contemplem a minha glória, glória que tu me deste, porque me amaste antes da fundação do universo. Pai justo, o mundo não te conheceu, mas eu te conheci, e estes também conheceram que tu me enviaste. Eu lhes fiz conhecer o teu nome e o tornei conhecido ainda mais, para que o amor com que me amaste esteja neles e eu mesmo esteja neles. Palavra da salvação. Irineu diz assim: o serviço prestado a Deus não traz proveito para Deus, nem Deus necessita de nossa obediência. aquele serviço que você presta para Deus, o que que agrega a Deus? Nada. Nada. Deus se torna mais Deus porque eu o sirvo? Não. Deus é mais Deus porque eu obedeço a Ele? Não. No entanto, Ele concede vida, incorruptibilidade e glória eterna àqueles que o seguem e o servem. Então alguém poderia dizer, ah, mas então se eu servindo a Deus não muda nada para Ele, então para que servir? A questão é que o teu serviço para Deus não agrega nada a Ele, mas agrega muito a você. Ele concede vida, incorruptibilidade e glória eterna àqueles que o servem, que o seguem e o servem, conferindo dons àqueles que o servem por servirem e àqueles que o seguem por o seguirem. Mas ele não recebe benefício algum deles. E por que que Deus não recebe nada de nós? Pois já é rico, perfeito, e ele não carece de nada. Por que que Deus não ganha nada de nós? Porque ele não carece de nada. Ainda assim, Deus exige serviço dos homens e mulheres para poder beneficiar aqueles que perseveram em seu serviço, pois ele é tão bom e misericordioso. Pois na medida em que Deus nada carece, nós dependemos do companheirismo com Deus. Porque nossa glória consiste em continuar e permanecer permanentemente no serviço de Deus. Ele não precisa de mim, mas eu preciso dele. E ele quis precisar de nós. Ele não precisa, mas ele quis precisar. Ele chamou os apóstolos, ele chamou a mim, ele chamou a você. Ele quis precisar de nós por amor a nós, porque ele sabe que servindo a ele, seguindo a ele, ele estaria entregando a glória do Pai para nós. Atos dos Apóstolos, capítulo 17, versículo de 24 a 25. O Deus que fez o mundo e tudo que nele há é o Senhor do céu e da terra, e não habita em templos feitos por mãos humanas. Não é servido por mãos humanas, como se necessitasse de alguma coisa, porque é Ele quem dá a todos a vida, a respiração e todas as coisas. Ele não precisa de nada, mas Ele permite e quer que a gente o sirva, porque a gente ganha muito nessa. Abra sua Bíblia em Romanos capítulo 11, versículo de 35 a 36. Quem lhe deu primeiro para que lhe seja retribuído? Dele por ele e para ele são todas as coisas, a ele a glória por toda a eternidade. Amém. Ele nos deu tudo. O que nós damos a Deus que ele não tenha nos dado? Abra sua Bíblia por fim. Em Lucas capítulo 17, versículo 10, assim também vós, depois de terdes feito tudo o que vos foi ordenado, dizei, somos servos como qualquer outros, fizemos o que devíamos fazer. É uma honra servir a Deus, não é mérito. E servir a Deus, nós não estamos dando os nossos talentos para Deus, não. Servir a Deus é glória para nós. Minha glória consiste em servir a Deus. Pai, Filho e Espírito Santo. Amém.
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6: Resposta a essa palavra, eu quero convidar você agora a cantar comigo.
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3: O programa de hoje está bom demais e eu quero lembrar você, se você quiser ouvir mais pregações, mais meditação da palavra, basta você me acompanhar no meu canal do YouTube, Frei Gilson barra Som do Monte, no meu Instagram, no meu Facebook, no meu TikTok, e lá você vai encontrar muito mais palavra de Deus para você.
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3: Nós vamos terminar este programa rezando. Eu quero clamar agora por você, quero clamar pela sua família. Senhor Deus, libera agora o Teu Espírito Santo sobre cada pessoa que acompanha este programa. Vem, Espírito Santo, enche todos os que estão acompanhando este programa agora. Libera, Senhor, para esta pessoa o que ela mais precisa, para o corpo e para a alma. Libera, Senhor, curas e libertações em nome de Jesus para esta pessoa que assiste, que acompanha, que escuta e para toda a sua família. Eu clamo a Tua poderosa bênção. Visita agora com bênção de proteção. A bênção que só o Senhor pode dar. Abençoe-vos o Deus Todo-Poderoso, Pai e Filho e Espírito Santo. Amém.
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6: Rádio Barroso Mix informa a hora certa.
7: 6 horas e 59 minutos.

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1: Alô, cowboys de Cristo, está no ar mais um programa Mensagem Sertaneja. Eu sou a cantora Adriana Gil e não estou sozinha. Estou com Gilson Fernandes para apresentar para vocês o programa Mensagem Sertaneja.
2: A paz de Jesus, amor de Maria e a alegria do Espírito Santo esteja com todos nós. Que alegria ter a sua companhia. Que alegria saber que você está ligadinho aqui no nosso programa Mensagem Sertaneja. E no programa de hoje, muita coisa boa.
1: Temos a dica do dia. E hoje é como manter uma alimentação mais saudável.
2: Na história para pensar, o tema de hoje será eu, o menino e o cachorro.
1: Temos também a nossa charadinha bíblica. E vamos falar sobre um grande profeta que foi o último juiz de Israel.
2: Teremos muita música de qualidade, momento de oração e também reflexão.
1: E aqui o sistema é diferenciado.
2: O importante é sair evangelizado.
1: Segura, Cristão!
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1: Bendito seja Deus por mais uma nova oportunidade de ser e fazer o outro feliz. Abra o teu coração às oportunidades que Deus te dá para ser uma pessoa melhor. Pare de ficar reclamando da vida, de murmurar tanto da sua rotina diária, das pessoas em sua volta e até de Deus, atribuindo a Ele a culpa da tua infelicidade. Quem vive a murmurar não tem tempo para ser feliz. Se deseja uma vida diferente, é preciso se abrir às mudanças e essas começam em você. Ame mais, escute mais, reflita mais e julgue menos. Em Deus é possível sim reconstruir uma nova história. Seja humilde em acolher opiniões e críticas construtivas de quem te ama e quer o seu bem. Peça ao Espírito Santo todos os dias a docilidade em guardar aquilo que for bom no coração e sabedoria nas tuas ações.

0: Anote aí. 12 992416448. Esse é o nosso WhatsApp. Vou repetir. 12 992416448.
1: Você também pode usar as nossas redes sociais. É só procurar no Facebook, Instagram, YouTube, @ Mensagem Sertaneja. Ou ainda usar o nosso e-mail, mensagensertaneja@gmail.com.
0: Envie sua mensagem, sugestão, pedido musical e participe conosco.
1: Segura, Peripano Cavalo Chucro! Quando o nosso mascotinho Pé de Pano passa por aqui, é hora de mandar abraço.
0: E vamos começar mandando abraço lá pro povo de Barbacena, Minas Gerais.
1: E um abraço para Maria Odaleia, para o Nelson Francisco, para o Maurício Costa.
0: E para o nosso parceiro José Nilton Emídio, da Rádio Mãe Rainha do Pinheiro Grosso.
1: Para esse povo abençoado e todo mundo ligadinho no nosso programa, vai a primeira canção. Vamos ouvir. Emerson Lanes, Canto, Louvo, Danço e Rezo.
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0: Canto, louvo, danço e rezo com Emerson Landes aqui no Mensagem Sertaneja. What's up? E olha o zap zap, Mensagem Sertaneja chegando na área.
1: Recebemos uma mensagem do Renan lá de Ponta Grossa, no Paraná. E como eu disse lá no comecinho do programa, a gente fica muito feliz quando recebe uma mensagem. E o Renan diz o seguinte: estamos na escuta em meu serviço aqui em Ponta Grossa.
0: Que alegria, né, Adriana? A gente vê que o pessoal tá ouvindo Mensagem Sertaneja no trabalho, em casa, no táxi, no ônibus, no caminhão. Tamo junto com esse povo de Deus em qualquer lugar aí no Brasil de meu Deus.
1: Exatamente. Um abraço a todos vocês que estão ligadinho no programa Mensagem Sertaneja, em especial para o Renan. Gratidão, viu, Renan? Um abraço, que Deus abençoe. Para você oferecemos a próxima canção.
0: E vamos ouvir Frei Zeca, Vida Abençoada.
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E quando chega em casa, também diz coisas que não deve. É resolver tudo na violência, no grito. Ô meu amigo, assim não dá, viu? A vida é abençoada, creia nisso.

0: já já tem mais. Mensagem Sertaneja, fiquem ligados.
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4: Alô, meus irmãos, que o amor de Jesus sempre o leve para o caminho da paz e da felicidade. Jesus Cristo não dá nada fácil para ninguém, porque Jesus Cristo faz milagre, ele não faz mágica. Se tudo fosse muito fácil, não teria problema no mundo. Somente no céu, lá sim encontraremos alegria. Jesus nos diz assim: lá não haverá mais choro, não haverá mais sofrimento, não haverá mais dor, não haverá mais tristeza. Aí sim você estará feliz. Tem gente que diz: eu sou uma pessoa totalmente realizada. Ilusão. Nós nunca seremos um homem, uma mulher totalmente realizado sem Jesus Cristo. Só seremos totalmente realizados quando nossa vida estiver totalmente escondida em Deus. Aí sim. Mas para alcançar isso, nós temos que arregaçar as mangas. Temos que trabalhar com Jesus Cristo. Não adianta murmurar: padre, eu estou desanimado. E eu digo: quantas vezes você pediu a Jesus Cristo para ir contigo? Já quer desistir? A palavra de Deus diz: levanta e anda. Vá em busca. Vá ao encontro da sua felicidade, da sua alegria. E lembre-se que a alegria do Senhor seja a sua força.
5: E agora deixe o padre rezar por você.
4: A nossa proteção está no nome do Senhor que fez o céu e a terra. Senhor nosso Deus, maravilhoso e eterno Pai, abençoa, Senhor, este teu filho e esta tua filha que me acompanha agora através das ondas desta rádio. Aonde quer que ele esteja, Senhor, que ele seja abençoado pela tua graça, pela tua bênção. Que o Senhor possa protegê-lo de todo mal, de todo perigo e de toda doença do corpo e da alma. Em nome do Pai, e do Filho, e do Espírito Santo. Amém.
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7: Bom dia.
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8: Mesmo que algo pareça difícil, nunca desista antes de tentar. Tchê, estamos de volta com o nosso programa Mensagem Sertaneja. Esse programa que você já sabe, né? Nós trazemos o melhor da música sertaneja católica para você. E além de muita música, trazemos também a Dica do Dia com Adriana Gil.
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9: E a nossa Dica do Dia hoje está muito especial, porque é como cuidar da nossa saúde. Durante o nosso dia, temos muitas responsabilidades. E muitas vezes não sobra tempo para nós mesmos e nem mesmo para adquirirmos uma alimentação saudável. Mas é preciso ter atenção, pois é muito importante cuidarmos da nossa saúde. Confira algumas dicas para você manter uma alimentação saudável. Alimente-se devagar. Alimentar-se rápido demais nos deixa a sensação de peso, de sono e faz com que comamos mais do que o necessário. Beba no mínimo 2 litros de água por dia. Precisamos de água, pois nosso sangue é composto de 90% dela. Além do mais, a água faz uma limpeza em todo o nosso organismo, hidrata nossa pele e é por ela que as vitaminas e minerais chegam nas células de todo o nosso corpo. Reduz os níveis de açúcar da alimentação. Dê preferência para alimentos integrais. Fique atento para não ser enganado, pois o único tipo de farinha na lista de ingredientes do produto deve ser a farinha de trigo integral. Coma a salada primeiro, pois são ricas em nutrientes e vitaminas e são excelentes fontes de fibras e conferirão saciedade. E quando for escolher a salada, quanto mais colorida ela for, melhor. Consuma frutas todos os dias. As frutas são excelentes alimentos, pois são ricas em fibras, vitaminas e minerais. Essas foram as nossas dicas de hoje, muito importantes para a nossa saúde. Aplique aí na sua vida e tenho certeza que vai fazer toda a diferença. No próximo programa, temos mais dicas.
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8: E a música não para aqui no nosso programa. Vamos oferecer a próxima canção para a Isabela Santiago, lá de Santarém, no Pará. Isabela, aquele abraço e para você vai a próxima canção. E vamos ouvir Harmonia Sertaneja. Levante as mãos.
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0: E você ouviu Levante as Mãos com Harmonia Sertaneja.
1: E agora eu tenho uma pergunta para fazer para você que está ligadinho aqui no Mensagem Sertaneja. Você já reclamou de alguma coisa hoje? Se não, meus parabéns. Mas o ser humano tem o péssimo hábito de reclamar de tudo. E é sobre isso que nós vamos falar hoje na nossa História para Pensar.
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0: E eu só reclamava da vida. Reclamava da noite porque não dormia. Reclamava do dia porque eu sofria. Reclamava do calor que me atirava ao desânimo. Para tudo e para todos eu tinha uma resposta. Para minha derrota, eu sempre tinha um culpado. Para o meu desamor, sempre tinha um alguém. Para tudo uma reclamação. Até que um dia um menino desses de rua me pediu ajuda. Ele pegou na minha mão e arrastou-me no canto da rua. Me mostrou um cachorro muito sujo que estava com a pata como quebrada e cheio de feridas. O menino puxou a minha mão, fez chegar perto o cachorro e disse: "Moço, ajuda ele, é meu melhor amigo." Não sei porquê, mas eu não aguentei e chorei. Despertei do meu choro e agarrei aquele cachorro com cuidado. Levei-o até a minha casa e tratei daquele cachorro como se fosse um filho. E o menino, que vivia pelas ruas, foi ficando e cuidou de mim. Curou minhas feridas antes mesmo de eu curar as feridas do cachorro. Hoje, não reclamo mais de nada. Tudo para mim tem um sentido. Tudo é perfeito, até o que dá errado. Faz 16 anos que o menino de rua pegou na minha mão, mudou a minha vida, transformou esse ser. E esse menino que hoje me chama de pai, destranca portas e janelas da minha alma todos os dias, quando segura na minha mão e me agradece por cada coisa tão pequena. Os banhos, as roupas, a comida, a escola, a adoção. Coisas que muita gente tem e não dá nenhum valor. E ele me recompensa com carinho e dedicação. Vamos pensar?
1: O ser humano é campeão em reclamar. A verdade é que nunca estamos contentes com nada. Vivemos constantemente inseguros e com falta de fé. O segredo para uma vida com menos ou sem reclamações está no clamor ao Senhor. Na próxima vez que se deparar com alguma situação que anseie em reclamar, clame a Jesus, pois Ele é o único que pode te salvar e livrar dessas situações. Lembre-se que reclamar não soma nada, mas que clamar ao Senhor muda tudo. Por isso, clame, não reclame.
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0: É, Adriana Gil, a próxima canção tem tudo a ver com a nossa história de hoje, hein?
1: Exatamente. Por isso, na voz desta que vos fala, Adriana Gil, clame, não reclame, para você que está ligadinho aqui no Mensagem Sertaneja.
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2: Voltamos já. 7:29.
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6: Atendi uma mulher. Falou, padre, olha minha canela aqui. Falei, só a canela, filho, eu sou sacerdote. Minha filha, você brigou com um gato? Não, é a unha do meu marido. Ele não corta a unha e dorme fazendo assim. O cara nem corta a unha do pé, o cara tá cortando, meu irmão. O que é que teve uma falha? Lá quando ele era criança, a mãe não ensinou que não era um tatu. A mãe não explicou. Um coordenador falou.

um braço, meu filho, vai ser um repouso. Mas é poder demais. Não, pai, deve ser mesmo. Você dizer, ninguém merece uma pessoa porca do lado. A verdade rasgada é essa. Seu marido merece uma mulher cheirosa, uma mulher depilada, uma mulher com cabelo Chanel. Tem mulher que, pelo amor de Deus, meu irmão, a mulher tá parecendo que morreu e esqueceu de deitar. E quer que o marido tenha atração por ela. Ele fala, olha, vai deitando bem, a hora que você dormir, eu bem. Não dá. Que mulher que quer um homem mal cuidado? Um homem que tem mau hálito? Um homem que tira a meia, a orquídea murcha? Brincadeira, meu irmão, brincadeira. E reclama que o casamento está ruim.

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2: O fruto que você plantar hoje é o que você vai colher amanhã. Por isso, clame, não reclame! Estamos de volta com o programa Mensagem Sertaneja. Não acaba não, mundão! E agora, gente, tá chegando aquele momento que eu curto demais. É o momento que nós aumentamos o nosso conhecimento da Palavra de Deus. É a hora da nossa charadinha bíblica!
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4: E sem demoras, vamos para a nossa charadinha bíblica de hoje. É sempre muito bom nos encher de conhecimento. Então preste atenção. Ana pediu a Deus um filho que no futuro seria um grande profeta. Qual era o nome dele? Opção A, Samá. Opção B, Samuel. Opção C, Simei. Opção D, Simeão. Vou repetir a nossa charadinha de hoje. Ana pediu a Deus um filho que no futuro seria um grande profeta. Qual era o nome dele? Opção A, Samá. Opção B, Samuel. Opção C, Simei. Opção D, Simeão. Enquanto você pensa, porque nem precisava de tempo, a charadinha de hoje está fácil demais. Mas enquanto você pensa, nós vamos de música, é claro.
2: E a próxima canção vamos oferecer para nossa amiga, nossa irmã, Alana Maria, de Paripueira, lá em Alagoas. Vamos ouvir Álvaro e Daniel, O Senhor é Rei.
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1: O Mundo Velho Sem Porteira. Você escutou?
2: Aqui no Mensagem Sertaneja. Álvaro e Daniel, o Senhor é Rei.
1: E olha o Peripano chegando e trazendo um abraço para esse povo de Deus.
2: Um abraço para nossa parceira Dayana Santana de Lins, São Paulo.
1: Para a Paty Martins de Teresina, no Piauí.
2: Para Naldir Moura de Condeúba, Bahia.
1: Para o David Ribeiro de Dourados, Mato Grosso do Sul.
2: Um abraço para o nosso parceiro Lenilson Araújo de Curitiba, Paraná.
1: E vamos ouvir um novo talento da música católica, Ricardo Ferrara, O Mundo Tem Jeito.
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0: Cristo. Ricardo Ferrara, o mundo tem jeito. Você ouviu aqui no nosso Mensagem Sertaneja. E agora chegou a resposta da nossa charadinha bíblica.
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2: E antes da resposta, vamos relembrar a charadinha de hoje. Ana pediu a Deus um filho, que no futuro seria um grande profeta. Qual era o nome dele? Opção A, Samá. Opção B, Samuel. Opção C, Simei. Opção D, Simeão. E a resposta certa é... Opção B, Samuel. Eucana conheceu Ana, sua mulher, e o Senhor lembrou-se dela. Ana concebeu e, passado seu tempo, deu à luz a um filho que chamou Samuel, porque dizia: eu o pedi ao Senhor. Isso está em 1 Samuel, capítulo 1, versículo 20. Samuel foi o profeta pós-Moisés a ser destacado pela Bíblia Sagrada, sendo filho de Eucana e Ana, da região de Efraim, e o último juiz de Israel. Para a história israelita, Samuel foi quem inaugurou a monarquia quando ungiu Saul e, mais tarde, Davi, reis de Israel. E essa foi a nossa charadinha bíblica de hoje, enriquecendo cada vez mais o nosso conhecimento sobre a palavra de Deus. No próximo programa, mais charadinha para você.
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0: E vamos oferecer a próxima canção para Dora Silva, lá de Fortaleza, no Ceará. Vamos ouvir Fernanda Silva, Quero Ser de Deus.
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3: 7:44.
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5: E Jesus está em Jerusalém. Naquele momento, algumas pessoas vão procurar Jesus. Quem são eles? Os gregos. Por que João faz questão de dizer que são os gregos? Lembre que os gregos querem sabedoria. Eu acredito que os gregos foram atrás de Jesus porque talvez pensaram que Jesus seria um novo Aristóteles. Os gregos queriam, por isso que quando apareceu a palavra ciência, você viu que mais que depressa, eu fiz questão de mudar para conhecimento. Porque a ciência pode ter uma ideia de uma sabedoria unicamente cognitiva. E eles foram para Jesus através disso, eles queriam ser sabidos. Jesus não é o mestre da ciência, Jesus é o Salvador.
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0: Estamos de volta com o programa Mensagem Sertaneja. 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

0: firme o teu coração no Senhor e não se angustie com tudo o que está acontecendo. Pacifique o teu coração em Deus. Deus é o Senhor de tudo e sempre tem o melhor para te dar. Tudo concorre para o bem dos que amam a Deus. Chega de sofrer por aquilo que você tem pedido a Deus e que ainda não aconteceu. Confie na sua divina providência. Deus é um Pai amoroso que sempre nos dá aquilo que realmente traz felicidade e paz. Deus te chama hoje a ser uma pessoa de fé, que confia, que não desiste de sonhar e que sabe esperar nele. Esperar em Deus não é sinal de preguiça, desleixo ou acomodação. É sim saber que Ele é o Senhor de tudo, que tem o tempo certo para realizar todas as coisas. Não desista de lutar. Aprenda a viver segundo a vontade de Deus. A sua espera em Deus não é vazia. Deus te ama e te fará vencer. Consagre a Deus toda a sua ansiedade. Peça a graça da sabedoria e equilíbrio para lidar bem diante das situações.
1: 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Para chegar em lugares maravilhosos, é necessário passar por caminhos difíceis. Alô, turma! Estamos de volta com o nosso programa Mensagem Sertaneja. Aqui a música sertaneja católica está em destaque.
0: E olha o Pé de Pano passando por aqui novamente. E o abraço agora vai para Ana Blank de Santo Antônio de Pádua, no Rio de Janeiro.
1: Para Marta Oliveira e Alexandra, lá de Porto Seguro, na Bahia.
0: Para Rosânia Pacheco, de Volta Redonda, Rio de Janeiro.
1: Para Sara Cardoso, de São Luís, no Maranhão.
0: Para o Edson da Silva, de Sorocaba, São Paulo.
1: E para Ivanilda Poggi, de João Pessoa, na Paraíba.
0: Para esse povo abençoado, oferecemos a próxima canção.
1: Vamos ouvir Daniel, Raridade.
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0: O trem que pula, você ouviu Daniel Raridade. E no Mensagem Sertaneja, a música não para, vamos ouvir agora Família Tiguez, com participação de Sérgio Reis e Marco Bavini, Minha Mãe Aparecida.
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0: Vida Cristã. Aqui no Mensagem Sertaneja, família de gays, com participação de Sérgio Reis e Marco Bavini, Minha Mãe Aparecida.
1: E o nosso programa chegou ao fim.
0: Mas ele foi maravilhoso, foi chique na graça, porque foi muito bom estar esse tempo com você.
1: E temos um encontro marcado no próximo programa. Agradecemos a Deus, agradecemos a toda a equipe da rádio que nos acolhe com tanto carinho para que o programa Mensagem Sertaneja seja levado até a sua casa. E agradecemos a você pela companhia.
0: Fica o convite para participar da nossa campanha 1 mais 1. Gostou do programa? Convide mais alguém e assim nós vamos aumentando a nossa família de evangelização. E agora chegou o momento mais importante do nosso programa. É o nosso momento de oração.

0: Nosso querido Pai do Céu, nós te louvamos e te agradecemos por mais esse programa, pela vida de cada pessoa que está conosco. Olha por nós, Pai, principalmente por aqueles que estão desanimados, reclamando da vida. Dá-nos a graça de reclamar menos e clamar mais, sabendo que podemos contar com a sua misericórdia e com as bênçãos que o Senhor prepara para nós. Colocamos no teu coração misericordioso todas as pessoas que estão passando por dificuldades, com problema de saúde, ações judiciais, problemas familiares. Olha, Pai, pela necessidade de cada um, pelos teus filhos que estão precisando de um emprego para colocar o pão na sua mesa. Abençoa, abre as portas, Senhor. Cuida de nós. Nós colocamos também nas tuas mãos, Senhor, a nossa igreja, o Santo Padre, o Papa, todas as pessoas que estão conosco neste momento. O Senhor conhece a necessidade de cada uma. Por essas bênçãos nós te pedimos e agradecemos, em nome do teu Filho Jesus Cristo. Amém.
1: Pai nosso que estais nos céus, santificado seja o vosso nome. Venha a nós o vosso reino, seja feita a vossa vontade, assim na terra como no céu.
0: O pão nosso de cada dia nos dai hoje. Perdoai-nos as nossas ofensas, assim como nós perdoamos a quem nos tem ofendido. E não nos deixeis cair em tentação, mas livrai-nos do mal. Amém. Pedimos também a bênção e a proteção da nossa mãezinha querida e consagramos a ti, mãe, todos nós, nossa família, as nossas crianças, os nossos jovens, o nosso mundo. E te pedimos, mãe, leva ao coração de Jesus a necessidade dos teus filhos.
1: Ave Maria, cheia de graça, o Senhor é convosco. Bendita sois vós entre as mulheres e bendito é o fruto do vosso ventre, Jesus.
0: Santa Maria, Mãe de Deus, rogai por nós, os pecadores, agora e na hora de nossa morte. Amém. Alô, Cowboys de Cristo, muito obrigada pela sua companhia. Que Deus abençoe e que Nossa Senhora proteja cada um de vocês.
1: Obrigado a você que esteve ligadinho aqui no Mensagem Sertaneja. Até o próximo programa, se Deus quiser. Salve Maria!
0: Salve Maria!
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todos ateus prestassem atenção nessa letra. 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
2: Preste bem atenção. Eu tenho um cartão que eu postei aqui agora. E agora já temos o. Põe de novo, gostei. Eu sou vitorioso pelo sangue de Jesus. Quando eu precisar. Não, põe de novo. Não sei se você consegue pôr de novo. Ele pôs o seu. Entre cada testemunho, vamos colocar isso aí? Em vez de falar, nossa, quem ama canta, quem canta essa duas vezes. Legal. Mas, amados, estamos ao vivo. Primeiro eu quero agradecer a Deus. Deixa eu começar já com isso. Obrigado por ontem, Mário, Pandinha, todos os que falaram. Não tinha nem condições, não tinha emoção. Que me pegou, as pessoas todas que ligaram e as que esqueceram também não se preocupa, porque é agradecer a Deus, tá? Agradecer a Deus o dom da vida. E hoje para mim é muito importante, porque hoje eu fui batizado. E ontem eu coloquei um cartão e hoje também dois cartões muito fortes. E o cartão de hoje fala sobre quebre o ciclo. Por favor, entra na minha rede social, estou aqui no meu Instagram aberto. Mário, bom dia, boa tarde, boa noite. Você está com o Instagram aberto?
3: Estou, está aberto aqui, padre.
2: Então, na verdade, tem três cartões que são ligados, tá? Já começa antes. Quem divide o que aprende, não diminui o que sabe, aumenta o que ensina.
3: Amém.
2: Então, já começa por esse. Esse aqui eu já tinha postado, esse aqui não. Esse aqui mostra realmente como que é quebrar o ciclo. O que, que é um ciclo que tem que ser quebrado? Quebra o ciclo do que te causou dor, para não ferir quem nunca te amou. E antes de colocar a música, tem uma música nova que eu quero que vocês escutem. Para onde você escuta as músicas? Eu faço meus exercícios. Minha playlist é assim. São músicas que eu vou atrás, religiosas, né, diferentes que eu vou atrás. Então, quando eu me exercito, é assim que eu descubro as músicas. Às vezes Deus diz sim. Mário, esse cartão eu postei agora, tá? Às vezes Deus diz sim. Deus te entrega o que você pediu. Tem uma resposta, Mário sabe muitas vezes. A Deus diz não, Deus te protege do que você não vê. A Deus, e às vezes Deus diz espere. Olha o cartão lindo. Deus está preparando algo melhor.
3: Confia.
2: E preste atenção nessa letra. Eu achava que era o Deus que rompe, mas o Bom Dia falou que o nome da música é Deus do Impossível.

0: Tiros e Pés de Sabedoria. Vamos lá. Um e dois. E lembrando que um, palavra de Deus, todos na palavra de Deus. Dois, é o que mais precisamos. Eu comecei ontem a fazer no YouTube. A partir de agora, Mário, aproveitar, senão depois eu vou acabar esquecendo. Vai ser todos os dias, tá? Então, 7 horas da manhã, ao vivo, tá? Depois eu tenho que acabar às 7h30 para poder arrumar tudo para começar aqui, tá? Então, na capela. E essa é a capela que eu faço desde 16 de março de 2020. Então, a partir de agora, quem quiser acompanhar a coroa de São Miguel Arcanjo, tá? Que eu rezo, que alegria compartilhar com vocês. Não é fácil. Que tem vezes, né, Mário, que eu vou dormir madrugada. Sim. E não é fácil acordar para o programa das 8, tá? Então, agora eu tenho que estar esperto e montar tudo, tá? Mas foi a ordem dele, foi uma moção do coração. Confesso, estou obedecendo. Então, eu sei que quantas vidas vão ser salvas. E eu confesso a vocês, foi lindo hoje. Tá? Nossa, foi realmente... imagino que quantas vidas Deus vai tocar. Porque com São Miguel Arcanjo, a milícia celeste vai agir.
1: Amém.
0: Então isso não tem preço. Então vale o sacrifício. Confesso a vocês, não é fácil. Principalmente amanhã, porque 2 dias para mim difíceis. Domingo não vai ter, tá? É de segunda a sábado, ok? Domingo não tem condições, é impossível. Com a missa. Mas para mim é complicado. Segunda para terça, por causa do batismo.
1: Sim.
0: Tá? E ao mesmo tempo... quinta para sexta.
1: Quinta para sexta para dar missa.
0: Tá? Mas Deus sabe. Mas eu agradeço a Deus. E ainda mais hoje, que a missa, quem for no santuário, vai preparado, hein? Aliás, o programa de hoje, fique preparado. E já na pílula, Deus vai mostrar por que fique preparado. Hoje foi o dia do meu batismo. Nesse momento, agora estou sendo batizado, amados. Há 59 anos atrás, 8 horas 10 minutos, vou dar horário, porque às 8 horas começou o meu batismo. Tá? Exatamente. Eu nasci. E foi já uma graça de Deus, um milagre. Aí minha tia, madrinha, tia Ed, um beijo no coração. Minha prima Célia com certeza está ouvindo. Acredito que minha madrinha também,

0: com seus 86 anos, Deus abençoe, e tia madrinha. E ela chegou e falou, viu um padre, ela falou, não pensou nem duas vezes, vou batizar o meu. E minha mãe, com as duas da cirurgia, que foi, né, lembrando que foi um parto, naquela época fazer cesárea não é brincadeira, né? Então, já hoje é mais fácil, mas também os cuidados. Imagina 59 anos atrás. Então, ela viu, né, lembrando também onde eu nasci, estava em greve de médicos, mas ela encontrou um padre. Você não pode batizar meu sobrinho? Aí então foi ela, meu padrinho Wills, saudoso padrinho Wills, né, e foram meus padrinhos. E eu fui batizado. Graças a Deus, Mário, menos de 24 horas. Olha como Deus tem seus planos.
1: Olha aí,
0: menos,
1: padre,
0: de um dia. Eu nasci às 2 da tarde, às 8 da manhã, estava sendo batizado, recebendo meu passaporte da eternidade. Por isso, Senhor, diante de tudo que eu estou falando agora, essa graça especial, vou começar por inteligência emocional. Pandinha, você, Pílulas 2, tá? Começando com Pandinha, Pílulas 2, pode abrir.
2: Pílula 130 130. Em tempo de...
0: Só um minutinho, tem alguém que está precisando ouvir. Você fez um clamor a Deus hoje. Não me acompanhou no programa no YouTube, não. Mas você fez um clamor hoje. Olha a resposta aí. Por favor, leia.
2: Em tempos difíceis, temos que ter PDS, prudência, discernimento e sabedoria. E estamos em tempos complicados. Efésios 5:17 nos traz: não sejais imprudentes, mas procurai compreender qual seja a vontade de Deus. Temos que pedir para Deus o dom da prudência e não nos precipitar em tomar decisões em momentos de raiva. Devemos ter a calma necessária para rezar e pedir orientação de Deus, para não nos arrependermos de palavras ditas, para aprendermos a vontade de Deus em todas as situações.
0: Nossa, e antes de você ler, Pandinha, eu não lembrava mais a ordem que está de nada, tá? Então, eu não sabia que ia sair isso, tá? Deus dando novamente, repito, uma pessoa, ela clamou, Senhor, me dá uma resposta, tá aí, Pílulas, na página 130, tá? Pílulas, essa receita. Agora, outra receita, Mário, Pílulas 1.
1: Vamos lá.
0: Isso serve para você também, viu, Mário? Deus sabe por quê, pode ler. Não, fecha de novo, abre agora.
1: Vamos lá.
0: Por favor.
1: Uau, Pílula 64. Nossa, incrível, Padre, que ontem eu vi muitas mensagens sobre um assunto parecido com esse. Pílula 64. Tenho dificuldade no convívio com a minha família. O que devo fazer? Uma palavra de Deus para essa tua dificuldade está em Colossenses capítulo 3, versículos 12 e 13. Como eleitos de Deus, santos e queridos, revestivos de entranhada misericórdia, de bondade, humildade, doçura e paciência. Suportai-vos uns aos outros e perdoai-vos mutuamente. Esses dois versículos nos ensinam a viver em família e em sociedade como verdadeiros cristãos.

0: muito a ver com aquele cartão que eu mostrei da bisavó, tá? A bisavó só que mostrava uma pedra, que era outra pedra, Essa foi mais didático e mais para criancinhas, tá? Isso é para todo mundo, tá? Vamos lá. Quebre o ciclo do que te causou dor, para não ferir quem nunca te magoou. Então nós temos aqui uma bisavó, que ela diz o que para sua avó? Para a avó. Ó, nós temos a bisavó, tem a mãe e o filho. O que que a bisavó fala para a filha?
1: Inútil.
0: Aí você vê a filha, depois dá uma olhada. Gente, tem que olhar o cartão, ok? E não pode errar a música, ficar com pandinha, senão fica difícil. Pega o cartão certo. Então, a avó tá de pé, né? Sim. Bengala, bisavó.
1: Isso.
0: Ela diz o que para a filha?
1: Inútil.
0: Olha a cara da filha, que é a avó. No caso, ela chega e diz o que para... de sentada, mas olha a fisionomia. Com certeza não fui eu que desenhei, tá, Mário? Nós não fazemos isso, tá? Vamos lá. Aí ela diz o que? A avó para a filha.
1: Estúpida.
0: Aí acontece uma quebra. A filha dela está de joelhos brincando com o seu filhinho, que aqui é um filhinho, é um menino. O que ela diz?
1: Te amo.
0: Eu acrescentaria três palavras. Eu te amo, tá? Se eu fosse fazer o cartão aqui. Essas três palavras. Eu te amo. Quebra ciclo. Então, eu não sei o que foi dito a você. Inútil, estúpida. Você não presta, você não vale nada. Sua burra, seu burro. Você não sei. Mas eu sei do que Deus faz.

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2: Vamos em frente, pessoal. Hoje eu consegui acompanhar um pouco da coroa de São Miguel com o padre. Foi muito legal. O padre começando até um pouquinho antes, ele falou assim, de repente: não, pessoal, peraí, tá antes aqui, vamos esperar um pouquinho pro pessoal chegar, não é nem 7 horas. Aí ele foi arrumando lá.
3: É bom que já fez o esquenta, né?
2: É, já fez o esquenta, ele foi arrumando, já começou falando a idade do batismo, se as pessoas sabem a idade do seu batizado, porque é muito importante ter isso em mente. Se você não sabe, procure. E já começou colocando todos nós no colo de Jesus, todos nós em oração, logo no começo desta quinta-feira, Pandinha.
3: Mas o padre falou um negócio muito interessante aqui ontem, viu, Mário? Todos nós temos, nós que somos batizados, temos o Espírito Santo em nós.
2: Amém.
3: Mas nós temos que o tempo todo clamar.
2: Sim, sim.
3: O tempo todo clamar.
2: É como orar, o padre sempre clamar, falou de relação, né, Pandinha? Eu gosto muito quando ele faz essa comparação, que os nossos relacionamentos, tanto o meu, o seu com a sua esposa, com o seu marido, com o seu filho, com o seu pai, e o nosso relacionamento com Deus tem que ser cuidado como uma planta, como um jardim. Você cuida, você rega, você cuida da terra para que ele possa crescer e se desenvolver com força, ficar realmente fortalecido e bonito. Então esse é relacionamento, é a mesma coisa com Deus. A gente tem que regar, a gente tem que orar todo dia, se aproximar dele todo dia, viu, Pandinha?
3: Deu errado, glória a Deus.
2: Boa.
3: Deu certo, graças a Deus.
2: Boa, Pandinha.
3: Deu errado, glória a Deus. Tem que dar glória em tudo.
2: É isso.
3: Graças
2: mesmo.
3: A Deus em tudo, viu, Mário?
2: E a frase, eu sou vitorioso pelo sangue de Jesus. Tá tudo bem? Agradece, eu sou vitorioso pelo sangue de Jesus. Tá dando errado? Clama por ele, eu sou vitorioso pelo sangue de Jesus. E a gente vai vencendo, vai ultrapassando os obstáculos, Pandinha.
3: Sim, nunca perder a esperança, né, Mário?
2: Boa! Perfeito, Pandinha. Esperança, a gente tem que sempre mantê-la. É, tem várias passagens na Bíblia sobre esperança. Depois dá uma olhadinha que é muito legal, pessoal.
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2: Obrigado, Senhor. E por causa do tempo, derrama, vou deixar pra oração, Padinha. O tempo, vamos lá. Hoje eu vou escolher, tá, Mário? Tá? Vai 2 e 5. Tá? 2 e 5.
5: Vamos lá.
2: Sei que nós vamos. 2 e 5.
3: O Mário tinha falado justamente isso aí, Padrinho. O 5 não, mas o 2 ele
5: falou. O 2 ele falou.
3: Começa com 2. Aí
2: o senhor falou, vamos começar com 2 e 5. Eu olhei o tempo aqui, tá? 2 e 5, bora.
6: Bom dia, Padre Marcelo, Mário e Pandinha. Passando aqui para dar um testemunho rápido. Eu ouço o programa do Padre desde a Rádio América, então são muitos anos. São muitas bênçãos na minha vida, lições também. Muitas graças recebi através do programa do Padre, né, pela intercessão dele. Então, passando para dar um testemunho rápido, eu sou aqui de São Gonçalo e fomos um grupo de amigas para dedicatória. E chegamos lá às 18h. Alguma coisa, e disseram para nós que não havia mais senha. E em momento algum eu deixei de acreditar que a gente ia entrar, porque se Deus permitiu que a gente chegasse até lá, não tinha como a gente não conseguir falar com o padre. Nós ficamos ali fora, foi criada uma fila e falaram assim: olha, não tem mais vaga, mas essa fila vai ser criada aqui, e se liberarem, vocês entram. Aí nós ficamos ali conversando, depois liberaram, a gente saiu correndo pro outro lado, pra fila maior, e foi muita bênção. Assim como o padre fala, assim, em missas, né, que a gente escuta, que é o céu na terra, lá a gente sentiu a presença de Deus, porque foi um momento muito agradável, um momento de muita paz. Estávamos todos em pé, assim como o padre, cansados, né, porque nós viemos dos nossos trabalhos, e em momento algum você via alguém com cara de raiva, de cansaço, nada. Todo mundo feliz e alegre de poder estar diante da presença de Padre Marcelo, né? Então, só tenho a agradecer. E eu aprendi com o Padre Marcelo que quando a gente pede chuva, a gente sai com guarda-chuva. Então, eu sabia que Deus nunca ia desamparar a gente nesse momento. Mesmo o inimigo tentando de várias formas colocar pensamentos ruins na nossa mente pra gente desistir e ir embora, em momento algum, a gente desanimou. Então, tinha certeza de que nós somos vitoriosos pelo sangue de Jesus. Então, só agradecer a vocês três por tudo que vocês fazem na vida da gente. Amo vocês, que Deus continue os abençoando.
2: O formiguinho é Jesus, Chicão e o Mário Cover, tava lá, e glória a Deus, foi uma bênção, né? Cada dedicatória, Mário, eu já contei, ele não saberia, tá, gente? Mas vamos lá, Mas onde eu vou agora?
5: Juiz de Fora, padre.
2: Ah, nossa, ele sabe tudo.
5: Juiz de Fora. Tá. Ô, padre, essa que falou agora foi a Cleide da Silva Santos, de São Gonçalo, Rio de Janeiro, viu, padre?
2: Glória a Deus. Vamos lá, os 5.
5: Vamos lá.
7: Olá, padre Marcelo. Nesta semana, que é o seu aniversário, eu agradeço imensamente a Deus pelo dom da tua vida, pelo seu sim à evangelização, sim a Deus, porque isso reflete muito em nossas vidas. Suas palavras são tão assertivas e acessíveis que eu hoje tenho 43 anos e comecei a te ouvir quando eu era uma menina, que eu tinha 16 anos ainda. E durante todo esse tempo, suas palavras são, assim, um bálsamo para minha alma. Recentemente, meu namorado foi internado por uma crise renal e ele é transplantado. No início do ano ele infartou, passou por algumas angioplastias e daí quando ele estava no hospital, na UTI, foi constatado que ele havia infartado de novo e não se sabe quando. E um dia, né, eu rezando, pedindo a Jesus que fosse o médico e que a Virgem Maria fosse a enfermeira, que operasse o coração dele, pedindo, né, rezando o terço, sou vitoriosa pelo sangue de Jesus na capela, pedindo a Deus que tirasse ele da UTI e o levasse para o quarto. Antes de eu terminar de rezar o terço, eu recebi uma ligação dizendo que ele já estava indo pro quarto, e na minha cabeça durante todo esse tempo só vinha a música "Minha esperança está nas mãos do grande eu sou, meus olhos vão ver o impossível acontecer", e realmente Deus opera maravilhas. Muito obrigada, Jesus.
2: E ele fez. E aqui é menos é mais, né, Maria?
5: Isso, padre,
2: aqui,
5: amada de Deus.
2: Minha amada de Deus.
8: Mas prepare-se porque, gente, eu já fui batizado. Oh, glória a Deus!
5: Glória a Deus!
8: Padre, como assim? Padre. O batizado não é demorado assim, tá? Então, começou 8 horas da manhã, são 8 horas e 32 minutos, agora vai dar agora. Então, prepare-se, já batizado, mas nós vamos falar sobre isso em oração, já voltamos.

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1: Agora volta.
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1: Vamos em frente, amigos. Nossa, que programa hoje, que já bonitos os testemunhos. O padre já começou muito bem hoje, a coroa de São Miguel. E é isso, pessoal. A gente tem que manter sempre a fé e a gente tem que ter força e sabedoria. PDS, prudência, discernimento, sabedoria para quebrar os ciclos ruins das nossas vidas. Muita gente que faz coisas erradas fala assim: ah, mas eu já passei por isso, quando eu era criança fizeram a mesma coisa comigo, e a pessoa vai passando adiante. Não, a gente tem que quebrar esse ciclo. Como diz Romanos 12, não se conformem com esse mundo, mas transformem-se pela renovação da sua mente, para que sejam capazes de experimentar a boa e agradável e perfeita vontade de Deus, Pandinha.
3: É, meu povo peca por falta de conhecimento,
1: Oséia,
3: né?
1: Oséia 6, é isso aí, Pandinha.
3: E o que que eu quero dizer com esse conhecimento, né? Se nós sofremos tanto com os nossos pais, nossos avós, é porque em algum momento da vida eles foram criados de forma errada. Não é porque eles foram criados de forma errada, nós também vamos criar os nossos filhos de forma errada.
1: A minha avó falava uma coisa fantástica, ela falava assim: dois errados não fazem um certo. Então não é porque um errou, um erro não justifica o outro. Então não é porque um errou que você vai errar de novo.
3: E o padre já falou tudo aqui. É o amor, né? Foi o que Jesus nos ensinou, na verdade, né? No pior momento da vida dele, que ele era Deus, estava sendo crucificado, estava apanhando, as pessoas cuspiram nele.
1: Humilhando
3: ele.
1: Quem
3: se dizia amigo também
1: sumiu.
3: Deixou que fosse crucificado.
1: Correu, exatamente.
3: Em nenhum momento ele perdeu o amor por nós, Mário.
1: É verdade.
3: Por isso que não podemos perder o amor pelo nosso próximo.
1: Ainda pediu
3: pelos
1: perdão.
3: Pelos nossos filhos, pelos nossos familiares.
1: Perfeito, entendeu? Pandinha, ele lá na cruz ainda pediu perdão. Deus, perdoe-os, eles não sabem o que fazem. Então, gente, não repasse o erro. Quebre o erro na sua vida.
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4: Derrama, Senhor.
5: E essa...
4: Derrama, Senhor.
5: Eu já agradeço semanas de ação de graças. Porque Deus vai me usar tanto, tanto, tanto. Vocês gravem o que eu estou falando. Vocês não têm noção do que vai acontecer hoje. Agora e na Santa Missa.

0: disse a vocês há 59 anos atrás, com certeza já foi batizado. Como vocês já foram batizados. Mas não basta ser batizado. Nós temos, pelo batismo, olha que lindo, recebemos o passaporte da eternidade, nos tornamos templos vivos de Deus. Ei, você é morada de Deus, eu também. Que é o céu? Já começou com o batismo. Amados, o que é o céu? É o batismo, é a porta da eternidade. É o batismo. Porque Deus já habita em nós. A Santíssima Trindade já está em nós. Mas ainda estamos nesse mundo. Há um combate. E obrigado, Senhor, porque nesse momento, aqui vem um segredo. Por que orar sem cessar, de São Paulo? Porque não basta possuir o Espírito, Ele tem que nos possuir. Por isso, esse que eu chamo batismo no Espírito, é diário. É a cada hora, é a cada segundo, a cada milésimo de segundo. Eu preciso me deixar guiar por Deus. Repito, Romanos capítulo 7 acontece isso. Eu quero fazer o bem, quando vejo estou fazendo o mal. Graças a Deus que tem o capítulo 8, o seguinte, que vem que é pelo poder do Espírito que nós conseguimos fazer coisas. Aliás, Romanos 8, 26, há momentos que eu não sei o que pedir, nem como pedir. O Espírito Santo ora por mim, em mim e por mim, com gemidos inefáveis. Senhor, nesse momento, eu peço, vem com o teu poder. Eu falei para eles, vocês não têm noção o que vai acontecer. Primeiro, você que foi batizada. Não sei se você, eu tenho a graça de saber a data do batismo. Se você for buscar na sua paróquia, vai estar lá registrado. E eu tenho certeza que eu vou fazer essa pergunta hoje. Quando eu perguntar no santuário, a grande maioria do santuário não sabe a data do batismo. Sabe a data do seu nascimento biológico, mas não sabe o nascimento espiritual. Esse corpo, ele vai envelhecendo. A nossa alma jamais. E desde o momento da concepção, nós começamos a existir, e através do batismo nos foi aberta a eternidade. Portanto, o que para o mundo, eu tenho, nesse momento, Senhor, eu te entrego todos aqueles que tem uma pessoa que me acompanha agora, que tem um parente que é agnóstico, ateu. Eu tenho pena deles. Padre, essa palavra, eu tenho pena. Apesar de que, nos meus 31 anos de sacerdócio, e eu tenho vários amigos já falecidos, com 50 anos de padre, que também é a mesma coisa. Eu nunca na minha vida peguei um ateu convicto na hora da morte. Lúcido, tá? Lúcido dizendo assim, eu morrendo sem crer em Deus. Nunca. Padre, não. Gente, ó, já vi tanta coisa. Eu nunca peguei. Repito, eu nunca vi. E geralmente pode pegar uma pessoa que se declara agnóstica ou ateua, é super culta, tá? Culta do mundo, tá? Super sábia, entre aspas, sábios do mundo, não segundo Deus. Falam poliglotas, falam várias línguas. Mas na hora H, na hora do... Aí, e aí? Tudo o que eu falo, mas para que tanto conhecimento? Quando eu, carinhosamente, não é provocar, mas quando eu tenho a oportunidade de dialogar com eles, eu falo, para que tanto conhecimento? Você vai jogar tudo fora. Você estudou tanto, você aprendeu tanto, para jogar tudo isso fora. Mas, Senhor, nesse momento, não vou falar com o ateu. Eu falo com que e nem com os atu, eu quero falar com os atua. Eu estou usando um português aqui. Como assim? Quantos que são batizados, mas a vida deles está à toa? Não é ateu, mas está à toa. Perdeu sentido. Não tem sentido de vida. Aqui é Ezequiel capítulo 37. São ossos secos. Meu povo está seco. Depois, pegue, seja curioso, leia Ezequiel 37. Não vou abrir a Bíblia agora. Mas nesse momento, preste bem atenção. Você que já foi batizado. E Deus mostra uma coisa que eu nunca fiz na minha vida. Você que já foi batizado. Por favor, coloque a sua mão direita na fronte, a esquerda no coração. Senhor, no dia do meu batismo, há 59 anos atrás, cronologicamente falando, no Cronos. Não no Kairos, no tempo de Deus. E também no Kairos, porque quem imaginaria que eu estaria fazendo um programa 59 anos depois? Poderia nem estar aqui depois do empurrão, tá, gente? Deus, aquilo foi um milagre. Sou um Lázaro. E antes disso mesmo, na minha ordenação, eu sofri um acidente de carro, que também lá eu poderia ter ido, porque eu vi um filme da minha vida. Então, realmente, lá poderia ter sido, mas Deus, é planos dele, são os planos dele. E eu sei que ainda tem muito a ser feito, Senhor, para a tua glória, para a tua honra e glória. Sou apenas uma formiguinha. 59 anos, rumo aos 60, mas sou apenas uma formiguinha do teu Kairos a teu serviço. Que honra te servir. E repetindo, toda honra e glória a Jesus. Mas nesse momento, essa intimidade, esse presente eu posso dar. E eu fui ungido para isso. Ainda mais nesse ano que eu estou no jubileu de Iraca, 31 anos sacerdote. Batiza, Senhor Jesus, no teu Santo Espírito. Senhor, que não basta possuir o Espírito, que o Espírito Santo possua essa pessoa. Os seus medos, suas ansiedades, hoje rezando. Hoje eu entendo que o Mário. Mário, eu não sei como você consegue ler. O que eu apanhei para ler, Mário, porque é rápido demais.
1: É muito rápido. Tá?
0: Nossa, ontem eu tive a experiência aqui, que você teve. Vocês não têm noção. Como... Dispara, Mário. Parece assim, ó.
1: Eu reparei que o senhor não conseguia dinâmica, nem firmar o olho ali, padre. Eu reparei.
0: Aí eu aprendi, tô aprendendo. Eu tinha que tocar para dar uma paradinha para ver se eu quero ler.
1: Isso.
0: Porque, gente, vocês não têm noção. Disparava. Brrr, e você tem, nem com leitura dinâmica você consegue. Mas obrigado, Jesus, porque o senhor toca. Mas o senhor faz uma coisa agora que é diferente. Tem uma pessoa me acompanhando que ela não é batizada. Padre, você não é batizado. Está me ouvindo agora. E apesar que eu vou pedir uma coisa para essa pessoa, e quem puder, e se sua saúde permitir, faça. Fique de joelhos. Há quanto tempo eu não peço isso? Mas hoje eu preciso que você dobre seus joelhos. Se sua saúde e articulações permitirem, dobre seus joelhos. Eu não vou me ajoelhar agora, porque eu estou na pessoa de Jesus, em persona Christi, como sacerdote. Mas hoje eu preciso que você dobre seus joelhos. Padre, é um exercício. É um exercício. Vocês não têm noção o benefício que é isso. Se sua saúde permitir. Lembrando que eu falo com várias pessoas que não podem. E padre, se não é saúde... Padre, eu não posso porque eu estou no carro. Eu não posso porque eu estou na condução. Padre, eu não posso porque o lugar não permite. Volte depois no Spotify. Eu preciso que você se ajoelhe. Dobre seus joelhos. E não é para mim. Pai Celestial. Para você saber com que pai eu estou falando. Que saudade eu tenho do meu pai Antônio, mas não é com ele. É com o Pai dos Pais. Pai Celestial. Deus Todo-Poderoso, em nome do Senhor Jesus eu peço novamente. Não, já são agora sobre essa pessoa que ainda não foi batizada, e ela vai procurar a sua paróquia, que eu estou falando com o mundo, Eu não sei onde essa pessoa, só mostra várias pessoas que não foram batizadas, mas que estão dobrando seus joelhos agora. Senhor, eu peço nesse momento que elas tenham a experiência do Teu Espírito Santo. Batiza, Senhor, e que elas busquem o batismo na paróquia, que aí sim vai confirmar o que eu estou fazendo agora como sacerdote. Porque você tem que ser batizado na, o rito todo, que é lindo, desde o primeiro século. Até meu aqui, o mundo, o Iá que está aqui do meu lado, não compreende, mas Deus compreende. O que eu estou fazendo agora é divino, até eu tomei um susto aqui. Obrigado, Senhor Jesus, meu tablet falando comigo, que não compreende, porque não é para compreender mesmo, que é poder do Espírito. Dobra teus joelhos. Senhor, derrama a unção sobre essa pessoa. É mais do que falar, é presença. Obrigado, Senhor, é a tua presença dentro dessa pessoa. Essa experiência, dessa experiência de um Deus vivo, verdadeiro, de um amor verdadeiro, transbordante dentro de você. Essa fonte que sai de dentro de você. Isso é o batismo. Que faça com que você tenha forças para levantar, para caminhar. Então eu entrego todos aqueles que já foram batizados e aqueles que serão batizados. Mas nesse momento, Deus dando já um pouco da experiência do que é batismo no Espírito Santo. Batiza, Senhor. Quer mais presença. Presença de Deus. Quem vai no santuário, quantos vezes testemunhos já escutei? Eu, no meu auge da minha depressão, toda vez que eu subia para celebrar a missa, eu era tomado de uma força, que só é Deus. Ele agia. Eu, na luta contra a depressão, o Senhor, na hora da missa, vocês não têm noção que Ele me usava. Para mostrar que o poder é dele. E é o lema da minha ordenação. Eu trago um tesouro extraordinário nas minhas mãos, mas em vasos de argila, para mostrar que o poder é dele, não é meu. Espírito Santo. Por isso o Senhor batiza. Batiza. E renova, Senhor.
2: Espírito.
0: Onde eu não posso ir, o Senhor vai. Onde eu não posso, Deus vai. Em nome do Pai.
2: Derrama, Senhor.
0: E do Filho.
2: Derrama, Senhor.
0: E do Espírito Santo.
2: Derrama, Senhor.
0: Amém. Só que agora eu quero que você levante. De pé. Obrigado, Senhor, que o Senhor quer de pé. E bendito momento de fé
1: que nos mantém em pé.
0: O mundo quer nos derrubar. Quantas decepções nos derrubam. Muitas vezes escorregamos. Outras somos empurrados. O segredo não está no cair, porque cair nós vamos cair muitas vezes. O segredo está nos levantar. E esse é o segredo. Deus nos levanta. No poder do Espírito Santo, Deus nos levanta. Quando eu fui empurrado, foi a maior dor que eu senti na minha vida. E quando a socorrista falou, nós vamos tirá-lo, vamos levá-lo. Naquela hora, gente, é uma força. Eu falei, não. Vocês viram, ainda fiz uma. Para subir com o altar, ainda tive que fazer força para levantar e ficar até o fim.
1: Ainda fez a barra ali, né, padre?
0: Não, fez barra. Tá? Eu fiz uma barra. E imagina, depois de tudo, e ainda foi até o fim a missa. Coitado, nunca que vinha os espasmos, eu apertava ele, coitadinho, ele sofreu naquela época. Nem tanto que se fosse hoje, nossa, não aguentaria. Mas, obrigado, Jesus, é poder do Espírito. Não é. E é ação dele. Deus levanta. Agora aprenda. Porque eu estou falando com várias pessoas caídas. Gente, nós vamos cair. O segredo não está em cair. Cair, nós vamos cair muitas vezes. O mundo vai empurrar. Decepção. O segredo está em se levantar. E é isso que o Espírito
3: Tuas forças te atraírem.
0: Obrigado, Senhor, por esse programa.
3: E te dará.
0: Nós vamos com o intervalo com aquela vinhetinha. Prepare a água que o bolo está estourando.
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1: Tem um pacotão de presente, o livro Amorização do Padre Marcelo Rossi, o Terço de Nossa Senhora e a Melatonina.
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1: Nossa, que oração, hein, Pandinha?
6: O padre falou uma palavra que a gente, na correria do dia a dia, esquece, né? Presença.
1: Presença.
6: Presença vem de presente, Mário.
1: Boa.
6: E nós não vivemos o nosso presente.
1: Sim, sim, sim, sim.
6: Ou estamos no passado... ou estamos no futuro.
1: Exato.
6: E o presente, que é a vida, que é o dia, né, que Deus nos deu, só de levantarmos, de estarmos vivos, já é uma vitória. É
1: fantástico. Eu li um livro muito antigo, Pandinha, faz pouco tempo, que ele fala do despertar da consciência. E ele fala o quê? Que as pessoas, é muito difícil uma pessoa estar focada 100% naquilo que ela está fazendo naquele momento. A pessoa está ali, é como o padre fala, a pessoa está na missa, está pensando no que vai fazer do almoço, o que vai fazer à tarde, se alguém vai em casa, se tem alguma coisa para arrumar, como é que vai ser a segunda-feira, mas não se concentra, não presta atenção. E um grande segredo, o padre sempre alerta sobre isso, é a gente prestar atenção no que você falou, no momento presente, Pandinha.
6: É a presença. E para termos a presença de Deus, temos que estar na presença dele, Mário.
1: Amém.
6: Não só de corpo. De corpo é o que você tá falando, né?
1: Sim,
6: de corpo. A pessoa tá de corpo lá, mas não tá de alma.
1: Exatamente.
6: Não tá de alma. Exatamente. Porque quando estamos de corpo e alma conectados...
1: Boa.
6: Nem a Iá entende que falou pro padre.
1: É verdade, eu vi.
6: Não compreende. Não vai compreender mesmo, porque não sabe o que é a força do Espírito Santo.
1: E tá dando certo, Pandinha. A gente vai falando isso, porque eu lembro que há um tempo atrás, o padre até uma vez pegou o pessoal na missa. Acabou a leitura, ele falou assim: gente, vocês viram a leitura? Prestaram atenção? E começou a fazer umas perguntas e poucas pessoas tinham prestado atenção. Hoje o pessoal tá mais atento. E é isso, pessoal. É ficar atento no presente, porque o presente é um presente de Deus na nossa vida, é a nossa nova página do livro da vida que a gente vai preencher. Então fique atento ao seu presente, Pandinha.
6: Plugar com o céu.
1: Boa.
6: Não na terra, Mário.
1: Boa.
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0: E abençoar, santificar, exorcizar, Senhor, essa água. Que programa hoje, Senhor, que quanta bênção. E espero vocês na Santa Missa, porque...

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0: sou eu, ao vivo e falando a esse coração que bate forte. Depois desse programa abençoado do Padre Marcelo, vai começar agora mais um programa católico para você, aqui na Rádio Barroso Mix, a rádio católica da família brasileira. Hoje, 21 de maio, agora 9 horas e 3 minutos, estamos chegando, trazendo para você muita música boa, energia positiva e muitos quadros, muito conteúdo para você aqui na melhor manhã do rádio. Aqui comigo ele, meu amigo Jesus. Bom dia, Jesus.
1: Bom dia.
0: Bom dia, Maria.
2: Bom dia, galera.
0: Bom dia, Petrina.
3: Bom dia, meu querido esposo. E bom dia, queridos ouvintes da Rádio Barroso Mix.
0: E eu desejo pra você um dia feliz.
4: Oh, happy day.
0: Dia feliz pra você do outro lado do radinho. Bom dia pra você que chegou junto comigo em mais uma manhã aqui na Rádio Barroso Mix. Hoje eu abri aqui a porta do estúdio com um sorriso no rosto, porque eu sei que daqui a pouquinho o WhatsApp vai começar aqui a apitar com vocês mandando mensagem, mandando bom dia. Isso me faz um grande bem, né? Porque a gente cria um laço, a gente cria uma amizade. Tem gente que eu nunca vi na vida, mas que eu conheço ali pela mensagem de todo dia. Tem gente que eu já sei o nome de tanto mandar bom dia, já sei o nome completo, já sei a cidade. Isso é lindo, meus irmãos, isso é família. Então vem cá, chega mais perto, puxa a cadeira, pega o cafezinho e aumenta o volume do rádio, porque nós estamos chegando!

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Muito bem, 9h20, você ouviu Comunidade Católica Shalom, Línguas de Fogo. Teve também Padre Marcelo Rossi, Bandeira do Divino. E Tiago Brado abriu nosso programa de hoje com o Medley Mariano, na melhor manhã do rádio. Bom dia pra você do outro lado do radinho, você que tá na região sul do Brasil, você que tá no Nordeste, você no Centro-Oeste, você do Sudeste, você da região Norte, bom dia pra todo mundo! Você que tá no trabalho, você no trânsito, você em casa, bom dia, que bom ter a sua companhia. Estamos ao vivo aqui, direto de Minas Gerais, e transmitindo para todo o Brasil e o mundo pela internet. Nosso site, www.radiobarrosomix.com.br.

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2: Vamos lá para o nosso Super Quiz de hoje. Mais uma pergunta fácil, hein? Tema Pentecostes. Olha, hoje vou fazer uma pergunta sobre os sete dons. Vamos ver se você sabe quais são os sete dons. A pergunta então é a seguinte, ó, são sete dons do Espírito Santo, né? Agora, qual das alternativas traz os sete dons corretamente? Então, eu irei falar três alternativas, apenas uma é correta. Letra A, fé, esperança, caridade, paciência, mansidão, bondade e alegria. Alternativa B, prudência, justiça, fortaleza, temperança, fé, caridade e esperança. Alternativa C, sabedoria, entendimento, conselho, fortaleza, ciência, piedade e temor de Deus. Qual é a resposta correta? Venha participar!
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2: Ei, venha participar. Telefone 32 999 77 4486. Diga aí letra A, B ou C que eu quero mandar um abraço pra você. Vamos lá, abrindo o WhatsApp. Deixa eu ver quem tá participando. Nossa amiga Simone, lá de Aracaju. Tá me dizendo que hoje é aniversário do Samuel. Que bênção! Alô, meu amiguinho Samuel. Deve estar na escola agora. Mas, ó, vou mandar um abraço pra você aí, viu, meu amigo? Um parabéns bem bonito daqui a pouco pra sua mãe ouvir e dizer pra você que a gente celebrou muito aqui seu aniversário. 13 aninhos! Vou tocar uma canção pra você, viu? Uma música bem bonita. Aí a Simone, se puder, grava aí, né, no seu telefone aí, pra gente, pra ele ouvir mais tarde. Quero mandar um abraço pra Luciana, da cidade de Belo Horizonte. Um abraço também pra Valdirene, da cidade de Uberlândia. Quero ainda saudar aqui, dar um bom dia para minha amiga Juliana Camilo, também ouvindo o nosso programa. Ela tá pedindo aqui oração para ela, para seus filhos, sua prima Edilene, seu marido, seus filhos, para Dima Elza, toda a família, né, Júlia? Juliana, também aqui, ó, Billy, Luiz Gustavo e para Viviane, Dona Laura, Andresa, Christian, ela disse aqui o nome de toda a turma. Um abraço, Juliana. Deixa eu ver aqui quem tá acertando a pergunta. Um abraço especial aqui pra Edivânia Gregório, pra Beth, da cidade de Arcos, pro Rony, da cidade aqui de Barroso. Bom dia também pro Nelson em Campina Grande. A Greise. Alô, minha amiga! Rafael, qual o nome da música que tá tocando no programa do Padre Marcelo? Ela tá perguntando. A música que tá tocando muito no programa dele é Não Me Soltes, né, Jesus? É, Não Me Soltes. É, quem canta? Eu esqueci quem canta, mas a música chama Não Me Soltes. Acho que eu vou tocar aqui na rádio também, se puder. Né, Jesus? Prepara aí essa música. Ou então agora no programa das 9 ou no das 11. Escolhe aí um horário pra gente tocar essa canção. Um abraço pro Ailson, em Guarapuava. Abraço também pra Jaqueline Neri, da cidade de Batalha, Alagoas. Meu amigo Silvinho, lá em Barbacena. Jaqueline, já falei, né? A Ivone, em Tangará da Serra. Olha o Brasil inteiro sintonizado, que bênção. Bom dia para minha amiga Tânia. Bom dia, Tânia. Ela tá indo fazer uma ressonância, tá um pouco nervosa. Vai dar tudo certo, Tânia. Eu fiz uma ressonância esse ano. É, foi no joelho. Um abraço, Tânia. É tranquilo, viu? É só você ficar tranquila, que você não sente nada, não. É de boa. É, a Rosângela tá lá em Florianópolis. Um abraço pra você, Rosângela. Tá acompanhando o nosso programa todo dia. A Maria Goretti tá lá em Contagem. Um abraço pra vocês aí, viu? Seu irmão Renato, seu amigo Fred, sua amiga Gabriela Fidelis, que hoje tá morando lá em Portugal, né, Maria? Um abraço, viu? E também pra Edenilma de Salvador, estado da Bahia.
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2: Ah, faltou mandar um abraço aqui pra Cris, da cidade Ervalha, Luciana de Rodeiro. Abraço também pra Juliana, da cidade de Piraju. E a Grace, da cidade de Santa Luzia. Vamos lá para a resposta. É, o Catecismo da Igreja Católica, ele enumera 7 dons do Espírito Santo. Qual dos grupos abaixo traz os 7 dons corretamente? A resposta correta, meus irmãos, é a letra C. Os 7 dons do Espírito Santo são sabedoria, entendimento, conselho, fortaleza, ciência, piedade e temor de Deus. Eles vêm de Isaías 11, lá no versículo 2. E são diferentes dos frutos do Espírito, dos carismas, né? Os dons são como posso dizer? Os dons são como ferramentas que o Espírito coloca dentro de nós no batismo e nos ativa na crisma. Sabedoria para a gente enxergar com os olhos de Deus. Entendimento para penetrar os mistérios da fé. Conselho para a gente tomar as decisões certas. Fortaleza é para a gente não desistir. Ciência é para distinguir o que é de Deus e o que é do mundo, e o que não é de Deus. Piedade é para a gente amar a Deus como Pai. E temor de Deus, que muita gente pensa que é ter medo de Deus, não é medo, mas é um respeito profundo diante da grandeza de quem nos ama. Parabéns para você que disse letra C.

Muito bem, agora 9h40, você ouviu Romaria, que música linda, na voz do padre Antônio Maria. Olha, meus irmãos, falando em Romaria, gostaria de comunicar que amanhã não vai ter programa, porque o motivo é esse, hein? Eu e toda a família estamos partindo em Romaria para Aparecida, lá em São Paulo. A família inteira, eu, a Petrina, minha filha Mariana, vamos visitar a casa da nossa mãe, o Santuário Nacional de Nossa Senhora Aparecida, amanhã. Pelo menos uma vez por ano a gente vai lá, né? Não é uma viagem, é uma peregrinação. Então, vou levar cada um de vocês comigo no coração, cada ouvinte, cada mensagem, cada intenção que vocês mandam aqui no WhatsApp. Tudo isso vai comigo, então, amanhã para dentro daquele santuário. E eu vou ajoelhar diante de Nossa Senhora e vou pedir por cada um de vocês. Então eu te pergunto, qual é a sua intenção? Vamos rezar daqui a pouco a novena Maria Passa na Frente. Então eu vou aproveitar e fazer a oração aqui no rádio e também amanhã lá no santuário por todos os ouvintes. Aí, então manda uma mensagem aí pra mim. Qual é o seu pedido? Só dizer, Rafael, leva meu pedido pra Aparecida. E me conta aí o que você tá precisando. Pode ser saúde, pode ser emprego, pode ser o que for. Pode mandar que eu vou levar. Vou levar com carinho, com fé, com muito amor. Amanhã, então, a gente não se encontra aqui no rádio, mas se encontra na oração, hein? Eu, lá em Aparecida, rezando por vocês, e vocês aqui rezando pela gente, né? Manda agora, manda aí seu pedido, que eu faço questão de levar cada um. Viva Nossa Senhora Aparecida!

E eu quero começar aqui, meus irmãos, parabenizando meu grande amiguinho lá da cidade de Aracaju. Quem mandou mensagem pra mim foi a mãe dele, a Simone. E ela escreveu assim: Rafael, hoje venho agradecer a Deus por ter me abençoado com meu filho maravilhoso. Hoje é aniversário dele, 13 anos de muita bênção. Quero colocar ele em oração. Rafael, toca uma música aí pra ele também, pra mostrar a ele à noite. Amém! Parabéns, então, pro meu amiguinho Samuel! Ei, Samuel, feliz aniversário, viu? Que dia especial! 13 anos! 13 anos, podemos dizer que ele tá entrando ali já na adolescência, né? Uma fase incrível, cheias de aprendizados, de muitas conquistas. Então que o seu dia aí na cidade de Aracaju seja muito divertido, cercado pelo carinho da família, dos amigos, de muita comemoração. Que Deus abençoe grandemente a sua vida, meu amiguinho, te dando muita saúde, sabedoria, né? E caminhos abertos também para você realizar todos os seus sonhos. Aproveite muito o seu dia, meu amiguinho da cidade de Aracaju, Samuel! Tudo de bom, meu amigo! Abraço aí para todos os aniversariantes deste dia 21 de maio. E vamos lá cantar os parabéns? Vamos lá então!

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1: Bom dia, Petrina!
2: Bom dia, meu amor, Rafael. E bom dia, caros ouvintes da Rádio Barroso Mix.
1: A nossa nova locutora aqui da rádio está apresentando o programa Sintonia da Fé. 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
2: Oração para proteção em viagens. Senhor Deus, que guias os passos de todos os viajantes, venho a Ti antes de iniciar minha jornada. Peço Tua proteção e Tua bênção, enquanto me desloco de um lugar para outro. Guarda-me de todo perigo e mantém meu caminho seguro sob Teu olhar vigilante. Que os meios de transporte que utilizarei sejam seguros e confiáveis e que os responsáveis por operá-los sejam guiados por Tua mão prudente. Dá-me sabedoria para tomar decisões cautelosas e manter-me alerta, evitando qualquer situação de risco. Peço também por tranquilidade durante a viagem, para que eu possa desfrutar das paisagens e das pessoas que encontrarei pelo caminho. Que este tempo seja também uma oportunidade de reflexão e apreciação das maravilhas que criaste. Protege não apenas a mim, mas também a minha família e amigos que ficam ou que viajam comigo. Que todos possamos nos reencontrar com alegria e gratidão, partilhando as experiências e aprendizados adquiridos. E que, ao final desta viagem, eu retorne ao meu lar repleto de novas histórias para contar e memórias para guardar. Que cada viagem seja uma jornada de descobertas e crescimento pessoal, sempre sob Tua proteção e orientação. Agradeço-te, Pai, por ouvires minha oração e por ofereceres Tua paz e proteção constantes. Com confiança em Teu cuidado, inicie esta viagem pronta para explorar o mundo e retornar com o coração cheio de novas experiências. Amém.

0: Cília.
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2: Dia de alegria.
1: É quinta-feira, dia de alegria.
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0: vamos lá para nossa novena. Novena Maria Passa na Frente, nessa quinta-feira, 21 de maio. Agora 9h53, daqui a pouquinho tem Padre Reginaldo Manzotti com Experiência de Deus. Vou abrir o WhatsApp agora. Temos mensagens aí? Temos, olha que bênção, hein? Vamos lá, começando aqui com as mensagens. Quero colocar as orações. Deixa eu ver quem mandou mensagem que eu não falei aqui ainda. A Ana, lá em São Gonçalo do Rio Preto. Também rezando pela Aldiana, da cidade de Limeira. Um abraço, Aldiana. Quero colocar nas orações também o Francisco de Assis, da cidade de Santos Dumont. Fala conosco, amigo. Bom dia.
1: Rafael, bom dia. Toca a música para nós, é Sagrada Comunhão. Oferecendo para a Frávia aqui, em Santos Dumont, Minas Gerais. Um abraço a você. Deus abençoe vocês.
0: Deus abençoe, Francisco. Vou tocar sua música às 11 horas, viu? Um abraço, meu irmão. Rezando aqui também pela Gisele de Pindamonhangaba. Rafael, meu amigo, você vai estar pertinho. É verdade, né, Gisele? Pindamonhangaba fica ali do lado, né? É verdade, minha amiga. Um abraço pra você. Estaremos em oração por você, por toda a sua família, viu? Sua netinha. E demais familiares iremos colocar nas orações. Um abraço pra você, Gisele, lá de Pindamonhangaba. A Zélia Santiago, da cidade lá de São Benedito, fica no Ceará. Quero rezar por ela também. Vejo aqui a participação da nossa amiga Eliane Santos. Rafael, a paz de Jesus e o amor de Maria. Desde já estou aqui pedindo oração para a namorada do meu filho. Amanhã é do meu filho. É aniversário, Eliane? Acho que é, né? Se eu entendi certo, os dois estão fazendo aniversário juntos. Ou melhor, ela é hoje. Não entendi. Mas vamos rezar colocar em orações, viu, Eliane? A Tatiane e o Geander Alex pedindo pela saúde, pela vida e conversão deles. Vamos levar seu pedido à mãezinha amanhã em Aparecida também, viu, Eliane? Um abraço pra você. Vejo aqui participações também da nossa amiga que mandou sua mensagem, a Juliana Camilo. Pede oração para seu filho Luiz Pedro, que hoje completa 15 anos, mais um aniversariante. Parabéns, Luiz Pedro!
2: Parabéns, parabéns, parabéns para você.
0: Deus abençoe muito. E a Juliana pede oração para ele e também para a sua filha, a outra filha, a Júlia. Quero também colocar nas orações aqui a Raquel, da cidade de Salto. Ela me diz: meu pedido à Nossa Senhora Aparecida é a libertação do meu filho João Diogo. Amém, amiga. Vamos rezar. A Vanderleia, de Poté, Minas Gerais. Rafael, leva meu pedido para Nossa Senhora Aparecida, pelos meus filhos, Lohane e Vinícius, proteção, libertação e livramento, meus netos, João Guilherme e Pedro Lucas, protejam. Obrigado, Vanderleia, pela sua participação. Agora recebi mensagem da Elaine. Rafael, peço orações para todos que estão com chikungunya. Também rezo pelo meu pai Joaquim de Souza, minha mãe Aparecida Fátima da Silva, minha irmã Márcia, meu sobrinho Rafael, que é especial, pela Minéia, também pela minha filha Gabriela Beatriz Oliveira, que está com 4 semanas de gestação. Que Nossa Senhora da Aparecida interceda por todas as famílias. Amém, Elaine. O Francisco mandou sua mensagem pra gente também, quero rezar por ele. Vejo aqui a participação da Josélia. Rafael, manda um abraço pra minha amiga Aparecida. Ela tá ouvindo a rádio, apresentei essa rádio pra ela. Aê, obrigado por nos ajudar na campanha. 1+1, Josélia. Faça como a Josélia. Gostou da rádio? indica para mais uma pessoa. A Josélia então indicou para Aparecida. Alô, Aparecida, seja bem-vinda aqui à nossa família Barroso Mix. Vamos rezar por vocês. Deus abençoe. Vamos ver mais participações. É, Rafael, tem como me enviar essa oração que a Petrina acabou de fazer? Envio sim, tá bom, amiga? Daqui a pouquinho. A Ivone, em Tangará da Serra, também mandou sua mensagem. Lá em Tangará, ela pede oração pela sua casa, que é Nossa Senhora Aparecida, por todas as nossas necessidades. E coloca as famílias Rodrigues Chaves e Massaroto. Amém, Ivone! Olha, quero também colocar as orações aqui. Nosso amigo mandou mensagem, o Silvio. Alô, Silvio, lá em São Bernardo do Campo. Rafael, leva nos pés da mãezinha Aparecida o meu pedido. Liberação do meu processo trabalhista, tá parado na justiça. Vamos rezar, viu, Silvio? Conte com nossas orações. Lendo mais mensagens, dá tempo? Dá tempo de ouvir, de ler mais umas mensagens aqui. A Betânia. A Betânia tá pedindo orações pela família. Ela pede um emprego. Já tá entrando em desespero porque as portas estão fechadas. Vamos rezar pela bênção de você conseguir um emprego, amiga. Conte com nossas orações. Ela pede oração também pelo filho Lucas, que também está com um processo na justiça, um processo de aposentadoria. E está parado também, né, Betânia? Vamos rezar, tá bom, amiga? Josileide, quero rezar por ela lá em Linda França. A Marlúcia de Macaé pede oração pelo filho. O Sávio Freitas, pela sua saúde, todos os seus objetivos. Veja a mensagem da Romilda também, da cidade de Macaé, no Rio de Janeiro. Vamos levar suas intenções, amiga. Quem mais? Rafael, peço oração, por favor, leve minha intenção, a Nossa Senhora. Quem mandou essa mensagem aqui é a Vera. Proteção, livramento para Pedro Paulo. Para Isabora e família. Ok, minha amiga Vera, conte com nossas orações. Deixa eu ver mais mensagens. A Nete, da cidade de Xu, estado da Bahia, pede oração pelo filho Gutenberg. Que Nossa Senhora, a Nossa Senhora sabe do que ele precisa, ela diz aqui. Vamos rezar pelo seu filho, então, amiga, o Gutenberg, viu? Deixa eu ver mais mensagens. Gilcileia, de Niterói, também gostou da oração da Petrina. Vou mandar para você também, Gilcileia. Tem alguma mensagem de áudio? Quero ouvir um áudio. Dá tempo, dá tempo. Alô, bom dia.
3: Rafael, a Tatiane faz aniversário amanhã, a namorada do meu menino. E o meu menino, o Jeander Alex, faz aniversário no sábado, certo? Entrega eles lá na mão da mãezinha para mim, no colo de Nossa Senhora, pedindo a proteção, saúde deles e para toda a família, para minha família, parentes e amigos. Entrega a mãezinha para mim, fazendo um favor, viu? Você também vai estar aqui, ó, no sul de Minas. Não, no sul de Minas, eu moro aqui em Alfenas. E é uma benção saber que você está aqui pro nosso lado. Que benção, seja sempre bem-vindo, viu? Um forte abraço. Que Deus leve vocês em paz e Ele traz vocês em paz para casa de novo.
0: Amém! Muito obrigado pela sua mensagem. A Eliane Santos, fiquei feliz, minha amiga. Obrigado, viu? E conte com nossas orações, com certeza. E parabéns para eles desde já. Meus amigos, não vai dar mais tempo. Vai começar o programa do Padre Manzotti. Vai dar tempo de ler mais mensagens, mas sintam-se todos acolhidos. Estaremos sempre em oração. E agora, reze conosco. Novena Maria, passa na frente.
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5: Maria, passa na frente e vai abrindo estradas e caminhos, abrindo portas e portões, abrindo casas e corações. A mãe indo na frente, os filhos estão protegidos e seguem seus passos. Ela leva todos os filhos sob sua proteção. Maria, passa na frente e resolve aquilo que somos incapazes de resolver. Mãe, cuida de tudo que não está ao nosso alcance. Tu tens poderes para isso. Vai, mãe, vai acalmando, serenando e amansando os corações. Vai acabando com ódio, rancores, mágoas e maldições. Vai terminando com dificuldades, tristezas e tentações. Vai tirando os teus filhos das perdições. Maria, passa na frente e cuida de todos os detalhes. Cuida, ajuda e proteja a todos os teus filhos. Maria, tu és a mãe e também a porteira. Vai abrindo o coração das pessoas e as portas nos caminhos. Maria, eu te peço, passa na frente e vai conduzindo, levando, ajudando e curando os filhos que precisam de ti. Ninguém pode dizer que foi decepcionado por ti depois de ter chamado ou invocado. Só tu, com o poder de teu filho, pode resolver as coisas difíceis e impossíveis. Nossa Senhora, faço essa oração pedindo a tua proteção. Ave Maria, cheia de graça, o Senhor é convosco. Bendita sois vós entre as mulheres, e bendito é o fruto do vosso ventre, Jesus. Santa Maria, Mãe de Deus, rogai por nós, pecadores, agora e na hora de nossa morte. Amém. Se você orou comigo nesta manhã, pegue seu copo com água e seja abençoado.
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Louvado seja nosso Senhor Jesus Cristo, para sempre seja louvado. Queridos filhos e filhas, que a paz de nosso Senhor Jesus Cristo esteja com você nesta quinta-feira eucarística, como sempre, voltando-nos a Jesus Eucarístico e dizendo: graças e louvores se deem a todo momento ao Santíssimo e Diviníssimo Sacramento. E nós estamos em plena novena de Santa Rita de Cássia, das causas impossíveis.

em várias cidades, canal aberto, pelo YouTube Padre Manzotti Oficial, aplicativo da Associação Evangelizar Preciso e todas as plataformas digitais. Bom, queridos irmãos e irmãs, nós estamos, eu disse, em plena novena de Santa Rita de Cássia, mas nós estamos em plena Semana da Unidade dos Cristãos. E dentro dessa semana estamos fazendo uma catequese, catequese do Espírito Santo, e hoje será sobre os dons do Espírito Santo. Filhos amados, povo querido, vamos juntos na Trindade Santa. Pai, Filho e Espírito Santo. Amém. Senhor Deus, eu o proclamo como presença real na Eucaristia e digo de todo o coração: eu vos amo, eu vos adoro, eu vos louvo. Manda teu Espírito, Senhor, sobre nós nesta semana de oração de unidade dos cristãos, numa preparação para Pentecostes, um novo Pentecostes que acontecerá neste domingo. Com teu Espírito, Senhor, nos debruçamos sobre a palavra de Deus de hoje, que assim nos fala: naquele tempo, Jesus ergueu os olhos e disse: Pai Santo, eu não rogo somente por eles, mas por aqueles que vão crer em mim por sua palavra. Faço uma pausa. Jesus não reza só para os 12 apóstolos no tempo, mas a sua oração abrange todos os discípulos que futuramente viriam, e somos nós que os tornamos pelo batismo. Repito esta frase que é importante: Jesus rezando por mim. Pensa isso. Mas por aqueles que vão crer em mim pela tua palavra, para que todos sejam um. Por isso, aqui está um dos pilares da Semana da Unidade dos Cristãos: que todos sejam um. Senhor, já me coloco em oração porque são tantas as denominações cristãs e precisamos do ecumenismo, Senhor. Precisamos ficar naquilo que nos une, não naquilo que nos divide, como diz o Papa no documento Unitatis Reintegratio. Fiquemos, Senhor, com aquilo que nos une, que todos nós, cristãos, que professamos a fé em Jesus Cristo, sejamos um, que as diferenças não nos separe, que a diferença não nos leve à desunião. Manda teu Espírito, Senhor. Senhor, ainda falas mais claramente: que todos sejam um e eu neles, e que possam chegar à unidade perfeita. Veja que nosso Senhor deseja isso, que deixemos as divisões, as brigas, as pelejas, mas que nos unamos à mesma causa, Jesus Cristo, que numa palavra teológica é ecumenismo. Ajude-nos, Senhor, a viver isso. E tendo claro isso, sei que a união começa dentro de mim, quando cada um deseja estar com o outro. Então me coloco, Senhor, nesta quinta eucarística e peço o Espírito Santo de Deus sobre a igreja, sobre os adoradores, sobre mim, sobre a família. Vem, Espírito Santo. Vem, Espírito Santo, e age em nossas vidas, Divino Espírito Santo, fazendo-nos um só rebanho.

um só pastor, que superemos as diferenças e busquemos esta unidade para que possamos amar. E no amor verdadeiro não há divisão. Vem, Espírito Santo de Deus, adorarei. Espírito Santo, terceira pessoa da Santíssima Trindade, nesta semana, nesta preparação para Pentecostes, vem, Espírito Santo, sobre nós. Adorarei, Espírito Santo. Ah, vem, Espírito. Fogo, que é suave e abrasador e é um doce hóspede de nossas almas. Vem, Espírito Santo de Deus. Vem, efusivamente, vem sobre nós. Senhor, hoje te pedimos em plena quinta eucarística, faça-nos verdadeiros adoradores. Faça-nos corações ardentes em adoração a ti, Senhor Deus. Espírito Santo de Deus, fonte de todo bem e de toda graça. Espírito Santo, fruto do amor do Pai e do Filho, inspirai-me sempre o que devo pensar, o que devo querer, como devo agir, o que devo fazer para o bem das almas e minha própria salvação. Vem, Espírito Santo. Já é adiantada a semana, nesta quinta eucarística. Vem, Espírito Santo, e dai-nos um novo Pentecostes. Eu vou para o intervalo e eu volto já. Quero lembrar, estou chegando em Fátima. Então, mande os seus nomes, nome de sua família, para que eu possa levar até a ermida de Nossa Senhora de Fátima e colocar o seu nome lá este ano. 0800-410-6060. Anote ali, ou mande, fale com nossos atendentes, ou mande um WhatsApp. 41-3221-6060. Faça isso agora. Eu vou para o intervalo, eu volto já. Volte comigo.

0: rode um pouquinho, aí você vai escrever o seu nome, o nome de sua família. Eu digo, se você quer receber uma graça, que assim seja. Se você quer testemunhar uma graça, também o faça. Mas, se simplesmente você quer doar e que seu nome esteja lá, mesmo que oculto, filho de Deus, filha de Deus, Deus sabe que você contribuiu. Portanto, faça esse gesto hoje, em pleno mês de maio, mês de Nossa Senhora. Faça esse mimo a Nossa Senhora e a obra evangelizar é preciso. Estou vendo ali, ó, filho de Deus de Nova Serrana, Minas Gerais, filho de Deus de Fé do Sul, São Paulo. A Cirlei Pereira, de Americana, São Paulo, colocou pedindo saúde, Cirlei e tantos outros dos seus familiares. Filho de Deus de Quilombo, Santa Catarina, Edi Oliveira, de Gravataí, Rio Grande do Sul. Faça como eles. livrouro.com.br. Ednício, falei certo o seu nome ou é a pronúncia diferente?
1: Bom dia, seu padre.
0: Bom dia,
1: é
0: Deus abençoe.
1: Mesmo.
0: Tá certo. Seja bem-vindo, Ednício.
1: Obrigado, seu padre.
0: Você fala de onde?
1: Falo de Brasília.
0: Brasília. Como é que você me acompanha ali em Brasília?
1: É da Rádio Nova Aliança.
0: Meu abraço à Rádio Nova Aliança FM. Pois não, filho?
1: Seu padre, eu liguei para pedir oração, especialmente para a sua vida. É um pouco difícil.
0: O que que tá acontecendo, filho?
1: Eu tenho um comércio aí, não sei se... De 2019
0: para
1: cá, está muito difícil.
0: Tá,
1: a situação financeira, de saúde também.
0: Tá bom.
1: Uhum. E o comércio meu aqui andava muito bem, sabe? Eu pagava minhas contas direitinho.
0: Sim.
1: Dava para mim comprar minhas coisas. Então, 6 anos para cá, tem andado bastante. Depois da Covid.
0: Entendi.
1: Veio a Covid, veio outros problemas também.
0: Tá.
1: Aí não estou conseguindo sobrar as dívidas.
0: Entendi.
1: Você
0: é uma pessoa honesta, mas na atual circunstância, depois da pandemia, as coisas ficaram difíceis. Vou colocar assim, filho, pedindo para a sua vida financeira, e é justo pedir, por intercessão de São José, providenciai que o meu trabalho possa render o pão nosso de cada dia. Essa é a principal intenção, filho?
1: Sim. Às vezes eu tenho até medo de ser alguma coisa que até fizeram, mas
0: não
1: ser católico, eu tenho medo de
0: eu quero
1: desse negócio,
0: que,
1: né?
0: É, não tem disso não, ninguém fez nada não. Eu quero que você reze comigo agora, exatamente para você ter a certeza que nada vai te abalar. Diga assim, Senhor Jesus.
1: Senhor Jesus. Pelas tuas santas chagas.
0: Dolorosas e gloriosas.
1: Dolorosa e gloriosa.
0: Por intercessão de São José.
1: Por intercessão de São José.
0: Eu peço a graça.
1: Eu peço a graça.
0: De poder sustentar minha família.
1: De poder sustentar minha família.
0: Honrar minhas dívidas.
1: Honrar minhas dívidas.
0: Que o meu trabalho.
1: Que o meu trabalho.
0: Com muito suor.
1: Com muito suor.
0: E dedicação.
1: E dedicação.
0: Possa prosperar.
1: Prosperar.
0: Afaste para longe.
1: Afaste para longe.
0: As dívidas.
1: As dívidas.
0: As pessoas más.
1: As pessoas más.
0: Senhor.
1: Senhor.
0: Eu creio.
1: Eu creio.
0: Eu confio.
1: Eu confio.
0: E eu espero em ti, Senhor.
1: Eu espero em ti, Senhor.
0: Que Deus abençoe você, Diniz. Você está dentro da sua... O que que você tem?
1: Eu tenho um comércio, uma mercearia.
0: Então levanta a tua mão direita. Abençoai, Senhor, esta mercearia.
1: Abençoai, Senhor, esta mercearia.
0: Eu não te peço luxo nem riqueza.
1: Eu não te peço luxo nem riqueza.
0: Mas o pão nosso de cada dia.
1: O pão nosso de cada dia.
0: E o bem-estar da minha família.
1: E o bem-estar da minha família.
0: Por intercessão de São José.
1: Por intercessão de São José.
0: Amém.
1: Amém.
0: Que Deus abençoe, Ednício. Vamos rezar, mas já acreditando, pedindo a Deus Nosso Senhor. Minha saudação a Brasília. Ele acompanha pela rádio Nova Aliança FM ao cardeal Dom Arcebispo Dom Paulo César Costa, da Arquidiocese de Brasília. Eu vou direto, Alice, que a paz de Jesus esteja com você, Alice.
2: Bom dia, Padre, a benção.
0: Deus abençoe. Você fala de onde, Alice?
2: Cornélio Procópio.
0: Cornélio Procópio. Pois não, filha?
2: Eu queria pedir uma bênção do senhor, padre. Tô com um probleminha de saúde.
0: Tá.
2: E tá complicado.
0: Você me escuta como aí?
2: Eu acompanho o senhor pelo YouTube.
0: Tá bom. O que que tá acontecendo com a tua saúde?
2: É, tô com sintomas de um cisto no ovário.
0: Tá, um cisto no ovário.
2: Sim.
0: Foi diagnosticado pelo médico, claro?
2: Ainda não. Tá não. Sendo suspeitado.
0: Entendi. Ainda é suspeita.
2: Isso, suspeita ainda.
0: E por que você tá tão preocupada?
2: É que eu quero ter mais filhos, né, padre?
0: Você já tem?
2: Já tenho. Tenho uma menina de 7 anos.
0: Como é o nome dela?
2: Manuela.
0: Manuela. Nome também de uma filha de um sobrinho meu, João Carlos e Ellen. Manuela. Filha, coloque a mão no ventre.
2: Sim.
0: E reza comigo. Jesus.
2: Jesus.
0: Pelas tuas santas chagas. Dolorosas e gloriosas.
2: Dolorosas e gloriosas.
0: E junto com você, Alice, muitas mães estão colocando a mão no ventre. Então, reze forte. Curai-me, Jesus.
2: Curai-me, Jesus.
0: Deste diagnóstico.
2: Deste diagnóstico.
0: No meu ovário.
2: No meu ovário.
0: Se for de tua vontade, Senhor.
2: De tua vontade,
0: que se realize, Senhor, o meu desejo.
2: Que se realize o meu desejo.
0: De ser mãe novamente.
2: De ser mãe novamente.
0: Eu te consagro.
2: Eu te consagro.
0: Esta gravidez.
2: Esta gravidez.
0: E me comprometo.
2: E me comprometo.
0: Que eu, meu marido, minha filha.
2: Eu, meu marido e minha filha.
0: Serviremos ao Senhor.
2: Serviremos ao Senhor.
0: Amém.
2: Amém.
0: Qual o nome do seu marido?
2: Bruno Henrique.
0: Tá certo. Que Deus abençoe, filha. Que Deus
2: Amém,
0: a proteja.
2: Pai.
0: Cornélio Procópio, Paraná, acompanha pelo YouTube, mas também tem que nos transmite lá a Rádio FM 104, Tiago do Alcântara, também a Rádio Terra Nativa M, Carlos Roberto, Dom Marcos José de Souzas, de Cornélio Procópio. Escute esse testemunho, por favor.
3: Eu tenho uma filha que teve Covid e ficou com a sequela de dores de cabeça.
0: Certo.
3: Todos os dias ela sentia dor de cabeça, era frequente. Aí eu recebo a capelinha das Santas Chagas,
0: Opa.
3: Uma vez no mês. Então, no dia do terço, eu pedi as Santas Chagas para curá-la dessas dores de cabeça. Então, ela foi curada, graças a Jesus das Santas Chagas. Obrigada, Senhor.
0: Graça recebida. Graça testemunhada, filha de Deus. 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Eu volto já, volte comigo.
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0: E nós vamos para a leitura orante, mas antes de adentrar em Jó, eu tenho três recadinhos para você prestar bastante atenção. Primeiro, fique atento no Instagram das redes sociais, onde eu anuncio as missas que vão acontecer na peregrinação, aqui na peregrinação. Então, fique atento para que você não perca. E perdendo, assista depois no YouTube Padre Manzotti. Segundo, estou no caminho para Nossa Senhora de Fátima, 13 de maio, na Cova da Iria. Então, convido você, mês de maio, lá vou passar o Pentecostes. Então ligue 0800-410-6060, fale com as nossas atendentes, nossos atendentes, e eles vão anotar e vão me enviar e vou imprimir para levar na ermida. Ou você pode também mandar pelo WhatsApp 41-3221-6060. Amado povo de Deus, terceiro recadinho, sempre, todo dia, a leitura orante, que está dando o que falar, meu Deus do céu, está dando o que falar, fica no final, na boca da noite, no YouTube Padre Manzotti. Você perdeu agora, tem o reprise e tem lá, leitura orante. Dá tempo de você retomar Jó. E se você estiver gostando de Jó, você vai aí mandar um áudio para mim, 41-3221-6060. Quando eu retornar, vou ouvir tudo e vou colocar. E se você tiver perguntas que tenham ficado perguntas, pode fazer. Se eu não conseguir responder no Experiência de Deus, farei um programa à parte só para essas respostas. Mas agora, sem demora, Bíblia aberta, cartilha de oração. E chegou a hora do terceiro amigo. Amigo, tá bom, vamos lá, fica por aí. Terceiro amigo de Jó falar, é a vez de Zofar. O terceiro amigo de Jó, Zofar. Lembremos, três chegaram, sentaram, o primeiro falou, Jó respondeu, o segundo falou, Jó respondeu, agora é a vez do terceiro. Capítulo 11. Agora vamos ver se você sabe anotar. Capítulo 11, então, Jó 11. Vírgula 1-6 ponto 13-15 ponto 18-19. Você está vendo no GC, pode copiar ali. Isso mesmo, é assim que a gente escreve quando vai pular de um versículo para o outro. E como o texto é denso, eu vou fazer estes saltos. Jó capítulo 11, vírgula do 6-3, ponto. Aí você pula. 13-15, ponto, 18-19. Aprenda a escrever sobre os capítulos e versículos. Vamos lá. Capítulo 11, versículo 1. Então, Zofar, da região de Naamã, em resposta, disse: Será que todo esse palavrório vai ficar sem resposta? Palavrório de quem? De Jó. Por acaso, quem fala muito é quem tem muita razão? Já chegou provocando Jó, hein? Jó, você pensa que não temos resposta? Provocativo esse, hein? O último veio afiado. Pensa que suas zombarias vão fazer calar a boca? Você diz que o seu modo de pensar está certo e afirma que é inocente diante de Deus. Versículo 5. Eu, porém, gostaria que Deus falasse e lhe desse uma resposta. Versículo 6, veja, olha a continuidade. Eu gostaria que Deus falasse e lhe desse uma resposta. Olha a ousadia deste homem. Ele lhe ensinaria os segredos da sabedoria, pois há mistérios na explicação das coisas. Assim, você veria que Deus o está castigando menos do que você merece. Valei-me Deus, eu não queria um amigo assim, hein? De novo, eu queria que Deus falasse. E ele falaria. E assim, esse é o ponto-chave, olha a acusação. Você veria que Deus o está castigando menos do que merece. Uma acusação muito séria. Agora, versículo 13. Jó, vire seu coração para Deus e ore com as mãos estendidas para Ele. Veja o que ele diz agora. Versículo 14. Abandone o pecado que mancha as suas mãos e não deixa que a maldade more em sua casa. Literalmente, disse que Jó tem as mãos sujas. Sujas por algum motivo, de sangue, sujas de maldade. Mas ele disse, você está sofrendo menos do que merece. Jó, vire teu coração para Deus. Ore com as mãos estendidas. Abandone o pecado. Abandone, Jó, versículo 14, o pecado. Não se deixe levar pela maldade e não deixe que a maldade more em sua casa. Então, você andará de cabeça erguida, puro, firme, sem medo. Você não lembrará dos seus sofrimentos, que serão como água passadas, que a gente esquece. Faça isso, Jó. Admita seu erro, que você está pagando pelos seus pecados. Admita, Jó, que você está sofrendo menos do que merece. Abandone o pecado, volte teu coração para Deus. Então você andará de cabeça erguida. Primeiro ponto. Segundo, puro, firme e sem medo. Fique no seu coração e ainda falta. Versículo 15. Você viverá seguro e cheio de esperança. Deus o protegerá e você dormirá tranquilo. Quando você estiver descansando, nada o assustará. E muita gente virá lhe pedir ajuda. Porém, os maus olharão em redor desesperados e não acharão lugar para onde fugir. Para eles a morte será a única esperança. Jó, você pecou. Você pecou. Se você abrir agora no livro Inabalável 79-80, é a leitura que eu indico hoje. Faço um pouquinho desta reflexão. Infelizmente, a teologia do silêncio, que era perfeita, não durou muito. Jó, confiante na amizade, finalmente expressou a sua dor. Tão longe um deles, ele a faz, o mais velho, abriu a boca e o consolo acabou. Eles falharam. E diz ali sobre Jofar, na página 80. Mas eu continuo a reflexão depois e ainda falta a oração do texto. Eu volto já. Volte comigo.
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0: E refletindo este texto de Jó, do terceiro amigo chamado Zofar, no livro Inabalável, na página 80, diz assim: Zofar, o mais impetuoso, foi além e declarou que Jó merecia até mais do que estava sofrendo. Eles falharam, porque depois do silêncio, tentaram aplicar Deus e a dor de Jó dentro de suas caixinhas de doutrina, culminando em uma afirmação do tipo: você deve ter pecado. Qual foi o erro desses amigos e, de modo particular, o último, Zofar, o mais impetuoso e de língua mais afiada? Transformaram a dor dele em um problema por resolver. E não um mistério a ser acolhido. Trocaram a caridade pela lógica e a amizade pela acusação. Rezemos. Senhor, quantas e quantas vezes nos deparamos com pessoas sofrendo, amigos nossos, conhecidos, familiares, e às vezes nos sentimos na obrigação de dizer algo e não entendemos que o silêncio e a oração na intenção da pessoa é a melhor coisa. Senhor, é tão claro e falaste tão claramente que não julgueis para não ser de julgados. Tire, Senhor, essa tentação nossa de julgar, de compreender os mistérios que fogem à nossa razão. Sim, eu sei, Senhor, que nem todos os mistérios nos são revelados nesta vida. Então, quando eu não compreender o sofrimento humano, me cale, Senhor. Mas que eu não coloque no ombro do que sofre um peso a mais. Senhor, que eu não transforme a dor, o sofrimento do meu irmão num problema a ser resolvido quando não há solução, mas é um mistério da vida a ser acolhido. Senhor, que eu jamais troque a caridade pela lógica, que eu jamais troque a amizade pela acusação. Senhor, dai-me esta graça. Amém. Esta foi a leitura orante de hoje. Forte, né, não, gente? Não sei você, mas eu, cada vez que estou nesse texto, eu sinto uma coisa diferente. Jó, para mim, está sendo o texto dos textos. Pode chamar de novela, padre? Pode. Todo dia uma novela e de grande audiência. Isaías, que a paz de Jesus esteja com você, Isaías.
1: Ah, paz do Senhor, padre.
0: Deus abençoe. Você fala de onde, meu filho?
1: Eu falo de Matinha, Maranhão.
0: Opa, meu abraço ao Maranhão, Matinha. E como é que você me acompanha aí?
1: Eu me acompanho pela parabólica digital, canal 64.
0: Opa, olha aí, gente. Todo mundo que tem parabólica digital no Brasil pode sintonizar a TV Evangelizar. Nós temos o sinal lá em Matinha, no Maranhão, canal 64. Pois não, diga lá, Isaías.
1: Eu quero primeiro dizer que o meu sonho de ver por sacristão tocar o sino, que hoje eu consegui falar com o senhor.
0: Então toca, sacristão. Já é a primeira graça que ele diz, consegui falar no telefone. Diga lá, filho, continua.
1: Eu quero dar um testemunho. Ano passado, no dia 2 de agosto, eu sofri um acidente, um motoqueiro completamente bêbado me bateu na minha moto. E eu peguei um corte de 15, levou 15 pontos no meu pé.
0: Jesus das Santas Chagas, 15 pontos, filho.
1: No meu pé direito. Aí, se o meu pé infeccionou, começou a dar aquela doença necrose.
0: Eita.
1: E até que a carne fica podre.
0: Sim.
1: Aí voltei de novo para o hospital, fiquei 4 dias internado, padre. Aí ficou aquela cavidade do meu pé. Aí
0: entendo.
1: Fiquei 4 meses tratando a ferida do meu pé, 4 meses, graças a Deus. E a Jesus da Santa Chagas, que meu pé já encheu a cavidade, graças a Deus. E logo depois, em cima, agora, dia 31 de janeiro passado, eu fiz a minha cirurgia de hérnia.
0: De hérnia?
1: Sim.
0: Outra cirurgia.
1: Muita graça.
0: Peraí, o teu pé sarou, filho?
1: Sarou, sim, senhor.
0: Opa! E agora é a cirurgia de hérnia, como é que foi?
1: Ocorreu tudo bem, mas também acabou quebrando 2 pontos, abriu mais por graça. Pela intercessão de Jesus da Santa Chagas, já estou recuperando também.
0: Então diga, obrigado, Jesus das Santas Chagas. Ô, meu filho, caiu a linha. Mas tá aí, foi dito. Toca o sino pra ele de novo, sacristão. A corneta também pro seu Isaías. A alegria dele falar conosco. Aí recebeu uma graça no pé que não sarava, depois fez a cirurgia da hérnia, Deus seja louvado, Isaías de Matinha, Maranhão, pela Parabólica Digital, canal 64, o bispo é Dom Evaldo Carvalho dos Santos de Viana. Querido povo de Deus, é com grande alegria que quero dizer ainda que há possibilidade de você ir em outubro comigo para os Passos da Misericórdia, sim. A Libermundo ainda está com vagas, nós estamos com vagas. Iremos para Hungria, Áustria, República Tcheca, Polônia, os Passos da Misericórdia em Jesus Misericordioso, São João Paulo II, Santa Faustina Kowalska, São Maximiliano Kombi. 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Olha, veja que viagem maravilhosa, locais fantásticos, missa todo dia, gente. E é uma viagem muito orante, nos Passos da Misericórdia, Budapeste, a capital húngara. Depois iremos a Viena, a capital da Áustria, com a Catedral de Santo Estevão, Jardins Belvedere, Praça dos Heróis, Olomouc, na República Tcheca, onde recebeu o Papa São João Paulo II. Depois iremos para Cracóvia, uma rica história de Cracóvia, uma das cidades mais antigas e lindas da Polônia, patrimônio mundial da Unesco. Visitaremos o Santuário de Jesus da Misericórdia, onde tem os restos e as relíquias de Santa Faustina Kowalska e também o quadro de Jesus Misericordioso. Iremos a um santuário de Nossa Senhora, a Madonna Negra, chamada Tchaistokova, um santuário do século XVII. É algo impressionante, é uma fortaleza, é um santuário, algo que eu nunca tinha visto na minha vida. Tenho certeza que você vai se emocionar. Depois vamos a Wadowice, a infância de São João Paulo II, e também a Auschwitz, um campo de concentração onde milhares e milhares de judeus morreram, e também São Maximiliano Kolbe. Entre em contato conosco. 419-8753-3300. Tem um testemunho bem rapidinho, sacristão, um daqueles pequenininho. Vai lá, solta.
2: Eu sou de algum lugar de Minas Gerais.
0: Opa!
2: Vim dar meu testemunho. Há uns 2 anos atrás,
0: sim,
2: eu era usuária de drogas.
0: Olha aí,
2: fumava,
0: gente,
2: muito maconha.
0: Oh, Deus.
2: Usava cocaína. Peguei com Deus, graças a Deus estou liberta.
0: Amém.
2: Não uso mais nenhum tipo de entorpecente.
0: Escuta
2: estou
0: isso,
2: liberta,
0: gente,
2: de verdade, graças a Deus. Agora estou pegando firme para o meu marido também largar as drogas.
0: Meu
2: Deus. E tenho fé que Jesus, Nossa Senhora Aparecida, vai me ajudar. Assim como me ajudou a sair dessa, vai ajudar com que ele também saia.
0: Com certeza. Saia. Gente, eu tô pasmo. Uma filha de Deus de algum lugar de Minas Gerais. Inclusive, eu vou para o intervalo e volto soltando o mesmo áudio, o mesmo testemunho. Ah, nós voltamos também, lembrando, com a catequese do Espírito Santo e rezando Santa Rita de Cássia. Volte comigo.
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0: Filhos e filhas, eu nunca faço isso. Mas nós estávamos indo para o intervalo e um testemunho tão forte de libertação de drogas de uma filha de Deus, que eu quero que você escute de novo, lá de Minas Gerais.
1: Eu sou de algum lugar de Minas Gerais. Vim dar meu testemunho. Há uns 2 anos atrás, eu era usuária de drogas. Fumava muita maconha.
0: Escuta isso,
1: usava
0: gente.
1: Usava cocaína. Peguei com Deus, graças a Deus estou liberta. Não uso mais nenhum tipo de entorpecente.
0: Amém.
1: Estou liberta
0: Deus
1: de verdade, graças a Deus.
0: Pela santa enxada.
1: Agora estou pegando firme para o meu marido também largar as drogas. E
0: isso.
1: Tenho fé que Jesus, Nossa Senhora Aparecida, vai me ajudar. Assim como me ajudou a sair dessa, vai ajudar com que ele também saia.
0: Deus seja louvado. Toca o sino, sacristão. E hoje, aniversário da Rádio Alvorada FM de Chapadão do Céu, Goiás, Caldas FM, Engenheiro Caldas, Minas Gerais, Ipiranga FM, Palmeira, Paraná, Matelle FM, Mateus Leme, Minas Gerais, Sul FM, Nonoal, Rio Grande do Sul, Super Vilhena AM, Vilhena Rondônia, TV Afiliada, Abenete, Jataí, Goiás, Mega Grupo Afonso Cláudio, Espírito Santo. E as imagens que você vê é do Padre Missão Santa Rita de Cássia. Se você, estamos chegando no dia de Santa Rita, estamos fazendo a novena de Santa Rita. Se você quiser saber mais, é Padre Missão Santa Rita de Cássia. Tá aí, para você, YouTube Padre Manzotti. Agora juntos, catequese do Espírito Santo sobre os 7 dons do Espírito Santo. Vamos juntos. Reflita. Os dons do Espírito Santo são graças especiais que ajudam o cristão a viver segundo Deus. Por meio dos dons, o Espírito Santo, pelos seus dons, guia o cristão no caminho da santidade. Vamos entender um pouco mais. Os dons do Espírito Santo são um auxílio divino para que o cristão viva de forma mais plena o Evangelho e produza frutos de santidade na sua vida. Veja, em Isaías, capítulo 11, versículo 2 a 3. Vamos na Bíblia primeiro. Isaías, capítulo 11, versículo 2 a 3, assim fala: sobre ele repousará o Espírito do Senhor, o Espírito da sabedoria, do entendimento, o espírito do conselho, de fortaleza, o espírito de ciência e temor de Deus. Vamos refletir um pouquinho sobre cada um, de forma muito rápida, é claro. Se você quiser ver a explicação mais completa, você acompanha as catequeses do Espírito Santo que fiz, a parte está no YouTube. Mas sobre o dom da sabedoria, perceber a presença de Deus em tudo. O dom do entendimento, compreender profundamente a fé. Conselho, escolher o caminho certo. Já o dom da fortaleza, coragem nas dificuldades. O dom da ciência, reconhecer Deus na criação. O dom da piedade, viver como filhos de Deus. O dom do temor de Deus, reverência e amor que evitam o pecado. Oremos. Divino Espírito Santo, hoje, dai-nos o dom da sabedoria, do entendimento, do conselho. Dai-nos, Divino Espírito Santo, o dom da fortaleza, o dom da ciência, da santa piedade, e dai-nos, Senhor, o dom do santo temor, para me lembrar da vossa presença e evitar o pecado. Vem, Espírito Santo, e renove a face da terra. Amém. E juntos vamos para a novena de Santa Rita de Cássia.
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0: Ó poderosa e gloriosa Santa Rita, chamada santa das causas impossíveis, advogada dos casos desesperadores, auxiliadora na última hora, refúgio e abrigo na dor, que arrasta para o abismo do pecado e da desesperança. Com toda confiança em vosso poder junto ao coração sagrado de Jesus, a vós recorro nesse caso difícil e imprevisto, que dolorosamente oprime meu coração. Faça teu pedido. Hoje, nós estamos no quarto dia. Qual o seu pedido a Santa Rita de Cássia? Peça, filho, clame. Para você, para mim, humanamente está sendo impossível. Para Deus, tudo é possível. Confia nesse Deus. Obtenha a graça que desejo, para que me sendo necessária eu a quero. Apresentada por vós, a minha oração, o meu pedido, por vós, que sois tão amada por Deus, certamente serei atendido. Dizei, Santa Rita de Cássia, a nosso Senhor, que me valerei da graça para melhorar a minha vida, os meus costumes, e para cantar na terra e no céu a divina misericórdia. Santa Rita das causas impossíveis, intercedei por nós. Santa Rita das causas impossíveis, intercedei por nós. Santa Rita das causas impossíveis. Oh, meu Deus, intercedei por nós. Amém. O Senhor esteja convosco. Ele está no meio de nós. Abençoai, Senhor, a água, a roupa dos enfermos, as fotos de família. Abençoai os remédios e aqueles que mais precisam da vossa misericórdia, por intercessão de Nossa Senhora do Carmo, Santa Rita, São Pio, nos méritos das Santas Chagas, Pai, Filho e Espírito Santo. Amém. E eu termino com as imagens do Padre em Missão, que você encontra no YouTube Padre Manzotti. Tenha a curiosidade de conhecer o lugar. Santa Rita de Cássia, rogai por nós.
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0: Let's go, girls. Sou eu, ao vivo e falando a esse coração que bate forte. Agora, 11 horas e 2 minutos. Bom dia pra você que tá ligado na Rádio Barroso Mix. Estamos ao vivo, direto de Minas Gerais, trazendo pra você muita música. Tem reflexão do Evangelho, tem também estudo bíblico, tem a sua participação. Então já vai mandando sua mensagem para nós, hein? 329-9977-4486. Eu sou Rafael Henrique e eu sou catequista. Hoje é quinta-feira, 21 de maio. E agora 11 horas e 3 minutos. Aqui comigo está ele, meu amigo Jesus, me ajudando aqui na parte de som, na parte da mesa de som, na parte do áudio. Bom dia, Jesus, nosso sonoplasta!
1: Bom dia!
0: Maria, nossa secretária, também tá aqui atendendo os ouvintes no telefone. Bom dia, Maria!
2: Bom dia, galera!
0: Petrina, minha esposa linda, vai rezar com a gente o Terço Mariano, meio-dia, hein? Bom dia, Petrina!
3: Bom dia, meu querido esposo, e bom dia, queridos ouvintes da Rádio Barroso Mix.
0: É um ótimo dia pra você! Já vai aumentando o volume do rádio, já avisa pra todo mundo, porque nós estamos de volta! Na melhor manhã do rádio!

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1: Olha a hora, agora 11:09, bom dia!
2: Rafael, bom dia. Toca a música pra nós, é Sagrada Comunhão. Oferecendo pra Frávia aqui, em São Domingos, Minas Gerais. Um abraço a você, Deus abençoe vocês. Aí.
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1: É agora 11:15, vem chegando a palavra de Deus, meus irmãos. Vem chegando o evangelho do dia.
2: Aleluia.
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João, capítulo 17, versículo 20 ao 26. João 17, 20, 26. O Senhor esteja convosco. Ele está no meio de nós. Proclamação do Evangelho de Jesus Cristo segundo João. Glória a vós, Senhor! Naquele tempo, Jesus ergueu os olhos ao céu e rezou, dizendo: Pai Santo, eu não te rogo somente por eles, mas também por aqueles que vão crer em mim pela sua palavra, para que todos sejam um como tu. Pai, estás em mim e eu em ti, e para que eles estejam em nós, a fim de que o mundo creia que tu me enviaste. Eu dei-lhes a glória que tu me deste, para que eles sejam um, como nós somos um. Eu neles e tu em mim, para que assim eles cheguem à unidade perfeita, e o mundo reconheça que tu me enviaste e os amaste, como me amaste a mim. Pai, aqueles que me deste, quero que estejam comigo onde eu estiver, para que eles contemplem a minha glória, glória que tu me deste porque me amaste antes da fundação do universo. Pai justo, o mundo não te conheceu, mas eu te conheci, e estes também conheceram que tu me enviaste. Eu lhes fiz conhecer o teu nome, e o tornarei conhecido ainda mais, para que o amor com que me amaste esteja neles, e eu mesmo esteja neles. Palavra da salvação. Glória.

0: Que a paz de Jesus esteja com você. Meu querido irmão, minha querida irmã, hoje a gente termina aquela oração que Jesus, né, a oração de Jesus que a gente vem ouvindo essa semana. Para quem está começando a ouvir agora, a gente está na última ceia, estamos no cenáculo em Jerusalém. Jesus estava lá com os apóstolos. Faltavam ali poucas horas para ele morrer e ele rezou em voz alta, na frente daqueles homens. E essa oração é tão importante que ela atravessou mais de 2000 anos e acabou de chegar aqui no seu rádio agora. Igual eu fiz nos dias anteriores, eu quero abrir aqui pedido por pedido que Jesus fez para você entender. Mas hoje tem um detalhe muito especial. Logo aqui no primeiro versículo, você vai descobrir uma coisa sobre Jesus que talvez você nunca tenha parado para pensar. Presta atenção. Olha como Jesus disse para Deus, para o Pai. Ele começa a oração assim, ou melhor, ele continua, né? Porque já é o terceiro dia que a gente está nessa oração. Ele continua assim, Pai Santo, eu não te rogo somente por eles, mas também por aqueles que vão crer em mim pela sua palavra. Quem são esses, hein? Quem são? A palavra diz, aqueles que vão crer em mim pela sua palavra. Quem são aqueles que vão crer em Jesus? Pelas palavras dos apóstolos, né? Somos nós, você, eu, todo cristão que veio depois daqueles 12 homens. Você veio a crer em Jesus por causa de quem, hein? Foi por causa da sua mãe, do seu pai, de um catequista, de um padre, de uma amiga, da rádio que você está me escutando, não é? Pois é, você veio a crer por causa dessas pessoas, mas tudo isso veio de uma corrente que começou nos apóstolos. Aqueles 12 pescadores, eles levaram a palavra adiante e ela chegou até você. Então Jesus, naquela noite, já com a cruz batendo na porta, ele virou os olhos para o céu e rezou por você. Não só pelos apóstolos. Ele incluiu você antes de você nascer, antes da sua mãe nascer, antes da minha cidade aqui de Barroso existir. Antes do Brasil ser descoberto. A palavra é clara. Ele diz, Pai Santo, eu não te rogo somente por eles, mas também por aqueles que vão crer em mim pela sua palavra. Então Jesus rezou por mim e por você antes da gente existir. Pensa nisso, hein? O Filho de Deus, ele sabia o seu nome. 2000 anos atrás, e rezou por você. Então saiba que você que está me ouvindo agora, você não é um detalhe na história. Você não é apenas um número. Não, você foi pensado, você foi rezado e você foi esperado por Jesus desde aquela noite. Continuando a oração. Aí Jesus continua a oração agora com um pedido que ele repete 3 vezes. É, meus irmãos, ele repete 3 vezes agora. Você sabe qual é essa parte? Qual é a parte que Jesus repete 3 vezes? 3 vezes Jesus pede a mesma coisa. Vou deixar um tempinho para você pensar. Bom, se você ouviu sem prestar atenção, vou te ajudar a achar. A primeira vez ele pede assim, para que todos sejam um. A segunda vez ele repete: para que eles sejam um, como nós somos. E a terceira vez ele insiste: para que eles cheguem à unidade perfeita. Três vezes, então, no Evangelho de hoje, Jesus pede a mesma coisa. E quando um pai repete três vezes a mesma coisa para o filho, é porque o filho não está entendendo, né? Ou está ignorando. Agora, quando Jesus repete três vezes, é porque realmente é um pedido muito sério. Ele está dizendo: pai, eu não estou brincando. Esse pedido é o mais importante. Atende, por favor. Por isso, ele diz três vezes. E qual é esse pedido tão importante? Que os cristãos sejam um. Essa é a resposta. Que os cristãos sejam um. Como assim, Rafael, um? Olha, ser um quer dizer ser unido. É o que digamos, é o que falamos de unidade da igreja. Ah, Rafael, não sei o que é unidade da igreja. Calma, calma. Você tem um catequista aqui para te ajudar. O que é a unidade da igreja? Unidade é todo mundo que acredita em Jesus vivendo como família. Ou seja, é o católico aqui da minha cidade, de Barroso. É o católico da cidade de São Paulo. É o católico que está lá em Salvador. O católico que está na Itália. O católico da África. Todos se reconhecendo como irmãos. É a mesma fé, mesmo pai, mesma mesa da Eucaristia, mesma igreja. Mas a unidade não é só entre países distantes, ela começa bem perto. A unidade começa na sua família, na sua paróquia. E por que será que Jesus pede tanto isso, hein? É, ele responde, olha o motivo que ele dá no Evangelho. A fim de que o mundo creia que tu me enviaste. É o que Jesus diz, né? Imagina uma família aí que está sempre brigando dentro de casa. Marido gritando com a esposa, o irmão briga com o irmão. Quando o vizinho passa na rua, só ouve gritaria. E aí o vizinho deve pensar: essa família é complicada, não tem amor de verdade ali. Agora imagina o contrário. Uma família onde todo mundo se respeita, se ajuda, perdoa. Aí quando o vizinho passa e vê, ele pensa assim, ó: tem alguma coisa especial nessa casa. E ele pode até ter vontade de conhecer o que faz essa família ser assim. Com a nossa igreja é igualzinho, irmão. Com a igreja é igual. Quando o mundo lá fora vê os cristãos vivendo unidos, querendo bem uns aos outros, perdoando, ajudando, aí o mundo pensa assim, ó: é, tem alguma coisa diferente nessa gente. Deve ser Deus mesmo. Mas quando o mundo vê católico brigando com católico, vê fofoca no grupo de WhatsApp da pastoral, catequista falando mal de catequista, ministro da Eucaristia com inveja do outro, pessoa indo na missa de domingo, mas brigando com a cunhada no mesmo dia. Aí o mundo olha e fala assim: olha, se nem eles que dizem amar Jesus se aguentam, para que eu vou seguir essa religião? Tá vendo o tamanho do estrago? Quando você briga dentro da igreja, você tá afastando o evangelho. Toda a gente que tá olhando para você. Pode ser seu filho que está longe da fé, seu colega de trabalho. Eles olham para o seu testemunho e se o seu testemunho é só briga, eles vão embora. Então isso é a unidade da igreja, é o que faz o mundo crer em Jesus. Bom, continuando a oração, Jesus depois diz uma coisa muito bonita. Eu dei-lhes a glória, que tu me deste, para que eles sejam um, como nós somos um. Olha que coisa rica. A glória que o Pai deu para Jesus, Jesus passou para a gente. Não é glória de fama, não estou falando desse tipo de glória. É glória de pertencer à família de Deus. Essa glória Jesus dividiu com a gente. Vamos lá para mais um dos pedidos de Jesus. Agora um dos pedidos mais lindos da oração. Pai, aqueles que me deste, quero que estejam comigo onde eu estiver. Aqui Jesus está dizendo para o Pai assim: Pai, eu quero essa gente comigo para sempre. Quer dizer que Jesus está pedindo o céu para você, né? Está pedindo que você fique com Ele depois que essa vida aqui na terra acabar. Jesus quer você no céu com Ele. Ele te quer. Olha a continuação do pedido. Para que eles contemplem a minha glória. Glória que tu me deste, porque me amaste antes da fundação do universo. Olha, antes da fundação do universo, antes do mundo existir. Antes do mundo existir, o Pai já amava o Filho. E esse mesmo amor é o que o Pai tem por você agora. Aí Jesus fala agora uma frase com muito peso. Ele diz: Pai justo, o mundo não te conheceu, mas eu te conheci. E estes também conheceram que tu me enviaste. Quer dizer o seguinte: a maior parte do mundo não conheceu Deus. A maior parte vive correndo atrás de dinheiro, de fama, de prazer, e nunca para conhecer aquele que fez tudo. Mas tem uma turma que conheceu, né? Os apóstolos conheceram, e você também conheceu, né? Você também conheceu, é por isso que você está ouvindo uma rádio católica agora, porque você é dessa turma que conheceu. E aí Jesus termina essa oração. Ele diz: eu lhes fiz conhecer o teu nome e tornarei conhecido ainda mais, para que o amor com que me amaste esteja neles e eu mesmo esteja neles. Olha o que Jesus está pedindo. Ele está pedindo para o Pai que o amor com que o Pai ama o Filho more dentro de cada cristão. E que Jesus mesmo more dentro de cada um da gente. Quer dizer que dentro do seu peito agora mora Jesus. Mora o amor do Pai. Mora a glória de Deus. Você é casa de Deus. Você é tabernáculo vivo, digamos assim. Bom, então a oração de hoje, ela pode ser resumida então numa frase só. Jesus rezou por você antes de você existir e pediu para o Pai que você ficasse com Ele para sempre. Jesus rezou por mim antes de eu existir. Repete essa frase, hein? Porque é a chave de tudo. Ora, então, hoje, meus irmãos, antes Hoje eu te peço uma coisa só, então. Em algum momento do seu dia, fecha os olhos por um instante e diz para Deus em voz baixa, no fundo do peito, agradeça ao Senhor por ter e ter rezado por você. Diga assim, Senhor, obrigado por ter rezado por mim antes de eu existir. Ok? Aliás, vamos rezar agora. Senhor Jesus, eu te agradeço por essa verdade que muda tudo. Obrigado, Senhor, porque tu rezastes por mim antes de eu nascer. Você sabias o meu nome no cenáculo, naquela noite antes da cruz. Você me incluiu na sua oração quando eu nem existia ainda. Obrigado por isso, Senhor. E esse meu irmão que está me ouvindo, essa minha irmã, está precisando lembrar disso. Tem algumas pessoas nos ouvindo, Senhor, que estão se sentindo esquecidos, sem valor. Faz essa pessoa sentir agora o tamanho do amor que tu tens por ela, desde a fundação do universo. E nos ajuda, Senhor, a viver a unidade como você pedistes. Sem fofoca, sem briga, sem divisão. Para que o mundo creia em ti, vendo a gente. Em nome de Jesus. Amém!
1: Essa canção foi inspirada no Evangelho de João, capítulo 17. Versículos 20 ao 26. Pai Santo, eu não te rogo somente por eles, mas também por aqueles que vão crer em mim pela sua palavra, para que todos sejam um como tu, Pai, estás em mim e eu em ti, e para que eles estejam em nós, a fim de que o mundo creia que tu me enviaste. Eu dei-lhes a glória que tu me deste, para que eles sejam um como nós somos um, eu neles e tu em mim, para que assim eles cheguem à unidade perfeita. Eu lhes fiz conhecer o teu nome e o tornarei conhecido ainda mais, para que o amor com que me amaste esteja neles e eu mesmo esteja neles.

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1: É, meus irmãos, 11 horas e 42 minutos já, meus irmãos. Vamos direto para o nosso estudo bíblico, então. Vamos finalizar o livro de Isaías.

0: Ah, rapidamente, quero mandar abraços aqui para os ouvintes que estão participando no WhatsApp. Abraço para nossa amiga Roseli de Palestina, Alagoas, está viajando e ouvindo o programa. Um abraço, Roseli, boa viagem. Palavra do Senhor. Quero também mandar um abraço para Isaura e Sebastião Laranjeiras, na Bahia. Maria Gorete em Contagem. Josileide. Bom dia para... Vamos ouvir áudios? Dá tempo, né, Jesus? Quero ouvir alguns áudios. Vamos ouvir. Alô, bom dia.
1: Rafael Henrique, aqui a minha casa está sempre aberta para você e para Pedrinho, que você traz alegria para a gente. O dia fica melhor, tudo fica melhor, Rafael. Que Deus ilumina vocês. Olha a música que você colocou de entrada, igual o Padre Marcelo também colocou na experiência de Deus, que foi maravilhosa, uma música muito linda, que toca a gente. Coloca o nome da minha mãe no seu santo texto, Terezinha, a enfermeira de plantão, a Bibiula. E continuamos em oração para a Ivone, que está muito tristinha para a perca do neto dela. Fique com Deus aí, Rafael Henrique. Tamo junto. Tamo junto. E à tarde, Pedrina.
0: É, a Pedrina daqui a pouquinho já vai aqui, já vai apresentar seu programa logo depois da missa. Obrigado pelo carinho, Dorinha. Alô, bom dia.
2: Bom dia, Rafael, tudo bem? Que Deus abençoe todos vocês, te dê muita paz, saúde, felicidade e que a bênção de Deus esteja todos entre nós. Põe nós aí na nossa oração, põe eu, minha família. Que Deus abençoe a todos vocês. Um abraço, Rafael. Quando que vai ser de novo para mim? Assim que você tiver de novo a meu nome, a rifa solidária, você me fala, viu? Então tá, com Deus. Um abraço. Que Jesus abençoe a todos vocês. É, toca uma música aí do Padre Reginaldo Manzotti para mim. Qualquer uma, tá bom?
0: Ok, minha amiga, vou pedir a Petrina pra tocar no programa dela, tá bom? Um abraço, é a Josete, ou melhor, não, é a Maria Thelma que mandou essa mensagem, né? Um abraço, amiga. Agora que nós iremos ouvir o áudio da Josete. Bom dia, Josete.
3: Bom dia, meu amigo Rafael, que Deus abençoe seu dia, de Petrina, de Jesus e de Maria, de todos os ouvintes. Eu quero as minhas intenções de texto hoje para minha família e para mim, que vivo cheia de dores nas articulações e lombar, e tá meio complicado, é dor demais. Que o Divino Espírito Santo e Nossa Senhora passe à frente de mim, da minha família e de todos.
0: Amém, Josete, conta com nossas orações, amiga. Muito bem, vamos lá finalizar o nosso estudo bíblico do livro de Isaías. Chegamos ao nono encontro. Hoje chegamos aos últimos capítulos do livro de Isaías. Vamos estudar dos 60 até os 66, tá bom? E esses capítulos guardam duas coisas que vão ficar com você para sempre. A passagem que Jesus escolheu para anunciar quem era ele. E também a visão do destino final de toda a criação. Fica comigo! Começa agora nosso estudo bíblico!
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0: Bom, então para você entender o capítulo 61, vamos começar no

os de poder político, igual os judeus esperavam, não em termos de conquistar conquistas, né, militares, não. Boas novas aos pobres, cura para os quebrantados de coração, libertação para os cativos. Essa palavra ungido, em português, é uma palavra em hebraico, sabia? Ungido é uma palavra que em grego, ela significa Cristo, né? Em português. Então Jesus estava se identificando como o Cristo de Isaías, o Messias prometido, o servo ungido pelo Espírito de Deus. Ele fala também do ano aceitável do Senhor, né? Isso é uma referência ao ano do jubileu. A lei de Moisés estabelecia que a cada 50 anos Israel devia celebrar o jubileu. Então as dívidas eram perdoadas, os escravos eram libertados, as terras que tinham sido vendidas voltavam para a família original. Era o ano do recomeço total. E aí Jesus diz: o jubileu definitivo chegou. O perdão definitivo chegou. A liberdade definitiva chegou com ele. Agora eu quero te fazer uma pergunta. Uma pergunta pessoal. Olha para essa lista de Jesus. Pobres, né? Quebrantados de coração, cativos, e ele também fala de presos. A minha pergunta para você, qual dessas palavras fala mais diretamente com você hoje? Você está empobrecido aí em alguma área da vida? Financeira, emocional, espiritual? Como é que está o seu coração? Seu coração está quebrado por causa de uma perda? Ou por uma traição? Ou por um sonho que não se realizou? Você está preso em alguma coisa? Um hábito que te prende? Um medo que te paralisa? Uma situação que parece sem saída? Então, meus irmãos, Isaías e Jesus dizem que é exatamente para você que eles vieram. Bom, vamos lá continuando o estudo. Capítulo 60. Vamos voltar, que faltou 60, né? Eu pulei para o 61. Vamos falar rapidamente aqui do capítulo 60, então. Ele abre com um chamado à esperança de que é de partir e recompor o coração ao mesmo tempo. Olha só, levanta-te, diz aqui, levanta-te, resplandece, porque vem a tua luz e a glória do Senhor tem nascido sobre ti. Porque a cidade estava destruída, né? O povo estava lá no exílio, tudo parecia acabado, mas aí Deus diz: levanta. A sua luz chegou! Capítulo 62. Já falamos do 61. 62 fala de Jerusalém recebendo um novo nome. Aquela cidade que havia sido chamada de abandonada vai receber um nome novo. Episibá, que significa o meu prazer está nela. E também, são dois nomes. E Beulá, que significa desposada, né? Escolhida como esposa. A cidade que se sentia abandonada vai se chamar então desejada. A cidade que se sentia seca vai se chamar
escolhia.

0: escolhida por Deus. E isso é importante para a sua vida. Veja, você que talvez aí carrega um nome que o fracasso te deu, ou que talvez foi rejeitado, né? Ou você pensa que você não vale muito. Deus também quer te dar um nome novo. Não o nome que a rejeição escreveu em você. Não o nome que a humilhação gravou. O nome que o amor te dá, o amor de Deus, né, te dá é o seguinte: você é desejado. Você é escolhido. Agora, 11:56, vamos terminar o livro de Isaías, meus irmãos. Vamos pular para o capítulo 65 e o 66. Isaías agora olha para além do presente, para além do exílio, para além da restauração de Jerusalém. Ele olha para o fim de tudo, para o destino final da história criada por Deus. Vou ler para você. Porque eis que crio novos céus e nova terra, e as coisas anteriores não serão lembradas, nem virão ao coração. Mas vós alegrareis e exultareis perpetuamente no que eu crio. É Deus recriando tudo, né? E o que veio antes, as dores, as perdas, não serão lembradas. Não é que a memória será apagada à força. É que, diante da glória da nova criação, o que passou vai parecer tão distante que o coração nem vai lembrar, nem vai olhar para trás. Isaías continua revelando como será essa nova criação. Não haverá ali criança de dias que venha a morrer, nem velho que não cumpra os seus dias. Ou seja, a morte prematura vai acabar. Olha o que diz aqui ainda: o lobo e o cordeiro se alimentarão juntos, e o leão comerá palha como boi. Está dizendo que a violência vai acabar, a predação vai acabar. Porque a própria natureza foi transformada pelo amor de Deus. Muito bem, meus irmãos. Aliás, esse texto vai reaparecer lá no Apocalipse de João, hein? No capítulo 21. Lá diz assim: vi um novo céu e uma nova terra, porque o primeiro céu e a primeira terra passaram. João, então, estava contemplando a mesma visão que Isaías recebeu 700 anos antes. Olha que impressionante, né, meus irmãos? Bom, não temos mais tempo. Estamos finalizando aqui o livro de Isaías. Estudamos aí durante 9 dias, né? Você que ouviu essas 2 semanas de Isaías, você não é a mesma pessoa que começou lá na segunda-feira passada, né? Alguma coisa deve ter ficado. Pode ser uma frase, uma imagem. Alguma coisa ficou. Na semana que vem, a gente irá dar mais um passo no nosso estudo bíblico. Depois de Isaías, qual é o próximo livro profético, hein? É Jeremias. Jeremias é o profeta das lágrimas, o profeta que não queria ser profeta. O profeta que anunciou a nova aliança. Um homem que viveu a destruição de Jerusalém com os próprios olhos. Ele viu o templo queimar. né, que foi também jogada, ele foi jogado numa cisterna também, por falar a verdade, e que mesmo assim ele nunca desistiu de Deus. Um profeta para quem carrega feridas de obediência. Não perca então nossa próxima semana. Amanhã não tem estudo bíblico, meus irmãos. Estarei viajando para Aparecida do Norte. Voltarei aqui na rádio na segunda-feira, se Deus quiser. Não perca a próxima semana, viu? Que Deus abençoe você muito e até segunda-feira.
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2: Rádio Barroso Mix informa a hora certa.
0: Meus irmãos, os ponteiros apontam para o infinito, meio-dia. Salve Maria!

Maria Santíssima, que em vossa imagem milagrosa de Aparecida espalhais inúmeros benefícios sobre o Brasil. Eu, embora indigno de pertencer ao número dos vossos servos, mas desejando participar dos benefícios da vossa misericórdia, prostrado a vossos pés, consagro-vos o entendimento, para que sempre pense no amor que mereceis. Consagro-vos a língua, para que sempre vos louve e propague a vossa devoção. Consagro-vos o coração, para que depois de Deus vos ame sobre todas as coisas. Recebei-nos, ó Rainha incomparável, no ditoso número dos vossos servos. Acolhei-nos debaixo da vossa proteção. Socorrei-nos em nossas necessidades espirituais e temporais, e sobretudo na hora da nossa morte. Abençoai-nos, ó Mãe Celestial, e com vossa poderosa intercessão, fortalecei-nos em nossa fraqueza, a fim de que, servindo-vos fielmente nesta vida, possamos louvar-vos, amar-vos e render-vos graças no céu, por toda a eternidade, assim seja.

0: pela intercessão de Nossa Senhora Aparecida, Rainha e Padroeira do Brasil, a bênção de Deus Onipotente, Pai, Filho e Espírito Santo, desça sobre vós e permaneça sempre. Amém.
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2: Pelo sinal da Santa Cruz, livrai-nos Deus nosso Senhor dos nossos inimigos. Em nome do Pai, do Filho e do Espírito Santo. Amém.
3: Oferecimento. Divino Jesus, nós vos oferecemos este terço que vamos rezar, contemplando os mistérios de nossa redenção. Concedei-nos, pela intercessão de Maria, vossa Mãe Santíssima, a quem nos dirigimos, as virtudes necessárias para bem rezá-lo e a graça de ganhar as indulgências anexas a esta santa devoção. Creio em Deus Pai,
4: Todo-Poderoso, Criador do céu e da terra, e em Jesus Cristo, seu único Filho, nosso Senhor,
2: que foi concebido pelo poder do Espírito Santo, nasceu da Virgem Maria, padeceu sob Pôncio Pilatos, foi crucificado, morto e sepultado, desceu à mansão dos mortos, ressuscitou.

0: creio no Espírito Santo, na Santa Igreja Católica, na comunhão dos santos, na remissão dos pecados, na ressurreição da carne, na vida eterna. Amém.
1: Pai nosso que estais no céu, santificado seja o vosso nome. Venha a nós o vosso reino, seja feita a vossa vontade, assim na terra como no céu.
2: O pão nosso de cada dia nos dai hoje, perdoai as nossas ofensas, assim como nós perdoamos a quem nos tem ofendido. E não nos deixeis cair em tentação, mas livrai-nos do mal. Amém.
1: Ave Maria, cheia de graça, o Senhor é convosco. Bendita sois vós entre as mulheres, e bendito é o fruto do vosso ventre, Jesus.
2: Santa Maria, Mãe de Deus, rogai por nós, pecadores, agora e na hora de nossa morte. Amém.
1: Ave Maria, cheia de graça, o Senhor é convosco. Bendita sois vós entre as mulheres, e bendito é o fruto do vosso ventre, Jesus.
2: Santa Maria, Mãe de Deus, rogai por nós, pecadores, agora e na hora de nossa morte. Amém.
1: Ave Maria, cheia de graça, o Senhor é convosco. Bendita sois vós entre as mulheres, e bendito é o fruto do vosso ventre, Jesus.
2: Santa Maria, Mãe de Deus, rogai por nós, pecadores, agora e na hora de nossa morte. Amém.
1: Glória ao Pai, ao Filho e ao Espírito Santo.
2: Como era no princípio, agora e sempre. Amém.
1: Ó Maria concebida sem pecado,
2: rogai por nós que recorremos a vós.
1: Ó meu Jesus,
2: perdoai-nos, livrai-nos do fogo do inferno, levai as almas todas para o céu e socorrei principalmente as que mais precisarem.
1: No primeiro mistério, contemplamos o batismo de Jesus no Rio Jordão. Jesus é batizado por João Batista no Rio Jordão e inicia sua vida de pública. Que possamos assumir o nosso batismo e sermos cristãos autênticos, em busca de um mundo mais justo e santo. Pai nosso que estais no céu, santificado seja o vosso nome. Venha a nós o vosso reino, seja feita a vossa vontade, assim na terra como no céu.
2: O pão nosso de cada dia nos dai hoje, perdoai as nossas ofensas, assim como nós perdoamos a quem nos tem ofendido. E não nos deixeis cair em tentação, mas livrai-nos do mal. Amém.
1: Ave Maria, cheia de graça, o Senhor é convosco. Bendita sois vós entre as mulheres, e bendito é o fruto do vosso ventre, Jesus.
2: Santa Maria, Mãe de Deus, rogai por nós, pecadores, agora e na hora de nossa morte. Amém.
1: Ave Maria, cheia de graça, o Senhor é convosco. Bendita sois vós entre as mulheres, e bendito é o fruto do vosso ventre, Jesus.
2: Santa Maria, Mãe de Deus, rogai por nós, pecadores, agora e na hora de nossa morte. Amém.
1: Ave Maria, cheia de graça, o Senhor é convosco. Bendita sois vós entre as mulheres, e bendito é o fruto do vosso ventre, Jesus.
2: Santa Maria, Mãe de Deus, rogai por nós, pecadores, agora e na hora de nossa morte. Amém.
1: Ave Maria, cheia de graça, o Senhor é convosco. Bendita sois vós entre as mulheres, e bendito é o fruto do vosso ventre, Jesus.
2: Santa Maria, Mãe de Deus, rogai por nós, pecadores, agora e na hora de nossa morte. Amém.
1: Ave Maria, cheia de graça, o Senhor é convosco. Bendita sois vós entre as mulheres, e bendito é o fruto do vosso ventre, Jesus.
2: Santa Maria, Mãe de Deus, rogai por nós, pecadores, agora e na hora de nossa morte. Amém.
1: Ave Maria, cheia de graça, o Senhor é convosco. Bendita sois vós entre as mulheres, e bendito é o fruto do vosso ventre, Jesus.
2: Santa Maria, Mãe de Deus, rogai por nós, pecadores, agora e na hora de nossa morte. Amém.
1: Ave Maria, cheia de graça, o Senhor é convosco. Bendita sois vós entre as mulheres, e bendito é o fruto do vosso ventre, Jesus.
2: Santa Maria, Mãe de Deus, rogai por nós, pecadores, agora e na hora de nossa morte. Amém.
1: Ave Maria, cheia de graça, o Senhor é convosco. Bendita sois vós entre as mulheres, e bendito é o fruto do vosso ventre, Jesus.
2: Santa Maria, Mãe de Deus, rogai por nós, pecadores, agora e na hora de nossa morte. Amém.
1: Ave Maria, cheia de graça, o Senhor é convosco. Bendita sois vós entre as mulheres, e bendito é o fruto do vosso ventre, Jesus.
2: Santa Maria, Mãe de Deus, rogai por nós, pecadores, agora e na hora de nossa morte. Amém.
1: Ave Maria, cheia de graça, o Senhor é convosco. Bendita sois vós entre as mulheres, e bendito é o fruto do vosso ventre, Jesus.
2: Santa Maria, Mãe de Deus, rogai por nós, pecadores, agora e na hora de nossa morte. Amém.
1: Glória ao Pai, ao Filho e ao Espírito Santo.
2: Como era no princípio, agora e sempre. Amém.
1: Ó Maria concebida sem pecado,
2: rogai por nós que recorremos a vós.
1: Ó meu Jesus,
2: perdoai-nos, livrai-nos do fogo do inferno,
0: levai as almas todas para o céu e socorrei principalmente as que mais precisarem.
1: No segundo mistério, contemplamos quando Jesus realiza seu primeiro milagre nas bodas de Caná. Naquele dia, Jesus transformou água em vinho. Que o Senhor transforme a nossa vida, mudando nossas tristezas em alegria, nossas lágrimas em riso e nossas dores em esperança. Pai nosso que estais no céu, santificado seja o vosso nome, venha a nós o vosso reino, seja feita a vossa vontade, assim na terra como no céu.
2: O pão nosso de cada dia nos dai hoje, perdoai as nossas ofensas, assim como nós perdoamos a quem nos tem ofendido, e não nos deixeis cair em tentação, mas livrai-nos do mal. Amém.
1: Ave Maria, cheia de graça, o Senhor é convosco. Bendita sois vós entre as mulheres, e bendito é o fruto do vosso ventre, Jesus.
2: Santa Maria, Mãe de Deus, rogai por nós, pecadores, agora e na hora de nossa morte. Amém.
1: Ave Maria, cheia de graça, o Senhor é convosco. Bendita sois vós entre as mulheres, e bendito é o fruto do vosso ventre, Jesus.
2: Santa Maria, Mãe de Deus, rogai por nós, pecadores, agora e na hora de nossa morte. Amém.
1: Ave Maria, cheia de graça, o Senhor é convosco. Bendita sois vós entre as mulheres, e bendito é o fruto do vosso ventre, Jesus.
2: Santa Maria, Mãe de Deus, rogai por nós, pecadores, agora e na hora de nossa morte. Amém.
1: Ave Maria, cheia de graça, o Senhor é convosco. Bendita sois vós entre as mulheres, e bendito é o fruto do vosso ventre, Jesus.
2: Santa Maria, Mãe de Deus, rogai por nós, pecadores, agora e na hora de nossa morte. Amém.
1: Ave Maria, cheia de graça, o Senhor é convosco. Bendita sois vós entre as mulheres, e bendito é o fruto do vosso ventre, Jesus.
2: Santa Maria, Mãe de Deus, rogai por nós, pecadores, agora e na hora de nossa morte. Amém.
1: Ave Maria, cheia de graça, o Senhor é convosco. Bendita sois vós entre as mulheres, e bendito é o fruto do vosso ventre, Jesus.
2: Santa Maria, Mãe de Deus, rogai por nós, pecadores, agora e na hora de nossa morte. Amém.
1: Ave Maria, cheia de graça, o Senhor é convosco. Bendita sois vós entre as mulheres, e bendito é o fruto do vosso ventre, Jesus.
2: Santa Maria, Mãe de Deus, rogai por nós, pecadores, agora e na hora de nossa morte. Amém.
1: Ave Maria, cheia de graça, o Senhor é convosco. Bendita sois vós entre as mulheres, e bendito é o fruto do vosso ventre, Jesus.
2: Santa Maria, Mãe de Deus, rogai por nós, pecadores, agora e na hora de nossa morte. Amém.
1: Ave Maria, cheia de graça, o Senhor é convosco. Bendita sois vós entre as mulheres, e bendito é o fruto do vosso ventre, Jesus.
2: Santa Maria, Mãe de Deus, rogai por nós, pecadores, agora e na hora de nossa morte. Amém.
1: Ave Maria, cheia de graça, o Senhor é convosco. Bendita sois vós entre as mulheres, e bendito é o fruto do vosso ventre, Jesus.
2: Santa Maria, Mãe de Deus, rogai por nós, pecadores, agora e na hora de nossa morte. Amém.
1: Glória ao Pai, ao Filho e ao Espírito Santo.
2: Como era no princípio, agora e sempre. Amém.
1: Ó Maria concebida sem pecado,
2: rogai por nós que recorremos a vós.
1: Ó meu Jesus,
2: perdoai-nos, livrai-nos do fogo do inferno, levai as almas todas para o céu e socorrei principalmente as que mais precisarem.
1: No terceiro mistério, contemplamos o anúncio do reino de Deus. A presença de Jesus é sinal de que o reino de Deus foi implantado, mas esse reino precisa ser espalhado, e isso é um compromisso nosso. O reino é dom, pois o Senhor o trouxe, mas é compromisso, pois temos que levá-lo a todos. Pai nosso que estais no céu, santificado seja o vosso nome. Venha a nós o vosso reino, seja feita a vossa vontade, assim na terra como no céu.
2: O pão nosso de cada dia nos dai hoje, perdoai as nossas ofensas, assim como nós perdoamos a quem nos tem ofendido. E não nos deixeis cair em tentação, mas livrai-nos do mal. Amém.
1: Ave Maria, cheia de graça, o Senhor é convosco. Bendita sois vós entre as mulheres, e bendito é o fruto do vosso ventre, Jesus.
2: Santa Maria, Mãe de Deus, rogai por nós, pecadores, agora e na hora de nossa morte. Amém.
1: Ave Maria, cheia de graça, o Senhor é convosco. Bendita sois vós entre as mulheres, e bendito é o fruto do vosso ventre, Jesus.
2: Santa Maria, Mãe de Deus, rogai por nós, pecadores, agora e na hora de nossa morte. Amém.
1: Ave Maria, cheia de graça, o Senhor é convosco. Bendita sois vós entre as mulheres, e bendito é o fruto do vosso ventre, Jesus.
2: Santa Maria, Mãe de Deus, rogai por nós, pecadores, agora e na hora de nossa morte. Amém.
1: Ave Maria, cheia de graça, o Senhor é convosco. Bendita sois vós entre as mulheres, e bendito é o fruto do vosso ventre, Jesus.
2: Santa Maria, Mãe de Deus, rogai por nós, pecadores, agora e na hora de nossa morte. Amém.
1: Ave Maria, cheia de graça, o Senhor é convosco. Bendita sois vós entre as mulheres, e bendito é o fruto do vosso ventre, Jesus.
2: Santa Maria, Mãe de Deus, rogai por nós, pecadores, agora e na hora de nossa morte. Amém.
1: Ave Maria, cheia de graça, o Senhor é convosco. Bendita sois vós entre as mulheres, e bendito é o fruto do vosso ventre, Jesus.
2: Santa Maria, Mãe de Deus, rogai por nós, pecadores, agora e na hora de nossa morte. Amém.
1: Ave Maria, cheia de graça, o Senhor é convosco. Bendita sois vós entre as mulheres, e bendito é o fruto do vosso ventre, Jesus.
2: Santa Maria, Mãe de Deus, rogai por nós, pecadores, agora e na hora de nossa morte. Amém.
1: Ave Maria, cheia de graça, o Senhor é convosco. Bendita sois vós entre as mulheres, e bendito é o fruto do vosso ventre, Jesus.
2: Santa Maria, Mãe de Deus, rogai por nós, pecadores, agora e na hora de nossa morte. Amém.
1: Ave Maria, cheia de graça, o Senhor é convosco. Bendita sois vós entre as mulheres, e bendito é o fruto do vosso ventre, Jesus.
2: Santa Maria, Mãe de Deus, rogai por nós, pecadores, agora e na hora de nossa morte. Amém.
1: Ave Maria, cheia de graça, o Senhor é convosco. Bendita sois vós entre as mulheres, e bendito é o fruto do vosso ventre, Jesus.
2: Santa Maria, Mãe de Deus, rogai por nós, pecadores, agora e na hora de nossa morte. Amém.
1: Glória ao Pai, ao Filho e ao Espírito Santo.
2: Como era no princípio, agora e sempre. Amém.
1: Ó Maria concebida sem pecado,
2: rogai por nós que recorremos a vós.
1: Ó meu Jesus,
2: perdoai-nos, livrai-nos do fogo do inferno,
1: levai as almas todas para o céu e socorrei principalmente as que mais precisarem. No quarto mistério, contemplamos a transfiguração de Jesus no Monte Tabor. Diante dos apóstolos Pedro, Tiago e João, Jesus se transfigura e se mostra glorioso, como o será na ressurreição. Que a presença do Senhor em nossas vidas nos converta e mude o nosso coração. Pai nosso que estais no céu, santificado seja o vosso nome. Venha a nós o vosso reino, seja feita a vossa vontade, assim na terra como no céu.
2: O pão nosso de cada dia nos dai hoje, perdoai as nossas ofensas, assim como nós perdoamos a quem nos tem ofendido. E não nos deixeis cair em tentação, mas livrai-nos do mal. Amém.
1: Ave Maria, cheia de graça, o Senhor é convosco. Bendita sois vós entre as mulheres, e bendito é o fruto do vosso ventre, Jesus.
2: Santa Maria, Mãe de Deus, rogai por nós, pecadores, agora e na hora de nossa morte. Amém.
1: Ave Maria, cheia de graça, o Senhor é convosco. Bendita sois vós entre as mulheres, e bendito é o fruto do vosso ventre, Jesus.
2: Santa Maria, Mãe de Deus, rogai por nós, pecadores, agora e na hora de nossa morte. Amém.
1: Ave Maria, cheia de graça, o Senhor é convosco. Bendita sois vós entre as mulheres, e bendito é o fruto do vosso ventre, Jesus.
2: Santa Maria, Mãe de Deus, rogai por nós, pecadores, agora e na hora de nossa morte. Amém.
1: Ave Maria, cheia de graça, o Senhor é convosco. Bendita sois vós entre as mulheres, e bendito é o fruto do vosso ventre, Jesus.
2: Santa Maria, Mãe de Deus, rogai por nós, pecadores, agora e na hora de nossa morte. Amém.
1: Ave Maria, cheia de graça, o Senhor é convosco. Bendita sois vós entre as mulheres, e bendito é o fruto do vosso ventre, Jesus.
2: Santa Maria, Mãe de Deus, rogai por nós, pecadores, agora e na hora de nossa morte. Amém.
1: Ave Maria, cheia de graça, o Senhor é convosco. Bendita sois vós entre as mulheres, e bendito é o fruto do vosso ventre, Jesus.
2: Santa Maria, Mãe de Deus, rogai por nós, pecadores, agora e na hora de nossa morte. Amém.
1: Ave Maria, cheia de graça, o Senhor é convosco. Bendita sois vós entre as mulheres, e bendito é o fruto do vosso ventre, Jesus.
2: Santa Maria, Mãe de Deus, rogai por nós, pecadores, agora e na hora de nossa morte. Amém.
1: Ave Maria, cheia de graça, o Senhor é convosco. Bendita sois vós entre as mulheres, e bendito é o fruto do vosso ventre, Jesus.
2: Santa Maria, Mãe de Deus, rogai por nós, pecadores, agora e na hora de nossa morte. Amém.
1: Ave Maria, cheia de graça, o Senhor é convosco. Bendita sois vós entre as mulheres, e bendito é o fruto do vosso ventre, Jesus.
2: Santa Maria, Mãe de Deus, rogai por nós, pecadores, agora e na hora de nossa morte. Amém.
1: Ave Maria, cheia de graça, o Senhor é convosco. bendita sois vós entre as mulheres, e bendito é o fruto do vosso ventre, Jesus.
2: Santa Maria, Mãe de Deus, rogai por nós, pecadores, agora e na hora de nossa morte. Amém.
1: Glória ao Pai, ao Filho e ao Espírito Santo.
2: Como era no princípio, agora e sempre. Amém.
1: Ó Maria concebida sem pecado,
2: rogai por nós que recorremos a vós.
1: Ó meu Jesus,
2: perdoai-nos, livrai-nos do fogo do inferno, levai as almas todas para o céu e socorrei principalmente as que mais precisarem.
1: No quinto mistério contemplamos a instituição da Eucaristia. Naquela ceia, Jesus institui a Eucaristia e o sacerdócio. Ele quis ficar conosco para sempre, no pão e no vinho. Assim, a Igreja vive, alimentada e sustentada pela Eucaristia. Que possamos aprender a partilha deste pão e ensinar ao mundo a partilhar mais e acumular menos. Pai nosso que estais no céu, santificado seja o vosso nome. Venha a nós o vosso reino, seja feita a vossa vontade, assim na terra como no céu.
2: O pão nosso de cada dia nos dai hoje, perdoai as nossas ofensas, assim como nós perdoamos a quem nos tem ofendido. E não nos deixeis cair em tentação, mas livrai-nos do mal. Amém.
1: Ave Maria, cheia de graça, o Senhor é convosco. Bendita sois vós entre as mulheres, e bendito é o fruto do vosso ventre, Jesus.
2: Santa Maria, Mãe de Deus, rogai por nós, pecadores, agora e na hora de nossa morte. Amém.
1: Ave Maria, cheia de graça, o Senhor é convosco. Bendita sois vós entre as mulheres, e bendito é o fruto do vosso ventre, Jesus.
2: Santa Maria, Mãe de Deus, rogai por nós, pecadores, agora e na hora de nossa morte. Amém.
1: Ave Maria, cheia de graça, o Senhor é convosco. Bendita sois vós entre as mulheres, e bendito é o fruto do vosso ventre, Jesus.
2: Santa Maria, Mãe de Deus, rogai por nós, pecadores, agora e na hora de nossa morte. Amém.
1: Ave Maria, cheia de graça, o Senhor é convosco. Bendita sois vós entre as mulheres, e bendito é o fruto do vosso ventre, Jesus.
2: Santa Maria, Mãe de Deus, rogai por nós, pecadores, agora e na hora de nossa morte. Amém.
1: Ave Maria, cheia de graça, o Senhor é convosco. Bendita sois vós entre as mulheres, e bendito é o fruto do vosso ventre, Jesus.
2: Santa Maria, Mãe de Deus, rogai por nós, pecadores, agora e na hora de nossa morte. Amém.
1: Ave Maria, cheia de graça, o Senhor é convosco. Bendita sois vós entre as mulheres, e bendito é o fruto do vosso ventre, Jesus.
2: Santa Maria, Mãe de Deus, rogai por nós, pecadores, agora e na hora de nossa morte. Amém.
1: Ave Maria, cheia de graça, o Senhor é convosco. Bendita sois vós entre as mulheres, e bendito é o fruto do vosso ventre, Jesus.
2: Santa Maria, Mãe de Deus, rogai por nós, pecadores, agora e na hora de nossa morte. Amém.
1: Ave Maria, cheia de graça, o Senhor é convosco. Bendita sois vós entre as mulheres, e bendito é o fruto do vosso ventre, Jesus.
2: Santa Maria, Mãe de Deus, rogai por nós, pecadores, agora e na hora de nossa morte. Amém.
1: Ave Maria, cheia de graça, o Senhor é convosco. Bendita sois vós entre as mulheres, e bendito é o fruto do vosso ventre, Jesus.
2: Santa Maria, Mãe de Deus, rogai por nós, pecadores, agora e na hora de nossa morte. Amém.
1: Ave Maria, cheia de graça, o Senhor é convosco. Bendita sois vós entre as mulheres, e bendito é o fruto do vosso ventre, Jesus.
2: Santa Maria, Mãe de Deus, rogai por nós, pecadores, agora e na hora de nossa morte. Amém.
1: Glória ao Pai, ao Filho e ao Espírito Santo.
2: Como era no princípio, agora e sempre. Amém.
1: Ó Maria concebida sem pecado,
2: rogai por nós que recorremos a vós.
1: Ó meu Jesus,
2: perdoai-nos, livrai-nos do fogo do inferno, levai as almas todas para o céu e socorrei principalmente as que mais precisarem.
1: Infinitas graças vos damos, soberana Rainha, pelos benefícios que todos os dias recebemos de vossas mãos liberais. Dignai-vos, agora e sempre, tomar-nos debaixo de vosso poderoso amparo, e para mais nos obrigar, vos saudamos como a Salve Rainha.
2: Salve Rainha, Mãe de Misericórdia, vida, doçura e esperança nossa salve. A vós bradamos os degredados filhos de Eva, a vós suspiramos gemendo e chorando neste vale de lágrimas, eia, pois, advogada nossa, esses vossos olhos misericordiosos a nós volvei, e depois deste desterro, mostrai-nos Jesus, bendito o fruto de vosso ventre, ó clemente, ó piedosa, ó doce sempre Virgem Maria.
1: Rogai por nós, Santa Mãe de Deus,
2: para que sejamos dignos das promessas de Cristo. Amém.
1: Em nome do Pai, do Filho e do Espírito Santo. Amém.
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4: Louvado seja nosso Senhor Jesus Cristo, para sempre seja louvado. Apresentamos, nesse momento, as intenções para esta Santa Missa. Pedimos a Deus suas bênçãos, sua proteção e sua misericórdia sobre cada um dos nomes que agora serão lembrados em oração. Senhor, olhai com carinho por Maria do Socorro Ferreira Dantas, Everaldo Barbosa Dantas, Luiz Eduardo Ferreira Dantas, Antônio Carlos Felipe da Silva, Augusta Teixeira dos Santos, Alexandre Viana da Trindade, Pedro Viana, Edson Martins, Luzinete Carneiro Oliveira Carneiro, Dinalva Maria da Silva, Henrique Borges Massaroto, Ana Dalva Alves Duarte, Denis, Leonardo e Mário, Humberto Ilvio de Souza, Josélia da Silva Eugênio Moreira, Edivaldo José Moreira, Vânia Lúcia Araújo Magalhães, Fábio Marcelo Fonseca de Souza, Kelly Cristina Rodrigues Furtado, Valdete Rodrigues Furtado, Moisés de Souza Furtado, Kedson Rodrigues Furtado, Abadia Maria Lopes, Carlos Rodrigues Lopes, Cristina Barbosa, Bruna Barbosa, Tiago Barbosa, Lucas Eduardo, Clotildes de Jesus Oliveira, Lívia Oliveira Rodrigues, Carmen Lúcia da Silva Rodrigues, Antônio Geraldo Soares Bicalho, Elis Regina Rodrigues de Moraes, Vivian Oliveira Rodrigues, Ítalo Oliveira Rodrigues, Valdir Oliveira Rodrigues, Roseli Maciel da Silva, Antônio Maciel da Silva, Maria Alexandre de Souza, Sabrina Alexandre, Lorenzo Alexandre, Pedro Henrique Souza, Maria José da Silva Castro, Marco Túlio Pereira Canuto Moraes, Eric Canuto Moraes, Rosilaine Pereira de Oliveira, Francineide Faustino da Silva, Gilcileia Silva Nascimento, Silvio Rodrigues da Silva, Maria Dalva Mendes, Maria das Dores Rabelo, Antônio Portilho Rabelo, Sebastião Portilho Rabelo, Cássia Maria Rabelo, Romualdo Portilho Rabelo, Renato Portilho Rabelo, Eunice de Almeida Pires, Nicole de Almeida, Beatriz Ferreira de Miranda, Fátima Ferreira, Alice Alves Magalhães, Maria Gorete Rabelo, Justina Delfino Tinoco, Jonas Pereira de Oliveira, Lucineide Delfino de Oliveira, Ana Beatriz Delfino da Silva, Leandro Delfino de Oliveira, Larissa Delfino, Lara Delfino. Rezemos também por Cleide da Luz Martins, Conceição Araújo da Silva, Josete Santos Silvino, Neuzeni de Abreu Amorim Martins, Valéria Vicente Filho, Maria das Dores Nascimento Soares, Maria Roseli Silva, Edna da Silva Oliveira, Elis Regina Rodrigues de Moraes, Fabiana Ribeiro, Divaleia Luiz, Raquel Rodrigues Faria Alter, Silvio Mauro Martins, Maria dos Anjos Augusta da Silva, Rita Santana Santos, sua filha Laís e sua neta Maria, José Salles Ribeiro, Maria Thelma de Jesus, Adelmo José de Cândido, Solange Aparecida Duarte de Cândido, Gilvânia Cabral Andrade, Eliane Antônia de Paula, Lenilza Aparecida Lourenço, Larissa Silva Santos, Valdete Rita da Silva, Rosângela Gonçalves, Ailson Souza de Lima, Gabriel Nogueira, Isaura Barbosa de Araújo, Jordânia Maria Ferreira, Maria da Conceição, Alba de Moraes, Tereza Cristina da Silva, José Batista Nogueira Santos, Cleide Sena Leal, Alzira Baeta Dutra, Regiane Pinto da Conceição, Andriza Rosado Barbosa e Ângela Maria Lombardi. Que o Senhor abençoe, guarde e proteja cada um deles. Amém.
5: Amados irmãos, no Evangelho de hoje, Jesus faz uma oração ao Pai, pedindo pela unidade de todos que creem nele. Peçamos a graça de permanecermos unidos a Cristo e uns aos outros, para que nossa vida seja testemunho do amor de Deus. Continuando esta quinta eucarística pedindo, Jesus Eucarístico, derrama sobre nós o fogo transformador do Espírito Santo. Iniciemos esta celebração cantando. Música.

0: Senhor Jesus Cristo.
1: Para sempre seja louvado.
0: Esse é o nosso convite no meio deste dia, para você que nos acompanha de todo lugar do Brasil ou do mundo pela TV Evangelizar. Vem louvar, vem cantar conosco, vem celebrar esta santa Eucaristia em louvor a esse Deus maravilhoso que nos atende, que escuta as nossas preces, que dá sentido ao nosso coração. Essa Santa Missa agora transmitida pela TV Evangelizar só é possível porque você se une a nós, porque você ajuda essa obra a se manter de pé, porque você dá a sua mão a todos aqueles que aqui na obra Evangelizar se dispõem a levar a palavra de Deus cada vez mais longe. 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E com muita fé, então, nesse Deus que nos visita neste dia, vamos iniciar a nossa Santa Missa invocando a Santíssima Trindade, cantando. Música.

0: graça de nosso Senhor Jesus Cristo, o amor do Pai e a comunhão do Espírito Santo estejam convosco.
1: Bendito seja Deus que nos reuniu no amor de Cristo.
0: Queridos irmãos e irmãs, para bem celebrarmos esta Eucaristia, para nos aproximarmos com dignidade do altar do Senhor, vamos pedir que a misericórdia dele nos abrace. Peça perdão a Deus agora pelos seus pecados. Deus conhece o nosso coração, sabe das nossas fraquezas e nos aceita aqui junto dele nesta Santa Missa, não porque nós mereçamos, mas porque nós precisamos dele. Ofereça agora ao Senhor o seu pedido de perdão. Deixe a misericórdia do Senhor te transformar. Deixe a misericórdia de Deus te abraçar. E peça ao Senhor que perdoe as suas faltas.

0: Todo-Poderoso, tenha compaixão de nós, perdoe os nossos pecados e nos conduza à vida eterna.
1: Amém.
0: Oremos. Rezamos hoje especialmente pelos nossos associados, a Francisca Pauliane Cavalcante da Silva, de Morada Nova, Ceará, Maria das Graças Oliveira de Paiva, Contagem, Minas Gerais, Irã Camargo dos Santos, de Marquinho, Paraná, e também rezamos pela saúde de Kendi Nojima, e em ação de graças pelo aniversário de Margarete de Souza Duarte e Maria Helena Heller Overney. Você também, neste momento, coloque a sua intenção para essa Santa Missa. Quem você conhece que precisa ser visitado pela bênção de Deus neste dia? Qual é a graça, qual é o pedido que você tem a fazer a Deus? Coloque agora sobre o altar. Diga no seu coração qual é a graça que você precisa. E nós oferecemos esta missa por você, pelas suas necessidades e por todos aqueles por quem você tem rezado. O vosso Espírito, Senhor, infunda em nós a riqueza dos seus dons e nos dê um coração que vos agrade, tornando-nos em sua misericórdia sempre mais dóceis à vossa vontade. Por nosso Senhor Jesus Cristo, vosso Filho, que é Deus e convosco vive e reina na unidade do Espírito Santo, por todos os séculos dos séculos.
1: Amém. Atentos, acompanhemos a liturgia da palavra. 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
2: Leitura dos Atos dos Apóstolos. Naqueles dias, querendo saber com certeza por que Paulo estava sendo acusado pelos judeus, o tribuno soltou-o e mandou reunir os chefes dos sacerdotes e todo o conselho dos anciãos. Depois fez trazer Paulo e colocou-o diante deles, sabendo que uma parte dos presentes era a ressurreição dos mortos. Apenas falou isso, armou-se um conflito entre fariseus e saduceus e a assembleia se dividiu. Com efeito, os saduceus dizem que não há ressurreição, nem anjo, nem espírito, enquanto os fariseus sustentam uma coisa e outra. Houve então uma enorme gritaria. Alguns doutores da lei, do partido dos fariseus, levantaram-se e começaram a protestar, dizendo: não encontramos nenhum mal neste homem. E se um espírito ou anjo tivesse falado com ele? E o conflito crescia cada vez mais. Receando que Paulo fosse despedaçado por eles, o comandante ordenou que os soldados descessem e o tirassem do meio deles, levando-o de novo para o quartel. Na noite seguinte, o Senhor aproximou-se de Paulo e lhe disse: tem confiança. Assim como tu deste testemunho de mim em Jerusalém, é preciso que sejas também minha testemunha em Roma. Palavra do Senhor.
1: Graças a Deus. O responsório de hoje é o Salmo 15, que tem por antífona: guardai-me, ó Deus, porque em vós me refugio. Todos.
3: Guardai-me, ó Deus, porque em vós me refugio.
1: Salmodiemos.

vós me refugio. Digo ao Senhor: somente vós sois meu Senhor. Ó Senhor, sois minha herança e minha taça. Meu destino está seguro em vossas mãos.

Senhor que me aconselha, e até de noite me adverte o coração. 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

0: Senhor esteja convosco.
1: Ele está no meio de nós.
0: Proclamação do Evangelho de Jesus Cristo segundo João.
1: Glória a vós, Senhor.
0: Naquele tempo, Jesus ergueu os olhos ao céu e rezou dizendo: Pai Santo, eu não te rogo somente por eles, mas também por aqueles que vão crer em mim pela sua palavra, para que todos sejam um, como tu, Pai, estás em mim e eu em ti, e para que eles estejam em nós, a fim de que o mundo creia que tu me enviaste. Eu dei-lhes a glória que tu me deste, para que eles sejam um, como nós somos um, eu neles e tu em mim, para que assim eles cheguem à unidade perfeita, e o mundo reconheça que tu me enviaste e os amaste como me amaste a mim. E estes também conheceram que tu me enviaste. Eu

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Hoje nós escutamos no Evangelho o finalzinho da oração sacerdotal de Jesus. Esse capítulo 17 que nós estamos ouvindo do Evangelho de João, Jesus ainda está lá na última ceia com os seus discípulos, está se preparando para ir à cruz por amor a nós, portanto ele está se despedindo dos seus discípulos. E antes de ir à cruz, quando ainda está se despedindo, Jesus de repente começa a rezar ao Pai. Então olha que capítulo precioso, nós estamos ouvindo como que o nosso mestre rezava, e a gente deve olhar para a oração de Jesus e se inspirar para rezar também do mesmo jeito que ele fazia. E Jesus está rezando ao Pai, pedindo por aqueles que o Pai confiou a ele, pedindo pelos seus discípulos. Jesus, antes de dar a vida por nós, Jesus antes de subir ao madeiro da cruz por amor a nós, Jesus reza por nós. Olha que Deus maravilhoso. Achou ainda tempo no meio das suas despedidas para fazer uma oração por nós, pelos seus discípulos. Começa rezando pelos apóstolos, por aqueles que estão com ele na ceia, mas chega hoje, por exemplo, e diz: rezo não só por esses, mas por todos aqueles que vão crer em mim. Jesus está falando de você. Jesus está de alguma maneira olhando para você no momento dessa oração e rezando a Deus por você, porque você é um desses que se tornou discípulo dele, que acreditou na palavra dele. Jesus, portanto, enquanto reza essa oração, reza por todos nós, meus irmãos e irmãs. Reza por você que assiste essa missa agora, às vezes até dentro de um hospital. Jesus reza pela nossa família. Jesus reza por aqueles que nós amamos. Jesus reza por todos aqueles que em todo tempo ou lugar serão seus discípulos, porque vão acreditar na sua palavra. E aí a gente poderia se perguntar: o que que Jesus pede nessa oração? O que que Jesus fala ao Pai nessa oração? E aí nós temos ao longo do capítulo 17 muitos pedidos de Jesus. Jesus pede para que a gente se consagre na verdade, Jesus pede para que a gente viva a unidade, Jesus pede para que a gente seja protegido do mal. Então eu queria aproveitar essa pregação de hoje, essa missa de hoje, para com você recapitular a oração sacerdotal de Jesus que nós estamos encerrando no Evangelho de hoje. Primeiro, um detalhe sobre esse nome. Nós chamamos essa oração de oração sacerdotal, de certa forma, porque Jesus está fazendo o que é próprio de um sacerdote. O que que um sacerdote faz? Um sacerdote é sacerdote para que leve Deus até o seu povo e leve o seu povo até Deus. Isso é um sacerdote. O sacerdote é aquele que desde a antiga aliança, a função dele é de alguma maneira estar entre Deus e o povo. Leva as oferendas do povo até Deus, leva a bênção de Deus até o povo. O sacerdote é aquele que o tempo inteiro está rezando a Deus pelo seu povo. O sacerdote é aquele que o tempo inteiro está levando Deus até as pessoas. Isso é verdade também para o sacerdócio da nova aliança. Jesus é o sacerdote. Todos os padres e bispos participam ministerialmente, ou seja, como ferramentas desse sacerdócio. Então, qual que é a função de ser de um padre? Vamos pensar assim, de um jeito bem simples. Qual que é a função de um padre? A função do padre é levar Deus até as pessoas e as pessoas até Deus. Quando Jesus então reza também pela sua paróquia, pelo povo que Deus confiou a ele. Vou dizer uma coisa para você, bem curiosa, mas não é para você se achar muito não, viu? Você que está sempre numa paróquia, você que faz parte de uma paróquia, você que faz parte de uma comunidade, tem um sacerdote lá, que nunca mais, desde o dia que ele chegou na sua paróquia, reza sozinho, só por ele, só pelas intenções dele. Cada Ave Maria que o seu pároco reza, ele reza carregando você também nela. Cada oração que o seu pároco faz, ele faz levando no coração e nos ombros as suas necessidades também, porque essa é a função dele. Aqui no santuário, Padre Reginaldo Manzotti, pároco deste santuário, cada oração que Padre Reginaldo faz carrega os paroquianos dele com você, com ele.
Eu trabalho lá na paróquia Sagrados Corações, aqui em Curitiba. Aliás, um abraço para os meus paroquianos.

0: cada oração que faço, carrego no meu coração, ainda que eu nem me lembre, os paroquianos que Deus me confiou, porque eu sou sacerdote para isso, porque desde o dia que Deus nos fez sacerdotes, fez para que toda vez que a gente falasse com Ele, falasse em nome do povo que Ele nos confiou. Olha que graça maravilhosa. Assim como eu também faço parte de um outro rebanho e tenho um pastor, um sacerdote que reza por mim o tempo inteiro. Um sacerdote nunca reza só por si. Um sacerdote reza em favor das ovelhas que Deus colocou no caminho dele, assim como Jesus fez rezando pelos seus discípulos. E por que você está dizendo isso, padre? Só para falar de como é a vida de padre? Não. Porque do mesmo jeito que eu sou sacerdote, porque fui ordenado para essa missão, todos nós aqui reunidos somos sacerdotes também por força do nosso batismo. Então, ainda que você não viva como um padre, você na sua realidade também pode e deve exercitar esse sacerdócio. Você pode, do seu ambiente de trabalho, que a sua oração seja pelos que moram na mesma rua que você, no mesmo condomínio que você, porque você pode e deve ser sacerdote também, levar estas pessoas que Deus colocou na sua vida até Deus e levar Deus até essas pessoas através da sua vida. Todos nós, por força do batismo, somos de alguma forma sacerdotes e devemos reproduzir na nossa vida essa dinâmica da oração por aqueles que Deus nos confiou. Ninguém entra na sua vida por acaso, não. Se tem alguém que entrou na sua vida, reze por essa pessoa, carregue essa pessoa em oração, porque você é sacerdote dela, porque você, por força do batismo, tem o dever de pastoreá-la também. Sabe, meu irmão, minha irmã, quando nós falamos disso, de que todos nós somos sacerdotes e todos nós podemos então rezar por aqueles que Deus nos confiou, a gente olha para a oração de Jesus agora e pensa: como é que isso pode impactar a minha vida, o meu exercício do sacerdócio lá dentro de casa? Vou tentar explicar de outra maneira. Quando Jesus reza, ele reza, por exemplo, pedindo que os seus discípulos sejam um só. Então, eu e você seremos bons sacerdotes se, assim como Jesus, nós promovermos a unidade por onde quer que a gente passe. Se nós promovermos a comunhão, a união, a unidade, nós seremos bons sacerdotes a exemplo de Jesus. Vou dizer uma coisa para você, muito séria: quem divide, quem separa, quem cria divisão, quem cria conflito, quem cria separação, não é de Deus, não. Não está a serviço de Deus, não. Porque Deus é o Deus da união. Deus quer que a gente seja um. Deus quer que a gente passe por cima dos conflitos. Deus não quer que a gente fique brigado, rachado, separado, dividido. Deus quer que a gente seja unidade, porque Deus é o Deus da unidade. Jesus reza que eles sejam um. Não que eles sejam dois grupos separados, que eles sejam três grupos que brigam entre si, que eles sejam um. Que a nossa casa seja uma, que a nossa família seja uma, que as nossas realidades, os grupos onde nós estamos, sejam um só, coesos, unidos pela fé em Jesus. Agora tem um porém: não é qualquer união. Quando a gente fala de Jesus rezando pela unidade, Jesus reza dizendo assim, vocês ouviram: Pai, que eles sejam um, como tu e eu somos um. Ou seja, nós somos um e nós lutamos pela unidade porque queremos ser imagem do próprio Deus, que mesmo sendo três pessoas é um só. Então a nossa unidade não é uma unidade qualquer, é uma unidade a exemplo da unidade de Deus. O que isso tem a ver, padre? Muita coisa. Porque nós estamos acostumados no mundo de hoje a, para poder viver em uma espécie de unidade, ficar, por exemplo, aderindo a uma mentirinha, usando uma máscara, vivendo uma falsidadezinha. Não sei se você entende o que eu quero dizer, mas muitas vezes a gente fica assim: não, eu não vou falar a verdade, não, porque isso vai, o fulano não vai gostar mais de mim se eu falar a verdade, então eu vou falar uma mentirinha aqui. Ah, eu tenho que parecer que eu sou assim, porque senão o fulano não vai gostar mais de mim, senão vai dar problema, ele não vai mais querer se relacionar comigo. Ah, eu tenho que vestir uma máscara, fingir que eu sou de tal jeito, porque senão eu vou viver, sei lá, separado de todo mundo. Pois então, cuidado. Jesus pede que a gente seja um, mas não a custo do pecado, não a custo da mentira, não a custo da falsidade. Jesus pede que a gente seja um a exemplo de Deus, que é um na verdade. Jesus não está ensinando ninguém a ser mal educado, não é isso? Não sai agradar todo mundo? Pode até ser que a gente viva uma unidade, todo mundo gosta da gente, é unânime, só que essa unidade, ela é estéril. Ela não tem poder de salvar ninguém nem nada, porque ela não é sinal da presença de Deus no meio do mundo. A unidade que salva, a unidade que é sinal da presença de Deus, é a unidade que se estabelece através da verdade, através da palavra de Deus, porque essa unidade, unidade que se dá na verdade, é sinal da presença de Deus em todo o lugar. Por isso, meu irmão, minha irmã, eu vou encerrar dizendo em resumo: todos nós, não só o padre, todos, você que assiste conosco essa missa, você no santuário, todos somos sacerdotes de alguma maneira, e devemos cumprir essa missão de levar as pessoas que estão à nossa volta até Deus, e Deus até as pessoas que estão à nossa volta. E um jeito muito eficaz de levar Deus às pessoas e as pessoas até Deus é promover a unidade, promover a paz, promover a comunhão, mas não à custa de falsidade, de mentira, de artimanha, sim uma unidade pautada sempre sobre a verdade. Se a gente agir assim, as pessoas vão olhar lá para a sua família, e de tão unida que a sua família é na verdade, vão falar: nossa, essa família, ela transparece Deus, essa família é sinal de Deus, porque assim como Deus, essa família é uma só. As pessoas vão olhar lá para o seu ambiente de trabalho, para a sua paróquia, para a sua pastoral, e vão dizer: nossa, Deus se manifesta através dessa realidade, porque ali naquela realidade tem gente que vive a união, que é sinal do próprio Deus. Então, meus irmãos e irmãs, vamos rezar por todos aqueles que estão na nossa vida, mas vamos principalmente buscar promover a união, a comunhão, a unidade, para sermos sinais de Deus no meio do mundo. Louvado seja nosso Senhor Jesus Cristo.
1: Para sempre seja louvado.
0: Com muita fé em Deus, vamos apresentar a Ele neste momento as nossas preces.
2: Ao final de cada prece, rezemos: Senhor, atendei o clamor de vosso povo.
3: Senhor, atendei o clamor de vosso povo.
2: Fortalecei a Santa Igreja para que viva sempre a unidade pedida pelo Senhor, e seja sinal de comunhão e paz no mundo, nós vos pedimos.
3: Senhor, atendei o clamor de vosso povo.
2: Guiai os governantes para que exerçam sua missão com justiça e compromisso com o bem comum, especialmente em favor dos mais necessitados, nós vos pedimos.
3: Senhor, atendei o clamor de vosso povo.
2: Dai-nos a graça de, ao comungarmos da Sagrada Eucaristia, nos tornemos testemunhas vivas do Evangelho e promotores da unidade, nós vos pedimos.
3: Senhor, atendei o clamor de vosso povo.
0: Pense você agora qual é o seu pedido, qual é a sua prece. Faça agora no silêncio do seu coração a sua oração a Deus. Nós pedimos, Senhor, por todas as pessoas que estão sofrendo, angustiadas, com medo. Nós te pedimos, Senhor, visite agora os hospitais e as pessoas que estão nos hospitais. Sim, Senhor, restaura a força, a saúde e a esperança no coração de cada uma delas. Visita, Senhor, todas as nossas casas, todas as casas onde agora entra esta Santa Missa pela TV Evangelizar. Coloca, Senhor, o Teu Espírito Santo naquele ambiente, naquela casa, para que ali se torne um lugar também sagrado, para que ali sejam derramadas as bênçãos e as graças que toda aquela família mais necessita, Senhor. Liberta, Senhor, os que estão cativos do vício. Protege, Senhor, os filhos das pessoas que agora estão rezando e se confiando, angustiadas, a vossa proteção e a vossa bênção. Senhor, nós te pedimos, derrama a tua graça agora sobre o nosso país, sobre o mundo inteiro. Faz brotar a paz, a justiça e a salvação para todos os seres humanos, para todos aqueles que por vós clamamos. Derramai, Senhor, sobre nós as graças e bênçãos que vos pedimos e aquelas que mais necessitamos, por Cristo nosso Senhor.
4: Amém. Amém. 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Cantemos. Música.

0: Orai, irmãos e irmãs, para que o meu e vosso sacrifício seja aceito por Deus Pai Todo-Poderoso.
1: Receba o Senhor por tuas mãos este sacrifício, para a glória do seu nome, para o nosso bem e de toda a sua santa igreja.
0: Senhor, nós vos pedimos, santificai com benevolência estes dons, e aceitando a oblação do sacrifício espiritual, fazei de nós uma eterna oferenda para vós, por Cristo nosso Senhor.
1: Amém.
0: O Senhor esteja convosco.
1: Ele está no meio de nós.
0: Corações ao alto.
1: O nosso coração está em Deus.
0: Demos graças ao Senhor nosso Deus.
1: É nosso dever e nossa salvação.
0: Na verdade, é digno e justo. É nosso dever e salvação dar-vos graças sempre e em todo lugar, Senhor Pai Santo, Deus Eterno e Todo-Poderoso, por Cristo Senhor nosso. Ele, nosso único mediador, entrou uma vez por todas no santuário dos céus e intercede por nós, garantindo-nos a perene efusão do Espírito Santo. Pastor e guardião de nossas vidas, Ele nos chama a unânime oração a exemplo de Maria e dos apóstolos, na espera de um novo Pentecostes. Por este mistério de santificação e amor, transbordando de alegria pascal, exulta a criação por toda a terra. Também as virtudes celestes e as potestades angélicas proclamam o hino à vossa glória, cantando a uma

0: Verdade, ó Pai, vós sois santo, fonte de toda santidade. Santificai, pois, estes dons, derramando sobre eles o vosso Espírito, a fim de que se tornem para nós o corpo e o sangue de nosso Senhor Jesus Cristo.
1: Enviai o vosso Espírito Santo,
0: estando para ser entregue, e abraçando livremente a paixão, Jesus tomou o pão, pronunciou a bênção de ação de graças, partiu e o deu a seus discípulos, dizendo: tomai todos e comei, isto é o meu corpo, que será entregue por vós.

Do mesmo modo, no fim da ceia, ele tomou o cálice em suas mãos e, dando graças novamente, o entregou a seus discípulos, dizendo: tomai todos e bebei, este é o cálice do meu sangue, o sangue da nova e eterna aliança, que será derramado por vós e por todos para a remissão dos pecados. Fazei isto em memória de mim.

0: Mistério da fé.
1: Anunciamos, Senhor, a vossa morte e proclamamos a vossa ressurreição. Vinde, Senhor Jesus.
0: Celebrando, pois, o memorial da morte e ressurreição do vosso Filho, nós vos oferecemos, ó Pai, o pão da vida e o cálice da salvação, e vos agradecemos porque nos tornastes dignos de estar aqui na vossa presença e vos servir.
1: Aceitai, ó Senhor, a nossa oferta.
0: Suplicantes vos pedimos que, participando do corpo e sangue de Cristo, sejamos reunidos pelo Espírito Santo num só corpo.
1: O Espírito nos una num só corpo.
0: Lembrai-vos, ó Pai, da vossa Igreja que se faz presente pelo mundo inteiro. Que ela cresça na caridade em comunhão com o Papa Leão, com o nosso Bispo José Antônio, os seus auxiliares Reginei e Adenes, os bispos do mundo inteiro, os presbíteros, os diáconos e todos os ministros do vosso povo.
1: Lembrai-vos, ó Pai, da vossa Igreja.
0: Lembrai-vos também, na vossa misericórdia, dos nossos irmãos e irmãs que adormeceram na esperança da ressurreição. Renata Vasconcelos, Gabriele Tavares Maia, Sétimo Dia de César Schmidt, Iracema Aparecida Ireno, Jusilei Maria Schaffhauser, Leonino Diniz, Nelson Gregg e de todos os que partiram desta vida, mundo viveram na vossa amizade, a fim de vos louvarmos e glorificarmos por Jesus Cristo, vosso Filho. Por Cristo, com Cristo e em Cristo, a vós, Deus Pai

0: Senhor nos comunicou o seu Espírito, com a confiança e a liberdade de filhos de Deus, digamos juntos: Pai nosso
1: que estais nos céus, santificado seja o vosso nome, venha a nós o vosso reino, seja feita a vossa vontade, assim na terra como no céu. O pão nosso de cada dia nos dai hoje, perdoai as nossas ofensas, assim como nós perdoamos a quem nos tem ofendido. E não nos deixeis cair em tentação, mas livrai-nos do mal.
0: Livrai-nos de todos os males, ó Pai, e dai-nos hoje a vossa paz. Ajudados pela vossa misericórdia, sejamos sempre livres do pecado e protegidos de todos os perigos, enquanto aguardamos a feliz esperança e a vinda do nosso Salvador, Jesus Cristo.
1: Vosso é o reino, o poder e a glória para sempre.
0: Senhor Jesus Cristo, dissestes aos vossos apóstolos: eu vos deixo a paz, eu vos dou a minha paz. Não olheis os nossos pecados, mas a fé que anima a vossa igreja. Dai-lhe segundo o vosso desejo a paz e a unidade. Vós que sois Deus com o Pai e o Espírito Santo.
2: Amém.
0: A paz do Senhor esteja sempre convosco.
2: O amor de Cristo nos uniu. Cordeiro de Deus, que tirais o pecado do mundo, tende piedade de nós. Cordeiro de Deus, que tirais o pecado do mundo, tende piedade de nós. Cordeiro de Deus, que tirais o pecado do mundo, dai-nos a paz.
0: Felizes os convidados para a ceia do Senhor. Eis o Cordeiro de Deus, que tira o pecado do mundo.
2: Senhor, eu não sou digno de que entreis em minha morada, mas dizei uma palavra e serei salvo. Jesus está no meio de nós e se oferece como alimento de vida eterna na Sagrada Eucaristia. Cantemos. Música.

0: O sacramento que recebemos, Senhor, ilumine nossa fé e restaure nossas forças para merecermos receber os dons do vosso Espírito, por Cristo nosso Senhor.
1: Amém. Atenção para alguns avisos do santuário. 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Com o tema Espírito Santo, restaura, renova e envia. 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Participe presencialmente no Anfiteatro de Jesus das Santas Chagas ou acompanhe ao vivo pela TV Evangelizar. 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Mesa de Controle organiza as imagens captadas antes de ir ao ar. 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
0: Muito obrigado a você que rezou conosco esta missa aqui no Santuário. Muito obrigado a você que de casa celebra conosco através da TV Evangelizar, das redes sociais da TV Evangelizar. E muito obrigado a você que mantém essa obra de pé com a sua contribuição, com a sua ajuda e com a sua oração. Vamos pedir a bênção para as imagens, para os objetos de devoção e a bênção final da nossa celebração. O Senhor esteja convosco.
2: Ele está no meio de nós.
0: Oremos. Deus eterno e todo-poderoso, fonte e origem de toda a bênção, nós vos pedimos que abençoeis e santifiqueis estes objetos e imagens, feitos para recordar e honrar o vosso Filho e nosso Senhor Jesus Cristo. Concedei a todos os que usarem estes sinais de fé e piedade, e diante das imagens venerar e glorificar o vosso Filho unigênito, que por seu merecimento e intercessão, alcancem no presente a vossa graça e no futuro a glória eterna. Por Cristo nosso Senhor.
2: Amém.
0: Que por intercessão da Virgem Maria, Senhora de Guadalupe, abençoe-vos Deus Todo-Poderoso, Pai e Filho e Espírito Santo.
2: Amém.
0: Irmãos e irmãs, tenham uma tarde abençoada. Ide em paz e que o Senhor

Boa tarde, meus irmãos e minhas irmãs. Que alegria estar com vocês em mais uma tarde abençoada aqui na Rádio Barroso Mix. Hoje é quinta-feira e já está começando o nosso querido Sintonia da Fé. Muito obrigada pelo carinho de cada um de vocês. Cada mensagem, cada áudio, cada pedido de música deixa esse programa ainda mais especial e cheio de alegria. E olha só, eu já quero avisar vocês de uma coisa importante. Amanhã não teremos o programa Sintonia da Fé. Então, aproveita o programa de hoje para participar bastante aqui comigo. Hoje eu quero o WhatsApp da Rádio Bombando. Quero muito áudio, muito pedido de música, muito abraço e muita participação dos nossos ouvintes queridos. Então, já manda sua mensagem agora. Pede aquela música que você ama, manda um abraço para alguém especial e conta para mim de onde você está ouvindo a nossa rádio. O nosso WhatsApp é o 32 99977 4486. Então aumenta o volume do rádio, chama todo mundo e vem viver essa tarde especial aqui comigo, porque o Sintonia da Fé de hoje promete muita música bonita, alegria e fé no coração.

Vamos começar aqui com as nossas participações. O Rafa ficou devendo uma música para Maria Thelma, ela mandou no programa hoje da manhã. Eu vou começar com a participação dela, tá bom? Um abraço para você, viu, Maria Thelma? Obrigada por ter mandado seu pedido musical. Ela pediu uma música do Padre Reginaldo, ela falou que a gente podia escolher qualquer uma. Então eu vou colocar aqui para você, A Tempestade Vai Passar, tá bom? E você que não mandou mensagem, corre aí, porque amanhã não vai ter programa, hein? Vem participar comigo aqui hoje nessa quinta-feira eucarística.

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1: A próxima participação é da nossa amiga Fabíola, lá de Barra Mansa. Ela falou assim: boa tarde, Fabíola aqui de Barra Mansa. Toca, por favor, Não Me Soltes, de Caspian Ferraz, oferecendo a Dona Terezinha e Dorinha. Estamos adorando seu programa. Muito obrigada, viu, minha amiga? Vou colocar aqui essa música pra você, essa música linda, tá bombando aí no momento, né? E daqui a pouquinho tem mais participações. Aumenta o som aí.

Vamos lá, pessoal, continuando aqui. A Vânia, lá do Rio de Janeiro, ela mandou assim para mim: boa tarde, Petrina. Deus abençoe na sua missão. Hoje escuto você pela primeira vez, mas sou ouvinte diária da rádio. Deus do controle. Amém, minha amiga. Muito obrigada, viu? Que bom que você tá me ouvindo, que bom que você tá gostando. Continue ligado aqui com a gente, tá bom? E a Meire Raimundo mandou uma mensagem assim: boa tarde, gostaria de ouvir Deus que Rompe, de Caspian Ferraz. Então, bom fim de semana, uma boa viagem. Obrigada. Para quem não sabe, a gente vai lá em Aparecida amanhã, com a graça de Deus, né? Vamos lá na casa da mãe. Abraço para Mariana, e que ela tem a mesma idade do meu netinho, Renan. Ai, que gracinha. Um abraço então para você, Meire, pro seu netinho. Aí ela falou assim: Deus abençoe vocês. Amém. Muito obrigada, viu? Muito obrigada. E eu vou colocar aqui a sua música então agora, tá? Deus que Rompe, de Caspian Ferraz.

0: Continuando com as nossas participações, a Roseli, lá de Tijuca, Santa Catarina, ela mandou a mensagem: boa tarde, família abençoada, que vocês façam uma boa viagem para a casa da nossa mãe. Amém, muito obrigada, assim seja, né? Estamos ansiosos para chegar lá amanhã. E a Dorinha, lá de Barra Mansa, Rio de Janeiro, ela mandou um áudio aqui pra gente.
1: Aí, Petrina, olha só, estamos aqui ligadinho, hein? Estamos ligadinhos aqui no seu programa. Ah, mas já fiquei triste, amanhã não tem. Ah, coloca qualquer música e colocar aí pra mim, tá ótimo, tá? Fica com Deus aí. Até segunda, né?
0: Obrigada, minha linda, pelo carinho. Amo ouvir seu áudio, viu? Fica triste não, o fim de semana vai passar rapidinho. Na segunda, se Deus quiser, a gente vai estar aqui firme e forte, tá? Muito obrigada pelo carinho, pela companhia. É, eu escolhi a música O Que Deus Quer Pra Mim, tá? Do Padre Reginaldo. Vou tocar aqui pra você agora. Aumenta o volume aí.

0: Ótima tarde para vocês, nossos queridos ouvintes. Agora 13 horas e 59 minutos. Vamos agora com a participação da nossa amiga Andréia Oliveira. Ela mandou um áudio para nós.
1: Oi, Petrina, tudo bem? Petrina, você pode falar para mim o nome dessa música que está tocando agora? E eu queria também escutar aquela música Terra Seca, tá bom? Eu queria também mandar um abraço para você, para sua bebezinha, para o Rafael Henrique e para todos da rádio. Beijo.
0: Muito obrigada, minha amiga. A hora que você mandou o áudio, se não estou enganada, era a música Não Me Solte, do Caspian Ferraz. Eu respondi para você, tá? Obrigada pela companhia, pela presença aqui na nossa rádio. Continue participando. E agora vamos tocar a sua música, Terra Seca, de William Sanfona, tá bom?

E você que ainda não participou, manda sua mensagem de texto ou mensagem de áudio aqui pro WhatsApp da rádio 32999774486. Amanhã não vai ter programa, a gente só vai voltar na segunda. Então aproveita que a gente tá ao vivo aqui até as 15 horas, tá bom? Continuando com as participações, a Irlene, lá de Mesquita, Minas Gerais, ela falou: boa tarde, bem-vinda. Estou gostando de ver você à frente do programa. Muito obrigada, minha amiga. Quero ouvir uma música com o Frei Gilson. Obrigada pela sua participação, tá, ô Irlene? Eu escolhi a música do Frei Gilson, És o Deus Fiel, tá? Vou tocar aqui pra você agora. E você que não participou, corre pra mandar sua mensagem, pra eu tocar aqui a sua música.

0: A nossa próxima participação é da nossa amiga, ouvinte fiel aqui, a Ivone. Ela mandou um áudio aqui pra gente.
1: Olá, Pedrina. Boa tarde. Você coloca essa música do Advogado da Família? É muito bonita daí. É uma reflexão.
0: Pode deixar, minha amiga. Eu vou colocar aqui agora para você. É, a gente não conhece, nunca viu a música, mas só de você ter falado já despertou o interesse, não é mesmo? Então eu vou colocar aqui para vocês, tá? Para todo mundo ouvir, Advogado da Família.

Pessoal, hoje é aniversário de uma pessoa muito querida aqui na rádio, nosso ouvinte, o Samuel, lá de Aracaju. Alô, Samuel, espero que você esteja ouvindo o programa. Feliz aniversário, tá? Que Deus te abençoe muito, te dê muita saúde, alegria, que você seja muito abençoado, tá? Durante toda a sua vida. E para te homenagear, a gente escolheu uma música aqui que você gosta muito, tá? Vamos tocar para você, especialmente para você. Espero que você esteja ouvindo, tá bom? É a música Louve, do Lucas Agostinho. E mais uma vez, feliz aniversário. Que Deus te proporcione muitas alegrias, tá bom? Um grande abraço para você.

0: Ei, quem ainda não participou do nosso programa, corre para mandar mensagem, tá, pessoal? Amanhã não tem programa, amanhã é sexta, mas a gente não vai estar aqui na rádio, tá? Corre e manda lá, 32999774486. Agora a participação é da nossa amiga Sueli, lá do Rio de Janeiro, e ela mandou um áudio pra gente.
1: Boa tarde, Pedrina. Aqui quem fala é a Sueli, de Campo Grande, Rio de Janeiro. Gostaria de ouvir a música do Padre Marcelo. Pode escolher qualquer uma pra mim, tá? E boa viagem pra vocês, tá? Pra você e o Rafael. E feliz aniversário dele, que eu acho que ele fez aniversário ontem.
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1: É, um feliz aniversário pro Padre Marcelo, tá? Que ele fez aniversário ontem. Então eu queria escutar a música dele. Uma boa viagem para vocês, tá?
0: Obrigada, minha linda, pela participação. Então, desejamos também feliz aniversário para o Padre Marcelo, que Deus o conceda muita saúde, muita sabedoria, muita luz, né, em toda a sua caminhada. E eu escolhi aqui a música dele, Meu Coração é para Ti, tá bom, Sueli? Um abraço para você, para sua família. Tenha um ótimo dia.

0: Vamos agora com mais uma participação, nosso ouvinte querido, fiel, que está aqui com a gente todos os dias, o nosso amigo Nelson. Ele mandou um áudio aqui para nós.
1: Notada, pretina, leonita, louca, cirilinho, para Marcon, minha irmã Candrata, e a Dinaldo, e a Dimils, e para minha mãe Tulosinete, e para Zelide, e para vó Marita, e para meu irmão Lalagarece. E para Recife, para Sandoval, professor Ricardo, para professor Joca, e Luan, para Selma, e para Jamaquim, e para Carlinhos, e para Macone, e que me esqueci no outro nome da... esqueci. Verônica, minha amiga Verônica, e para Ceissa, minha amiga Ceissa, Vandeleia, para... pra Zezinho e pra Paulo, Diego, meu sobrinho, e pra Vanqueiro Maquinho.
0: Obrigada, Nelson, pela participação. É, ele pediu a música aqui do Irmão Lázaro, Vou Continuar Orando. Corre, pessoal, que daqui a meia hora já não tem programa mais, hein? Se você não mandou seu pedido musical, corre no WhatsApp, 32 99 77 4486. Vamos tocar, então, a música do Nelson aqui que ele mandou, Vou Continuar Orando.
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Agora 14 horas e 34 minutos. Eu gostaria, né, de dedicar uma música para minha mãe, Martinha, e para minha irmã, Márcia. Hoje elas estão voltando de viagem lá de Aparecida. A gente vai amanhã, elas estão voltando hoje, né? Eu gostaria de dedicar essa música da Adriana Gil para elas, Renderei Louvores. Mandar um grande abraço, né? Que elas façam uma boa viagem, que Deus acompanhe. E você que ainda não mandou, né, seu pedido musical, manda aí que temos tempinho ainda, tá bom? 32 99977 4486. Tô esperando seu pedido.

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2: A nossa próxima participação é da Camila, lá de Sabinópolis. Ela mandou um áudio aqui pra gente. Boa tarde, Camila.
3: Boa tarde, Petrina. Que bom, o programa tá maravilhoso. Aqui, toco uma música do Frei Gilson, né? Semana de Pentecostes. Então, toco uma música de Frei Gilson que fala do Espírito Santo. Que o Espírito Santo venha sobre todos nós, nos dando cada um daqueles 7 dons que todos os dias nós precisamos dele, né? E que vocês façam uma viagem abençoada à casa da mãe e que voltem cheios do Espírito Santo, mais ainda. Viu? Boa tarde para vocês.
2: Amém. Muito obrigada, viu, pela sua participação, pela companhia, pelo seu pedido. E vamos tocar aqui, então, a música do Frei Gilson, Sopra Espírito Santo.

0: A próxima participação é da Tânia. Ela mandou assim: boa tarde, Petrina, tudo bem? Tudo bem, amiga, graças a Deus. Gostaria de ouvir a música Foi a Tua Presença que Me Trouxe Aqui, e ofereço a todos meus irmãos da Irmandade Franciscana. Um abraço a todos aí da rádio. Obrigada, minha amiga, pela participação. Eu acho que o nome da sua música é Queima de Novo, não é isso? Do Tony Allison. Vou colocar aqui pra você agora. Aumenta o som.
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Roso, ele falou assim: boa tarde, Petrina, tudo bem? Tudo bem, graças a Deus. Toca, por favor, Colo de Deus. Obrigado. Eu que agradeço pela sua participação, viu, Rony? Já coloquei a música aqui do Colo de Deus. Eu vou tocar aqui, Arrasta-me, tá bom? O programa tá quase no finalzinho, tá, gente? Tá quase no finalzinho. Se não der tempo de tocar de todo mundo aqui, ao menos um abraço eu vou mandar para vocês, tá? Já agradeço por todas as participações que a gente teve hoje, tá? Então vamos colocar aqui, então, a música do Colo de Deus, Arrasta-me.

Agora, nossa última participação é da Edilene, lá de Princesa Isabel, Paraíba. Ela falou: boa tarde, gostaria de ouvir a música da Adriana Gil, pode ser qualquer uma. Tá joia, minha amiga, vou tocar aqui. Rosália, vou ficar devendo a sua música. Ela falou assim: boa tarde, Petrina, tô amando seu programa. Muito obrigada. Ela falou: gostaria de ouvir a música do Padre Reginaldo Manzotti. Boa viagem para vocês, Deus abençoe. Amém, amiga, obrigada, tá? Eu vou ficar devendo sua música, mas eu já tô te mandando um abraço. E espero que você continue ouvindo, né, o meu programa. Na segunda-feira você manda de novo aqui para mim que eu vou tocar sua música, tá bom? E temos aqui a Maria, que ela pediu a intenção do Terço da Misericórdia, que vai tocar depois do programa, né? Ela pediu a intenção pro Guilherme Costa Silveira, pela cura da depressão. Vamos estar em oração, todos juntos rezando, tá bom? Então é isso, né, pessoal? O programa agora tá se encerrando. Agradeço de coração cada um que teve aqui comigo, que fez seu pedido, quem ouviu, não pedi nada, mas

0: Santas chagas.
1: Meu Jesus, perdão e misericórdia.
0: Pelos méritos de vossas santas chagas.
2: No terceiro mistério do terço das santas chagas, contemplamos: Jesus se apresenta como tronco da videira. Rezemos este mistério, pedindo a Deus que nós, como seu rebanho, jamais nos apartemos deste tronco que é a seiva que nos dá vida, e de modo especial pelos jovens, para que não percam a fé. Eterno Pai, eu vos ofereço as santas chagas de nosso Senhor Jesus Cristo para curar as de nossas almas.
3: Meu Jesus, perdão e misericórdia.
0: Pelos méritos de vossas santas chagas.
3: Meu Jesus, perdão e misericórdia.
0: Pelos méritos de vossas santas chagas.
3: Meu Jesus, perdão e misericórdia.
0: Pelos méritos de vossas santas chagas.
3: Meu Jesus, perdão e misericórdia.
0: Pelos méritos de vossas santas chagas.
3: Meu Jesus, perdão e misericórdia.
0: Pelos méritos de vossas santas chagas.
3: Meu Jesus, perdão e misericórdia.
0: Pelos méritos de vossas santas chagas.
3: Meu Jesus, perdão e misericórdia.
0: Pelos méritos de vossas santas chagas.
3: Meu Jesus, perdão e misericórdia.
0: Pelos méritos de vossas santas chagas.
3: Meu Jesus, perdão e misericórdia.
0: Pelos méritos de vossas santas chagas.
3: Meu Jesus, perdão e misericórdia.
0: Pelos méritos de vossas santas chagas.
2: No quarto mistério do terço das santas chagas, contemplamos o encontro de Jesus com Zaqueu. Como fruto deste mistério e contemplação, rezemos por todos aqueles que estão desanimados, sem força, para que possam ter atitudes de um encontro com o Senhor, dispostos a uma vida nova. Rezemos. Eterno Pai, eu vos ofereço as santas chagas de nosso Senhor Jesus Cristo, para curar as de nossas almas.
4: Meu Jesus, perdão e misericórdia.
0: Pelos méritos de vossas santas chagas.
4: Meu Jesus, perdão e misericórdia.
0: Pelos méritos de vossas santas chagas.
4: Meu Jesus, perdão e misericórdia.
0: Pelos méritos de vossas santas chagas.
4: Meu Jesus, perdão e misericórdia.
0: Pelos méritos de vossas santas chagas.
4: Meu Jesus, perdão e misericórdia.
0: Pelos méritos de vossas santas chagas.
4: Meu Jesus, perdão e misericórdia.
0: Pelos méritos de vossas santas chagas.
4: Meu Jesus, perdão e misericórdia.
0: Pelos méritos de vossas santas chagas.
4: Meu Jesus, perdão e misericórdia.
0: Pelos méritos de vossas santas chagas.
4: Meu Jesus, perdão e misericórdia.
0: Pelos méritos de vossas santas chagas.
4: Meu Jesus, perdão e misericórdia.
0: Pelos méritos de vossas santas chagas.
2: No quinto mistério do terço das santas chagas, contemplamos Jesus que anda sobre as águas. Como fruto deste mistério, vamos juntos pedir que, como Pedro, tenhamos a coragem e a fé para dar, nem que seja um passo, nas águas revoltas da vida. O Senhor está conosco. Caminhemos, rezemos juntos. Eterno Pai, eu vos ofereço as santas chagas de nosso Senhor Jesus Cristo, para curar as de nossas almas.
5: Meu Jesus, perdão e misericórdia.
0: Pelos méritos de vossas santas chagas.
5: Meu Jesus, perdão e misericórdia.
0: Pelos méritos de vossas santas chagas.
5: Meu Jesus, perdão e misericórdia.
0: Pelos méritos de vossas santas chagas.
5: Meu Jesus, perdão e misericórdia.
0: Pelos méritos de vossas santas chagas.
5: Meu Jesus, perdão e misericórdia.
0: Pelos méritos de vossas santas chagas.
5: Meu Jesus, perdão e misericórdia.
0: Pelos méritos de vossas santas chagas.
5: Meu Jesus, perdão e misericórdia.
0: Pelos méritos de vossas santas chagas.
5: Meu Jesus, perdão e misericórdia.
0: Pelos méritos de vossas santas chagas.
5: Meu Jesus, perdão e misericórdia.
0: Pelos méritos de vossas santas chagas.
5: Meu Jesus, perdão e misericórdia.
0: Pelos méritos de vossas santas chagas.
2: Rezemos três vezes. Eterno Pai, eu vos ofereço as santas chagas de nosso Senhor Jesus Cristo, para curar as de nossas almas. Eterno Pai, eu vos ofereço as santas chagas de nosso Senhor Jesus Cristo,

0: para curar as de nossas almas. Eterno Pai, eu vos ofereço as santas chagas de nosso Senhor Jesus Cristo, para curar as de nossas almas. Amém.
1: Queridos filhos e filhas, tendo rezado o terço das santas chagas, vamos agora fazer a oração de todos os dias, que é a novena das santas chagas de nosso Senhor Jesus Cristo. Rezemos.
0: Por suas santas chagas, suas chagas gloriosas, o Cristo Senhor me proteja e me guarde. Senhor Jesus, foste levado na cruz para que por vossas santas chagas sejam curadas as de nossas almas. Eu vos louvo e agradeço pelo vosso ato redentor. Carregaste em vosso próprio corpo os meus pecados e de toda a humanidade. Nas vossas santas chagas, coloco minhas intenções, minhas preocupações, ansiedades e angústias, minhas enfermidades físicas e psíquicas, meus sofrimentos, dores, alegrias e necessidades. Em vossas santas chagas, Senhor, coloco minha família. Envolvei, Senhor, a mim e meus familiares, protegendo-nos do mal. Coloque a sua intenção. Senhor, ao mostrar vossas santas chagas gloriosas a Tomé e o mandando tocar em vosso lado aberto, o curaste da incredulidade. Eu vos peço, Senhor, permita-me refugiar em vossas santas chagas e, por mérito desses sinais de vosso amor, curai a minha falta de fé. Ó Jesus, pelos méritos de vossa paixão, morte e ressurreição, dai-me a graça de viver os frutos da nossa redenção. Amém.

0: filhos queridos da Hora da Misericórdia. O intervalo foi rápido. Obrigado por você ter ligado e rezado ao vivo. 0-3221-6070. É o número que você liga para rezar comigo. Mas nós estamos na quinta-feira, na espera do Espírito Santo. Então, vem Espírito Santo de Deus, vem! Vem como em Pentecostes e faça com que o nosso coração tenha essa chama viva do amor por Deus. Se soubéssemos como é importante essa semana e como essa festa de Pentecostes é importante. E você sabe por quê? Porque tem muita gente que entra num ouvido, sai para o outro, parece que não sente as coisas de Deus. E a efusão do Espírito Santo é exatamente isso. O Espírito que vem nos trazer os seus dons, dentre eles o dom da piedade, desejo de Deus, temor de Deus, amor a Deus. Peçamos esses dons. Escute o testemunho.
1: Olá, eu sou a Dona Socorro, sou aqui de Manaus.
0: Manaus.
1: Sou associada. E quero deixar o testemunho de que ano passado, na novena da Mãe de Guadalupe, eu pedi uma graça de vender um sítio que nós tínhamos, que estava assim, empacado. E para a honra e glória de Nosso Senhor, por intercessão da Mãe de Guadalupe, nós vendemos o sítio. Graça recebida é graça testemunhada. Toca o sino, sacristão. Bença, Padre, Deus abençoe grandemente.
0: Deus abençoe, Socorro de Manaus. Bíblia aberta, cartilha de oração.
2: Fala, Senhor,
0: na hora da misericórdia, fala, Senhor.
2: Fala, Senhor, fala, Senhor.
0: Semana da Unidade dos Cristãos, vamos rezar que sejamos um só rebanho em torno de Jesus. Efusão do Espírito Santo.

João 17, 20 a 26. O Senhor esteja convosco, Ele está no meio de nós. Proclamação do Evangelho de Jesus Cristo segundo São João. Glória a vós, Senhor. Disse Jesus: eu não rogo somente por eles, mas também por aqueles que vão crer em mim pela palavra deles. Que todos sejam um, como tu, Pai, está em mim e eu em ti. Que eles estejam em nós, a fim de que o mundo creia que tu me enviaste. Eu lhe dei a glória que tu me deste, para que eles sejam um, como nós somos um. Eu neles, tu em mim, para que sejam perfeitamente unidos e o mundo conheça que tu me enviaste e os amaste como amaste a mim. Palavra da salvação, glória a vós, Senhor. Você percebe que o texto de João 17, 20 e 26 é clássico. E todo esse texto, essa perícope, esse pequeno trecho, tem um propósito. Você percebe como aparece frequente, abundantemente a palavra que sejam um, que estejam unidos. O objetivo desse texto e da oração de Jesus é mostrar que devemos e devemos buscar mesmo ser perfeitos na unidade, sermos unidos. Para que tanta divisão? Para que tanta separação? Quanto mais próximos de Jesus, mais unidos seremos. Primeiro vamos falar a nível adintra, enquanto igreja. Quanto mais as nossas comunidades, nossos movimentos, nossas pastorais, nossas lideranças estiverem em Cristo, mais unidos serão. Se você chega numa comunidade, numa pastoral, e percebe cada um para si, Deus para todos, e um querendo ver o mal do outro, cuidado. Jesus está longe. Porque próximos em Cristo é próximo do irmão. Isso adintra. Pensamos um pouco à destra, a nível de igrejas que acreditam em Jesus. Gente, é o mesmo Jesus para todos. Não estou falando de algo interreligioso. Interreligioso seria como cristãos num diálogo com muçulmanos que não acreditam em Jesus, com judeus que não acreditam em Jesus. Estou falando de ecumenismo, religiões que acreditam em Jesus. Senhor, dai-nos o espírito da comunhão. Não permita, Senhor, que sejam rompidos os laços que nos ligam como cristãos. Nas nossas comunidades, nas nossas paróquias, nas nossas pastorais, unidos, Senhor. Se preciso for, nos leve ao Pentecostes. Domingo é dia de Pentecostes. Um reavivar dos dons. Vem, Espírito Santo de Deus. Nós queremos nos colocar em missão. Senhor, hoje pedimos o dom da fortaleza para que vos sejamos fiéis na felicidade e na desventura. O dom da fortaleza, Senhor, que nos faz resistir com firmeza na tentação. Alguém que na primeira dificuldade desiste, está lhe faltando o dom da fortaleza. Alguém que no meio da empreita desiste, é porque está balançando na fé. Por isso que pessoas que, eu vou fazer, na primeira dificuldade larga a mão, tem que pedir espírito de fortaleza. Venha sobre mim, me faça resistir na tentação, ter firmeza na provação.
Vem, Espírito Santo de Deus, e renove a face da terra. Como é que está a tua fé? Você está passando por provação? Na tua comunidade, está com vontade de largar de ser catequista? Vontade de largar de ser ministro da Eucaristia? Vontade de largar de exercer uma função, uma liderança? Vem, Espírito da Fortaleza! Envia o vosso Espírito, Senhor, sobre nós e faça nosso coração se firmar em Deus, se fortalecer em Deus. É, meus irmãos, é nessa unção do Espírito Santo, nessa hora da misericórdia. Manda teu Espírito, Senhor, sobre todos aqueles que estão com o rádio ligado. Manda, Senhor, faça ecoar. Confirme-nos na fé. Abençoai, Senhor, pela efusão do Espírito Santo, a água, a roupa dos enfermos, as fotos de família. Em nome do Pai, do Filho e do Espírito Santo.

E hoje, com a graça de Deus, chegamos ao último dia da novena a Santa Rita de Cássia, a Santa das Causas Impossíveis. Ela que morreu com um odor de santidade, como costumamos dizer. As irmãs do convento a acompanharam neste momento da passagem deste mundo para a eternidade e sabiam que Santa Rita foi provada na virtude, na tribulação, e depois de falecida, o seu corpo permaneceu incorrupto e, quando ela faleceu, exalava perfume. Peçamos a intercessão de Santa Rita pelos nossos impossíveis e que nós também, no final de nossa vida, tenhamos uma boa morte na graça e na paz que vem de Deus. Rezemos o último dia da novena em nome do Pai, e do Filho, e do Espírito Santo. Amém. Ó poderosa e gloriosa Santa Rita, eis a vossos pés uma alma desamparada que, necessitando de auxílio, recorre a vós com a doce esperança de ser atendida por aquela que é chamada de Santa dos Casos Impossíveis e Desesperados. Ó Santa Rita, interessai-vos pela minha causa. Intercedei junto a Deus para que me conceda a graça que tanto necessito.

0: não permitais que me afaste de vossos pés sem ser atendido. Se houver em mim algum obstáculo que me impeça de alcançar a graça que imploro, auxiliai-me para que eu o supere. Envolvei o meu pedido em vossos preciosos méritos e apresentai-o a vosso celeste Esposo Jesus em união com a vossa prece. Ó Santa Rita, pela vossa intercessão, deposito toda a minha confiança na intervenção divina. Por vosso intermédio, espero com tranquilidade a graça que vos peço. Santa Rita de Cássia, advogada dos impossíveis, rogai por nós. Pai nosso que estais nos céus, santificado seja o vosso nome. Venha a nós o vosso reino. Seja feita a vossa vontade, assim na terra como no céu. O pão nosso de cada dia nos dai hoje. Perdoai-nos as nossas ofensas, assim como nós perdoamos a quem nos tem ofendido. E não nos deixeis cair em tentação, mas livrai-nos do mal. Amém. Ave Maria, cheia de graça, o Senhor é convosco. Bendita sois vós entre as mulheres, e bendito é o fruto do vosso ventre, Jesus. Santa Maria, Mãe de Deus, rogai por nós, pecadores, agora e na hora de nossa morte. Amém. Ave Maria, cheia de graça, o Senhor é convosco. Bendita sois vós entre as mulheres, e bendito é o fruto do vosso ventre, Jesus. Santa Maria, Mãe de Deus, rogai por nós, pecadores, agora e na hora de nossa morte. Amém. Ave Maria, cheia de graça, o Senhor é convosco. Bendita sois vós entre as mulheres, e bendito é o fruto do vosso ventre, Jesus. Santa Maria, Mãe de Deus, rogai por nós, pecadores, agora e na hora de nossa morte. Amém. Ave Maria, cheia de graça, o Senhor é convosco. Bendita sois vós entre as mulheres, e bendito é o fruto do vosso ventre, Jesus. Santa Maria, Mãe de Deus, rogai por nós, pecadores, agora e na hora de nossa morte. Amém. Ave Maria, cheia de graça, o Senhor é convosco. Bendita sois vós entre as mulheres, e bendito é o fruto do vosso ventre, Jesus. Santa Maria, Mãe de Deus, rogai por nós, pecadores, agora e na hora de nossa morte. Amém. Ave Maria, cheia de graça, o Senhor é convosco. Bendita sois vós entre as mulheres, e bendito é o fruto do vosso ventre, Jesus. Santa Maria, Mãe de Deus, rogai por nós, pecadores, agora e na hora de nossa morte. Amém. Ave Maria, cheia de graça, o Senhor é convosco. Bendita sois vós entre as mulheres, e bendito é o fruto do vosso ventre, Jesus. Santa Maria, Mãe de Deus, rogai por nós, pecadores, agora e na hora de nossa morte. Amém. Ave Maria, cheia de graça, o Senhor é convosco. Bendita sois vós entre as mulheres, e bendito é o fruto do vosso ventre, Jesus. Santa Maria, Mãe de Deus, rogai por nós, pecadores, agora e na hora de nossa morte. Amém. Ave Maria, cheia de graça, o Senhor é convosco. Bendita sois vós entre as mulheres, e bendito é o fruto do vosso ventre, Jesus. Santa Maria, Mãe de Deus, rogai por nós, pecadores, agora e na hora de nossa morte. Amém. Ave Maria, cheia de graça, o Senhor é convosco. Bendita sois vós entre as mulheres, e bendito é o fruto do vosso ventre, Jesus. Santa Maria, Mãe de Deus, rogai por nós, pecadores, agora e na hora de nossa morte. Amém. Glória ao Pai, ao Filho e ao Espírito Santo, assim como era no princípio, agora e sempre, e por todos os séculos dos séculos. Amém. Santa Rita de Cássia, rogai por nós. Em espírito de ação de graças, concluímos agora esta novena a Santa Rita de Cássia. Que bom que você rezou conosco. Lembre-se, se não é inscrito no canal do YouTube Padre Alex Nogueira, se inscreva o quanto antes e acompanhe todos os conteúdos de oração e de formação que nós oferecemos aqui neste canal do YouTube, Padre Alex Nogueira. E a bênção de Deus Todo-Poderoso, Pai e Filho e Espírito Santo, desça sobre vós e permaneça para sempre. Amém. Fique na paz e na alegria que vem de Jesus.
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Nesta caminhada espiritual da novena ao Divino Espírito Santo, hoje chegamos ao sétimo dia. Eis que parece que foi ontem que começamos o primeiro dia, mas seguimos aqui cada dia, a cada passo, debaixo da graça de Deus e contando com a assistência do Espírito Santo para que nos conceda virtudes e dons que são necessários à nossa caminhada de fé. Vamos agora iniciar o sétimo dia da novena, em nome do Pai, e do Filho, e do Espírito Santo. Amém. Apresente as tuas intenções para mais um dia desta novena.

Vinde Espírito Criador, as nossas almas visitai, e enchei os corações com vossos dons celestiais. Vós sois chamado intercessor do Deus excelso, dom sem par, a fonte viva, o fogo, o amor, a unção divina e salutar. Sois doador dos sete dons e sois poder na mão do Pai. Por ele prometido a nós, por nós seus feitos proclamais. A nossa mente iluminai, os corações enchei de amor, nossa fraqueza encorajai, qual força eterna e protetor. Nosso inimigo repeli e concedei-nos vossa paz. Se pela graça nos guiais, o mal deixamos para trás. Ao Pai e ao Filho Salvador, por vós possamos conhecer que procedeis do seu amor, fazei-nos sempre firmes crer. Amém. Senhor, tende piedade de nós. Jesus Cristo, tende piedade de nós. Senhor, tende piedade de nós. Divino Espírito Santo, ouvi-nos. Espírito Paráclito, atendei-nos. Deus Pai dos céus, tende piedade de nós. Deus Filho Redentor do mundo, tende piedade de nós. Deus Espírito Santo, tende piedade de nós. Santíssima Trindade, que sois um só Deus, tende piedade de nós. Espírito da Verdade, tende piedade de nós. Espírito da Sabedoria, tende piedade de nós. Espírito da Inteligência, tende piedade de nós. Espírito da Fortaleza, tende piedade de nós. Espírito da Piedade, tende piedade de nós. Espírito do Bom Conselho, tende piedade de nós. Espírito da Ciência, tende piedade de nós. Espírito do Santo Temor, tende piedade de nós. Espírito da Caridade, tende piedade de nós. Espírito da Alegria, tende piedade de nós. Espírito da Paz, tende piedade de nós. Espírito das Virtudes, tende piedade de nós. Espírito de toda a graça, tende piedade de nós. Espírito da adoção dos filhos de Deus, tende piedade de nós. Purificador das nossas almas, tende piedade de nós. Santificador e guia da Igreja Católica, tende piedade de nós. Distribuidor dos dons celestes, tende piedade de nós. Conhecedor dos pensamentos e das intenções do coração, tende piedade de nós. Doçura dos que começam a vos servir, tende piedade de nós. Coroa dos perfeitos, tende piedade de nós. Alegria dos anjos, tende piedade de nós. Luz dos patriarcas, tende piedade de nós. Inspiração dos profetas, tende piedade de nós. Palavra e sabedoria dos apóstolos, tende piedade de nós. Vitória dos mártires, tende piedade de nós. Ciência dos confessores, tende piedade de nós. Pureza das virgens, tende piedade de nós. Unção de todos os santos, tende piedade de nós. Sede-nos propício, perdoai-nos, Senhor. Sede-nos propício, atendei-nos, Senhor. De todo pecado, livrai-nos, Senhor. De todas as tentações e ciladas do demônio, livrai-nos, Senhor. De toda a presunção e desesperação, livrai-nos, Senhor. Do ataque à verdade conhecida, livrai-nos, Senhor. Da inveja da graça fraterna, livrai-nos, Senhor. De toda a obstinação e impenitência, livrai-nos, Senhor. De toda a negligência e torpor do espírito, livrai-nos, Senhor. De toda a impureza da mente e do corpo, livrai-nos, Senhor. De todas as heresias e erros, livrai-nos, Senhor. De todo o mau espírito, livrai-nos, Senhor. Da morte má e eterna, livrai-nos, Senhor. Pela vossa eterna procedência do Pai e do Filho, livrai-nos, Senhor. Pela milagrosa conceição do Filho de Deus, livrai-nos, Senhor. Pela vossa descida sobre Jesus Cristo batizado, livrai-nos, Senhor.
pela vossa santa aparição na transfiguração do Senhor, livrai-nos, Senhor. Pela vossa vinda sobre os discípulos do Senhor, livrai-nos, Senhor. No dia do juízo, livrai-nos, Senhor. Ainda que pecadores, nós os rogamos, ouvi-nos. Para que nos perdoeis, nós os rogamos, ouvi-nos. Para que vos digneis vivificar e santificar todos os membros da Igreja, nós os rogamos, ouvi-nos. Para que vos digneis conceder-nos o dom da verdadeira piedade, devoção e oração, nós os rogamos, ouvi-nos. Para que vos digneis inspirar-nos sinceros afetos de misericórdia e de caridade, nós os rogamos, ouvi-nos. Para que vos digneis criar em nós um espírito novo e um coração puro, nós os rogamos, ouvi-nos. Para que vos digneis conceder-nos verdadeira paz e tranquilidade do coração, nós os rogamos, ouvi-nos. Para que vos digneis fazer-nos dignos e fortes para suportar as perseguições pela justiça, nós os rogamos, ouvi-nos. Para que vos digneis confirmar-nos em vossa graça, nós os rogamos, ouvi-nos. Para que vos digneis receber-nos no número dos vossos eleitos, nós os rogamos, ouvi-nos. Para que vos digneis ouvir-nos, nós os rogamos, ouvi-nos. Espírito de Deus, nós os rogamos, ouvi-nos. Cordeiro de Deus, que tirais o pecado do mundo, enviai-nos o Espírito Santo. Cordeiro de Deus, que tirais o pecado do mundo, mandai-nos o Espírito prometido do Pai. Cordeiro de Deus, que tirais o pecado do mundo, dai-nos o Espírito bom. Espírito Santo, ouvi-nos. Espírito Consolador, atendei-nos. Enviai, Senhor, o vosso Espírito, e tudo será criado, e renovareis a face da terra. Oremos. Deus, que instruístes os corações dos vossos fiéis com a luz do Espírito Santo, fazei que apreciemos retamente todas as coisas, segundo o mesmo Espírito, e gozemos sempre da sua consolação. Por Cristo nosso Senhor. Amém. Pai nosso que estais nos céus, santificado seja o vosso nome. Venha a nós o vosso reino. Seja feita a vossa vontade, assim na terra como no céu. O pão nosso de cada dia nos dai hoje. Perdoai-nos as nossas ofensas, assim como nós perdoamos a quem nos tem ofendido. E não nos deixeis cair em tentação, mas livrai-nos do mal. Amém. Ave Maria, cheia de graça, o Senhor é convosco. Bendita sois vós entre as mulheres, e bendito é o fruto do vosso ventre, Jesus. Santa Maria, Mãe de Deus, rogai por nós, pecadores, agora e na hora de nossa morte. Amém. Glória ao Pai, ao Filho e ao Espírito Santo, assim como era no princípio, agora e sempre, por todos os séculos dos séculos. Amém. E assim concluímos o sétimo dia da novena ao Divino Espírito Santo. Continue a compartilhar a novena, lembrando as demais pessoas que estão rezando conosco para não se esquecerem. E assim, amanhã, eu te encontro para o oitavo dia desta novena que rezamos com fé. E a bênção de Deus Todo-Poderoso, Pai e Filho e Espírito Santo, desça sobre vós e permaneça para sempre. Amém. Fique na paz e na alegria que vem de Jesus.

0: 15h41.
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2: Olha aí o homem mais velho da Bíblia disse: vivi muito, vivi bem. Meu nome é... Tempo para a resposta. Olha aí a resposta desse homem que viveu muito, viveu bem, e o seu nome era Matusalém, o mais velho, né?
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0: 15h43.
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2: Muito bem, povo de Deus, olha a gente chegando por aqui nessa quinta-feira. Ah, que bênção de Deus, saber que você tá aí com a gente, tava esperando a chegada desse programa e a gente tá por aqui, vencendo mais uma semana, graças a Deus, hein? Como é que você tá? Tá tudo bem? Você que tá em casa, no trabalho, viajando, você que tá aí de pertinho da gente, tá de longe, opa, receba o nosso carinho, o nosso abraço, obrigado mais uma vez pela companhia e para começar muito bem, abençoando ainda mais esse programa, a gente traz aquele momento especial que é o nosso Canta Padre Zezinho. E a música que a gente traz hoje é a canção Outros Cantores Virão.
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1: Com certeza esses louvores vão marcando gerações, não é? A gente vai ouvindo e vai relembrando momentos especiais, a gente vai também renovando a nossa fé em Deus, vai também tendo aquele livro espiritual, vai nos animando, né? O nosso renovo vai acontecendo, aquele renovo para a gente poder seguir o nosso dia e lutar mais um dia. E olha, depois do intervalo, a gente está de volta com o nosso Unção Católica, então fica por aí que eu tenho mais músicas lindas para tocar aqui no nosso programa de hoje. Fica por aí, a gente volta daqui a pouquinho.
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1: Uma criança estava empinando pipa. Tinha falado papagaio em Minas, mas é pipa, né? Pipa, rabiola, cara. Foi. Ele foi subindo. Estava muito nublado, as nuvens baixas. Papagaio sumiu lá nas nuvens. Mas o menino estava... Aí chegou um cara que não viu a pipa. Aí o cara olhou pro alto, olhou pro menino e falou assim: O que você tá fazendo? Tô soltando pipa, tio. Eu não estou vendo a pipa. Como que você sabe que você está segurando uma pipa? Não estou vendo nada. Ele falou assim: não, eu não estou vendo a pipa, mas ela está puxando a linha. Aprendeu o que desenha? O Espírito Santo, ele não se revela claramente como uma pipa ao meio-dia. Nós não vemos o Espírito Santo. Mas se você está em sintonia com ele, você sente ele puxando a linha. Você sente ele conduzindo a tua vida. Você sente ele iluminando a sua mente. Você sente ele santificando a tua casa.
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3: Nossa dose de otimismo chegando no seu rádio nesta quinta-feira. Hoje, dia 21 de maio de 2026. Olha, teve um momento em que tudo parecia fora do controle. Planos mudaram, caminhos fecharam, certezas desapareceram. E no meio disso tudo, só restou uma escolha: seguir. Sem garantias, sem respostas, só com coragem, viu? A vida informa. Você não precisa ter tudo resolvido para continuar. Às vezes, a força está justamente em dar o próximo passo sem saber o final. E é assim que novos caminhos surgem, no escuro, no desconhecido, mas sempre em movimento. Fica essa dica aí para você, a nossa dose de otimismo desta quinta-feira. Eu sou Kleber Salles e volto na próxima edição do quadro A Vida Informa.
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5: 16 horas e 3 minutos.
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7: Muito bem, queridos, convoca todo mundo, convoca todo o povo de Deus, a família toda. Estamos de volta com nossa Unção Católica para celebrar ainda mais uma sequência linda que a gente preparou por aqui. E a gente abre essa sequência com a Roberta Miranda, Tô na Mão de Deus.
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1: Tenho certeza que esta companhia aqui é muito abençoada. Você vai nos abençoando e a gente vai retribuindo com muito carinho, com muito amor, com muita fraternidade aqui no nosso programa. Aliás, o nosso lema é compartilhar amor de Deus e a fraternidade. Então a gente está aqui nessa rádio abençoada, trazendo esse programa que é com certeza um diferencial na sua vida, marcando o seu dia, abençoando o seu dia. Daqui a pouquinho a gente está de volta, vamos a um rápido intervalo e logo na sequência tem mais aqui do nosso Unção Católica.
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5: Tem gente que quer ver você, Jesus. Tem gente que quer se aconselhar. Tem gente que quer ter uma conversa. Jesus não quer fazer discurso. Você pode perceber que os discursos de Jesus são curtos. O Sermão da Montanha talvez tenha sido maior. São 8 bem-aventuranças. Jesus não é um homem de muito falar. Jesus é um homem de muito fazer. Na Bíblia tem muito mais atos de Jesus e ensinamentos pelas suas atitudes do que discursos vazios, cheios de oratórias.
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9: Tem gente esperando a vida mudar, enquanto continua repetindo exatamente os mesmos padrões. A pessoa quer resultado novo, mas mantém os mesmos hábitos. A pessoa quer paz, mas alimenta confusão, treta, né? Quer crescer, mas foge de qualquer desconforto, qualquer responsabilidade, qualquer boleto que seja ajuste. A parada é simples, mudança não acontece porque o tempo passa. Ela acontece quando a consciência muda de vida e as escolhas começam a acompanhar isso. É, quando a consciência expande. Nem sempre a evolução tem aparência emocionante. Muitas vezes ela é silenciosa. Naquele momento que você decide não reagir do jeito antigo, na hora que para, né, de insistir naquilo que claramente desgasta, quando aprende a ouvir mais, falar melhor e agir com mais intenção. São movimentos discretos, mas que alteram completamente a direção de uma vida. Talvez o mais interessante seja isso. Deus trabalha de dentro para fora. Primeiro organiza a mente, depois fortalece o caráter, daí ajusta a visão. Depois, muita coisa externa começa a encontrar lugar também. Então não fique esperando grandes sinais para começar a mudar. Pequenos alinhamentos feitos com verdade têm força suficiente para transformar uma história ao longo do tempo. Para de teimar, para de fugir das responsabilidades.
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14: 16 horas e 26 minutos.
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1: Muito bem, estamos de volta. Pode chamar, pode convocar todo o povo de Deus para esta celebração de amor à vida e também de comunhão com Deus, de muita unção aqui nesse programa, porque o nosso Unção Católica está no ar e a gente vai abrindo mais uma sequência. Rafa Gomes com o Padre Reginaldo Manzotti, gratidão.
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1: Muito bem, que sequência linda foi essa para fechar super abençoadamente o nosso programa de hoje. Obrigado pela companhia. Foi bom demais estar contigo. Valeu, família. Deus te abençoe. Um forte abraço. Obrigado mais uma vez, viu? A gente se fala no próximo programa. Saúde, paz. Deus no coração. O resto, a gente corre atrás. Tchau, tchau.
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6: Paz e bem a todos os ouvintes que estão em sintonia conosco neste dia, na meditação do Salmo 15. Guardai-me, ó Deus, porque em vós me refugio. Guardai-me, ó Deus, porque em vós me refugio. Digo ao Senhor, somente vós sois meu Senhor. Ó Senhor, sois minha herança e minha taça. Meu destino está seguro em vossas mãos. Guardai-me, ó Deus, porque em vós me refugio. Eu bendigo o Senhor que me aconselha e até de noite me adverte o coração. Tenho sempre o Senhor ante meus olhos, pois se o tenho a meu lado, não vacilo. Guardai-me, ó Deus, porque em vós me refugio. Eis porque meu coração está em festa, minha alma rejubila de alegria, e até meu corpo no repouso está tranquilo, pois não haveis de me deixar entregue à morte, nem vosso amigo conhecer a corrupção. Guardai-me, ó Deus, porque em vós me refugio. Vós me ensinais vosso caminho para a vida, junto a vós felicidade sem limites, delícia eterna e alegria ao vosso lado. Guardai-me, ó Deus, porque em vós me refugio.
7: Guardai-me, ó Deus, porque em vós me refugio. Que Deus nos guarde cada momento, porque cabe a cada um de nós nos refugiar, porque Ele é a segurança, Ele é a garantia, Ele é o alicerce que sustenta a nossa caminhada, nossas lutas, e a cada dia nos envolve mais no Seu poder, e a cada um de nós gera vida, amor e sustentação. Por isso, viver em comunhão com Deus é alcançar as graças mais necessárias para a nossa caminhada e nosso louvor. Que tenhamos sempre um coração aberto, capaz de guardar os ensinamentos, guardar toda a proposta que Deus tem revelado e guardado para cada um de nós. Somos peregrinos no mundo que precisa da luz e da graça de Deus, e isso faremos se nós guardarmos Deus como nosso Criador, Mestre e Guia. Pensemos em tudo isso enquanto eu lhes digo. Até amanhã, se Deus quiser. Amém.
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2: 16 horas e 52 minutos.
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4: Muito bem, queridos, olha a quinta-feira aí chegando pra gente fazer um programa super especial. Você de perto, de longe, você que tá em casa, e aí, tudo certinho? Tá viajando? Opa, obrigado pela carona, obrigado pela companhia. A partir de agora, o nosso Conexão Católica tá no ar e a gente vai seguindo aqui com muita música bacana, o melhor da música cristã, hein? A gente começa esse programa trazendo aqui uma recordação maravilhosa, Sacramento da Comunhão com Nelsinho Correia e a participação da Ana Lúcia.
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1: Com certeza vai abençoando o seu dia. Você de perto, de longe, em casa, no trabalho, viajando. Que bom saber que você tá por aí com a gente. Olha que sequência linda essa que a gente conferiu. Daqui a pouquinho tem mais, hein? Fica por aí.
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4: 17 horas e 13 minutos.
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7: Mais uma edição do nosso Positividade News chegando nesta quinta-feira, hoje dia 21 de maio de 2026. E olha que legal, gente, lei da igualdade salarial entre homens e mulheres é aprovada por unanimidade no Supremo. É, repercutiu bastante essa aprovação aí nos últimos dias, né? O Supremo Tribunal Federal decidiu por unanimidade ter válida a lei da igualdade salarial entre homens e mulheres no Brasil. Os ministros acompanharam o voto do relator Alexandre de Moraes, confirmando que a legislação é constitucional e pode continuar sendo aplicada. A norma exige mais transparência das empresas sobre salários e critérios de remuneração, além de prever punições para casos de discriminação salarial por sexo, raça, etnia, origem ou idade. A lei vale para empresas com mais de 100 funcionários e obriga a divulgação periódica de relatórios salariais para facilitar a identificação de diferenças de pagamento entre homens e mulheres que exercem a mesma função. Durante o julgamento, ministros destacaram que a desigualdade salarial ainda faz parte da realidade do mercado de trabalho brasileiro. Após a decisão, o ministro do Trabalho, Luiz Marinho, afirmou que a medida fortalece o combate à discriminação e amplia os mecanismos de fiscalização e transparência nas empresas. Muito legal, hein? Uma oportunidade aí, né, para as mulheres que durante muito tempo, né, ganhavam menos que os homens. Isso era um absurdo, né? Agora a igualdade salarial realmente, né, é uma vitória aí muito grande. Já passou da hora, né, para ser realmente aprovado, né, para ter sido aprovada essa lei, né? Mas que legal, viu? Uma ótima notícia. Eu sou Kleber Salles e esse foi o Positividade News.
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1: Olá, meu amigo, olá, minha amiga ouvinte. Eu desejo a você muita luz para o seu dia, para a sua vida, e também força para caminhar e ir resolvendo os problemas e também conquistando realização. Gostaria de conversar sobre o dom de ouvir. Como nós resolvemos os nossos problemas? Nós poderíamos pensar que o conhecimento ajuda a resolver os problemas, porque abre como que um caminho na nossa frente e ilumina este caminho. No entanto, também é preciso saber, e a vida mostra que os problemas se resolvem quando nós temos capacidade de ouvir. Ouvir e também mudar de perspectiva, enxergar em outra perspectiva e enfrentar aquilo que nós precisamos enfrentar para alcançar as mudanças necessárias. Ninguém muda ninguém. Se o outro não se mostrar aberto ao diálogo, haverá poucas possibilidades de transformação. O amadurecimento pessoal se revigora nas relações saudáveis, num processo contínuo de aprimoramento baseado no encontro em profundidade com o outro. É verdade também que a maioria das respostas está dentro de cada um de nós. E nós, para encontrarmos essas respostas, precisamos chegar ao cerne da nossa interioridade, ao nosso eu interior. Mas normalmente estamos com muita pressa para chegar aí. E como diz o poeta, a vida acontece enquanto nos preocupamos com tantas outras coisas. A nossa sociedade está imersa em muitas atividades diariamente e não favorece que eu faça o encontro pessoal comigo mesmo, que eu atinja a minha interioridade. Por isso, afastar-se um pouco do barulho, da agitação, é condição fundamental para ouvir a voz silenciosa do coração, afastar-se do barulho. Às vezes é preciso também afastar-se, distanciar-se de um problema, refugiando-se no silêncio para poder ver com mais clareza a solução que está e que existe para determinado problema. A paz interior não se conquista mundo afora. A paz interior se conquista também no silêncio e na solidão. Somos um verdadeiro universo e precisamos de coragem para explorá-lo. Coragem de mudar, de tomar decisões, de recomeçar cada dia. Coragem de pensar e agir de forma diferente, com a capacidade de ouvir os outros e a si próprio. Isso requer também humildade e desejo de aprender. A pessoa que não quer aprender não escuta, aí sofre mais. O encontro com o outro, mais do que uma oportunidade de responder às questões existenciais, é um momento sagrado, uma ocasião única de ouvir a suave voz do coração pedindo atenção e cuidado. A poeta Clarice Lispector nos dá essa dica: ouve-me, ouve o meu silêncio. O que falo nunca é o que falo, e sim outra coisa. Capta essa outra coisa de que na verdade falo, porque eu mesma não posso. Caro ouvinte, pensemos nisso. Um forte abraço para você. Deus te abençoe em nome do Pai, do Filho e do Espírito Santo. Amém.
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4: Peça para o Senhor fazer um milagre na sua vida, porque hoje a salvação entra na sua casa.

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3: Mais uma edição do nosso Positividade News nesta quinta-feira. Uma força-tarefa dos bombeiros de Colatina, no Espírito Santo, conseguiu salvar uma cachorrinha, né? A cachorrinha Bolinha, que passou 3 dias presa entre 2 rochas na comunidade de São João Pequeno. O tutor do animal ficou desesperado durante o desaparecimento e chegou a alimentar a cadela por uma pequena abertura enquanto aguardava o resgate. Para retirar a cachorrinha sem machucá-la, os bombeiros passaram cerca de 6 horas quebrando cuidadosamente as pedras com picareta e britadeira até abrir um túnel lateral para alcançá-la. Bolinha havia desaparecido enquanto acompanhava o dono em uma lavoura de café e só foi encontrada após o tutor ouvir os latidos vindos das pedras. O resgate começou na noite da quinta-feira passada e terminou apenas na manhã seguinte, depois de uma operação considerada complexa pelos bombeiros. Por fim, a cachorrinha foi retirada em segurança e devolvida ao tutor, que comemorou emocionado junto com a equipe de resgate. Que bom que terminou tudo bem aí com a cachorrinha Bolinha, né? Maravilha, gente! É o nosso Positividade News, trazendo aí notícias leves, notícias positivas no seu rádio. Chega de notícia ruim, né, gente? Aqui a gente só traz notícias boas.
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6: Amados irmãos, amadas irmãs, iniciamos o programa Fé Católica e a nossa catequese sobre a nota doutrinal sobre o valor do matrimônio. O pensamento de São Boaventura sobre o matrimônio, substancialmente homogêneo com o de São Tomás de Aquino, que será discutido mais adiante e nos próximos programas, podemos identificar uma reflexão no âmbito de uma visão teológica que inclui a necessidade da consumação para que o matrimônio possa significar plenamente a união entre nós e Cristo. Visto como consentimento sobre ação futura, não é propriamente consentimento, mas antes uma promessa dela, e visto que o consentimento, na verdade, antes da união carnal, não produz uma união plena, dado que ainda não são uma só carne, segue-se que pelas palavras sobre o futuro se diz que o matrimônio começou, é ratificado com palavras referentes ao presente, mas consumado na união carnal, porque então são uma só carne e se tornam um só corpo. E com isso, a união que há entre nós e Cristo é plenamente significada. Então, de fato, o corpo de um é plenamente entregue ao corpo do outro. É também útil recordar o pensamento teológico pastoral de Santo Afonso Maria de Ligório, que apresenta a união e a doação mútua dos cônjuges de forma integral, incluindo as relações sexuais, apresentando-as como fins intrínsecos essenciais, enquanto considera a procriação como um fim intrínseco, mas acidental. Portanto, ele sustenta que 3 fins podem ser considerados no matrimônio: fins intrínsecos essenciais, fins intrínsecos acidentais e fins extrínsecos acidentais. Os fins intrínsecos essenciais são 2: a doação mútua com a obrigação de satisfazer a dívida, isto é, as relações sexuais, e o vínculo indissolúvel. Os fins intrínsecos acidentais são igualmente 2: a geração de descendentes e o remédio da concupiscência. Santo Afonso também se refere a fins extrínsecos, como o prazer, a beleza e muitos outros que são lícitos. Desta forma, o santo doutor da Igreja procura enriquecer a visão do matrimônio a fim de desenvolver uma abordagem pastoral que ajude os cônjuges a viver sua união de uma forma mais rica e estimulante. É permitido desejar o matrimônio também com base numa atração particular por um desses fins extrínsecos, porque, desde que os fins principais não sejam excluídos, isto não é uma desordem. Mais próximo dos nossos tempos, o teólogo e filósofo personalista Hildebrand retoma a ênfase na centralidade do amor no matrimônio, dada pelo ensinamento do Papa Pio XI, a fim de aprofundar a compreensão das propriedades e significados do próprio matrimônio. Com relação ao tema em questão, distingue duas formas de união que se complementam e enriquecem a abordagem inicial desta declaração sobre o matrimônio. A primeira forma de união é expressa com o pronome nós, a segunda com o par eu-tu. No eu-tu, os dois se encontram frente a frente, entregam-se um ao outro, de tal forma que a outra pessoa age inteiramente como sujeito, nunca como um mero objeto. Isso também implica a passagem de considerar o outro como um ele, para reconhecê-lo como um tu. Em contrapartida, quando a união é considerada como nós, o outro está comigo, está ao meu lado, caminhando juntos, motivados pelas coisas comuns que nos unem. A união matrimonial se sustenta em ambas as experiências. Meu abraço, amigo, a minha bênção, fiquem com Deus e até o próximo programa.
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9: 17 horas e 39 minutos.
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11: E voltamos, que bom saber que você tá aí com a gente, conferindo essa programação abençoada. Chegando por aqui mais uma sequência, a gente vai conferir agora a música Basta Uma Gota do Teu Sangue, com o padre Reginaldo Manzotti.
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1: Com certeza absoluta, esse programa vai trazendo músicas especiais para abençoar ainda mais o nosso dia. E a gente vai chegando ao final. Que sequência maravilhosa foi essa que a gente curtiu aqui no programa. Obrigado a você pela companhia, pelo carinho. A gente promete voltar, se Deus quiser, no próximo programa Conexão Católica. Viu? Um abraço, saúde, paz, Deus no coração. O resto a gente corre atrás. Tchau, tchau.
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4: 17:56.
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1: Rádio Barroso Mix informa a hora certa.
2: 18 horas, a hora da Ave Maria.
3: Elevemos nosso pensamento a Deus e oremos. Louvemos ao Senhor. Louvemos ao Senhor desde os céus. Louvai-os nas alturas. Louvai-o todos os seus anjos. Louvai-o todos os seus exércitos. Louvai o sol e lua, todas as estrelas luzentes, as águas que estão sobre os céus. Louvemos o nome do Senhor. Ave Maria, cheia de graça, o Senhor é convosco. Bendita sois entre as mulheres. Bendito é o fruto de vosso ventre, Jesus. Santa Maria, Mãe de Deus, rogai por nós, pecadores,

0: O anjo do Senhor anunciou a Maria, e ela concebeu do Espírito Santo. Ave Maria, cheia de graça, o Senhor é convosco. Bendita sois vós entre as mulheres, e bendito é o fruto do vosso ventre, Jesus. Santa Maria, Mãe de Deus, rogai por nós, pecadores, agora e na hora de nossa morte. Amém. Eis aqui a serva do Senhor, faça-se em mim segundo a vossa palavra. Ave Maria, cheia de graça, o Senhor é convosco. Bendita sois vós entre as mulheres, e bendito é o fruto do vosso ventre, Jesus. Santa Maria, Mãe de Deus, rogai por nós, pecadores, agora e na hora de nossa morte. Amém. E o Verbo divino se fez carne e habitou entre nós. Ave Maria, cheia de graça, o Senhor é convosco. Bendita sois vós entre as mulheres, e bendito é o fruto do vosso ventre, Jesus. Santa Maria, Mãe de Deus, rogai por nós, pecadores, agora e na hora de nossa morte. Amém. Rogai por nós, Santa Mãe de Deus, para que sejamos dignos das promessas de Cristo. Oremos. Infundi, Senhor, como vos pedimos, a vossa graça em nossas almas, para que nós, que pela anunciação do anjo, vimos ao conhecimento da encarnação de Jesus Cristo, vosso Filho, por sua paixão e morte, sejamos conduzidos à glória da ressurreição, pelo mesmo Cristo, Senhor nosso. Amém.
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2: Boa tarde, amados filhos e filhas. Eu convido você a acessar o site www.padrereginaldomanzotti.com.br. Mande as suas intenções para as mil Ave Marias, que permanecerão até às 24 horas da presença do Senhor. Vamos juntos rezar, pedindo o Espírito Santo nessa semana da unidade dos cristãos. Em nome do Pai, do Filho e do Espírito Santo. Amém. Ó gloriosa Santa Rita de Cássia, chamada Santa das Causas Impossíveis, advogada dos casos desesperados, auxiliadora da última hora, refúgio e abrigo da dor, que arrasta para o abismo do pecado e da desesperação, com toda a confiança no vosso poder, junto ao coração de Jesus, a vós recorro, Santa Rita de Cássia. Nesta tarde, apresentando este caso difícil que dolorosamente oprime meu coração, Santa Rita de Cássia, acolha o meu pedido que agora faço com confiança e fé. Faça o seu pedido nesse momento. Ó Santa Rita de Cássia, obtenha a graça que desejo, pois sendo-me necessário, a quero. Porque sei que apresentada por vós a minha oração, meu pedido, vós que sois tão amada por Deus, certamente será atendido. Santa Rita de Cássia, leve nesta tarde a minha prece ao Sagrado Coração de Jesus. Nossa Senhora, que estivestes com os apóstolos na primeira novena da história, quando invocavam o Espírito Santo, esteja conosco, Mãe, pois também nós agora entramos no cenáculo e, como os apóstolos, pedimos: manda, Senhor, o Teu Espírito Santo sobre nós. Faça nosso coração arder de amor por Jesus. Manda Teu Espírito, Senhor, e que sejamos um só rebanho em torno de Jesus Cristo, um só pastor. Nossa Senhora, leve a nossa prece a Teu Filho. A mesma prece que apresentamos por intercessão de Santa Rita de Cássia. Que Teu Filho amado, nosso Senhor Jesus Cristo, único pastor, junto ao Pai, interceda por nós. Ave Maria, cheia de graça, o Senhor é convosco. Bendita sois vós entre as mulheres, e bendito é o fruto do vosso ventre, Jesus. Santa Maria, Mãe de Deus, rogai por nós, pecadores, agora e na hora de nossa morte. Amém. Certos de que nossa oração, por intercessão de Nossa Senhora e Santa Rita, chegará até Jesus, uma boa noite a todos. Amém.
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2: Olá, queridos ouvintes. Aqui quem fala é o Padre

Divino Jesus, nós vos oferecemos esse terço que vamos rezar, meditando nos mistérios da nossa redenção. Concedei-nos, por intercessão da Virgem Maria, Mãe de Deus e Nossa Mãe, as virtudes que nos são necessárias para bem rezá-lo e a graça de ganharmos as indulgências desta santa devoção. Oferecemo-lo particularmente em desagravo dos pecados cometidos contra o Sagrado Coração de Jesus e Imaculado Coração de Maria, pela paz do mundo, pela conversão dos pecadores, pelas almas do purgatório, pelas intenções do Santo Padre, pelo aumento e santificação do clero, pelos nossos vigários, pela santificação das famílias, pelas missões, pelos doentes, pelos agonizantes, por aqueles que pediram nossas orações e por todas as nossas intenções particulares e pelo Brasil. Creio em Deus Pai Todo-Poderoso, Criador do céu e da terra, em Jesus Cristo, seu único Filho, nosso Senhor, que foi concebido pelo poder do Espírito Santo, nasceu da Virgem Maria, padeceu sob Pôncio Pilatos, foi crucificado, morto e sepultado, desceu à mansão dos mortos, ressuscitou ao terceiro dia, subiu aos céus, está sentado à direita de Deus Pai Todo-Poderoso, donde há de vir julgar os vivos e os mortos. Creio no Espírito Santo, na Santa Igreja Católica, na comunhão dos santos, na remissão dos pecados, na ressurreição da carne, na vida eterna. Amém. Pai nosso que estais no céu, santificado seja o vosso nome. Venha a nós o vosso reino, seja feita a vossa vontade, assim na terra como no céu. O pão nosso de cada dia nos dai hoje. Perdoai-nos nas nossas ofensas, assim como nós perdoamos a quem nos tem ofendido. E não nos deixeis cair em tentação, mas livrai-nos do mal. Amém. Ave Maria, cheia de graça, o Senhor é convosco. Bendita sois vós entre as mulheres e bendito é o fruto do vosso ventre, Jesus. Santa Maria, Mãe de Deus, rogai por nós, pecadores, agora e na hora de nossa morte. Amém. Ave Maria, cheia de graça, o Senhor é convosco. Bendita sois vós entre as mulheres e bendito é o fruto do vosso ventre, Jesus. Santa Maria, Mãe de Deus, rogai por nós, pecadores, agora e na hora de nossa morte. Amém. Ave Maria, cheia de graça, o Senhor é convosco. Bendita sois vós entre as mulheres e bendito é o fruto do vosso ventre, Jesus. Santa Maria, Mãe de Deus, rogai por nós, pecadores, agora e na hora de nossa morte. Amém.

0: Pai nosso que estais no céu, santificado seja o vosso nome. Venha a nós o vosso reino, seja feita a vossa vontade, assim na terra como no céu.
1: O pão nosso de cada dia nos dai hoje. Perdoai as nossas ofensas, assim como nós perdoamos a quem nos tem ofendido. E não nos deixeis cair em tentação, mas livrai-nos do mal. Amém.
0: Ave Maria, cheia de graça, o Senhor é convosco. Bendita sois vós entre as mulheres e bendito

0: é o fruto do vosso ventre, Jesus.
1: Santa Maria, Mãe de Deus, rogai por nós, pecadores, agora e na hora de nossa morte. Amém.
0: Ave Maria, cheia de graça, o Senhor é convosco. Bendita sois vós entre as mulheres e bendito é o fruto do vosso ventre, Jesus.
1: Santa Maria, Mãe de Deus, rogai por nós, pecadores, agora e na hora de nossa morte. Amém.
0: Ave Maria, cheia de graça, o Senhor é convosco. Bendita sois vós entre as mulheres e bendito é o fruto do vosso ventre, Jesus.
1: Santa Maria, Mãe de Deus, rogai por nós, pecadores, agora e na hora de nossa morte. Amém.
0: Ave Maria, cheia de graça, o Senhor é convosco. Bendita sois vós entre as mulheres e bendito é o fruto do vosso ventre, Jesus.
1: Santa Maria, Mãe de Deus, rogai por nós, pecadores, agora e na hora de nossa morte. Amém.
0: Ave Maria, cheia de graça, o Senhor é convosco. Bendita sois vós entre as mulheres e bendito é o fruto do vosso ventre, Jesus.
1: Santa Maria, Mãe de Deus, rogai por nós, pecadores, agora e na hora de nossa morte. Amém.
0: Ave Maria, cheia de graça, o Senhor é convosco. Bendita sois vós entre as mulheres e bendito é o fruto do vosso ventre, Jesus.
1: Santa Maria, Mãe de Deus, rogai por nós, pecadores, agora e na hora de nossa morte. Amém.
0: Ave Maria, cheia de graça, o Senhor é convosco. Bendita sois vós entre as mulheres e bendito é o fruto do vosso ventre, Jesus.
1: Santa Maria, Mãe de Deus, rogai por nós, pecadores, agora e na hora de nossa morte. Amém.
0: Ave Maria, cheia de graça, o Senhor é convosco. Bendita sois vós entre as mulheres e bendito é o fruto do vosso ventre, Jesus.
1: Santa Maria, Mãe de Deus, rogai por nós, pecadores, agora e na hora de nossa morte. Amém.
0: Ave Maria, cheia de graça, o Senhor é convosco. Bendita sois vós entre as mulheres e bendito é o fruto do vosso ventre, Jesus.
1: Santa Maria, Mãe de Deus, rogai por nós, pecadores, agora e na hora de nossa morte. Amém.
0: Ave Maria, cheia de graça, o Senhor é convosco. Bendita sois vós entre as mulheres e bendito é o fruto do vosso ventre, Jesus.
1: Santa Maria, Mãe de Deus, rogai por nós, pecadores, agora e na hora de nossa morte. Amém.

0: Pai nosso que estais no céu, santificado seja o vosso nome. Venha a nós o vosso reino, seja feita a vossa vontade, assim na terra como no céu.
1: O pão nosso de cada dia nos dai hoje. Perdoai as nossas ofensas, assim como nós perdoamos a quem nos tem ofendido. E não nos deixeis cair em tentação, mas livrai-nos do mal. Amém.
0: Ave Maria, cheia de graça, o Senhor é convosco. Bendita sois vós entre as mulheres e bendito é o fruto do vosso ventre, Jesus.
1: Santa Maria, Mãe de Deus, rogai por nós, pecadores, agora e na hora de nossa morte. Amém.
0: Ave Maria, cheia de graça, o Senhor é convosco. Bendita sois vós entre as mulheres e bendito é o fruto do vosso ventre, Jesus.
1: Santa Maria, Mãe de Deus, rogai por nós, pecadores, agora e na hora de nossa morte. Amém.
0: Ave Maria, cheia de graça, o Senhor é convosco. Bendita sois vós entre as mulheres e bendito é o fruto do vosso ventre, Jesus.
1: Santa Maria, Mãe de Deus, rogai por nós, pecadores, agora e na hora de nossa morte. Amém.
0: Ave Maria, cheia de graça, o Senhor é convosco. Bendita sois vós entre as mulheres e bendito é o fruto do vosso ventre, Jesus.
1: Santa Maria, Mãe de Deus, rogai por nós, pecadores, agora e na hora de nossa morte. Amém.
0: Ave Maria, cheia de graça, o Senhor é convosco. Bendita sois vós entre as mulheres e bendito é o fruto do vosso ventre, Jesus.
1: Santa Maria, Mãe de Deus, rogai por nós, pecadores, agora e na hora de nossa morte. Amém.
0: Ave Maria, cheia de graça, o Senhor é convosco. Bendita sois vós entre as mulheres e bendito é o fruto do vosso ventre, Jesus.
1: Santa Maria, Mãe de Deus, rogai por nós, pecadores, agora e na hora de nossa morte. Amém.
0: Ave Maria, cheia de graça, o Senhor é convosco. Bendita sois vós entre as mulheres, e bendito é o fruto do vosso ventre, Jesus.
1: Santa Maria, Mãe de Deus, rogai por nós, pecadores, agora e na hora de nossa morte. Amém.
0: Ave Maria, cheia de graça, o Senhor é convosco. Bendita sois vós entre as mulheres, e bendito é o fruto do vosso ventre, Jesus.
1: Santa Maria, Mãe de Deus, rogai por nós, pecadores, agora e na hora de nossa morte. Amém.
0: Ave Maria, cheia de graça, o Senhor é convosco. Bendita sois vós entre as mulheres e bendito é o fruto do vosso ventre, Jesus.
1: Santa Maria, Mãe de Deus, rogai por nós, pecadores, agora e na hora de nossa morte. Amém.
0: Ave Maria, cheia de graça, o Senhor é convosco. Bendita sois vós entre as mulheres e bendito é o fruto do vosso ventre, Jesus.
1: Santa Maria, Mãe de Deus, rogai por nós, pecadores, agora e na hora de nossa morte. Amém.

0: Pai nosso que estais no céu, santificado seja o vosso nome. Venha a nós o vosso reino, seja feita a vossa vontade, assim na terra como no céu.
1: O pão nosso de cada dia nos dai hoje. Perdoai as nossas ofensas, assim como nós perdoamos a quem nos tem ofendido. E não nos deixeis cair em tentação, mas livrai-nos do mal. Amém.
0: Ave Maria, cheia de graça, o Senhor é convosco. Bendita sois vós entre as mulheres e bendito é o fruto do vosso ventre, Jesus.
1: Santa Maria, Mãe de Deus, rogai por nós, pecadores, agora e na hora de nossa morte. Amém.
0: Ave Maria, cheia de graça, o Senhor é convosco. Bendita sois vós entre as mulheres e bendito é o fruto do vosso ventre, Jesus.
1: Santa Maria, Mãe de Deus, rogai por nós, pecadores, agora e na hora de nossa morte. Amém.
0: Ave Maria, cheia de graça, o Senhor é convosco. Bendita sois vós entre as mulheres e bendito é o fruto do vosso ventre, Jesus.
1: Santa Maria, Mãe de Deus, rogai por nós, pecadores, agora e na hora de nossa morte. Amém.
0: Ave Maria, cheia de graça, o Senhor é convosco. Bendita sois vós entre as mulheres e bendito é o fruto do vosso ventre, Jesus.
1: Santa Maria, Mãe de Deus, rogai por nós, pecadores, agora e na hora de nossa morte. Amém.
0: Ave Maria, cheia de graça, o Senhor é convosco. Bendita sois vós entre as mulheres e bendito é o fruto do vosso ventre, Jesus.
1: Santa Maria, Mãe de Deus, rogai por nós, pecadores, agora e na hora de nossa morte. Amém.
0: Ave Maria, cheia de graça, o Senhor é convosco. Bendita sois vós entre as mulheres e bendito é o fruto do vosso ventre, Jesus.
1: Santa Maria, Mãe de Deus, rogai por nós, pecadores, agora e na hora de nossa morte. Amém.
0: Ave Maria, cheia de graça, o Senhor é convosco. Bendita sois vós entre as mulheres e bendito é o fruto do vosso ventre, Jesus.
1: Santa Maria, Mãe de Deus, rogai por nós, pecadores, agora e na hora de nossa morte. Amém.
0: Ave Maria, cheia de graça, o Senhor é convosco. Bendita sois vós entre as mulheres e bendito é o fruto do vosso ventre, Jesus.
1: Santa Maria, Mãe de Deus, rogai por nós, pecadores, agora e na hora de nossa morte. Amém.
0: Ave Maria, cheia de graça, o Senhor é convosco. Bendita sois vós entre as mulheres e bendito é o fruto do vosso ventre, Jesus.
1: Santa Maria, Mãe de Deus, rogai por nós, pecadores, agora e na hora de nossa morte. Amém.
0: Ave Maria, cheia de graça, o Senhor é convosco. Bendita sois vós entre as mulheres e bendito é o fruto do vosso ventre, Jesus.
1: Santa Maria, Mãe de Deus, rogai por nós, pecadores, agora e na hora de nossa morte. Amém.

0: Pai nosso que estais no céu, santificado seja o vosso nome. Venha a nós o vosso reino, seja feita a vossa vontade, assim na terra como no céu.
1: O pão nosso de cada dia nos dai hoje. Perdoai as nossas ofensas, assim como nós perdoamos a quem nos tem ofendido. E não nos deixeis cair em tentação, mas livrai-nos do mal. Amém.
0: Ave Maria, cheia de graça, o Senhor é convosco. Bendita sois vós entre as mulheres e bendito é o fruto do vosso ventre, Jesus.
1: Santa Maria, Mãe de Deus, rogai por nós, pecadores, agora e na hora de nossa morte. Amém.
0: Ave Maria, cheia de graça, o Senhor é convosco. Bendita sois vós entre as mulheres e bendito é o fruto do vosso ventre, Jesus.
1: Santa Maria, Mãe de Deus, rogai por nós, pecadores, agora e na hora de nossa morte. Amém.
0: Ave Maria, cheia de graça, o Senhor é convosco. Bendita sois vós entre as mulheres e bendito é o fruto do vosso ventre, Jesus.
1: Santa Maria, Mãe de Deus, rogai por nós, pecadores, agora e na hora de nossa morte. Amém.
0: Ave Maria, cheia de graça, o Senhor é convosco. Bendita sois vós entre as mulheres e bendito é o fruto do vosso ventre, Jesus.
1: Santa Maria, Mãe de Deus, rogai por nós, pecadores, agora e na hora de nossa morte. Amém.
0: Ave Maria, cheia de graça, o Senhor é convosco. Bendita sois vós entre as mulheres e bendito é o fruto do vosso ventre, Jesus.
1: Santa Maria, Mãe de Deus, rogai por nós, pecadores, agora e na hora de nossa morte. Amém.
0: Ave Maria, cheia de graça, o Senhor é convosco. Bendita sois vós entre as mulheres e bendito é o fruto do vosso ventre, Jesus.
1: Santa Maria, Mãe de Deus, rogai por nós, pecadores, agora e na hora de nossa morte. Amém.
0: Ave Maria, cheia de graça, o Senhor é convosco. Bendita sois vós entre as mulheres e bendito é o fruto do vosso ventre, Jesus.
1: Santa Maria, Mãe de Deus, rogai por nós, pecadores, agora e na hora de nossa morte. Amém.
0: Ave Maria, cheia de graça, o Senhor é convosco. Bendita sois vós entre as mulheres e bendito é o fruto do vosso ventre, Jesus.
1: Santa Maria, Mãe de Deus, rogai por nós, pecadores, agora e na hora de nossa morte. Amém.
0: Ave Maria, cheia de graça, o Senhor é convosco. Bendita sois vós entre as mulheres e bendito é o fruto do vosso ventre, Jesus.
1: Santa Maria, Mãe de Deus, rogai por nós, pecadores, agora e na hora de nossa morte. Amém.
0: Ave Maria, cheia de graça, o Senhor é convosco. Bendita sois vós entre as mulheres e bendito é o fruto do vosso ventre, Jesus.
1: Santa Maria, Mãe de Deus, rogai por nós, pecadores, agora e na hora de nossa morte. Amém.

0: Pai nosso que estais no céu, santificado seja o vosso nome. Venha a nós o vosso reino, seja feita a vossa vontade, assim na terra como no céu.
1: O pão nosso de cada dia nos dai hoje. Perdoai as nossas ofensas, assim como nós perdoamos a quem nos tem ofendido. E não nos deixeis cair em tentação, mas livrai-nos do mal. Amém.
0: Ave Maria, cheia de graça, o Senhor é convosco. Bendita sois vós entre as mulheres e bendito é o fruto do vosso ventre, Jesus.
1: Santa Maria, Mãe de Deus, rogai por nós, pecadores, agora e na hora de nossa morte. Amém.
0: Ave Maria, cheia de graça, o Senhor é convosco. Bendita sois vós entre as mulheres e bendito é o fruto do vosso ventre, Jesus.
1: Santa Maria, Mãe de Deus, rogai por nós, pecadores, agora e na hora de nossa morte. Amém.
0: Ave Maria, cheia de graça, o Senhor é convosco. Bendita sois vós entre as mulheres e bendito é o fruto do vosso ventre, Jesus.
1: Santa Maria, Mãe de Deus, rogai por nós, pecadores, agora e na hora de nossa morte. Amém.
0: Ave Maria, cheia de graça, o Senhor é convosco. Bendita sois vós entre as mulheres e bendito é o fruto do vosso ventre, Jesus.
1: Santa Maria, Mãe de Deus, rogai por nós, pecadores, agora e na hora de nossa morte. Amém.
0: Ave Maria, cheia de graça, o Senhor é convosco. Bendita sois vós entre as mulheres e bendito é o fruto do vosso ventre, Jesus.
1: Santa Maria, Mãe de Deus, rogai por nós, pecadores, agora e na hora de nossa morte. Amém.
0: Ave Maria, cheia de graça, o Senhor é convosco. Bendita sois vós entre as mulheres e bendito é o fruto do vosso ventre, Jesus.
1: Santa Maria, Mãe de Deus, rogai por nós, pecadores, agora e na hora de nossa morte. Amém.
0: Ave Maria, cheia de graça, o Senhor é convosco. Bendita sois vós entre as mulheres e bendito é o fruto do vosso ventre, Jesus.
1: Santa Maria, Mãe de Deus, rogai por nós, pecadores, agora e na hora de nossa morte. Amém.
0: Ave Maria, cheia de graça, o Senhor é convosco. Bendita sois vós entre as mulheres e bendito é o fruto do vosso ventre, Jesus.
1: Santa Maria, Mãe de Deus, rogai por nós, pecadores, agora e na hora de nossa morte. Amém.
0: Ave Maria, cheia de graça, o Senhor é convosco. Bendita sois vós entre as mulheres e bendito é o fruto do vosso ventre, Jesus.
1: Santa Maria, Mãe de Deus, rogai por nós, pecadores, agora e na hora de nossa morte. Amém.
0: Ave Maria, cheia de graça, o Senhor é convosco. Bendita sois vós entre as mulheres e bendito é o fruto do vosso ventre, Jesus.
1: Santa Maria, Mãe de Deus, rogai por nós, pecadores, agora e na hora de nossa morte. Amém.

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1: Olá, paz de Cristo. Seja bem-vindo você que sintoniza conosco. Estamos unidos para rezarmos o ofício da Imaculada Conceição, para entoarmos louvores à Nossa Senhora. Nossa Senhora, aquela que intercede por nós, aquela que é a nossa advogada. E convido você agora a colocar a intenção do seu coração, seu pedido, sua prece. Eu convido você agora a colocar todas as suas aflições, todos os seus medos, todas as suas inseguranças no coração de Jesus, para que Nossa Senhora possa interceder. Diz a frase: peça à mãe que o filho atende. Nós vamos rogar agora pelas mãos de Nossa Senhora. Iniciemos em nome do Pai, do Filho e do Espírito

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digno de todo louvor, de toda honra, de toda glória. Acredite, meu irmão, você está na quinta-feira de adoração. Vamos aplaudir um país inteiro reunido agora, meu Deus, na tela dessa televisão, na frente do rádio.

feita até hoje. Vamos levantar a mão. Eu quero que em casa agora também levante a mão. Levante, a gente quer saber quem são. Vamos aplaudir, gente. Oh, meu Deus. Nenhuma. Como que sendo cativos numa fidelidade da adoração. Tantos agora em casa levantaram as mãos. Enfim, quer que tenha sido então tão fiel assim e que de agora em diante então, né? Já que você furou alguma quinta-feira aí, vamos ver se agora até o final do ano se afina essa sua quinta-feira de adoração. Vamos ou não vamos, gente? Então de agora em diante vamos então firmar uma cadência ainda mais fiel, porque Deus toda semana tem bênçãos para derramar em nossa vida nessas nossas noites de adoração. Vou fazer aqui algo que não temos o costume de fazer. Existem horas onde a gente tem que fazer na TV uma reuniãozinha de família. Agora a gente conversa com os mais íntimos.

apertos. Antes de iniciarmos a nossa quinta-feira de adoração, eu queria, com toda a gentileza do mundo, te pedir licença para conversar com você para uma realidade difícil e temerosa que nós estamos passando. Falta para nós até o final.

realizamos esse mês. Evidente que bendizemos a Deus por tudo que já foi possível arrecadar e estamos felizes por isso, mas gente, 24% são 24%. Temos então aí um quarto das necessidades desse mês

É possível fazer um pix. Quem pode pouco, quem pode um pouco mais, quem pode muito, tem aqui então QR Code, pagamento, área pix, sua contribuição de qualquer valor. Eu vou dar até mesmo um tempinho e sei da generosidade, sei que quando a gente conversa assim em casa, né, como família, sei que também as coisas estão difíceis para você, porque não está fácil para nenhum de nós, mas o que for possível vai nos fazer chegar ao 100%. Sim, estamos temerosos por tudo, não é, que pode desencadear naquilo que é as grandes despesas dessa obra. Estou aqui então fazendo esse apelo, peço desculpas, né, por tomarmos o tempo da noite de adoração para essa conversa, mas quando a gente precisa, a gente recorre aos amigos, a gente recorre aos irmãos, e hoje eu estou aqui então para falar com você sobre isso. O que for possível, você coloque agora aqui, daquele jeito que a gente faz no comércio, né, pagamento QR Code, lá naquele aplicativo que você tem de Pix, qualquer valor. Obrigado, obrigado a você que entende a necessidade de conversarmos sobre isso, e garantimos transformar em evangelho, em salvação de almas, em conversão de vida, tudo que for aplicado e colocado agora para o bem da igreja que nós realizamos nesta obra de evangelização. Vamos aplaudir a todos que estão colaborando da maneira como podem, a todos que estão neste empenho de comunhão, a essa família que nós, não é, dividimos os momentos felizes e também os grandes desafios, e juntos nós chegaremos lá. Enfim, que seja entronizado o Santíssimo.

As duas grandes liturgias do domingo passado e a do próximo domingo vai nos dar a base espiritual desta nossa adoração. Nós estamos numa semana que foi das mais decisivas para a igreja. Estamos agora no decurso de um tempo que foram um dos mais essenciais para tudo que deveria ser realizado aqui nesta terra. Domingo passado, solenidade da ascensão do Senhor Cristo, que ao terminar a sua missão, da sua vida pública, voltou para o Pai, mas deu aos apóstolos as recomendações e, mais do que nunca, disse que eles deveriam permanecer em Jerusalém para receberem o cumprimento da promessa do Espírito que seria enviado para capacitá-los, porque agora

Agora não tem mais a boca de Cristo daquela forma e daquela maneira, não temos mais as mãos de Cristo fazendo as coisas daquela forma como era feita na sua vida pública. A boca que vai ter que falar agora vai ser a minha e a sua. As mãos que vão ter que fazer agora são as nossas. E para isso, eles deveriam permanecer no lugar que Deus marcou e receberem o dom do Espírito Santo. E eu creio que todo homem e toda mulher, ao ser tocado pelo Espírito Santo, se torna nesse mundo uma potência da graça de Deus. Eu creio que mãos ungidas pelo Espírito Santo podem operar maravilhas. Eu creio na graça de uma boca que, quando se abre, inspirada pelo Espírito Santo, maravilhas acontecem. Então a igreja viveu esse intervalo de expectativa, de espera e de súplica pela vinda do Espírito Santo. E aqui nós nos encontramos numa quinta-feira também tão idêntica àquela semana, naquele momento. E eu estou aqui para olhar nos seus olhos, meu irmão, nesta adoração, para te dizer que toda essa história tem a ver comigo e com você. Porque na medida que Cristo voltou para o Pai, ninguém mais será poupado da missão. Na medida que Cristo voltou para o Pai, ninguém mais será dispensado, porque em todo canto era Cristo que tinha que fazer alguma coisa, era Cristo que tinha que ir, que tinha que fazer milagres, era Cristo que tinha que anunciar, era o Senhor que tinha que fazer. Ninguém será poupado. Alguma coisa que era para o próprio Jesus fazer, Ele vai direcionar para que você faça. Portanto, olha agora, por exemplo, para a tua família. E olhando para a tua família, vai ser fácil perceber quanta coisa ali Cristo tem para fazer. Quem vai fazer é você. Quantas coisas precisam ser ditas, explicadas, ensinadas e corrigidas na tua casa? Pois é você que vai corrigir. E é você que vai dizer. Pensemos dentro da igreja, quanta coisa precisa ser feita. E o que eu quero então no início desta adoração é que você dê para Deus a sua resposta aqui diante da Eucaristia. Cristo, Ele, ao partir o pão na Eucaristia, Ele continua presente. Veja o que é a Eucaristia comigo e com você. Entenda, estamos num dia para entender isso. Cristo escondeu a sua humanidade na ascensão, e Ele permanece inteiro na Eucaristia, e tudo aquilo que eram os atos da sua humanidade estão agora na minha e na sua. Eu tenho Cristo na Eucaristia, falta a boca do Mestre, falta os braços do Mestre, falta o sorriso do Mestre, falta o abraço do Mestre, porque na Eucaristia nosso Senhor se encontra na espécie do pão. Porém, isso agora vai ser dado por mim e por você. O que Cristo não fala, nós falamos. O que as mãos dele, não faz, nós fazemos. Eu quero te pedir um ato corajoso nesta adoração. E já te aviso, este ato corajoso vai implicar em grandes consequências para a minha e para a sua vida. Atenção! Eu quero te pedir um ato corajoso nesta adoração que terá grandes consequências para a sua vida. É um convite. Essas coisas não dá para obrigar, porque na base da pressão nada funciona. Eu te convido
a erguer as suas mãos, você sabendo a família que você tem, você sabendo a porção da igreja no qual você participa, você sabendo que tipo de lugar você foi plantado, aonde você trabalha, você sabendo a porção de missão que está nas suas mãos, e só nós sabemos o tamanho. Eu te convido a erguer as suas mãos para o Senhor e a dizer: Senhor, eu digo sim para que o Senhor use de mim para aquilo que o Senhor quiser. Eu te convido a esse ato de coragem. Atenção, isso vai implicar em grandes consequências, porque você está deliberadamente permitindo que Deus te use como instrumento nessa terra. Você está deliberadamente se colocando à disposição. Não tenha medo, não tenha medo. Nessa hora nos lembramos dos nossos pecados, das nossas imperfeições, nos lembramos daquilo que a gente não sabe, daquilo que a gente não conhece, daquilo que a gente não tem tempo para fazer. Não interessa, isso é com Deus, isso é com Deus. Ergue as tuas mãos e entrega. Um dia, gente, um dia eu fiz isso, e eu sei quais foram as graves consequências de tudo que me aconteceu e aonde eu fui parar quando depositei tudo. Pois assim será com você no grau e na missão específica no qual Deus conta com você. Ergue as tuas mãos e diga o teu sim para Deus. Padre, do que o Senhor está falando? Eu não sei. Eu não sei. Padre, aonde Deus precisa de mim? Como é que é? Como é que eu vou dizer sim para aquilo que eu não sei? Eu não sei. Bem ou mal saberei de mim, de maneira tão clara. Mas ergue as suas mãos confiando numa promessa que Deus vai depositar nas suas mãos. Dê um sim antecipado por tamanha confiança de que aquele que te chama é fiel e que todo o mais Ele vai te ensinar. Ergue as tuas mãos e diga: Senhor, eu não me sinto perfeito para isso, eu nem tenho todo o tempo do mundo. Senhor, eu não sou dos mais bem, eu não sou dos mais bem instruídos e formados dentro da igreja para ficar me oferecendo para essas coisas. Senhor, eu nem tenho muita posição e muita condição, mas eu estou aqui, Senhor, para erguer as minhas mãos e para dizer sim, use de mim nesta terra para a obra que o Senhor quiser. Gente, pessoas agora que me vem assim a imagem, pessoas agora que nos acompanham, que visivelmente sabemos que são limitadíssimas, elas estão com as mãozinhas erguidas e dizendo: Senhor, eis-me aqui, use de mim. E saiba, você será um dos melhores a ser usados por Deus, porque quanto mais imperfeito, né? Quanto mais o imperfeito for ungido, mais ele confunde os grandes e os sábios, mais ele se torna um exemplo, mais a sua obra será eficaz e mostrará a grandeza de Deus e não a grandeza dele. Ergue as tuas mãos e responde. Jovens e adolescentes que estão aqui neste santuário e que estão agora nos acompanhando, ergue as tuas mãos, entrega a tua vida nas mãos de Deus, ô Senhor, entrega, diga: Senhor, eu digo sim, não interessa aonde. Jovem, estenda suas mãos para o mestre e diga: Senhor, eu estou disposto a arrumar as minhas malas se precisar e me deslocar para o lugar aonde eu tiver que ir.

se disponibiliza. Ele tem pouca gente para contar assim. Ele tem pouca gente para contar assim. Você sabe qual é a tua família, você sabe da tua cidade, você sabe das pessoas que estão ao seu redor, e sabe que aí no teu círculo tem pouca gente para Deus contar. Ergue as tuas mãos e diga: Senhor, conta comigo, leva-me, leva-me até a vida de todos aqueles que precisam do Senhor, leva-me, leva-me, Senhor, direciona-me. E agora, meu irmão, você disse sim nesta adoração, e você vai então esperar. Próximos passos serão dados, dentro e fora da igreja. Você disse sim, você se apresentou, você se colocou disponível, e Deus, Deus é quem envia, Deus é quem destina, Deus é que é o dono desta obra. Deus vai colocar pessoas ao seu lado, Deus vai movimentar o seu coração para dar mais um passo em direção a alguma missão, dentro e fora da igreja. Deus vai te chamar para uma vocação especial, no qual você vai ter que se deslocar. Meu Deus, que comece na vida desta pessoa agora uma nova história. Porque todo aquele que se entrega inteiramente nunca mais será o mesmo. E em breve, Senhor, veremos os frutos do sim desta adoração acontecer e se cumprir em nossa vida. Direcione-nos, Senhor, e chama-nos.

você está levando a sério de que o céu escutou a sua resposta, se você está entendendo que tua vida está nas mãos de Deus, meu amado, mais do que nunca, erga tuas mãos então e diga: vem Espírito Santo, porque se não for o teu Espírito, Senhor, eu não vou dar conta. Erga tuas mãos, porque aí vem o Espírito, aí vem o Espírito. Logo depois da tua resposta vem o Espírito para dar o carisma, para dar a condição, para dar o empenho, para dar a capacidade que você não tem. Erga tuas mãos e diga: vem Espírito Santo então para pôr as palavras na minha boca, vem Espírito Santo então para direcionar e para me colocar na condição do que eu preciso. Sim, no tamanho do medo, Senhor, no tamanho, veja, o tamanho do teu medo tem que ser o tamanho do teu clamor, o tamanho da tua insegurança tem que ser o tamanho do teu clamor, o tamanho da tua incapacidade tem que ser o tamanho do teu clamor ao Espírito Santo. Há uma família que você vai ter que salvar, há uma multidão de jovens que você vai ter que se dedicar por eles, há uma paróquia inteira que precisa de você, há uma pregação que Deus vai pôr na tua boca, no qual você sabe que ela vai incomodar a muita gente.

o tamanho do teu clamor. Vem Espírito Santo, vem Espírito Santo então e dai-nos a condição. Vem Espírito Santo e dai-nos o cumprimento desta promessa. Você responde e o Espírito vem. Você diz sim e o Espírito vem. Você se abre e o Espírito desce e capacita e coloca e unge e estabelece. Você se lança e o Espírito

Estenda tuas mãos para o Santíssimo Sacramento e receba agora o novo fogo do Espírito Santo na tua vida. Erga tuas mãos e receba a nova entrada da graça sobre todas as potências da tua alma.

Espírito Santo está te tornando capaz. O Espírito Santo está mudando o medo em coragem e em intrepidez. O Espírito Santo está mudando a fragilidade em vitalidade. O Espírito Santo está mudando o ímpeto e a vontade de quem evitava para quem agora procura e para quem agora quer. O cumprimento de uma grande promessa. Ergue as tuas mãos e receba.

0: E no cenáculo estava uma mulher que muito bem entendia a respeito dessa história de nós sermos cheios do Espírito Santo. Antes de Pentecostes, ali dentro do cenáculo, ela era a única que sabia o que é ser cheio do Espírito Santo. E por isso ela estava ali. Sabemos que o anjo, quando mostrou para a mãe de Deus que se ela dissesse sim, ela seria a mãe do Salvador, o anjo explicou: Maria, o Espírito Santo descerá sobre ti, o poder do Altíssimo te cobrirá com a sua sombra e você vai dar à luz ao Salvador. Amados, foi a mãe que trancou as portas do cenáculo com uma chave. Sabe, mãe? Mãe, quando não pede autorização, mas faz. Mãe que com voz forte trancou aqueles meninos. Meninos. Mãe que trancou aqueles meninos numa porta no cenáculo e disse: todo mundo fica quieto aqui, porque eu sei o que é ser cheio do Espírito Santo. Portanto, vocês ainda não sabem de nada, ninguém sai daqui de dentro. Vocês só cruzam essa porta quando o Espírito Santo vier sobre vocês, do mesmo jeito que veio sobre mim. Foi a mãe que segurou aqueles homens medrosos e trancou e disse: está para nascer. Quem é que vai me fazer abrir essa porta antes da hora? Pois eu quero pedir que a Virgem Maria hoje faça o mesmo comigo e com você. Eu quero pedir que a mãe então tranque com chave, para eu e você não ficarmos dando voltinhas lá fora. E eu e você já fizemos essas voltinhas lá fora, fora do lugar onde a gente tinha que estar, e a gente sabe por onde nós nos metemos e o que que nós fizemos. A gente sabe o que que é dar essas saidinhas fora da igreja, onde a gente se estraga. E graças a Deus você teve tempo para voltar, porque numa dessa tantos foram e não tiveram tempo para voltar. Pois eu quero pedir que a mãe hoje tranque com uma chave, te leve para o lugar da promessa e tranque com uma chave. Mãe, não deixe eu sair do lugar onde a unção virá sobre mim. Amém. Mãe, assim como segurastes os apóstolos no cenáculo, me mantenha, mãe, na mesma condição e no mesmo lugar. Vamos pedir que venha a Virgem Maria então interceder por esta nova missão. Olha, meu irmão, eu não sei você, mas já era para eu estar até um pouquinho mais experiente com essas coisas, já não era para eu me abalar tanto, mas eu estou aqui conduzindo essa adoração e eu também estou morrendo de medo. Eu não sei se você está do mesmo jeito. Nós acabamos de dizer sim para coisas que Deus vai pedir de nós. Já era até para eu ser experiente, né, dessa coisa do novo de Deus, mas eu, me abala entregar minha vida, e sabe lá Deus o que Ele espera de mim, sabe lá Deus qual é o direcionamento, de onde e como Ele quer usar de mim. Mãe de Deus, não me permita vacilar. Mãe de Deus, não me permita sair do meu cenáculo. Vamos pedir a intercessão da Virgem Maria para visitar a tua alma. Você que está medroso para ser usado por Deus para uma obra que o Espírito Santo te unge nesta adoração, peça a ajuda da Virgem Maria. Mãe, me segura, não me deixa sair do lugar então onde eu tenho que estar. Não me permita, mãe, viver aqueles intervalos de tempo que eu já vivi lá fora, e só eu sei os riscos que eu sofri. Coloque-nos, mãe, no lugar da unção e do direcionamento que o Espírito do teu Filho quer de nós. 10 Ave Marias, amados, neste propósito e nesta intenção. Ave Maria, cheia de graça, o Senhor é convosco. Bendita sois vós entre as mulheres, e bendito é o fruto do vosso ventre, Jesus.
1: Santa Maria, Mãe de Deus, rogai por nós, pecadores, agora e na hora de nossa morte. Amém.
0: Ave Maria, cheia de graça, o Senhor é convosco, bendita sois vós entre as mulheres, e bendito é o fruto do vosso ventre, Jesus.
1: Santa Maria, Mãe de Deus, rogai por nós, pecadores, agora e na hora de nossa morte. Amém.
0: Ave Maria, cheia de graça, o Senhor é convosco. Bendita sois vós entre as mulheres, e bendito é o fruto do vosso ventre, Jesus.
1: Santa Maria, Mãe de Deus, rogai por nós, pecadores, agora e na hora de nossa morte. Amém.
0: Ave Maria, cheia de graça, o Senhor é convosco. Bendita sois vós entre as mulheres, e bendito é o fruto do vosso ventre.

0: Não é? É como dizemos na internet, que comecem os jogos. Que comecem os jogos. Deus, use de um Brasil inteiro que foi chamado nesta adoração. Para o quê? Mal sabereis sobre mim, mas use, meu Deus, de homens e mulheres, jovens, idosos, senhores, senhoras, que disseram sim nesta noite, sabendo que se disserem não, não estarão em paz. Eles se adiantam e respondem, e que vejamos a maravilha da obra de Deus, mais uma vez, arrebatar este Brasil, e cada um em cada canto, em cada lugar, em grandes frutos e grandes obras. Amém?
1: Amém.
0: Eu creio nas grandiosas consequências de grandes frutos que em breve colheremos a partir desta resposta generosa que eu e você fizemos para uma obra que o Espírito Santo quer realizar dentro de nós, de agora em diante. Vamos aplaudir a coragem, o empenho, o sim, a grandeza e a abertura de coração de tantos para o cumprimento desta promessa. Jesus, que passeia pelos corredores do nosso santuário como sinal e símbolo do que sabemos que Ele faz agora na minha e na sua vida. E quando Jesus passar perto de você, quer que seja aqui em algum corredor próximo, porque não dá, né, para ir tão pertinho, porque somos uma multidão que esmaga o santuário, mas o mais próximo que for possível, erga tuas mãos e dá o seu sim, erga tuas mãos e responde, erga tuas mãos e diga o teu nome para Deus. E também assim na tela da TV existe essa mesma sintonia, né? Há uma hora que o ostensório ele passa tão perto da tela, e aí é como se fosse mesmo, né? Jesus assim passando aí pertinho onde você nos acompanha, estende as suas mãos, dá a sua resposta para Deus, unge-nos, Senhor, cele esta hora de graça na tua presença. Vamos ministrando, vamos permitindo que venha o Senhor confirmar tudo isso no meio de nós. Vamos aplaudir a Jesus como dono de toda a graça, de todo chamado e de toda unção.

sobre o nosso entendimento. Pedimos um poderoso batismo no nosso coração, na nossa alma, na nossa missão. Esse novo sim para Deus.

0: Cheira lá,
1: essa ligação direta contigo, ouvir a teu chamado, ouvir a tua voz,
0: batiza-nos,
1: a unção do Espírito que nos
0: une
1: para fazermos as tuas obras, Senhor Jesus. Faz o nosso coração arder, Senhor Jesus. E nós permitimos que Nossa Senhora esteja com as chaves da nossa vida para que nós não fujamos da missão que hoje levantamos as nossas mãos e dissemos sim, como ela disse sim a Deus. Quem diz sim a Deus, Deus jamais diz não. Deixe o Senhor fazer esta obra maravilhosa. Levante os seus braços em direção ao Senhor. Entregue essas fotos, entregue a sua família. Nós entregamos hoje, Senhor Jesus, casamentos, entregamos filhos, entregamos tratamentos de saúde, Senhor. Casais que querem engravidar, Senhor Jesus. Mulheres que estão buscando esta bênção da maternidade.

0: para a missão. Vem Espírito Santo abrindo hoje os nossos ouvidos, abrindo o nosso coração, abrindo os nossos olhos, que caiam as escamas dos nossos olhos nesta noite, para que o nosso coração incendeie, esteja em graças com a presença do Espírito Santo. Deixe o Senhor fazer. Vem Espírito Santo.
1: Vem Espírito Santo.
0: Estenda sua mão, seu coração. Cantemos. Vem vento impetuoso neste lugar.

de Deus. Vem Espírito Santo de Deus. Amados irmãos e irmãs, neste cenáculo de amor onde estamos reunidos hoje, véspera de Pentecostes, o Espírito Santo de Deus age em nós. Somos enviados, orientados pelo Padre Renatinho, demos o nosso sim. Sim, Senhor, estamos na Tua presença. Espírito Santo de Deus, reaviva os nossos corações. É festa, é Pentecostes, que o Espírito Santo de Deus abra o nosso coração. Então agora, meu irmão e minha irmã, reunidos neste cenáculo, reunidos neste santuário, levante as tuas mãos agora, levanta. Como intercessores que somos, batiza-nos Espírito Santo de Deus. Converse com Jesus agora, na tua intimidade, na tua oração pessoal. Vai apresentando a tua família, vai pedindo: vem Espírito Santo, vem Espírito Santo de Deus, transformar o meu coração. Vem Espírito Santo de Deus, libertar a minha história. Fale com Jesus, reze em línguas, ou aqueles que sabem, ore no Espírito Santo. O que está acontecendo hoje neste santuário, você que está em casa, é um verdadeiro derramamento do Espírito Santo. Sim, o Espírito Santo de Deus está agindo. Você que está sendo curado, libertado, transformado. Essa é a ação do Espírito Santo. Reze, ore,

0: estão cheios do Espírito Santo. E nós estamos aqui cheios do Espírito Santo. Cheios do Espírito Santo. Cheios do Espírito Santo.
1: Segura na mão da pessoa que está ao seu lado. Segura na mão da pessoa que está ao seu lado. Todos juntos, pense na tua família agora. E vamos pedir essa unidade do Espírito. As pessoas que estão separadas. Irmãos que não se falam. E não vamos cantar agora que Jesus vai entrar no meio. No meio do salão. Ouvendo e impetuoso. Cantemos.
0: Que é fraco.

Ergue as tuas mãos e diga para Jesus o nome de alguém que não está aqui nesta adoração. Seja presente no santuário, seja nos acompanhando, mas que necessita de um novo, de uma nova entrada do Espírito Santo. Pessoas que já tiveram, meu Deus, tanta unção, mas vieram a se desgastar com o tempo. Aquelas pessoas por quem até se costuma dizer, ali só Jesus. Pessoas que vivem e se encontram numa condição onde todos dizem, só Jesus. Pois proclame agora o nome desta pessoa e diga, Senhor, é verdade, é só o Senhor. Quer que seja uma circunstância de enfermidade, quer que seja uma circunstância de pecado, enfim, esta unção não é para alguns, é para todos. Esta unção não é para uma porção, mas ela é universal. Talvez alguém que é até responsável pela sua conversão, hoje é ele a precisar de conversão, e a sua mão agora está erguida sobre essas pessoas. Sabemos que essas noites de adoração, meu Deus, tem tanto milagre para contar, oh meu Deus. Sabemos que nomes são trazidos aqui e já vimos a história mudar, pois que agora se repita, meu Deus, este derramamento do Espírito na vida deles, mais uma vez, a partir da sua súplica e do seu pedido especial. Um segundo, então, chamamento desta noite, por primeiro feito a nós, e agora, trazido a estes, por quem suplicamos e pedimos sobre eles também, uma poderosa intervenção da ação do Espírito Santo, porque a tudo e a todos que o Espírito de Deus tocar, nada permanecerá da mesma forma e da mesma maneira. Cantemos o tão sublime sacramento, recebamos a bênção do nosso Deus.

0: todas as nossas intenções, rezemos: Pai nosso que estás no céu, santificado seja o vosso nome, venha a nós o vosso reino, seja feita a vossa vontade, assim na terra como no céu.
1: Pão nosso de cada dia nos dai hoje, perdoai-nos as nossas ofensas, assim como nós perdoamos a quem nos tem ofendido, e não nos deixeis cair em tentação, mas livrai-nos do mal.
0: Ave Maria, cheia de graça, o Senhor é convosco, bendita sois vós entre as mulheres, e bendito é o fruto do vosso ventre, Jesus.
1: Santa Maria, Mãe de Deus, rogai por nós, pecadores, agora e na hora de nossa morte. Amém.
0: Glória ao Pai, ao Filho e ao Espírito Santo,
1: como era no princípio, agora e sempre. Amém.
0: Graças e louvores se deem a todo momento
1: ao Santíssimo e Diviníssimo Sacramento.
0: Quem como Deus?
1: Ninguém como Deus.
0: Quem como Deus?
1: Ninguém como Deus.
0: Quem como Deus?
1: Ninguém como Deus.
0: Vamos aplaudir ao Senhor, mais do que digno de toda

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1: 20 horas e 10 minutos.
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0: Ô, povo de Deus, que alegria estar com você para mais um programa Jovem Coragem. Padre Cleberson aqui com você para te acolher, para te abençoar. E eu gostaria de dizer para você, gente, é sempre uma alegria poder estar rezando por aqueles que confiam e esperam no Senhor. E olha, o mais importante é saber que a gente pode trazer palavra de vida eterna, palavra de bênção, tá? Só começando um programa de animação, um programa de crescimento espiritual, né? Você sabe que o padre tem aqui vários programas, um deles é esse programa que tem mudado a vida de muita gente. Não estou exagerando não, mudado. Porque tem gente que encontra direção para a vida através aqui do Jovem Coragem. Quero saudar você que está lá pelo site do padre, www.padrecleversonevangelista.org.br. Tem gente pelo site do padre Reginaldo pedindo oração, padrereginaldomanzotti.org.br. É um dos sites mais visitados do Brasil, tá? Lá pelo site está nos ouvindo, nos acompanhando. A gente vai até para fora do Brasil. Apenas começando o programa Jovem Coragem para você. E hoje eu gostaria de trazer um tema muito especial que vai mexer com a tua vida, tá? Essa pregação que você vai ouvir agora é uma pregação, gente, que nós tivemos milhares de acessos pelas redes sociais e você também pode acompanhar essas pregações pelo Face, pela página do Padre, pelo YouTube. Tá? Você pode acompanhar pelas redes sociais. Eu gostaria muito que você tivesse acesso lá também, pudesse deliciar com essas pregações, tá? Entra lá no YouTube, curta a página, povo de Deus, curta a página para você também poder ter essas pregações lá. Vamos lá de pregação, vamos de palavra de Deus. Você que está com Jovem Coragem, você sabe o quanto que é rico a gente crescer na fé. Vamos para a pregação do dia.
1: Hoje eu gostaria de falar justamente sobre vocação. Como descobrir minha vocação? Será se eu acertei na vocação, para quem já seguiu aí um estado de vida, né? Porque a vocação é um chamado a um estado de vida. A vocação pode ser relacionada a um dom, que eu tenho um talento, e tem decisões que a gente toma na vida que é para sempre. Gente, errar na vocação pode significar uma frustração para sempre. Porque a vocação está muito ligada ao que a gente chama de autorrealização. Você tenta imaginar uma pessoa que errou na vocação matrimonial. Ela casou com uma pessoa que ela não deveria ter casado. Tenta imaginar uma pessoa que seguiu a vida religiosa e ela não está nada bem. Ela foi para o caminho da vida religiosa, hoje se sente solitária, ela vê que não é aquilo. Ela deitou na frente de um altar, ela jurou amor e fidelidade nos pés de um altar. Tente imaginar uma pessoa que trabalha, gente, num trabalho onde, no fundo, ela sabe que é uma frustração. 8 horas por dia dentro de uma empresa ou num local que você sabe que aquilo não é para você. Quando ela levanta de manhã, a primeira coisa que ela lembra, tem que trabalhar hoje. Vou de novo para aquele inferno, vou para a guerra. Por isso que tem gente, quando fala que vai para o trabalho, ele fala, vou para a guerra, vou para a luta. Porque o trabalho é uma guerra para ele mesmo, né? Então, pessoas que estão trabalhando na igreja, num trabalho pastoral. Tem pessoas aqui, o diácono sabe disso, às vezes trabalha tão bem na paróquia, serviço voluntário, gente. E tem gente que trabalha melhor do que eu acho que se fosse remunerado. Vocação. A pessoa faz aquilo com amor. Então eu gostaria de falar sobre isso, porque abrindo essa campanha, tem muitas pessoas aqui que vão entender o sentido da vocação. A vocação é dada por Deus, né? Cada um tem dons e talentos. Diz a palavra em 1 Coríntios 12, 4 a 6. A diversidade de dons, mas um só Espírito. De vários ministérios, mas um só Senhor. Há também diversas operações, mas é Deus que opera tudo em todos. Quer dizer, um vai para um ministério aqui, outro vai operar uma coisa lá. Cada um tem a sua vocação, né? Então, gente, o que nós não podemos errar é na vocação. Errar na vocação pode ser um erro fatal. E para você que está caminhando talvez no discernimento, o que eu vou fazer? Eu não sei que se eu faço isso, eu faço aquilo. Eu tenho certeza que vai surgir tantas oportunidades, tantas portas que Deus vai abrir para você. E olha, se você não entrar pela porta que Deus abrir, pode ser que você se frustre também. Porque eu fico triste quando vejo uma pessoa dizendo, padre, eu podia ter entrado lá naquela empresa, podia ter feito aquele curso que era para mim ter feito há uns anos atrás, não fiz, era para mim estar melhor hoje financeiramente falando. Às vezes recebe um salário miserável, gente, num trabalho às vezes simples, é porque a pessoa perdeu oportunidades na vida. Tem uma frase que diz assim, que a sorte é um acaso, mas a felicidade é a vocação, né? Por quê? Porque o chamado mais especial que Deus nos dá é o chamado à felicidade. Deus quer nos ver realizados. Se você vê uma pessoa dizendo assim, olha, eu faço isso, não gosto, mas é Deus que quis, né, fazer o quê? Não, está errado. Isso não é vocação, né? Isso não é vocação. Preste atenção, sobretudo para quem tá, às vezes está perdido, né? A palavra de Deus diz assim, que nós devemos seguir aquilo que Deus tem nos proposto como caminho da verdade. Tem tantos exemplos de vocação, Noé, Abraão, São José, né? Vocações que chamam atenção na Bíblia, pessoas que foram extremamente realizadas. E o que, que essas pessoas tinham? Gente, a primeira característica, de fato, que nós podemos dizer que é uma característica de chamado de Deus, de vocação, e não mera coisa da minha cabeça, é, primeiro, Deus chama pessoas proativas. O que, que é a proatividade? É aquela pessoa que ela é motivada por si mesma. Se ela está andando, por exemplo, acha um papel de bala, ela junta. A pessoa que não é proativa, ela não junta, não foi ela que jogou. Sabe aquelas pessoas assim? Aquelas pessoas que quando acorda de manhã, ela nem arruma a cama, espera alguém vir arrumar para ela. Ela toma um café, espera alguém vir lavar a xícara. É, acabou o papel higiênico do banheiro, ela não troca. O outro que vem, que se lasque. A pessoa reativa, ela não tem proatividade para nada, não tem criatividade. Gente, em outras palavras, Deus não chama pessoas vagabundas. E vocês sabem melhor do que eu que tem gente que é jaguar de nascimento. Porque a pessoa não tem, às vezes, aquela proatividade. Então, veja um exemplo de Noé para vocês verem. Noé construiu uma arca, né? Diz a Bíblia que ele construiu uma arca, colocou um animal de cada espécie dentro. Olha o chamado que Deus deu para esse homem. Homem trabalhador. Isso indica, mesmo na linguagem simbólica, indica alguém que era do trabalho, capaz de fazer. Olha o exemplo de Abraão, né? Abraão diz que Deus, quando chama Abraão, Abraão já diz, eis-me aqui, Senhor. Tem gente que quando você chama para fazer alguma coisa na igreja, é aquela desculparada. A pessoa não pode, não, porque eu não posso, porque não vai dar certo. Você já vê que a pessoa está morrendo. Não é uma pessoa proativa. Abraão, não, eis-me aqui. O que, que o Senhor quer? Abraão, pega, despede da tua esposa, pega o teu filho e vai para um lugar aonde eu te indicar. Ele não pergunta nem onde é, ele simplesmente está indo. Olha que exemplo de proatividade, gente. Não pergunta nem para onde que é. Deus mandou, estou indo. Vai cegamente. É por isso que tem gente feliz. Porque Deus chama pessoas que de fato são capazes de dizer sim, porque Deus vai capacitar depois. Né? Hoje ainda eu conversava com o Diácono sobre isso, né, Diácono? Deus capacita depois. A gente só diz sim. Eu, a primeira vez que ouvi o chamado para ser padre, gente do céu, pense numa pessoa. Eu tinha reprovado o primeiro e terceiro ano do ensino fundamental. Quando eu descobri que precisava fazer faculdade para ser padre, eu pensei, eu montei num cachorro. Como que eu vou fazer faculdade? Gente, eu não tinha condições. Tantas e tantas limitações, Deus vai capacitando, calma. Agora, você precisa ser proativo, filho. Nada de só desculpas e desculpas. São José, né? Diz lá em Mateus 13, 55, o que que São José era? Carpinteiro, né? Ele foi pai adotivo de Jesus. É um exemplo de homem. Padroeiro de quem mesmo, São José? Dos trabalhadores. Deus, pode procurar na tua Bíblia. Não tem um exemplo de vagabundo lá na Bíblia que foi grande. Não, Deus quer pessoas proativas, trabalhadoras. Então, a gente às vezes precisa, gente, entender que Deus nunca vai ser injusto com ninguém. Tem uma história que diz assim, que dois irmãos trabalhavam na mesma empresa. E um irmão daí foi questionar o outro, porque sabia que esse irmão que era chefe lá da empresa, né, era o responsável. Ele, imagina o próprio irmão ganhando um salário mínimo, que era peão lá, e tendo o outro responsável pela empresa toda. E esse irmão que era mais responsável por tudo, disse que ele tinha um trabalho engajado na igreja também, e outro irmão se sentiu inferiorizado e veio falar com ele. Meu irmão, eu vou dizer uma coisa, você que trabalha na igreja, eu não acho que Deus é justo. Se Deus fosse justo, Deus não daria essa desigualdade. Você ganha umas 10 vezes mais que eu, meu irmão. Eu estou ganhando um salário mínimo, você fica só com esse guarda-pozinho branco para lá e para cá, só mandando, e eu, ó, na labuta. Você acha que Deus é justo? Aí o que o irmão dele disse? É, meu irmão, mas quando a gente era mais novo, lembra que o pai e a mãe diziam que a gente tinha que estudar? Você vivia gazeando aula. É, e ainda tirava sarro da minha cara? Não, porque eu gazeio mesmo, eu fui com meninada. Quando eu comecei a fazer curso fora, você começou a entrar para as drogas, né? E aí era o baseadinho, né? Tô curtindo. É nóis. E o que que aconteceu? Subiu, como diz aquela música, como águia, né? Voou longe. Era responsável pela empresa. E o outro, um coitado. A diferença é que um era proativo. E Deus vai dando mais, né, gente? Deus vai dando mais. Deus vai fazendo a pessoa vencer quando a pessoa é proativa. Agora, essas pessoas que parece que estão mortas-vivas, gente, são esses que vão ficar aí, né? Às vezes nessa frustração. E não é culpa de Deus. Não é culpa de Deus. Tem gente que ficou para titio ou para titia aí. Não é que Deus não colocou no caminho. O miserável tão preguiçoso que ficou com preguiça até de namorar. Tem gente que é quase assim. Nossa, eu tô com uma goteira dentro do meu olho, mas estou com preguiça de fechar. Ai, Jesus.
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0: Maravilha, você que acompanha essa pregação, o padre vai pro intervalo, daqui a pouquinho eu volto com mais pregação para você, que eu tenho certeza. Essa pregação tá mexendo, não tá? Tá ajudando, não tá? Então daqui a pouquinho o padre volta com mais pregação.

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1: 20 horas e 22 minutos.
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1: Eu não te peço apenas em favor deles, mas em favor também daqueles que vão acreditar em mim por meio da palavra. Para que todos sejam um, assim como tu, Pai, está em mim, eu em ti. Para que também eles estejam em nós, e a fim de que o mundo acredite que tu me enviastes. Eu lhes tenho dado a glória que tu me desses, para que eles sejam um como nós somos um. Eu neles e tu em mim, para que sejam aperfeiçoados na unidade e para que o mundo reconheça que tu me enviastes e que amasses a eles como amasses a mim. Pai justo, o mundo não te conheceu, mas eu te conheci. E eles conheceram que tu me enviastes. Palavra da salvação. Glória a vós, Senhor. Estamos na terceira parte da chamada oração sacerdotal. Jesus acorda e diz: Pai, eu não te peço apenas por eles, mas por todos aqueles que acreditarem na minha palavra. Jesus está rezando por aqueles que aderirem à palavra, aqueles que acreditarem na palavra. É uma oração que o Senhor faz. E o que Jesus pede? Unidade no mundo tão dividido. Unidade no mundo marcado pela ética que nós chamamos de utilitarista, aonde o outro parece que vale só se ele me é útil. Ah, Jesus amado, que oração é essa, Senhor, que nós precisamos colocar em prática ainda hoje? A impressão que dá é que quem pode mais chora menos. Não é assim que a gente ouve até ditados populares? Unidade, a vivência do amor, da unidade, é o sonho do Senhor. O Senhor pede para que nós possamos amar mais uns aos outros, para que possamos estar juntos lutando pelos direitos, que haja menos discriminação, que haja menos divisão, que haja mais amor. Isso seria para Jesus um testemunho numa sociedade discriminatória, preconceituosa, dividida. Seria um testemunho. Se você hoje for analisar, a igreja em pleno século XXI não tem o mesmo testemunho de vida que a igreja dos primeiros séculos. Veja Atos dos Apóstolos, por exemplo. Que coisa linda é aquela vivência. Já no capítulo 2, a palavra de Deus nos revela que os cristãos eram tão unidos que partiam o pão, eles viviam em unidade, em oração, chegavam a vender propriedades para dividir com aqueles que não tinham. Esse era o testemunho da igreja primitiva. Mas a igreja, no decorrer dos séculos, ela foi perdendo muito isso. Filho, guarde hoje essa oração do Senhor, a oração sacerdotal. O Senhor pede mais amor, mais unidade. E comece aí na tua casa, com mais amor, mais união. Vai lá para o teu trabalho buscando mais amor, mais união, mesmo com as pessoas difíceis, porque difíceis nós também somos. E mesmo assim o Senhor sempre nos dá uma nova chance. Ô Senhor, estendo as minhas mãos e faço da tua oração, eu faço a minha para os teus filhos. Que a bênção do Deus Todo-Poderoso traga mais unidade e amor, Pai, Filho e Espírito Santo. Amém. Amanhã, sexta-feira, juntinhos vamos refletir a palavra. Compartilhe o Evangelho, porque tem gente precisando ouvir essa reflexão.
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0: É isso aí, povo amado de Deus, você que vai acompanhando o programa Jovem Coragem, graças a Deus, o que tem de gente alcançando graças, curas e libertações através da nossa programação, o que tem de gente aqui dizendo, Padre Clemens, as tuas pregações estão me ajudando demais, viu, pelas redes sociais, muitas pessoas, olha, por exemplo, a Marcela lá do Recife, Padre, assistiu o seu vídeo, porque Deus permite o meu sofrimento, é uma das pregações que o Padre fez, né, passei por uma... para uma pessoa que precisava tanto assistir, padre, ela mudou de vida. Que Deus te abençoe, Padre abençoado. Marcela do Recife, obrigado, Marcela. A Marires de Brasília também está comigo lá pelo site www.padreclebsevangelista.org.br. Povo diz que o padre fala rápido demais. É www.padreclebsevangelista. O Admilson de Nova Friburgo estava assistindo agora, padre, um vídeo que o senhor postou e quero agradecer, viu, pela essa obrigação, acompanhando o Jovem Coragem, ligadinho aí com o senhor Aldemir, lá de Nova Friburgo. O Alan da Paraíba, olha o pessoal do Paraíba aí, que Deus continue te abençoando, padre. O senhor é um ungido de Deus. Que bênção, né? Carla de Minas Gerais, peço, padre, que reze pela minha família e meus filhos para que eu consiga arrumar um trabalho. Por favor, padre. Depois o padre vai abençoar uma água especial lá, tá, Carla? O padre vai colocar você. Pode entrar no Face, na página e no site do padre, acompanhando o Jovem Coragem também. Vamos de mais pregação?
1: Diga assim comigo: a sorte pode ser um acaso.
2: A sorte pode ser um acaso.
1: Mas a felicidade verdadeira é a vocação.
2: Mas a felicidade verdadeira é a vocação.
1: Olha aqui, o terceiro ponto pelo qual a gente pode entender que é Deus de fato que chama. Quando Deus chama, ele dá um sinal. Presta atenção no que o padre está dizendo. Quando Deus chama, ele dá um sinal. Tem gente que nunca percebeu os sinais de Deus. Gente, Deus não chama de uma forma muito clara, mas ele dá sinal. Eu me lembro como se fosse hoje. Uma vez, no final de uma missa, eu fui perguntar para o padre quando seria o crisma na paróquia. Porque a mãe pediu para mim que fosse perguntar para mim saber o dia do crisma. E eu cheguei lá, bati nas costas do padre, ele estava saindo pela lateral e disse: padre, quando que é o crisma? O padre olhou e disse: ah, o crisma é daqui 2 sábados, mas sábado que vem tem encontro vocacional. Eu nem sabia que era encontro vocacional, não sabia se era de comer ou de passar no pão. Aí cheguei para a mãe: mãe, o padre falou que tem encontro vocacional semana que vem. A mãe falou: ah, é para ser padre. E eu fiquei com aquilo, nunca esqueci, porque eu percebi que aquilo foi o primeiro sinal que eu tive. O padre falou. Estão entendendo? Gente, tem pessoas que não conseguem perceber os sinais de Deus. Começou a namorar, e aquilo foi assim como foguete, né? Ele namora, daqui a pouco já está transando, e daqui a pouco está falando já de casamento, vai morar junto, nem na igreja casa, não dá nem tempo. Aquela ansiedade, e olha que não faltou sinal. Talvez hoje você esteja frustrado, filho, frustrada, filha. E não faltou sinal, porque talvez a mãe disse: você tem certeza que você vai casar com essa pessoa? O pai foi lá e alertou. Você não percebeu que era um sinal de Deus, que aquilo não era vocação para você. Agora, quando tem sinal, é diferente. Gente, o sinal geralmente acontece assim: é uma pessoa de Deus, a pessoa tem os mesmos gostos que você. É impressionante, quando vai surgindo o sinal, a pessoa tem que dar um tempo, porque como Deus não fala de uma forma tão objetiva assim, a pessoa tem que dar um tempo do namoro, o noivado, nada de atropelar as coisas, para que você perceba. Porque se você, durante o namoro, essa pessoa acaba te traindo, isso é um sinal de que não vai dar certo. É ou não é? Isso é um sinal de que eu vou arrumar para minha cabeça. Essa pessoa, durante o namoro, perdeu a estribeira. Ele ficou nervoso, ou ela ficou nervosa demais. Fez um escândalo por pouca coisa. Não é um sinal de que eu vou arrumar para minha cabeça, talvez? Agora, quando é de Deus, as coisas só vão se encaixando. É igual uma pecinha aqui e outra ali. As coisas vão se encaixando. Eu digo que estou indo para 11 anos de padre, mas a cada dia eu percebo que a minha vocação justamente era ser isso. A minha família, que inclusive participa aí da missa de louvor, muitas vezes diz assim: nossa, mas você tem um dom para ser padre. Mas quando eu era piazinho pançudo desse tamanho, ninguém dizia. Porque essas coisas a gente vai percebendo com o tempo. Então eu digo assim, filho, do fundo do meu coração, eu espero que você esteja realizado. Eu espero que você seja uma pessoa realizada profissionalmente, hein? Afetivamente. Eu espero que você seja. Agora, se não, eu digo que essa campanha Nossa Senhora pode interceder e milagres podem acontecer, porque tem gente que não estão bem e Deus pode dar um jeito ainda. Mesmo que não houve sinal nenhum, e padre, eu atropelei tudo, não houve sinal nenhum. Eu no fundo percebi que nem fui uma pessoa muito proativa, né? Outra coisa, gente, cuidado com a inferioridade. A inferioridade leva a gente a achar que a gente é o menor de todos. Sabe aquela pessoa que diz assim: ah, eu vou trabalhar nessa empresa mesmo porque eu acho que não vou conseguir um outro emprego melhor do que esse. Eu não vou ter capacidade. Eu sou tão pequenininho. Sabe aquela pessoa? Eu vou casar com esse mesmo porque eu acho que o outro não vai me querer. E tem gente assim. Tá lá, aquela pessoa, aquele pinguço cachaceiro, aquela mulher que ninguém suporta, mas você diz: não, tem que segurar. Tem mulher que tá aí, abre as pernas facinho para segurar o marido, para ver se engravida. Sentimento de inferioridade leva às vezes você a uma forca, filha. É um caminho sem volta. O sentimento de inferioridade é uma maldição, gente. Porque a pessoa acha que é só aquilo que ela merece. E Satanás deve bater palma, né? Porque se tem uma coisa que Satanás gosta, é quando você se olha no espelho e você se acha uma pessoa ignorante, uma pessoa feia. Você acha que você não serve para nada. São essas pessoas que, quando começam a acreditar nelas mesmas, surpreende todo mundo, né? Vai dizer: quem diria, hein? Quem diria? Surpreende todo mundo. Então, sentimento de inferioridade é um grande perigo. E existe, para descobrir minha vocação, existe também uma característica muito importante que eu gostaria de colocar aqui, gente, que é uma vida de oração. A pessoa, quando ela tem vida de oração, ela consegue perceber os sinais de Deus, porque a intimidade com Deus é tudo, né? Há uma sensibilidade em perceber. Diz a palavra em 1 Tessalonicenses 5,17, orar sem cessar, né? Eu digo assim, a pessoa que não é de oração, ela atropela tantas coisas. Tem gente mais preocupada com o dinheiro no discernir a vocação do que qualquer outra coisa, né? Tem pai e mãe que vem feliz contar para mim: nossa, padre, olha só, eu fui uma vez visitar uma casa, fui abençoar uma casa, a mãe falou: padre, eu pedi para minha filha para ela se arrumar lá, que ela vai mostrar uma coisa para o senhor. Eu disse: o que será? A filha veio com um vestidinho aqui, bem curtinho, que a mãe já fez, parecia uma piriguetezinha, aquela curtinha. Aí ela foi desfilar, tá, fazia assim. E: padre, vai ser modelo, padre, uma coisa que dá dinheiro, uma coisa. Quase que eu disse para ela: que você acha da tua filha ser prostituta? Dá mais dinheiro ainda, hein? A prostituição dá, não dá? Gente, só pelo dinheiro? Quer dizer, tem gente que não percebe sinais de Deus. E é por isso essas desgraças aí que a gente vê. Os mais antigos ainda, que os pais arrumavam até casamento. Ah, não, vamos lá, porque o fulano tem dinheiro. Nossa, a família rica. E depois o filho ou a filha tinha que viver uma vida de inferno, porque casava com uma pessoa que não teve sinal, não teve chamado de Deus, não teve nada, mas tinha dinheiro, né? Tinha dinheiro. Estão entendendo, gente? Como que é séria essa questão da vocação? Diz a palavra de Deus assim, que em 2 Coríntios 4:4, vai ouvindo aí, diz a palavra: o Deus dessa era cegou o entendimento dos descrentes. O Deus dessa era, que Deus dessa era? O dinheiro, né? Raiz de todos os males, diz a Bíblia. Ele cegou o entendimento dessa gente. É tudo o dinheiro. O que está por detrás das drogas? Dinheiro. O que está por detrás da prostituição? Dinheiro. Ah, mas tendo dinheiro vale tudo, né? A gente faz o que for. Filho, você vale muito mais do que isso. A autorrealização, a felicidade não tem preço. Porque o dia que você tiver um monte de dinheiro no bolso e tiver em crise, pode ter certeza, você pode apresentar para você mesmo o dinheiro que você tem, pode lembrar da conta do banco, nada vai dar sentido para a tua vida. Agora, você vê uma pessoa pobre, uma pessoa que não tem muito, mas se ela está fazendo algo que ela gosta, se ela está bem casada, se ela está realizada na vocação, ela está sorrindo, ela está igual o burrinho de xereque, ela está sorrindo o dia todo, ela tem motivo, ela está bem. Às vezes as pessoas vêm perguntar para mim: padre, me diga uma coisa, eu não consigo entender como que alguém consegue viver sem mulher, como que um padre... Não adianta você querer entender, filho, isso é vocação. Eu estou feliz. Ah, mas eu não entendo, né? Porque tem gente que não vai entender mesmo os teus dons, a tua vocação. Tem gente que vai dizendo: eu não entendo como é que você vai casar com essa pessoa, não combina com você. Você é uma pessoa tão bela. Você já viu aquelas pessoas que um é bonito e o outro é bem feinho? Às vezes eu vejo aqui, gente, entrando nesse corredor, às vezes aquelas mulheres lindas com aquele homem que vem também. Ela está feliz. Se ela está feliz, amém. É, às vezes eu prefiro 10 vezes assim do que às vezes por jogo de interesse, né? Ah, uma lá de 30 casa um com de 80 e pouco. E você sabe que a conta no banco é bem gordinha. Sei. Amor, né? É, às vezes por interesse. Mas quando é vocação, gente, diz que o amor não tem cara, né?
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0: Ô, povo amado de Deus, você que vai acompanhando essas pregações, se deliciando com o Jovem Coragem. O intervalo é bem rapidinho. Já estou voltando.

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2: 20 horas e 40 minutos.
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0: Povo amado de Deus, programa Jovem Coragem para você, saudando aqueles que vão chegando, é para todo o Brasil, através das redes sociais, para todo o Brasil. Tem gente que está aí ligadinho. Olha, a Marielle, lá de Rio Branco do Sul, acompanha o padre Cleberson, todas as suas pregações, e peço que reze pelo meu pai. Ele é dependente químico. Ô, Marielle, estamos rezando, tá? O Robson de Minas Gerais, peço oração pela minha família, pois eu estou numa luta contra o divórcio. Ô, padre, reze. A Rizomar de São Paulo. Padre, acabei de assistir uma pregação sua. O que que é isso, padre? É uma benção. Ô, Rizomar, que benção, viu? Acompanhando o Jovem Coragem, a Rosilda de Curitiba, acompanhando o Jovem Coragem com o senhor, padre. Obrigado por essas palavras maravilhosas que o senhor está enviando, Luiz de Portugal. Portugal, olha lá o povo português. Padre Cleberson, sejamos sal, sal é que dá sabor à vida, né, padre? Como Jesus e o senhor tem sido para nós. Obrigado pelas pregações. Luiz de Portugal. Gente, olhe pelo site do padre Reginaldo Manzotti lá. É gente fora do Brasil nos acompanhando. Vamos mais de pregação? Tá gostando da pregação? Então roda mais.
1: O coração está muito ligado à vocação, porque está ligado ao sentimento. Né? É preciso ter uma vida de oração para a gente perceber essas coisas, né? É quando Deus chama, mas Ele vai falar através de sinais, e é no contato pessoal com Deus, na intimidade com Deus, que você vai percebendo. Você rezou? Olha aqui para mim. Você rezou quando essa pessoa apareceu na tua vida? Você rezou um pouco e pediu assim: Senhor, mostra para mim se essa é a pessoa certa? Você rezou antes de assumir aquele emprego? Você reza antes de tomar algumas decisões na tua vida? E eu vou indo para a última aqui, que o quinto ponto é justamente a tomada de atitude. Porque tem gente que não consegue tomar atitude, né? Então, a pessoa que toma atitude, gente, é a pessoa que consegue, de fato, se livrar das armadilhas de Satanás. Por exemplo, às vezes a pessoa que está com você, você sabe que é uma pessoa que não vai te dar futuro nenhum. Essa pessoa não é uma pessoa para você. E aí tem sentimento de inferioridade, não teve sinal de Deus. Você até sabe que é uma encrenca, mas você diz assim: eu não consigo deixar porque eu criei meio que uma dependência. Toma atitude, filho, enquanto há tempo. Tomar atitude significa a gente ser feliz. Gente, eu torço para que os casais que juram amor e fidelidade, para que eles vivam até que a morte os separe. Mas eu já disse aqui, quando vem um casal que a convivência se tornou insuportável, às vezes tem gente que está doente, está casado, mas está doente, está ficando doente por causa do outro. Às vezes eu digo: quer saber de uma coisa, filha? Vá para a casa da tua mãe, deixa esse homem, ou manda esse homem embora. Eu, às vezes, digo para o homem. Teve um homem que uma vez veio dizer: padre, eu não consigo mais ficar com essa mulher, padre, porque é isso. Ele começou a falar dos motivos, eu percebi que era uma pessoa que não tinha estrutura nenhuma para casar. Não tinha estrutura nenhuma. Gente, ela não ajudava ele, ele não proibia ela de ajudar fora, trabalhar, arrumar alguma coisa. Ela não queria, mas dentro de casa também ela não fazia nada. Ele tinha que chegar em casa, tinha que limpar a casa, tinha que fazer comida. Padre, o senhor tem uma ideia? A gente vai para o banheiro lá, aqueles papel higiênico vai transbordando. Ela não tem coragem, padre, de colocar o papel higiênico no lixo. Eu falei: para de falar com tua mulher, que até eu estou com raiva dela. Imagina que vocação fadada ao fracasso. Para de falar dela, pelo amor de Deus. Estava andando matar a mulher dele. Ô, Jesus. Para exagerar um pouco. Mas, gente, que Deus possa abençoar Nossa Senhora, Mãe das Vocações. Para pensar o que significa esse título. Mãe. Mãe das Vocações. Nossa Senhora pode fazer muito, gente. Quem sabe da intercessão de Maria, sabe. Talvez essa pessoa que você não imagina que tenha jeito. Você vai perceber: nossa, como as coisas melhoraram. Eu comecei, cheguei lá, joguei água, incenso, sal naquela casa e comecei a fazer a campanha. As coisas começaram a melhorar. Tudo é possível àquele que crê. Marcos 11:22. Tudo que pedir na oração ser-vos-á dado. Olha o poder da oração. Hello? Tudo que pedir na oração ser-vos-á dado. A força da oração. Então a gente tem que ser de oração. Porque tem gente aí que sabe que a oração tem efeito, mas não reza. Então, essa campanha vai ser uma forma da gente rezar mais, né? Então, se você tem uma pessoa que não te ama, não te dá futuro, né? Um trabalho que você está ganhando uma miséria naquele trabalho, Deus talvez até está colocando aí na tua cabeça, filho, uma ideia para você tocar o teu negócio próprio, hein? De repente está desempregado aí, mas já veio várias ideias. Poxa, eu podia fazer lá uns salgados para vender. Eu podia montar lá um lava-cara, podia trabalhar como cabeleireiro, sei lá. Talvez você já até surgiu, mas daí já vem o sentimento de inferioridade. Ah, não vai dar certo. Eu acho que não é para mim. Ou talvez até a falta de proatividade, preguiça, traduzindo no português. Não, mas isso aqui não vai dar certo. Tem gente escolhendo. Hoje, nos tempos que nós estamos, não dá para escolher. Você vê pessoas formadas no sinaleiro vendendo coisa aí. É ou não é verdade? Eu acho lindo isso, gente. Quando eu vejo a criatividade. Esses dias parei no sinaleiro, vem uma vender aqueles docinhos redondinhos, como que é o nome? Beijinho. Quer um beijinho, padre? Se for esse, eu posso. Dá um aí, um real. Aí parei no outro lá. Padre, quer. Padre não, já perguntou. Moça, vai quer comprar essas coisinhas que você dá 50 centavos aqui, um realzinho lá. Aí a pessoa do lado disse: nossa, padre, o senhor não perde uma, mas o senhor compra de tudo. Eu disse: é o que eu posso fazer, porque hoje nesse desemprego, eu acho muito bonito isso. Gente se virando, gente. Você ajuda para poder ajudar as pessoas a ter o ganha-pão. E tem gente em casa lá. Tem gente em casa sofrendo.

0: né? Se ele briga com o vizinho lá, a mãe vai comprar briga. O meu filho sempre tem razão. Está criando um marginal. E Deus não faz assim. Se você não fizer a tua parte, Deus não vai fazer a dele. E por isso que a gente tem que tomar atitudes. Atitudes. Porque a gente sai do marasmo, a gente começa a descobrir até mesmo a nossa vocação. Posso orar por você? Põe a mão no teu coração aí e diga assim: meu Senhor e meu Deus.
1: Meu Senhor e meu Deus.
0: Como eu precisava ouvir essa palavra.
1: Como eu precisava ouvir essa palavra.
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3: Ô, povo amado de Deus, essas pregações são de tocar corações mesmo, graças a Deus, né? Você tá ouvindo o Jovem Coragem? São pregações que tocam, gente. Quem tá começando agora, não te acompanhado ainda, tá? O padre vai pro intervalo e eu volto com você. Depois tem momentos fortes de espiritualidade, bênção ainda para você.

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1: 20 horas e 49 minutos.
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3: É o Deus do impossível.

0: É isso aí, povo amado de Deus, jovem coragem para você, trazendo curas, libertações, palavra que transforma. Você crê que a palavra de Deus pode mudar a vida de alguém? Sim ou não? É por isso que o padre faz do Jovem Coragem um momento de cura interior. Palavra profética para você. Gente, você vai acompanhando agora momentos de espiritualidade que marcaram, viu? Marcaram essa Santa Missa onde o padre gravou essa pregação. E gostaria que você acompanhasse comigo.
1: Deixa Deus ir operando já, porque você sabe que esse momento é um momento tão profundo, é um momento tão ímpar na nossa igreja. Eu sei, Senhor.

0: vão.
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0: Mas consigo levantar.
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Você que está aqui, só deixa Deus agir. Obrigado, Senhor, pelos ministros de cura e libertação que já estão intercedendo nesse momento. Eu quero pedir, Senhor, que em todas as casas, em todas as casas onde o Senhor vai visitando agora, porque o Senhor me coloca pessoas que estão lembrando de familiares, parentes e amigos. E você não vai fazer essa campanha só por você não, filho. Você vai fazer a campanha por todos aqueles que talvez perderam o sentido da vocação. Tem gente que está casado aí, e Deus me perdoe, está mal casado, porque não

0: Tem gente que não está feliz no trabalho. Tem pessoas que não estão felizes no trabalho que fazem na igreja. Tem pessoas que estão em crise vocacional. Tem gente que não sabe nem o que fazer da vida, está perdido. Por isso, Senhor, eu peço que Teu Espírito Santo possa nos mostrar essa realidade. Tudo nós podemos naquele que nos fortalece. Por favor, mais uma vez, sei que os que confiam no Senhor revigoram as suas forças. Essa campanha vai ser demais, filho.
1: Sei que os que confiam no Senhor
0: revigoram suas forças. Quero ver você.
1: Revigoram suas
0: isso. Suas forças se renovam.
1: Suas forças se renovam.
0: Diga com autoridade assim, você que já experimentou a graça. Posso até cair.
1: Posso até
0: ou vacilar.
1: Cair, ou vacilar.
0: Mas consigo me levantar.
1: Mas consigo levantar.
0: Pois recebo dele asas.

pessoas que estão cantando com a alma, porque você já experimentou, filho. Você já experimentou, filha, que vale a pena confiar no Senhor. Você já confiou em tantas pessoas do mundo e foi só decepção. Foi só decepção quando você resolveu confiar em Deus. Olha onde você foi parar. Quando você resolveu confiar em Deus, olha onde. Tem gente vencendo aqui. Tem pessoas vencendo doenças graves. Tem pessoas vencendo tribulações na família. Esse relacionamento que está por um fio. E você está vencendo. Você está vencendo. Senhor, obrigado por esses jovens. Nós sabemos que aqueles que entram para a vida da droga dificilmente conseguem sair. Eles conseguiram vencer a maldita

0: teu coração. Se você puder assim, não se preocupar com quem está do teu lado, porque eu sinto que esse momento é de interioridade. O Senhor me dá uma imagem dele abraçando uma pessoa e fazendo o sinal da cruz na testa dessa pessoa. Se eu perguntar para você, filho, você é uma pessoa feliz? Você é uma pessoa realizada? Talvez você vá dizer assim no íntimo do teu coração: eu estou precisando tanto fazer essa campanha, padre, porque eu nunca acertei na minha vocação. Eu nunca fui uma pessoa plenamente realizada. Seja bem-vindo, Nossa Senhora Rainha, Nossa Senhora Padroeira, Nossa Senhora Mestra das Vocações, a Mãe das Vocações, vai interceder por você. Eu quero ouvir você dizendo com a alma: eu sei que os que confiam no Senhor revigoram suas forças, porque o Senhor vai começar a te dar mais força para você vencer. Se você está meio vacilando aí, filho, às vezes está meio desanimado, talvez esteja até dizendo: ah, não sei se eu vou conseguir. Vai sim, em nome de Jesus você vai. Você já está vencendo. E não deixe Satanás ficar buzinando no teu ouvido dizendo que você não vai vencer, não, porque esse desgraçado é pai da mentira. Você vai vencer, porque você confia no Senhor. Você confia nele.
1: Os que confiam no Senhor
0: revigoram suas forças.
1: Revigoram suas
0: forças, se renovam.
1: Suas forças se renovam.
0: Agora diga assim, filho, para Satanás te ouvir: eu posso até cair.
1: Posso até
0: ou vacilar,
1: cair ou vacilar.
0: Mas consigo me levantar.
1: Mas consigo levantar.
0: Pois recebo dele asas.
1: Pois recebo dele asas.
0: E como águia, como águia, me preparo para voar.
1: Águia,
0: você vai longe com Deus.
1: Me preparo para voar.
0: Eu posso ir muito além de onde estou.
1: Eu posso ir muito além de onde
0: estou. Diga assim:
1: estou.
0: Vou nas asas do Senhor.
1: Vou nas asas do Senhor.
0: O teu amor.

0: vai agradecendo ao Senhor, vai louvando a Deus, porque eu sei que você passou por situações na vida, filho. Você passa talvez por momentos agora que você sabe que é só por Deus. E o Senhor me coloca assim no meu coração para que eu diga para você que venha o que vier, venha o que vier, enquanto você estiver caminhando com Ele, você vai estar nessa força. Como águia você vai voar. A águia, ela voa acima da tempestade. A águia, ela sobrevoa longe, alto, alto. Enquanto você estiver comigo, filho, enquanto você estiver comigo, filha, você vai vencer, você vai sobrevoar, você vai longe. E o Senhor não vai deixar você perecer. O Senhor não vai deixar você morrer nessa depressão, nessa tristeza, nessa angústia. O Senhor não vai deixar Satanás mentir para você. O Senhor vai te dar forças para que você possa renunciar às seduções do mundo. O Senhor vai te dar força para que você possa cuidar dos teus relacionamentos, inclusive dessas pessoas aos quais você ama tanto. O Senhor vai renovar a tua vocação. Ele vai dar um brilho novo na tua vida vocacional.
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2: Que maravilha, que bacana, né, gente? Sentir Jesus tocando dessa maneira. Obrigado, viu, você que acompanhou o Jovem Coragem. O programa está chegando no finalzinho. Mas o padre não pode deixar de dar uma bênção especial para você. Tem um copinho com água aí? Hein? Carteira de trabalho, chave do carro e da casa? O padre abençoa, filho. Aproveite essa bênção. Vamos rezar?

Obrigado, Senhor, por todos aqueles que acompanharam o programa Jovem Coragem de hoje. Eu sinto pessoas que estavam necessitadas, Senhor. Esse sábado promete, Jesus, porque a Tua graça chega. Aonde a palavra chega, palavra de cura, palavra que Teu Filho acompanhou e foi forte. Que essa bênção também possa penetrar no íntimo da alma.